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tinha suspirado, tinha beijado o papel devotamente. Era a primeira vez que lhe escreviam aquelas sentimentalidades. E o seu orgulho dilatava-se ao calor amoroso que saía delas, como um corpo ressequido que se estira num banho térmico. Sentia um acréscimo de estima por si mesma e parecia-lhe que entrava em filme numa existência.

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1: Atenção, produtor! A FAESC alerta para as normas e procedimentos da Declaração do Imposto de Renda à Pessoa Física 2026, referente ao ano calendário 2025. Conforme a Receita Federal, o prazo de entrega vai até 29 de maio. A FAESC reforça a importância de realizar a declaração o quanto antes e de acompanhar o cronograma de restituições. A entrega dentro do prazo, aliada ao uso correto das ferramentas da Receita, contribui para a segurança do processo. A entidade também destaca que a entrega fora do prazo ou a não apresentação, quando obrigatória, está sujeita a multa de 1% ao mês calendário ou fração de atraso. Em caso de dúvidas, procure um contador de sua confiança ou sindicato rural de sua região. 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
3: Bom dia, sejam todos bem-vindos. Está no ar a edição desta sexta-feira, dia 14 de agosto de 2026, o programa Força do Campo. Eu sou o Diego Macan e vamos juntos até as 7 horas, trazendo os principais destaques do agro em Santa Catarina e em todo o Brasil. Fala nisso, deixa eu te perguntar, você já se informou hoje? Ainda não? Então acesse o portal radioararanguá.com.br e fique por dentro de tudo que está acontecendo aqui na região. Dito isso, vamos ao programa Força do Campo desta sexta-feira. Calce as botas, vista o chapéu e bora trabalhar. Está no ar a Força do Campo. Sexta-feira, então bora aproveitar e fazer desse dia um excelente dia. Iniciamos a sexta com um tempo mais instável aqui na região. Pela manhã, os termômetros registram mínimas de 16 graus. Já tarde, não deve ultrapassar os 20 graus. Teremos um dia um pouco mais encoberto na região, chance de chuva durante o dia, umidade relativa do ar a 95% e ventos de 14 km por hora. Seguindo com a programação, vamos até o Espaço Emater, na Expo Agro Afubra, que leva tecnologias para a agricultura familiar no Rio Grande do Sul.
4: E este é um dos espaços mais procurados aqui na Casa da Emater, na Expo Agro Afubra, que é o espaço do processamento de carnes ovinas, não é, Reinaldo? O Reinaldo é o coordenador do espaço e vai falar pra gente qual é o objetivo desse espaço.
5: Pois é, nós temos aqui no processamento de carne ovina como principal objetivo demonstrar para os nossos agricultores maneiras diferentes de até mesmo armazenar esta carne. A gente está acostumado no nosso dia a dia o tradicional churrasco de carne ovina, de colocar o pernil lá na churrasqueira e assar. E aqui a gente mostra para os agricultores como fazer esses cortes, como fracionar essa carne, né, para melhor aproveitar ela, tanto no churrasco, como dá para fazer alguns tradicionais pratos principais, como carré francês, o osso buco, enfim, outra as formas de o agricultor tá organizando o seu freezer em casa, guardando a sua carne e melhor acondicionando para usar no dia a dia, até mesmo nos nossos almoços, né? Porque daqui um pouco um pedaço grande de carne para uma família pequena não é vantagem. Então é uma maneira da gente mostrar para eles o que que dá para fazer diferente do que está se acostumado no dia a dia.
4: Reinaldo, a gente tem muitos preconceitos com relação à carne ovina, não é? E aqui a gente procura desmistificar isso?
5: Isso aí, a gente mostra que um bom preparo da carne, desde do pré-abate, né, do cuidado com o animal e até mesmo depois do abate com a carcaça, aguardar o tempo correto, fazer a limpeza correta, saber o que, que é o sebo, o que, que é a graxa, ajuda muito no preparo da carne. E aí as pessoas às vezes não tiveram uma experiência boa com uma determinada carne, um determinado momento, acho que todo é assim. Por exemplo, a gente tem aqui uma linguiça mista, né, de carne ovina com carne suína, que o pessoal faz uma degustação e adora, né?
4: Professora, a senhora acompanhou a oficina aqui de processamento de carne ovina, né? O que, que a senhora achou?
6: Sim, eu acompanhei. Até em função, porque nós, escolas, também temos a criação da ovinocultura na escola. E essa oficina nos trouxe a oportunidade de agregar valor na nas carnes, né? Nos cortes de carne. Fazer com que os nossos alunos levem para as propriedades suas em poder transformar a carne em espaços, em pedaços mais valiosos, agregando mais valor, estimulando o comércio, a comercialização da carne de ovinocultura, que é muito saborosa.
4: E aí são importantes as oficinas assim, ver na prática, né?
6: Em função de ver na prática, isso é muito importante, porque nós, escola, associamos a teoria com a prática. Lá também, então a gente tem a teoria associada com a prática. E isso nos trouxe, foi muito bom, nos trouxe um conhecimento muito vasto e uma experiência ímpar nesse momento.
7: E agora a gente continua na casa da Emater, na Expo Agro Afubra, conferindo mais detalhes dessa edição.
4: Elaine, nós estamos aqui na parcela das plantas bioativas, né? Como é que é essa parcela? Qual é o objetivo? O que, que a gente está apresentando aqui na Expo Agro?
8: Na Expo Agro nós estamos apresentando essa parcela, que são das plantas bioativas, das plantas medicinais, aromáticas e condimentares, como popularmente é conhecida. A gente tem como principal objetivo a propagação de mudas, o ensino, a informação de como se propaga as mudas de plantas bioativas e também o uso correto, né? O ensino, o reconhecimento, a identificação das plantas para que as pessoas façam o uso correto, através da identificação pelo aroma, pelo toque, pela folha. É dessa maneira que a gente colabora, né, com os que passam por essa parcela. No Rio Grande do Sul é muito usado a planta bioativa nas propriedades, de forma doméstica, em casa. Então a gente está colaborando com as pessoas para que façam esse uso correto. A gente sabe que eles fazem esse uso, então a gente faz essa indicação de a quantidade. Tem homens, tem mulheres, tem alunos que vêm nos procurar, alunos de escolas que querem fazer projetos com o relógio do corpo humano. Eles então têm uma procura bem grande por esse tema, né, que são as plantas bioativas. Os agricultores, as agricultoras que passam aqui, eles nos dizem: ah, eu uso essa, eu uso aquela. E a gente vem trazendo algumas propostas assim, e também usar de forma condimentar, como enriquecimento para sua alimentação, a alimentação dos agricultores.
4: Quais são as plantas mais populares que nós temos aqui, Elaine?
8: Uma das mais populares que todos que passam nessa parcela falam que usam é a hortelã. Usam em sucos, como forma também de chás, mas também temos nessa parcela as punks, que são as plantas alimentares não convencionais. Temos alguns exemplares aqui, que também as pessoas têm muita curiosidade, gostam de levar algum conhecimento sobre isso, e também algumas plantas que a gente indica e que sabe que são usadas para extrair o óleo essencial.
4: Rodrigo, nós estamos aqui na parcela de bovinos de corte. O que a Emater apresentou este ano aqui na Expo Agro?
9: Aqui nessa parcela a gente está trabalhando com a demonstração de um sistema de rotação de pastagens. No caso aqui a gente tem o Zuri, junto aqui tem um produtor de Paraíso do Sul que trouxe os animais, cedeu para a Emater aqui para ter o manejo. E aqui a gente está demonstrando a necessidade de ter um parcelamento para um melhor aproveitamento do pasto do produtor. E aqui ao lado a gente tem a questão do manejo dos animais para o controle do carrapato, que é um problema muito grande que tem no estado. Então a gente está mostrando para o produtor o ciclo do carrapato e como é que a gente faz para controlar ele, diminuir essa incidência a nível de estado durante o ano.
4: O carrapato é uma praga no estado e um problema sério para os pecuaristas. E o técnico da Emater deu algumas dicas de como evitar o carrapato nos animais.
9: As principais, no meu modo de entender, seria o manejo correto dos animais a nível de campo, que daí entra a questão do parcelamento da pastagem para quebrar o ciclo do carrapato ao longo do ano e também fazer a rotação dos princípios ativos na aplicação nos animais para evitar o aparecimento de resistência, que hoje a gente tem bastante no estado. O estado talvez seja um dos focos maiores a nível mundial de resistência de produtos químicos para o controle do carrapato.
10: E para saber qual é a melhor forma de controle, é importante conhecer a resistência da infestação para aplicar o produto mais indicado. Isso pode ser conferido por meio de um teste feito gratuitamente pelo Instituto Desidério Finamor.
9: Tem o IVZ, que ele faz o biocarrapaticidograma, né, que o produtor pode acionar o escritório da Emater, ela orienta, faz a coleta e manda para o IVZ, que lá eles fazem os testes para dizer qual o princípio ativo que seria o mais indicado para o produtor e aquilo que ele já tem resistência na propriedade.
10: Como é que o público está recebendo essas informações?
9: Estão bem receptivos, o pessoal tem procurado bastante aqui, não só na feira, mas também nos escritórios, a gente tem uma demanda bastante grande nessa área, então o pessoal entende a necessidade, né, e vê realmente o carrapato como um problema que tem que ser combatido. Esse manejo e esse trabalho que a Emater vem fazendo ao longo dos anos é mais um ponto para tentar controlar esse problema.
10: E os ensinamentos não são passados apenas para os adultos.
11: E aí não adianta controlar só no animal. Aí a gente precisa controlar no pasto e no animal. Para vocês terem uma ideia, chega lá e fala assim:
10: Facilo, aqui nós temos cultivo protegido, né? Qual é o objetivo dessa parcela?
12: Então, o objetivo da parcela da olericultura é mostrar diferentes formas de cultivo, tá? Sistemas de cultivo. Aí no campo nós temos o plantio direto, cultivo no solo, né? Campo aberto. E aqui no cultivo protegido nós temos sistema em substrato, fértil irrigado e coberto, né? Sem interferência maior do ambiente. Né? Então, o que a gente, qual é o nosso objetivo? É mostrar para o produtor as diferentes formas de cultivo, sistemas mais sustentáveis, menos sustentáveis, né? Com maior custo, menor custo de implantação. Então, a gente quer dar opção para o produtor decidir como, de que forma que ele quer cultivar e de que forma que a gente pode ajudar ele a cultivar nos diferentes formas de sistema.
10: E quais são as vantagens desse tipo de cultivo?
12: Bom, no cultivo protegido a gente consegue controlar alguns fatores, né? Que é o clima, né? Chuva, alguns intempéries, né? Que no campo a gente não consegue, né? Conseguimos plantar em épocas de menor oferta no mercado, que daí a gente consegue ter um valor agregado no produto colhido, né? Então, esses seriam os diferenciais, né? Tu agrega valor, né? Mas tem um custo elevado da implantação.
10: Esse custo elevado, o produtor consegue recuperar?
12: Sim, porque como o produto, ele, tu consegue entrar num período diferente, com maior valor de comercialização, você consegue tirar esse investimento com certeza, né?
10: E qual será o melhor sistema para o produtor?
12: A gente sempre fala que o melhor é o que cabe no bolso do produtor, né? Então, a gente tem vários níveis de produtores, tem produtores que são extremamente já tecnificados, né? Que já optam por um sistema com maior investimento, né? Mas nós temos aquele produtor que está recém começando, que de repente o custo-benefício para ele é iniciar num sistema mais a campo, plantio direto, né? Com menor gasto de insumos, né? Mas assim, em termos de qualidade de produção, de quantidade de produção, isso varia muito de ano para ano, né? Às vezes o produtor instala num ano que ocorre tudo certinho, o clima chove bem, ele tem um bom sistema de irrigação, ele vai colher muito bem no sistema campo, não tem problema de doença de solo, não tem, porque o cultivo protegido em vaso, muitas vezes é aquele produtor que já não consegue mais instalar a cultura no solo, por um problema de doenças de solo, que foi o que aconteceu aqui conosco nos últimos 2 anos. que a gente teve que migrar para o sistema de vaso. Então eu não consigo tirar a estufa daqui e colocar em outro lugar onde o solo não está infectado. Então para mim é um custo alto para fazer isso. Então qual é a minha opção? Não, vamos tirar do solo e vamos colocar no vaso e vamos dar toda a alimentação que a planta precisa via água. Então aí eu consigo cultivar tranquilamente nesse espaço. Então o que eu diria? Qual é o melhor sistema? O melhor sistema é o que cabe no bolso do produtor, né? Se ele tem condição de investir num sistema mais tecnificado, cultivo protegido, beleza. Se ele não pode, o sistema campo produz com qualidade igual ou até muitas vezes superior à estufa, né?
10: E a parcela da olericultura mostrou a produção a campo em sistema de plantio direto de hortaliças como alternativa para o agricultor.
13: Então nós temos a diversificação das culturas na propriedade rural, que são alternativas que o agricultor pode ter inicialmente para o seu consumo e da sua família, e também a possibilidade de ter uma olericultura comercial. Então hoje nós temos várias culturas aqui nesse espaço, demonstrando que tu pode também ter essa variabilidade espacial. Então tu pode começar o início, né, do plantio dessas culturas lá logo no início da primavera e até agora no início do outono, né? Então tendo o produto por mais tempo disponível para o consumidor. Outro detalhe aqui da nossa parcela esse ano é que a gente tentou fazer com insumos biológicos. Então isso ajuda o meio ambiente, ajuda o agricultor e também tem um custo reduzido. A gente teve um sucesso, né, em várias das culturas aqui, a gente conseguiu fazer esse controle tanto de pragas quanto de doenças, né, buscando essa sustentabilidade do meio.
10: O espaço também destaca o controle de pragas e doenças com produtos microbiológicos, extratos vegetais e homeopatia, que, consequentemente, são de baixo impacto ambiental.
14: Essa lavoura ela é cuidada fora da feira também, né, para a gente chegar nesse resultado. É muito cuidado que a gente consegue fazer chegar.
13: A horta, a gente sempre diz, Raquel, que é o olho do dono, né? Então, o proprietário, o olericultor, agricultor, ele tem que estar todos os dias na horta. Então, da mesma forma, nós, enquanto extensionistas, a gente precisou vir aqui nessa horta desde o início, desde o preparo do solo, plantio das culturas e depois cuidando, né, a questão de manejo fitossanitário. Tanto a ocorrência de pragas, quanto a ocorrência de doenças, para hoje nascer aqui esses produtos lindos e maravilhosos para apresentar para o pessoal que está visitando a feira.
14: E a gente pode ter o melão gaúcho, né, junto com a berinjela, sem problema nenhum.
13: O ideal é fazer, inclusive, esse consórcio, porque a gente tem vários benefícios com isso, né? Estrutura de planta em porte diferente, famílias diferentes, então a gente confunde um pouco os insetos, até mesmo com a coloração. Então a gente só tem benefícios.
3: Dando sequência à programação, vamos agora aprender a fazer o controle da formiga cortadeira.
15: A primeira forma que eu vou mostrar é esse fungo que dá na laranja, que acelera a decomposição, né? Que faz a decomposição da laranja. Esse fungo se chama penicillium e ele é um controlador do fungo que alimenta a formiga. Muitas pessoas pensam, acreditam que a formiga come aquela folha, mas na verdade não. Ela é uma jardineira, ela está levando essa folha para dentro do seu formigueiro, que vai alimentar os fungos, que em sequência será o alimento da formiga, das larvas e da rainha. É muito simples, é só pegar essa laranja com um fungo e introduzir dentro do formigueiro. Com o auxílio de uma cavadeira, abre o formigueiro e coloca essa laranja lá dentro. Outra forma que a gente costuma fazer é colocar essa laranja de molho na água de um dia para o outro e jogar essa água dentro do formigueiro. Outras pessoas ainda trituram no liquidificador essa laranja com um pouco de água, também colocando dentro do formigueiro. Esse fungo, ele é um competidor do fungo, né, que alimenta a formiga. Outra forma é o esterco de gado fervido. Você pega a proporção de 1:1, uma porção de esterco fresco, uma porção de água, ferve e introduz esse esterco fervido dentro do formigueiro. Com o auxílio de uma cavadeira, abre o buraco e introduz este material. O que esse esterco vai fazer? Na verdade, ele vai aumentar a quantidade de micro-organismos ali dentro também do formigueiro. Então, vai destruir o fungo que alimenta a formiga. Sem contar que a temperatura, né, vai matar algumas formigas logo ali de início, inclusive podendo atingir até a rainha se for um formigueiro recente, né, se for um formigueiro novo, de até um ano. Outra opção é o fungo Beauveria bassiana. Você pode encontrar esse fungo em lojas virtuais na internet. Você encontra bem fácil algumas empresas que trabalham com esse fungo nessa versão comercial. Você dilui esse fungo em água e introduz também dentro do formigueiro. Ele é bem eficaz, não só a formiga cortadeira, mas outras pragas também, né? Como a diabrótica, ele é um excelente controlador. Existem várias plantas que estão sendo estudadas no controle dessa formiga cortadeira. Por exemplo, a Universidade Federal de São Carlos tem estudado a batata doce e a folha da mamona. São controladores muito importantes desta formiga. É importante identificar o trajeto que a formiga faz e aonde ela está cortando, porque um grupo sobe na planta para cortar e outro fica embaixo carregando essas folhas já cortadas nela. Então, elas trabalham assim em equipe. Então, não adianta pegar essa folha e colocar no meio do caminho da formiga, ela não vai carregar. É importante identificar o momento do corte que ela faz e aí picar essa folha no mesmo tamanho que a formiga está carregando. Ela não vai saber qual que caiu de cima da árvore, né, ou da planta. Então ela vai carregar junto, né, lá para o formigueiro, que também vai fazer o controle do fungo que alimenta a formiga. Dentro da batata doce e do gergelim, que é outra planta bem famosa no controle dessas formigas cortadeiras, existe uma toxina chamada cesamina, e é essa cesamina que vai fazer o controle do fungo. Dentro da folha da mamona, que é hoje a mais pesquisada, existe um alcaloide, que ele é tóxico não só para o fungo que alimenta a formiga, também para a formiga. Então ele é um fungicida e também um inseticida. Outro material que trabalhamos para o controle da formiga cortadeira é a homeopatia, o nosódio. Ele é feito com a própria formiga. A gente identifica o formigueiro, coleta 0,1 gramas dessa formiga e aí faz o nosódio a partir dela para fazer o controle desse formigueiro.
3: E com isso vamos para o intervalo, mas não sai daí, a gente volta já.
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2: Estamos de volta com o programa Força do Campo desta sexta-feira, programa que leva você, produtor rural, informações sobre o que está acontecendo no agro em Santa Catarina e em todo o Brasil. Retomamos o programa para conhecer uma receita saborosa, é o peixe tipo sardinha.
3: Adriano, a Emater apresenta aqui na Expo Agro Fubra 2025 a parcela piscicultura, né? Que é um assunto importante para o agricultor familiar. O que nós temos aqui?
4: Aqui na Expo Agro Fubra 2025 apresentamos aqui uma unidade de referência técnica em piscicultura, aonde estamos apresentando aos estantes uma criação intensiva de carpas húngaras, com a finalidade de filetagem, na qual nós temos aqui também o processamento de pescado, onde é feito todo o abate e processamento racional desse pescado e também culinária de peixes. Aqui apresentamos aos produtores, aos visitantes, a tela antipássaro, tela antipredadores, qualidade da água, sanidade e desenvolvimento dos peixes.
3: O que é importante de todo esse trabalho? Porque esse trabalho ele é contínuo ao longo do ano, né? Que é uma unidade de referência para chegar na feira e levar algumas respostas para o produtor, né?
4: Justamente isso, é nós apresentarmos resultados. É isso que a gente faz na prática. Apresentar aquilo que a gente conseguiu alcançar no nosso cultivo aqui. A gente cultiva esses peixes e apresenta os resultados aos produtores, aos visitantes e levar também às famílias rurais. Esse é o nosso intuito, que o visitante venha aqui, conheça as tecnologias, mesmo aquele pequeno produtor lá no seu rincão, que ele tem seu açude, que ele possa melhorar a sua criação, a qualidade do seu pescado e principalmente o aproveitamento do peixe. A gente faz o aproveitamento integral do pescado, né? Levar as formas de consumo, que desde que eu possa servir desde a criança até o idoso, isso é saúde, isso é soberania alimentar também.
3: A piscicultura é uma alternativa de renda para o agricultor familiar?
4: É uma alternativa de renda e soberania alimentar, onde ele pode comercializar o excedente, principalmente nas feiras, na Semana Santa, né? Então nós temos vários piscicultores que têm áreas maiores, de áreas alagadas, que fazem também essa venda. E é interessante, é um dinheiro a mais que entra na propriedade, é uma renda a mais, principalmente para o nosso pequeno agricultor. É bem importante, com certeza. Ressaltar também a importância do manejo da despesca, que também apresentamos aqui no parque. Pela parte da tarde, a gente faz um manejo correto da despesca, um manejo racional, sem judiar os peixes, retirando os peixes melhores e auxiliando os produtores, fazendo essa demonstração correta da despesca.
3: E aqui na parcela da piscicultura, a Emater também ensina a como processar o pescado, não é, Diego?
5: Isso, nossa ideia aqui na parcela é justamente ter, desde o início do processo de criação de peixe, né, até o processamento final, filetagem e o preparo de receita, a parte gastronômica também.
3: Então agora o Diego vai nos ensinar essa receita.
5: Então vamos à receita. A ideia é fazer esse peixe tipo sardinha. Esse aqui é uma carpa húngara. Ela foi recém tirada do viveiro de piscicultura. Nós sangramos ela, evisceramos, né? Tiramos as nadadeiras e agora a gente vai cortar ela em postas para colocar na panela de pressão. Tá? Então a gente faz os cortes sem se preocupar em cortar os ossos, né? Então a gente faz esses cortes transversais, né? A gente pode virar ela e fazer vários cortes, né? Para conseguir cortar dos dois lados.

E aqui nessa posta próxima à cabeça, a gente faz o corte por trás da nadadeira. Aqui a gente pode virar o peixe e fazer os cortes do outro lado.

A vantagem desse prato é que a gente não vai ter ossos duros. A gente vai poder comer esse peixe de boca cheia, porque os ossos eles vão derreter com a ação de um dos ingredientes e com a própria pressão da panela, que é o vinagre. O vinagre vai fazer com que esses ossos derretam, né, e que a gente consiga, então, comer um peixe de boca cheia sem ter problemas de acidentes. Bom, pessoal, então a facilidade desse prato é principalmente para aquele produtor que faz a despesca no viveiro de piscicultura, tira o peixe grande e sobra o peixe menor. Esse peixe menor, ao invés de transferir para outro viveiro, para engordar, ele pode utilizar para fazer esse prato, né? Fazer o peixe tipo sardinha e serve para conservar durante o ano. Então agora nós vamos pegar a panela de pressão. E nós vamos começar colocando a cebola. A gente vai forrar o fundo da panela com a cebola para facilitar o cozimento. Ok? Vamos espalhar bem no fundo aqui e a gente vai colocando as postas uma ao lado da outra, fazendo camadas. Colocadas as postas, então, nós vamos colocar 200 ml de vinagre,

0: 200 ml de óleo de soja ou alguma outra gordura que tenha, pode ser banha também. Nós vamos utilizar o óleo de soja e a gente vai colocar o restante desses ingredientes cortados, que é o tomate e o alho, tá? E tudo depende do gosto de cada um, né? Pode variar tempero, pode variar, pode colocar pimentão, pode colocar verduras da época. A gente espalha mais um pouquinho aqui e coloca, eu gosto de colocar umas folhinhas de louro, né? Aí fica do gosto de cada um, um pouquinho de pimenta e o sal. Sal também a gosto, né? Eu gosto de colocar o tempero verde no final para que ele fique, né, mais fresquinho no prato quando for consumido na hora. A gente vai, fecha a panela. Pode ser colocado também um pouco de água na panela, mas não é necessário se a gente tem as verduras frescas, porque elas vão liberar também um pouco de água. Tá? A ideia é deixar 50 minutos na panela de pressão. Passados 50 minutos, a gente pode desligar e deixar ainda aquela pressão fazer uma ação sobre o peixe para que esse osso derreta melhor. Tá? Até que ele perca a pressão, é interessante deixar esse peixe ali esfriando na panela para que esse osso desmanche com mais facilidade. Tá? Então, são 50 minutos são suficientes após o início da fervura para que a gente consiga ter então um prato para comer de boca cheia, que é o peixe tipo sardinha. E a ideia do peixe tipo sardinha é justamente quando a gente compra a sardinha, os ossos dela estão desmanchados lá na latinha quando a gente compra. A ideia é fazer a mesma coisa aqui com a nossa carpa húngara, né, desmanchar os ossos, né, que é um processo que é feito tanto pela pressão quanto pelo vinagre.
1: E o Diego já fez para nós aqui, antecipou o mesmo processo, mas com filés de tilápia. Colocou temperinhos e alecrim também, que dá todo um sabor diferente, não é, Diego? Agora nós já vamos experimentar. Mas, Diego, esse prato aqui, ele pode ser colocado na conserva também, uma espécie de conserva, né? Quanto tempo dura? Como é que deve ser feito esse processo?
0: Então, com os vidros bem esterilizados, né, da mesma forma que a gente faz as compotas, que a gente faz as outras conservas, a gente pode também fazer com o peixe, né? Claro, com o peixe a gente tem que ter um cuidado maior, aí entre 30 e 45 dias, né? De repente, se preferir conservar também refrigerado, né? Mas é um ótimo prato para receber uma visita, fazer um patê, né? A gente pode triturar ele e colocar em uma torradinha, né? Então é um coringa bem importante para ter em casa sempre, né? Então é um prato aí, o filé de tilápia, é claro, não vai ter aqueles ossos que a carpa tem, né? Não vai ter esse problema dos ossos, porque era o filé da tilápia, né? Embora se a gente fizer com as postas da tilápia, aqueles ossos também da costela, né, da coluna, vão derreter também, né? Então a ideia é justamente prestigiar esse prato aqui nesse pré-Semana Santa.
1: E uma ótima forma de consumir o pescado que é tão importante pra gente. Bom, eu vou experimentar agora.
2: Dando sequência à programação, vamos falar sobre oliveiras e a produção de azeite.
3: O cultivo de oliveiras está ganhando espaço em solo gaúcho. De acordo com o levantamento da Imater, são cerca de 418 hectares implantados no Rio Grande do Sul, que produziram 63 toneladas em 2011. Para esta safra, os técnicos estimam uma produção de 150 toneladas.
4: Agora, nos últimos 8 anos, reiniciou o plantio de oliveiras por uma iniciativa dos produtores de Caçapava do Sul, até o FEAPER financiou na época, né? E a maior dúvida era exatamente essa, é possível produzir ou não. Hoje, passados esses 8 anos, pode-se afirmar com clareza que a dúvida sobre produção, ela não persiste mais. A exemplo é que está se colhendo em algumas áreas produtividades iguais ou até superiores à média das regiões históricas da produção de oliveira. Está se colhendo aí em torno de 10 toneladas por hectare.
3: No Pomar Olivas do Sul, na propriedade José Alberto Oede, em Cachoeira do Sul, as oliveiras dominam a paisagem. Quando adquiriu a propriedade, o engenheiro elétrico aposentado queria aliar o prazer a uma atividade rentável. Iniciou investindo no cultivo de uvas para a produção de espumantes para o consumo próprio.
5: Começamos a estudar várias alternativas, não de tornar uma pequena propriedade rural autossustentável, e sim tornar uma pequena propriedade rural altamente rentável. E com base nisso, nós estudamos várias culturas e chegamos à oliveira. Basicamente, na época, fazendo a seguinte pergunta. Se o Chile, o Uruguai e a Argentina, que estão em torno do paralelo 30, produzem azeitonas e produzem excelentes óleos, azeites, por que não nós, no Rio Grande do Sul, sobre esse mesmo paralelo, não poderíamos produzir? E a partir daí aceitamos esse desafio.
3: Desafio que encarou desde a produção das mudas. Embora no início o Ed tenha adquirido mudas de fora, foram anos testando técnicas e métodos até que conseguisse o enraizamento das estacas e uma produção própria de mudas de qualidade.
6: E que nós agora então tiramos estacas dela para enraizar e fazer a multiplicação desses clones. Na verdade, o que nós temos aqui são estacas que, com um tratamento adequado, colocam raízes. Essa estaca aqui, ao mesmo tempo que ela bota a raiz, ela já coloca um broto. E depois daqui, ela é colocada num pequeno recipiente de forma que se desenvolva mais raiz rapidamente.
7: E esse trabalho aqui é fruto de vários anos de pesquisa, como vocês chegaram a ter?
6: Na verdade, assim, nós não conseguimos nenhuma bibliografia ou ninguém que nos contasse como é que se faz efetivamente o enraizamento de estaca. Até tem livros que tratam sobre isso, mas se tu for aplicar aquilo, tu não consegue resultado, né? Então nós, para chegarmos a esse ponto, fizemos aqui na Oliva do Sul 3 anos de pesquisa, e depois de conseguirmos o enraizamento, ainda contratamos um consultor do Uruguai.
3: Depois de enraizadas, as estacas são plantadas em um substrato especial.
6: Essa turfa tem o pH dela corrigido e a adubação adequada para que a muda possa emitir mais raiz. Na verdade, nesse primeiro momento, o nosso grande objetivo é fazer com que a muda crie um sistema radicular bastante desenvolvido.
7: Eu percebi que aqui só tem mulheres trabalhando.
6: Entendeu, Honor? O Honor!
7: Porque é um trabalho delicado que exige um cuidado.
6: A mulher, ela efetivamente tem um rendimento melhor aqui e tem mais sensibilidade, né, para tratar com a questão de muda, porque é efetivamente um trabalho delicado. Uhum. Né?
3: Daqui elas são colocadas em uma sala de aclimatização e depois na estufa maior. O processo todo, desde o enraizamento até que ela atinja o tamanho ideal,

0: De pegamento dessa muda depois. Sim. E ela vai sofrer muito mais até começar a se desenvolver.
1: A qualidade da muda, aliada às boas práticas de manejo, é que vai garantir uma boa colheita. Mesmo com as plantas ainda jovens, o pomar Olivas do Sul já está superando em produtividade os países que têm tradição no cultivo das oliveiras.
0: A Itália produz em média 6 toneladas por hectare. Nós insistimos em dizer que, e a literatura diz isso, que a oliveira tem uma fase juvenil, que é enquanto ela tem a casca lisa, ela se encontra nesta fase, e quando ela passa a ser uma oliveira adulta, a casca fica bastante rugosa. Então nós, com oliveiras na fase juvenil, este ano, na variedade arbequina, já conseguimos uma produtividade de 10 toneladas por hectare, o que é um fato extraordinário.
1: Os resultados são acompanhados de perto pela pesquisa e pela extensão.
2: Nós estamos acompanhando em conjunto FEPAGRO, EMATER, Universidade do Rio Grande do Sul e coordenados pela Embrapa de Pelotas, unidades experimentais em 13 diferentes municípios do estado. E nessas unidades são observados uma coleção de cultivares para ver como é que ele se comporta em termos de produção. Lá no Aued, específico, a propriedade que tu perguntaste, ele fez um pomar comercial com as variedades arbequina e arbozana. E já agora que estamos no quinto ano, tivemos essa surpresa positiva de produção excelente em volume e muito boa em qualidade, dando um azeite com as características de azeite extra virgem, né, que ele está processando e está envasando para vender.
1: Dos 17 hectares implantados, 12 estão em produção. O proprietário espera colher 100 toneladas de azeitonas nesta safra. Na época da colheita, a propriedade chega a gerar 40 empregos diretos. E toda essa produção colhida é processada aqui mesmo na propriedade. A UED investe também no beneficiamento, fazendo a extração e o envase do azeite extra virgem. Nesta safra, a Olivas do Sul deve produzir cerca de 20 mil litros de azeite.
0: Nossa capacidade total hoje é de 180 quilos hora, sendo que nós estamos trabalhando 24 horas por dia.
3: E com isso, vamos para o intervalo, mas não ceda aí, a gente volta já.
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3: Voltamos com a força do campo desta quinta-feira, programa feito especialmente para você, produtor rural, você quem faz a engrenagem girar. E dando sequência à programação, vamos falar de crédito rural para a agricultura empresarial, que já somou mais de 28,2 bilhões de reais no primeiro mês da safra 2026-2027. A agricultura empresarial contratou mais de 28 bilhões em crédito rural em julho de 2026, primeiro mês da safra 26-27. O levantamento reúne operações realizadas por produtores enquadrados no Programa Nacional de Apoio ao Médio Produtor Rural. pelos demais produtores, com base em dados do Sistema de Operações

0: do Crédito Rural e também do Proagro, do Banco Central do Brasil, e das registradoras de títulos, no caso das células de produto rural. A CPR corresponde por 18,8 bilhões das operações contratadas no mês, o equivalente a mais de 66% do total. O custeio convencional somou 6,5 bilhões, correspondente a 23% das contratações. E com isso nós finalizamos a edição de hoje do programa Força do Campo. Fique agora com Saulo Machado e o programa Dia a Dia.
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11: 6:51, muito bom dia. Sexta-feira, sextou, dia 14 de agosto de 2026. Uma sexta-feira que começa com tempo encoberto aqui na região sul do estado de Santa Catarina. E é assim que deve ser o nosso dia e também o sábado amanhã. Deve melhorar no domingo. 16 graus de temperatura aqui no centro da nossa cidade, das avenidas, a nossa rainha do sul catarinense. Hoje aqui no programa, eu recebo o secretário de administração de Araranguá, Rony da Silva, e o Otoniel Goulart, que é presidente da Comissão de Regularização Fundiária Urbana, REURBI, da Prefeitura Municipal de Araranguá, que é vinculado à Secretaria Municipal de Planejamento. Eles apresentam o excelente desempenho do trabalho realizado até aqui, onde mais de 1000 famílias receberam escrituras de seus imóveis, né, que agora tem total condição de viver tranquilo, sem o peso de ter apenas uma posse. Também recebo aqui no programa o ex-vereador de Araranguá, Anísio Premoli, que fala do encontro que ele manteve com o secretário de Saúde do Estado, Diogo Demarque. O Anísio representou o deputado estadual Camilo Martins, e que entregou ao secretário um pedido, uma indicação aprovada pelo deputado na Assembleia Legislativa, o pedido de um aparelho de ressonância magnética para o Hospital Regional de Araranguá. Também falou sobre o edital de licitação que deve definir a gestão do Hospital Regional de Araranguá. Você também vai acompanhar aqui no programa a previsão do tempo com Peter Scheuer, os nossos comentaristas Alexandre Garcia e o Piera Bosco, Jairo Silva, com os destaques da área policial e também do esporte, e o Lucas Casagrande com as informações do Notícia da Hora. 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Eu volto em 8 minutos com a mensagem do dia e também com a previsão do tempo com Peter Scheuer.
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6: Tudo o que você sempre quis pode estar do outro lado do medo, pois muitas vezes o medo é o impedimento para alcançar a felicidade. Sete horas e 3 minutos, 7:03. Manhã de sexta-feira, final de semana chegando, 14 de agosto de 2026, mas de tempo encoberto aqui na nossa região sul do estado de Santa Catarina. E os modelos mostram que o final de semana não será de tempo bom. O domingo melhora um pouco, mas vamos conferir com Peter Scheuer como será a nossa sexta-feira e o nosso final de semana em relação ao tempo e ao vento. Bom dia, Peter.
7: Oi, Saulo. Muito bom dia para você, bom dia para todos. Realmente é um fim de semana com tempo instável. Ontem, como previsto, nós tivemos muita chuva na região, vários pontos aí com problemas aí no sul do estado, teve cidades aí que registraram pontuais aí próximos aí dos 100 milímetros, e essa configuração ela se deve por conta dos ventos frios e úmidos que sopram do mar em direção ao continente e uma baixa pressão atmosférica. Então temos os ingredientes fundamentais aí para ter chuva hoje a qualquer momento. Essas chuvas elas vão e voltam com intensidade geralmente fraca a moderada no máximo, e qualquer perturbação, qualquer chuva mais forte pode gerar algum deslizamento, alguma queda de barreira. Ficar atento aos rios, né, porque ainda tem chuva prevista para os próximos dias, né, ao longo do sábado também chove o dia todo. E no domingo o tempo ele melhora, mas não 100%. Ainda tem chuva prevista, mas vai intercalando com algumas aberturas de sol. Então, portanto, a temperatura ela sobe mais no domingo. A máxima hoje deve chegar a 20. Amanhã uns 18, 19 graus. E no domingo uns 26, 27. Na segunda, terça, quarta, por incrível que pareça, vai fazer muito calor. Um calor bem anormal para a época do ano. A temperatura deve chegar próximo acima dos 34, 35 graus, calorão mesmo. Muito quente, Saulo.
6: Pois é, como é que eu faço para não me gripar, para não ter um problema de saúde, né?
7: É bem complicado mesmo. Esses contrastes, eles são bem gritantes. Realmente, assim, fazia muitos anos. Eu confesso para ti que eu não estou lembrado quando que teve um agosto, assim, um calorão forte desse. Então, por exemplo, ano passado, ano retrasado, teve muita geada. Mas agora, esse mês aqui de agosto aqui, traz essa grande surpresa, né? Muito, muito calor mesmo.
6: Tudo isso é resultado do El Niño, né? Porque nós praticamente não tivemos nem neve, né?
7: Sim, exatamente. Não, esse inverno aqui ele foi bem fraco, assim, no meu ponto de vista não teve nem neve, teve só chuva congelada. É. Dizem que teve algum floquinho de neve ali, mas não acumulou nada, não teve nada. Então, assim, foi um ano, assim, bem fraco, assim, pro frio. O que a gente teve, assim, que confirmou foi só uma massa de ar polar esse ano, e essa massa de ar polar que trouxe uma geada só para a região aí de vocês. Aqui, para mim, eu tive duas geadas esse ano. Só que o ano passado, eu aqui na minha estação meteorológica, eu tive 8 geadas. E esse ano aqui teve só 2, e essas duas elas foram bem mais fracas do que o ano passado. Então, nem comparo, o ano passado foi bem mais frio.
6: Certo. Dizem que quando você não tem inverno definido, o verão também não é. É isso que nós teremos no próximo verão, não?
7: Pois é, mas esse aqui eu acho que vai ser diferente. Esse, a gente vai ter a incidência de muitas tempestades e muito calor também. Vai ter uma onda de calor assim bem forte. Agora no mês de setembro, outubro, vai ter alguns momentos aí que a gente vai ter temperatura bem alta, assim. Uhum. Uns calorões assim bem fora assim de padrão. Tipo, temperatura assim que eu me refiro de, sei lá, 38, 40 graus.
6: Sim. Em setembro, outubro?
7: Sim, em alguns momentos, porque vai ter muita chuva, né?
6: Claro.
7: Por exemplo, agora na segunda, terça-feira vai chegar uns 35, 37 graus aí, por incrível que pareça.
6: 35 na terça, gente.
7: Tô falando? Não dá nem pra acreditar, muita gente leva um susto, né?
6: E, quando você começou a falar nesse El Niño, muita gente também torceu o nariz, né?
7: Sim. Muita gente, né? E tudo que foi previsto está acontecendo. As chuvas, as tempestades, os tornados, tudo vem acontecendo. Só que agora, nesses próximos meses, essa condição ela vai se intensificar. Sim. Tudo que está acontecendo assim vai começar a se intensificar, vai pegar mais locais, vai trazer mais transtornos. Inclusive aqui onde eu estou, aqui no oeste da região sul do Brasil, uma região que ela é muito propícia até um surto de tornados.
6: Certo.
7: Claro que a categoria desses tornados não tem como prever, né? Mas assim, F3 já teve, o ano passado sem El Niño teve F4, então tu imagina com esse ano aqui. Então vai ter momentos que esse ano aqui no oeste, aqui do sul do Brasil, vai ter tornados destrutivos mesmo.
6: Quando se tem um furacão como foi o Catarina, você tem uma primeira entrada, porque ele é tipo uma fotografia, ele é redondo, né? E aí tem a primeira parte ali que ele vem forte, enfim, depois no meio, no olho do furacão, dá uma calmaria. E o pior vem depois. Dá para prever o El Niño quando ele vai embora, quanto tempo ele vai durar, não?
7: Sim, dá para ter sim, uma ideia. Eu acredito assim que o auge vai ser agora, em setembro, principalmente outubro, novembro, dezembro. Esses meses aí vão ser terríveis, assim, vai ter muita chuva, vai ter muita tempestade. Os tornados vão estar bem mais frequentes aqui no oeste, aqui onde eu estou. Para vocês aí, essa configuração não é tão representativa, né? Mas é chuva, né? E essas tormentas aí que vem com granizo. Aí, assim, ó, janeiro, fevereiro também a gente vai estar com a influência do Super El Niño, então também vai ter transtorno. Março, que começa a desintensificar um pouco, mas ainda com muita chuva. E lá na metade do ano, assim, mais ou menos, que ele começa. Ele vai começar a enfraquecer lá por abril, maio. Então, é um Super El Niño bem forte mesmo.
6: Um visitante inóspito que a gente não gostaria de receber, né? Mas enfim, é o que temos.
7: É.
6: Peter Scheuer, obrigado pelas suas informações, tenha um bom dia de trabalho, um bom final de semana, um abraço.
7: Valeu, meu amigo, um abraço para você, tudo e bom, até mais.
6: 7:10, Peter Scheuer com a previsão do tempo em nome da Unesc Laboratório Rafael.
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6: Sete horas e 12 minutos, vamos agora ao comentário do jornalista Alexandre Garcia, em nome do Sicoobi Credisulca, Alcidino Joalheria e Ótica, Gênios Veículos, Hackler Limpeza Urbana e Mecânica Lauri. Bom dia, Alexandre Garcia.
11: Bom dia. O presidente dos Estados Unidos está agindo mais uma vez, tendo como alvo o Comando Vermelho e o PCC aqui do Brasil. Ele baixou lá uma ordem, pondo à disposição de uma guerra cibernética todos os meios do governo dos Estados Unidos em parceria com as empresas privadas da área digital. Vai ser, sabe, o Israel tem lá um escudo aéreo para impedir que os mísseis cheguem lá, né? Parece que isso pode acontecer também em todo o trabalho digital do crime organizado no Brasil. Está enquadrado como organização terrorista. O governo brasileiro não aceita isso. Não são terroristas. Né? Eles tomam território brasileiro, têm território no Rio de Janeiro, têm território na Amazônia, têm domínio de rios da Amazônia, inclusive do rio principal, né? Têm pistas de pouso. Enfim, tem uma organização muito grande. Hoje eu ouvi no fórum Caminhos da Liberdade o Rodrigo Pimentel, né, que é um especialista nisso, e ele fala sobre aquilo que é conhecido. Eu ouvi também o candidato à presidência da República, o Renan do Missões, mostrando que conhecem os caminhos. Todo mundo conhece os caminhos de entrada da droga, das armas, a ação do Comando Vermelho, a ação do PCC, só o governo brasileiro é que não quer. Não sei se há uma simpatia, se há uma empatia, se há uma antipatia com as intenções de Trump, né? Mas, enfim, se antepõe à segurança, que é o principal problema do país e é o principal problema dessa campanha eleitoral também, né? Quem estiver do lado dos bandidos certamente não vai ter voto, né? O contrário é o verdadeiro, né? Porque o povo quer segurança, quer saúde. Eu sugiro que queira muito ensino, porque o ensino tira a ignorância do eleitor. Com o ensino, com o domínio da capacidade de se informar, da curiosidade sobre quem são os candidatos, a pessoa vai acabar aperfeiçoando o seu voto e escolhendo melhor o seu futuro. Bom, uma outra questão, ficou, eu falei de voto, né? Ficou estranho, ficou todo mundo se olhando essa história de aparecer lá o Flávio, não pôde ser registrado porque está filiado a Missões, não pode ser registrado pelo PL. Aí foram ver, estava registrado em Missões, na Justiça Eleitoral. A Justiça Eleitoral alega que não, ninguém, nenhum hacker entrou aqui. O Renan disse que foi alguém que entrou no e-mail do Flávio, que tinha credenciais para entrar no e-mail do Flávio, e fez o registro, apertou os botõezinhos lá e fez o registro. Flávio nega que tenha feito algo parecido, mas enfim, já foi resolvido, a Justiça Eleitoral já registrou Flávio no PL, né? Mas continua afirmando que ninguém entrou lá para fazer isso. Entrou vias digitais, né? Claro. Bom, pois é, eu já mencionei essa que Bolsonaro é um prisioneiro especial de Moraes. Aí Moraes passou para o procurador-geral Lugonet um pedido da defesa de Flávio, porque Flávio é advogado do pai. Os advogados têm licença absoluta para falar com seus pacientes, né? Mas Flávio está proibido. Está proibido como filho e como advogado. Mas a Procuradoria-Geral da República disse que ele não pode mesmo, durante 90 dias, ou seja, durante toda a campanha eleitoral. A gente antevê aí, a gente que eu digo sou eu mesmo, né? Eu antevejo um certo entrechoque que vai acontecer entre decisões do Tribunal Superior Eleitoral e decisões do Supremo. mais exatamente de Moraes, ou de Dino, ou de Gilmar. Né? Não sei como é que Fachin vai fazer com que isso não cause maiores problemas. É o fato de deixar de lado a razão e o bom senso e ficar usando politicamente algo que tem que ser puramente técnico, que é a administração de eleições e contagem clara, transparente de votos. De São Paulo, Alexandre Garcia.
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4: Sete horas 19 minutos, vamos agora ao comentarista Piara Bosque, que nos traz o panorama da política em nível estadual. Bom dia.
5: Bom dia, Saulo. Bom dia a todos os ouvintes da Rádio Araranguá. Prazer falar com vocês mais uma vez. O registro das candidaturas virou o destaque noticioso de ontem, né? Antivéspera, hoje véspera, do fim do prazo para registro de candidatura. O implacável dia 15 de agosto. Então, olhando para Santa Catarina, sem muita polêmica, ontem o time ficou completo. O João Rodrigues fez o seu registro de candidatura, o PSD ainda não tinha registrado seus candidatos a deputado estadual. Então, agora os três principais coligações na disputa pelo poder em Santa Catarina estão completas e registradas na Justiça Eleitoral, prontas para começar a pedir o voto oficialmente no dia 16. Então, Jorginho Melo e seus candidatos ao Senado, seus candidatos a deputado, também o João Rodrigues desde ontem, e o Gelson Meriz também essa semana já tinha feito seu registro. Tem algumas candidaturas que ainda não apareceram ali, por exemplo, o Ralf Zimmer não está, mas Marcelo Brigadeiro, Laís Chaude, os candidatos que não vão ter visibilidade, alguns aparecem. Por enquanto, 6 candidaturas registradas, mas talvez tenha 7, 8, vamos ver o que aparece até o final. Então, mas aqui em Santa Catarina, sem polêmica, e agora é aquele momento que todo mundo começa a ver quantas garrafinhas cada time trouxe, né? Porque para quem acompanha a política, a gente passa 2 anos com todo mundo dizendo: não, vou ter tantos candidatos, fulano vai estar comigo. Aí na época da filiação, fim do prazo de filiação, a gente começa a ter uma noção, mas é só com a convenção já apresenta os candidatos, mas é só quando aparece o registro mesmo que a gente vê quantos candidatos, quanto a deputado estadual e federal cada partido conseguiu juntar e começa a poder projetar quantos eleitos cada partido vai fazer, como é que vai ficar. Vamos ver. Agora está todo mundo ali com a lupa em cima das candidaturas de todo mundo para ver quem é que conseguiu montar times fortes e quem é que ficou no blá blá blá. Em nível federal aí deu uma polêmica esquisitíssima, porque o Flávio Bolsonaro, candidato a presidente do PL, foi fazer o registro e o sistema dizia que ele estava afiliado no Missão. O Missão, o partido do Renan Santos, estreante nas eleições presidenciais desse ano, nas eleições do país inteiro esse ano, primeira eleição do Missão, ligado ao MBL. E alguém, no dia 14, alguém usou o sistema de filiação partidária para colocar o Flávio Bolsonaro como novo filiado do Missão. Claro que, obviamente, uma filiação fraudulenta e para conturbar a reta final das filiações. Rapidamente o ministro Nunes Marques, presidente do Tribunal Superior Eleitoral, deu uma liminar cancelando esse ato e determinando que o sistema de registros seja reaberto para que Flávio faça sua inscrição pelo PL. Não tem cabimento nenhum. Flávio Bolsonaro é filiado ao PL desde 2021, tem vida partidária, é o pré-candidato do partido, foi registrado em convenção. Não tem motivo nenhum para ele três dias antes do prazo de filiação, de registros, quando nem é possível mais filiar para ser candidato em outro partido, aparecer filiado no partido do Renan Santos, que bate nele dia e noite, né? Então, o Flávio Bolsonaro denunciou isso como uma fraude para atrapalhar a sua candidatura. O Missão, por sua vez, disse que não tem nada a ver com isso e que quando percebeu essa filiação indevida, enviou mensagens para o e-mail do gabinete de Flávio Bolsonaro, que comunicou o TSE aqui também naquele momento, segundo o Missão, disse que era impossível reverter. E aí teve agora que quando chegou na antevéspera, que teve esse problema. Bom, o TSE mandou investigar. Vai ter alguém vai pagar esse pato. Porque houve falsidade ideológica, alguém usou indevidamente os sistemas da justiça eleitoral para criar uma confusão. Vamos ver. E a gente espera que apareça essa pessoa e que ela seja devidamente punida, porque o processo eleitoral é uma coisa muito séria, tem que ser levado a sério. Flávio Bolsonaro é o candidato do PL, Renan Santos é o candidato Missão, todos os outros estão aí também, do presidente Lula, pelo PT, ao Ronaldo Caiado com o PSD, do Gilberto Kassab. Tá todo mundo aí, Romeu Zema com o Novo, tem que ser levado a sério e esse tipo de brincadeirinha aí tem que ficar no máximo na quinta série. E até a próxima.
4: 7:23. É, começou, né? Começou a baixaria, pouca vergonha. Agora, como é que conseguiram registrar a candidatura do Flávio Bolsonaro em outro partido? Tem que explicar muito bem explicado isso aí. Ué, quer dizer que é fácil assim? Eu posso entrar lá e daqui a pouco filiar o Jairo Silva em qualquer partido, sem ele saber. E aí o Jairo quer ser candidato e para um outro partido não consegue porque eu filiei ele num partido que não é o dele. Ai, ai, ai. Tá fácil assim? Tá tão frágil assim? Complicado isso, né? Bem complicado isso. Mas enfim, alguma explicação vão ter que dar, né? Vamos ver o que é que vão dizer. Sabe, foi o vento sul que bateu, enfim. Vai lá, alguma explicação vão ter. Falar em Jairo Silva, ele não está afiliado a partido nenhum, que eu saiba, também não é candidato. Bom dia.
0: Bom dia, bom dia. É, no mínimo craquearam lá, né? Alguém deve ser.
4: Mas
0: um hacker.
4: Mas que facilidade,
0: aí,
4: né?
0: Pois é, porque se for tão fácil assim, aí como é que fica a eleição e eletrônica?
4: Pois sim. Depois não quero que desconfie.
0: Pois então, aí é complicado.
4: Complicado isso, né?
0: Se alguém entra lá, filia alguém, né, Cão? Registra a candidatura.
4: E num partido que é bem contrário ao Flávio Bolsonaro.
0: Não tem como, né?
4: Por que não botaram lá no PT de uma vez, né? Flávio Bolsonaro no PT, já pensou?
0: Tu imaginaria como é que seria?
4: Né? Loucura, então, loucura, loucura.
0: Nossa, rapaz do céu.
4: Agora você vê. Então o negócio é frágil.
0: Mas é claro que é frágil, é fragilidade mesmo.
4: Como é que conseguiram?
0: É. Quem fez isso?
4: Pois é.
0: Aí que tem que apurar, né? Vai ter que aparecer aí o boi da linha.
4: Vou te falar, hein? Quanto mais eu rezo, mais assombração me aparece, ó.
0: É complicado. Só no Brasil, né? Não, mas só se for na França, né?
4: Não foi aqui, não deve ter sido, né? Muito bem, o Jairo nos atualiza agora os principais assuntos da área policial e também do esporte.
0: É, Saulo, olha, a Polícia Militar destinou pelo
4: menos... Isso também é um caso de polícia.
0: É, um caso de polícia, é verdade. Caso de polícia, sem dúvida alguma.
4: Fraude.
0: Fraude é um crime, sem dúvida alguma. E a Polícia Militar aqui em Araranguá destinou 28 bicicletas que foram apreendidas a uma entidade beneficente de Criciúma. É uma entidade que trabalha com recuperação, enfim, com pessoas dependentes, até fisicamente, com problemas físicos, enfim, e outros problemas. Essas bicicletas serão bem aproveitadas, algumas serão inclusive transformadas em cadeiras de rodas. Então, foi esse trabalho feito pela Polícia Militar, porque ela identificou pelo menos 14 donos de bicicletas, proprietários, e devolveu aquelas 14. As demais, então, ela fez essa doação. O homem é preso preventivamente por tentativa de feminicídio em Maracajá. A Polícia Civil prendeu ele no município de Laguna. Fez buscas e acabou, inclusive, um trabalho feito pela equipe do delegado Adriel Alves, terminou com a prisão desse homem por tentativa de feminicídio. Ele colocou a família dentro do carro, filhos, né, mulher, e jogou o carro contra um poste, provocando ferimentos nas vítimas na época. Uma coisa realmente absurda. Foi preso, portanto, o cidadão aí é de Maracajá, mas foi preso, portanto, em Laguna. São fatos aí
4: do setor. Tem que ter muita coragem para fazer isso.
0: É complicado, né? A própria família que ele construiu, né? Que ele ajudou a construir. Como é que o ser humano chega a esse extremo, né?
4: A esse ponto, não dá para entender.
0: Uma atitude extrema, uma atitude absurda, né, Salomão? É muito complicado, né?
4: No futebol,
0: No futebol, a gente destaca primeiro aí o grande campeonato municipal de futebol em Araranguá, né? Tem rodada da segunda divisão com pelo menos seis jogos nesse final de semana. Teremos confrontos em três campos, né? Nós teremos no Maré Gregório, por exemplo, no bairro Santa Catarina, zona sul da cidade, Campinas e Brazucas, pela chave A, Família Elias e Barranca. Barranca, que será com Vitória também, faz esse jogo diante da Família Elias pela chave A no Maré Gregório. E é pelo grupo B, teremos no Paulo Cesário, na volta curta, dois confrontos, Amigos do Bardoneiro e Juventus, Mesquita e Internacional. Então, são dois jogos aí confirmados para o Paulo Cesário e, finalmente, mais dois lá no Serra Mar, que é hoje o antigo Flávio Berto Feliciano, né? O antigo estádio fundado, né? Pelo pai do Flávio, né? O falecido Valmor, saudoso Valmor, pai e filho já partiram, né? Duas pessoas muito ligadas ao esporte, enfim. Hoje é o Serra Mar, tocado pelo Felipe, né? Pelo Felipe Costa. Então, teremos Litoral Futebol Clube e Campo Verde, Santiago e Interlagos, então, lá no Serra Mar, que é no bairro Santa Rosa de Lima, fechando, então, a rodada da segunda divisão do Municipal de Futebol em Araranguá. Terá prêmios em dinheiro, terá uma motocicleta elétrica também, de premiação, para os vencedores da competição. Vamos falando agora da Série B, Saulo, porque tem rodada no final de semana, Série B, onde o Criciúma lidera com 40 pontos, vai defender a liderança mesmo depois de um tropeço fora de casa. O Criciúma recebe o Goiás amanhã, 16 horas, 4 da tarde. O Goiás vem de uma vitória, é bom lembrar, enquanto que o Avaí joga no domingo, 11 da manhã, contra o Operário, joga fora de casa lá em Ponta Grossa. O Avaí, infelizmente, é o 18º, está lutando para não cair, permanece na zona de rebaixamento com 20 pontos, e o Criciúma lidera com 40 pontos, seguindo pelo Juventude com 38. Falando dos catarinenses agora na Série C, 17ª rodada no final de semana, o Brusque, que é o vice-líder, pega a Inter de Limeira, que lidera, o jogo será amanhã 19h30, o Figueirense joga fora em Caxias do Sul, no Centenário, no domingo, 16 horas, e também o Barra atua nesse final de semana, joga em Itajaí contra o Itabaiana, o jogo será às 18h30. Vale lembrar que o Brusque é o melhor colocado, segundo colocado com 27 pontos dos catarinenses aí, o Figueirense é o 15º com 21 e o Barra ocupa a 19ª posição na zona do rebaixamento com 15 pontos na Série C do Campeonato Brasileiro. Vamos falar também de competição sul-americana, pois ontem a bola rolou e ontem tivemos um tropeço, né? Um tropeço grande do Botafogo, falando dos resultados. O Santos se deu bem.
6: Tropeço?
0: Tropeço, não?
6: Não, não tropeçou, ele, né? Caiu de cara ali.
0: Não foi um tropeço, foi um tombo, né? Cara, complicado.
6: Tomou uma chulapada, um chocolate.
0: 6-1 lá em Cusco, né?
6: Nossa!
0: Foi,
6: o Cusco mordeu bem, né?
0: Não, foi um vexame, né? Uma atuação.
6: Vexame,
0: né? Acho que há muito tempo, né? Um time brasileiro.
6: Não lembro. A última vez que um time brasileiro tomou seis assim.
0: Não me lembro, sinceramente. Pena, né? O Botafogo, um dos representantes do Brasil, uma equipe de tradição do futebol brasileiro.
6: Não fala com o prefeito César.
0: O time do prefeito César, do prefeito César, enfim.
6: Tomou
0: seixo.
6: Se fosse em Floripa, tomou seixo.
0: Aí era
6: tomou
0: assim.
6: Tomou seixo.
0: Complicado. Lá na altitude de não, não que justifique, né? Mas 3.400 metros de altitude, é complicado, a gente sabe quanto
6: é difícil. Difícil mesmo. 3.400
0: metros.
6: Mas tomou seis,
0: né? 6-1 diante da equipe do Cusco, que é uma cidade de aproximadamente 450 mil habitantes. O Santos se deu bem, então, falando do Santos, em casa venceu na Vila Belmiro o Macará por 2-1 e o Vasco só empatou em casa
6: com o Santos. O Santos tem que fazer 5 gols para valer um, né?
0: Porque não pararam mais de anular gol do Santos, né? Que aquilo,
6: meu
0: né?
6: Deus.
0: Pois
6: do céu.
0: Que coisa séria, né, cara? E confirmando, então, Vasco 0, Olímpia 0. Agora o Vasco decide fora, é uma tarefa mais difícil, mas não é impossível. Eu acho que está vivo na competição, acho que isso que é o mais importante. Mas o que anular de gol do Santos é um negócio muito complicado, né? Aí é difícil, né, meu amigo? Mas mesmo assim, o Santos venceu.
6: Onde saiu aí a notícia que o Zubeldía caiu no Fluminense?
0: Caiu no Fluminense. Uma notícia importante, a gente ia falar sobre isso. Foi aquele empate, inclusive, na Libertadores, que tirou ele. Ele já não vinha bem também, né? Já não vinha bem.
6: Eu não acho ele um grande treinador,
0: da Copa
6: não.
0: Do Brasil. Ele teve problema no São Paulo também, né?
6: Não
0: conseguiu ajustar o São Paulo. No Fluminense também não tem um elenco melhor. Enfim, e os resultados...
6: Tem treinador que arruma um time.
0: Tem treinador
6: que só se o time estiver bem, ele mantém. Tem uns que conseguem estragar o time que está bom.
0: Aí é mais complicado ainda. Aí é a terceira opção que é, né? Que é a pior.
6: É a pior de todas. Cara, é tão ruim que ele consegue desmanchar um time bom.
0: Consegue. Nossa, aí eu vou te contar um negócio. É complicado. Na Libertadores da América, né? Vale lembrar que ontem tivemos Mirassol 1, LDU de Quito também 1. E o Corinthians empatou fora. O bom resultado foi do Corinthians fora contra o Rosário Central na Argentina, 0-0. Mais uma vez, teve aquele problema lá de atitude racista, né? De torcedores argentinos. Isso foi registrado. Lamentavelmente, isso continua acontecendo e nós teremos o complemento dos jogos de ida das oitavas de final da Libertadores na terça-feira, 21h30, com Tolima Independente del Valle. Então aí fechamos a rodada dos jogos de ida das oitavas.
6: Agora vai. O Grêmio contratou o Krovi Kiv, será que é o nome do cara? Nem para dizer o nome.
0: É um croata, não?
6: É, ele vem, parece que ele mora, vem de uma cidade que vive da pesca.
0: Da pesca, então...
6: Ele foi campeão do...
0: Nossa.
6: É, ele também, não sei nada
0: lá,
6: sobre
0: não sei
6: ele.
0: O que, não sei aonde.
6: Não sei nada sobre ele.
0: Rapaz.
6: Mas ele está inscrito no BID, foi pedido pelo nosso treinador. Outro que está vindo pedido pelo nosso treinador, por isso que eu acho que ele não vai embora mesmo. É o Danilo Barbosa, ex-Botafogo, enfim, lembra?
0: Sim, o Danilo.
6: Está sendo contratado pelo Grêmio também.
0: O Danilo é até um bom jogador que a gente conhece, né? A gente conhece as referências do
6: Danilo. Mas o Krovigue,
0: esse aí, meu amigo, isso aí é contratação no escuro, né? É. Com a luz apagada o negócio aí. Rapaz.
6: Alguém vai levar alguma coisa?
0: Será que...
6: Pode ser até que ele jogue, vamos ver, né?
0: Pode ser.
6: O primeiro toque da bola a gente já
0: vai... Como será esse contrato?
6: Já vai ter uma ideia.
0: Como será esse contrato? Como é que ele veio?
6: Se veio para jogar ou para roubar dinheiro?
0: Será que é? Pois é, né? Será que alguém levou alguma coisa, né?
6: Será?
0: Nossa.
6: Será, Jair? Isso tem no nosso futebol capaz?
0: Não imagina,
6: tem
0: né?
6: uma coisa dessa?
0: É.
6: Não tem.
0: Nossa.
6: Não.
0: É por isso que a gestão...
6: Tudo sério aqui.
0: É que as gestões dos clubes aí são complicadas.
6: É, bem.
0: Não precisa dizer, né? A tradição do Grêmio, grande clube brasileiro, enfim, tantos grandes clubes brasileiros aí passando por perrengue. Claro... A gente vê os tipos de negócios que são feitos, né? Lamentavelmente, né?
6: Lamentável.
0: É muito complicado.
6: Já volta ao programa daqui a pouco. Informações de polícia, 1 da tarde, tem As Esportivas. 7h34, outros destaques desta sexta-feira. O nosso portal da Rádio Araranguá diz que o homem é preso preventivamente por tentativa de feminicídio em Maracajá. Bem na minha coluna aqui, CPI, Câmara de Maracajá, instaura CPI. E que terá como presidente o vereador Alacide Rocha, do MDB, e Defesa Civil e Exército, farão simulação no bairro Barranca no dia 21. Chuva deve continuar até o final de semana e exige atenção para alagamentos e deslizamentos no sul. Top of Mind 2026, premiação homenageia a história e as marcas mais lembradas pelos catarinenses, diz o portal NSC Total. E também diz também, justiça após filiação de Flávio ao partido Missão TSE suspende sistema e identifica tentativa envolvendo Lula. Não, tá uma sopa de galo gol. Qualquer um invade lá e bota o Lula no PL, pega o Flávio Bolsonaro e joga no PT. É uma zona isso aí, né? É uma beleza, né? Que coisa linda, né? Pô, não quero que a gente desconfie das coisas. Tem que desconfiar mesmo, porque olha. Portal ND+. TSE suspende novas filiações após registro de Flávio no Missão. PL registra a candidatura de Flávio após impasse envolvendo fraude em filiação. Em nível nacional, a Folha de São Paulo diz que Fachin afirma respeitar a imprensa e indica que caso Dino vai a plenário do STF. Presidente da corte defende direito do jornalista ao sigilo da fonte. Mas isso é constitucional, gente. Ah, o Alexandre Garcia é um velho chato. Mas ele está dizendo que é verdade. É constitucional isso. O direito à fonte. Aí o cara vai lá e faz uma denúncia de que o Dino estava com a família dele, com o carro do STF na praia, e que não poderia. Ao invés de investigar se era verdade ou não, não. Pegaram o jornalista, tiraram o telefone dele, identificaram a fonte e... Gente, o que é isso? É uma coisa absurda. Ainda bem que tem um Fachin lá. E agora, daqui a pouco, quem vai ser o presidente do STF? Quem? Alexandre de Moraes. Pensa no que ele vai fazer. O Estado de São Paulo, tem gente que defende, né? Governo abre processo para aplicar reciprocidade aos Estados Unidos. Iniciativa é resposta à tarifa de 25% imposta pela gestão Trump. Jornal O Globo Rio de Janeiro está trazendo aqui como destaque na sua capa: governo Lula abre processo de reciprocidade contra Estados Unidos por tarifaço. Gestão Trump será notificada, mas trâmite até uma eventual ação concreta levará cerca de 60 dias
4: após o período eleitoral. No STF, Fachin defende liberdade de imprensa e se solidariza com Dino. Aliás, o Flávio Bolsonaro chamou a coletiva ontem, colocou uma picanha na mesa para os jornalistas. Olha, vocês sabiam que um colega de vocês aí teve o sigilo da fonte quebrado? Não, não, não. Pois é, então o próximo pode ser vocês, tá? Vocês que ficam defendendo esse tipo de coisa aí, presta atenção. Zero Hora Porto Alegre. Também diz aqui, em resposta ao tarifaço, o governo brasileiro aciona a lei de reciprocidade contra os Estados Unidos. Enganado no golpe do falso investimento, a aposentada gaúcha perde 37 milhões. São os principais destaques desta sexta-feira, que está apenas começando. 7:38 para você interagir com a nossa programação. Nesta sexta-feira você tem várias opções. Uma delas é o facebook.com/radioaranguá. Muito simples. Qualquer parte do Brasil e do mundo, você pega o seu celular, digita facebook.com/radioaranguá e pronto. Você tem o nosso som, a nossa imagem na tela do seu celular. Deixa lá o seu recado. Tem várias pessoas por aqui. O Zé Pura deixou um desejo aqui de um ótimo final de semana para todos. Valnei Faber também, bom dia. Bom dia, Jair Cândido. Bom dia para Júlia Terezinha Guizzi. O Alcir Marcos também, bom dia Ercílio Rocha, a Terezinha Santana Maia, Josué Lopes, o João Assis Maciel, o vereador Douglas Michels, vice-prefeito de Maracajá, Rude da Soler, compadre Hamilton, o Lauro Gonçalves Machado, doutor Fábio Estevão Machado, o Rony da Silva, secretário de administração, daqui a pouco estará conosco aqui, a Zélia Crescêncio, bom dia, Maureci Raul Rodrigues, bom dia Rosinalda Lovison, Neide Nerves, Alice de Bona, Adilina Monteiro de Macedo, bom dia Adilina. Também a Edilane Gonçalves, bom dia. Bom dia, Dionei Antunes, bom dia, Matheus Oliveira, Giovanir Marcon Gomes, Tânia Luzia Guimarães, a Gorete Amaral com a gente, o Sandro Luiz Piazzoli também, bom dia, Benita Gomes, o Alamir Monteiro, a Ronete Zendegra, André Goulart Vira Clemes, ótimo final de semana, Sandra da Silva, bom dia para Jusilé Estevam, Jair da Rosa, Cida Alves, Marcelo e Rosana e outras pessoas chegando conosco aqui no nosso facebook.com, como o Célio Barf, que entrou aqui deixando um bom dia. Outra opção é o nosso WhatsApp, 489-8808-4667. O bom dia aqui do Tucamaia, Transjúrio Transportes com a gente, o Hélio Rocha, Maracajá, também com a gente aqui. Bom dia, Saulo. Acompanho reuniões da Câmara de Vereadores há muito tempo pela rádio e redes sociais. Ontem um vereador pediu que fosse colocado QR Code nas ruas da cidade. Colocar onde? Se a grande maioria das ruas não tem nem placa indicativa. A nossa, por exemplo, Bonei César, não tem, né? O Marinho tem razão. Várias ruas não tem a placa indicativa, né? Não tem. Aí vai botar o QR Code onde? Tem isso, né? Tem isso. Bom dia, pessoal da Oficina Mecânica Urbano, Patrick Cardoso Urbano, bom final de semana a todos. Bom dia, faça o melhor por você, porque para os outros nunca será o suficiente. É verdade, Guilherme, pode fazer o que tu quiser, que não tem jeito. O Fabiano Belletini, tá lá nos Estados Unidos, bom dia. Saulo, o Grêmio e o Inter se deram bem na Copa do Brasil, pegaram os times mais fracos. Boa essa. É, dos que classificaram, acho que sim. O Grêmio pegou o Inter, time mais fraco. O Inter pegou o Grêmio, também time mais fraco. Tá certo. Não tinha pensado nisso, Fabiano. Muito bom. Excelente. Está aqui a Sofia. Bom dia. Bom dia, direto de Sombrio, vereador Júnior Bailão. Aqui também o Johnny, mecânico lá em Maracajá. Também outro bom dia do Joás Fogaça, Elza da Silva Fogaça. Sandrinho Ramos, está em Gramado, buscando novidades para o Natal das Avenidas 2026, hein?

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E a esmagadora maioria da nossa audiência no rádio, 95.5. Obrigado pela sua audiência, onde quer que você esteja, né? No seu velho e bom radinho de pilha que você leva para onde você vai, no rádio do seu carro, onde quer que você esteja. Muito obrigado mesmo pela sua companhia. O rádio é seu companheiro, onde quer que você esteja, né? É isso. Então fique com a gente, 95.5, tenha certeza. Nosso trabalho é feito sempre com muito carinho, com muito respeito a todos vocês. 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Tudo pronto, então vamos lá, né? Eu aqui nessa bancada, você aí do outro lado, Miguel... Réus na mesa de áudio, bora, vem comigo, vamos trabalhar. 7:43, o dia começa com a informação de que o deputado estadual Thiago Zilli faz o lançamento de sua campanha eleitoral no domingo, 15h, no Caveira Parque. O local foi o ponto de partida para sua primeira campanha a deputado estadual, depois que deixou a prefeitura de Turvo. O Thiago Zilli recebeu o apoio de peso do prefeito César César, que coordena sua campanha em Araranguá. A administração municipal, através do Departamento de Cultura, está tornando público um edital para o desenvolvimento da rede municipal de pontos de cultura em Araranguá. É uma política nacional de cultura instituída pela Lei 13.018, de 22 de julho de 2014. As inscrições são gratuitas e deverão ser realizadas previamente até o dia 3 de setembro. O cadastro deve ser feito de forma online, por meio da plataforma de protocolo digital, disponível no site da Prefeitura de Araranguá. Araranguá atende .net, autoatendimento, serviços, emissão de processo digital e detalhar. O presente edital tem o objetivo a premiação de projetos, iniciativas, atividades ou ações já realizadas por pontos e pontões de cultura nos termos da Política Nacional da Cultura Viva. Podem participar pontos e pontões de cultura com constituição jurídica, ou seja, CNPJ, bem como organizações da sociedade civil sem fins lucrativos que desenvolvam e articulem atividades culturais em suas comunidades e que ainda não estejam certificados pelo Ministério da Cultura como ponto ou pontão de cultura, desde que cumpram, na verdade, os requisitos para a certificação do Cadastro Nacional, conforme estabelecido no edital. Também poderão participar coletivos culturais informais sem constituição jurídica, representados por pessoa física, desde que atendam às condições estabelecidas no edital. Araranguá chega ao agosto dourado com um resultado positivo na promoção do aleitamento materno. Os dados do Sistema da Vigilância Alimentar e Nutricional apontam que o índice de aleitamento materno exclusivo do município passou de 47% em 2024 para 68% em 2026, um aumento de 21 pontos percentuais, bastante significativo. A enfermeira Priscila Piasson, que é responsável pelo serviço amamentar, diz que o resultado reflete o trabalho de orientação e acompanhamento que é oferecido às mães e também aos bebês. Esse serviço foi estruturado lá em agosto do ano de 2024 e começou os atendimentos em setembro do mesmo ano. É um atendimento realizado no Núcleo de Saúde da Mulher, na rua Guilherme Kretschmer, número 193, no bairro Sanguinha, de segunda a sexta-feira, das 7 às 12 e das 13 às 16 horas. O serviço atende por livre demanda e também mediante a encaminhamento das unidades básicas de saúde e de profissionais da área da saúde. Mais informações você pode obter pelo telefone 48-3521-1500. Lembrando que o aleitamento materno é muito importante nos primeiros meses ou dias de vida do recém-nascido, né? O leite materno tem um poder realmente muito grande de criar anticorpos, enfim, para formar a defesa dos bebês. Prefeitura de Jacinto.

0: Machado abriu um centro cirúrgico que vai prestar serviços de castração através do programa PET levado a sério. O convênio foi assinado entre o Poder Público e a empresa Renan Agropecuária, permitindo a esterilização de 230 animais. O prefeito Sander Juste e servidores do setor da Vigilância Sanitária da Prefeitura de Jacinto Machado acompanharam a abertura oficial dos trabalhos contínuos do PET levado a sério. A partir da inauguração do centro cirúrgico, a empresa conveniada com as famílias tutoras de cães e gatos que se enquadrarem nas exigências do programa poderão realizar o procedimento de castrações dos seus pets. Abre aspas. Famílias consideradas de baixa renda e que queiram castrar seus pets devem procurar a Vigilância Sanitária para pedir a autorização. A partir daí, basta ir até a clínica conveniada para agendar o procedimento, segundo explicam os fiscais sanitárias Daniela Gomes Padilha e Lisiane Roxo de Jacinto Machado. A partir do convênio, então, 230 animais, sendo cães ou gatos, machos e fêmeas, poderão ser castrados ao longo deste ano de 2026. Departamento de Cultura de Araranguá inaugura hoje, sexta-feira, na Galeria Arte Abraão Scott, a exposição Entre Madeiras. Essa é uma exposição do artista plástico Carlos Machado da Luz. A mostra reúne obras que valorizam a madeira como elemento artístico e poderá ser visitada até o dia 9 de setembro. A galeria está localizada na Praça Ercílio Luz e funciona de segunda a sexta-feira, das 8 às 12 e das 13 às 17 horas. Defesa Civil de Araranguá, ontem fez uma reunião no bairro Barranca, inclusive ali nas imediações da comporta, com integrantes do Exército. Eles vieram avaliar o local onde será realizado um grande exercício de simulação voltado à preparação para possíveis eventos climáticos severos e situações de emergência. Esse simulado, já falei aqui, vale reforçar, acontece no dia 21 de agosto, das 8 ao meio-dia, no bairro Barranca, e contará com exercício de resgate envolvendo equipes, viaturas e figurantes do Exército e da Defesa Civil. Então, é apenas uma simulação, as pessoas precisam ficar sabendo, porque vai ter pessoa do Exército, vai ter Defesa Civil, vai ter toda essa movimentação no bairro Barranca no dia 21. Então, é realmente importante que as pessoas fiquem sabendo, né, de como isso vai acontecer. A CIVA, em parceria com a CDL, Sindilojas, Sindiconte, Acijan, Assis e a CBG, convidam os veículos de comunicação para acompanhar o lançamento da campanha, abre aspas, quem é da gente sabe do que a gente precisa, fecha aspas. A iniciativa reúne entidades representativas da região em torno do debate sobre demandas locais e a relevância no cenário das eleições 2026. Ou seja, trocando em miúdos, não estou dizendo claramente, eu digo, é uma campanha para o voto regional. Sugiro que convidem várias lideranças políticas, inclusive vereadores que não estão atendendo e têm as suas, têm os seus compromissos com candidatos de fora e muitos que, inclusive, deram resultado, trouxeram muito dinheiro aqui para a nossa região. Pois é, e o que a gente faz com isso, né? Então será segunda-feira, 17 de agosto, 19 horas, na sede da CIVA. A presença da empresa será fundamental, diz o convite, para ampliar o diálogo com a comunidade e dar visibilidade às pautas que impactam o desenvolvimento regional. Depois de meses de monitoramento, os principais centros meteorológicos passaram a convergir a um mesmo cenário. O El Niño deve ganhar intensidade logo no segundo semestre de 2026 e atingir o seu pico durante a primavera e verão no hemisfério sul. A tendência é acompanhada diariamente pela equipe da Ipagre-Siram, responsável pelo monitoramento meteorológico em Santa Catarina. Embora os efeitos variem de uma região para outra, os especialistas alertam que os próximos meses exigirão atenção redobrada, principalmente em relação às chuvas intensas e aos temporais. Conforme o Peter Shore falou agora de manhã, na abertura do programa, às 7 da manhã, né, sobre essa situação. Serão meses realmente, setembro, outubro, né, meses com muitos problemas. Segundo a meteorologista Gislaine de Souza Cruz, os dados mais recentes apontam para fenômenos de forte intensidade, com possibilidade de alcançar a categoria de muito forte nos próximos meses. Historicamente, é justamente nesse período que Santa Catarina registra alguns dos maiores acumulados de chuva do ano. A primavera já é naturalmente marcada pela passagem frequente de frentes frias e pela formação de tempestades. Com a atuação do El Niño, essas condições tendem a se intensificar, favorecendo a episódios de precipitação persistente a eventos extremos. Um ato covarde e que demonstra claramente que o ser humano precisa ser reinventado aconteceu na capital do estado, não foi na capital, foi em São José, na verdade. Né? Uma aposentada, uma senhora de 76 anos, a dona Ana Luz, foi empurrada, levou um soco no peito e caiu ao chão e se machucou. Sabem por quê? Porque ela caminhava e encontrou um veículo estacionado sobre a calçada, obstruindo a passagem que é destinada a pedestres. Né? E aí ela foi lá no condutor e disse, olha, você tem que tirar o carro daqui, né? Porque, olha só, eu sou uma idosa, estou tentando passar, o carro está trancando o meu caminho, né? E aí ela pegou, seguiu o seu caminho, contornou o veículo, né? E ouviu o motorista chamando ela de tudo, né? Velha, isso e aquilo, palavras de baixo calão. Mas ela seguiu o seu caminho. Quando ela contornou o carro, né? Ela acabou encostando a mão no carro, porque, claro, ela estava atrapalhando mesmo. Né? Um dos ocupantes desse veículo desembarcou e aí deu um empurrão, segundo ela, levou um soco nos peitos e ela caiu. E aí, com o impacto da queda, ela sofreu ferimentos na cabeça e em um dos braços. Aí eu fico pensando, que tipo de gente faz isso? Como é que não respeita uma idosa? Será que não nasceu de uma mulher? Será que não tem mãe? Será que nasceu de uma chocadeira? Pensem nisso, enquanto lhes desejo um bom dia.
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22: Horas e 10 minutos, 8 e 10, de volta nas informações e discussões do dia a dia, manhã de sexta-feira. É isso, sextou, como diz a Juliana Oliveira, é dia de dali para não tomare. É isso. 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

0: Fabiano Meister me manda aqui um bom dia. Uma paisagem aqui espetacular, hein? Caldeirão no fogo aqui, beira de um lago, maravilha. Outro bom dia aqui, chegando da nossa Maria. Maria, como sempre, nos acompanhando. O Siegfried Germano Wegner também está conosco, deixou um bom dia aqui para nós, né? Vamos nos encontrar agora na Copa do Brasil, né, Zig? Bom dia, ótima sexta-feira para todos. Deus abençoe. É a Júlia Rafael, chegou aqui conosco também, né? Outro bom dia que chega para a gente aqui, do João Mário Canela Neto. João Mário Canela Neto está conosco aqui também, um bom dia. Um bom dia também do Hélio Rocha, lá de Maracajá, que está conosco aqui no nosso WhatsApp, mandando mensagens de bom dia para as pessoas aqui. Tem mais uma aqui conosco, deixa eu ver aqui, a Rosa está conosco também, deixando um bom dia para toda a nossa audiência, pessoas que estão interagindo conosco nesta manhã de sexta-feira. O Roberto Líder também deixou um bom dia. Matilde Ferreira, bom dia, Saulo, ótimo final de semana. A Maria Maurício, lá em São João Batista, também está nos mandando um bom dia. O Pirulito Agropecuária, buena Saulo, amigo, bom dia, bom trabalho, um abraço. Francisco Alves, o Chico da Barranca, ótima sexta-feira para todos nós que estão aqui conosco nesta manhã de sexta-feira, que é uma sexta-feira assim, né? Chuva, final de semana promete chuva, então não dá para programar muita coisa. Como diz o outro, né, Rony? Eu também estou pelado, também não posso sair, então tá bom, você vai ficar em casa. É um vídeo que eu vi na internet, o cara, sexta-feira, final de... É, mas eu estou pelado também, não vou fazer nada, né? Não resolve muita coisa. Mas pelo menos descansa, né? É um final de semana para ficar em casa, descansar, ficar bem tranquilo, né? Para nós somos velhos, para os moços não, eles dão um jeito. Eles vão festar de qualquer jeito, né? Eu recebi os números do REURB de Araranguá. A gente sempre, quando se fala nessas questões, né? A gente lembra do Rui de Silva, que sempre foi um problema isso, né? Áreas invadidas e coisas, enfim. E pensa que outros municípios não têm isso, mas todos os municípios têm esse problema. A verdade é essa. E Araranguá também tem. Mas aqui é impressionante o trabalho que está sendo feito, né? E mais de 1.350 novas escrituras, isso representa que essas famílias todas, né, envolvem quantas pessoas, isso tudo, estão tendo dignidade. Essa aqui é a grande verdade, né? Então, para tratar desse assunto e apresentar esses números, explicar como é que foi feito esse trabalho, está aqui o secretário de administração de Araranguá, Rony da Silva, bom dia.
1: Bom dia, Saulo, bom dia a todos os ouvintes da Rádio Araranguá. Bom dia, Fernanda, nossa secretária de planejamento, o Otoniel, responsável aí nessa área do REURB. Satisfação poder estar vindo aqui participar do seu programa e trazer essas informações, que não é apenas um documento, como você falou, é dignidade a essas famílias. Então é nosso agradecimento aí por poder ter esse espaço e trazer essas informações que, certo, são importantes aí para todo cidadão.
0: Secretário de Planejamento, Fernanda Rosso, bom dia.
2: Bom dia, Saulo, bom dia a todos os ouvintes, bom dia aos colegas. Um agradecimento não só à equipe, né, como também às empresas que se disponibilizam a, sim, cada dia ir atrás das informações e fazer o serviço deles com bastante clareza, ajudando os munícipes, né?
0: O Toniel já veio aqui algumas vezes, né? Ele preside a Comissão de Regularização Fundiária. Bom dia.
3: Bom dia, Saulo. Bom dia a todos os ouvintes da Rádio Araranguá. Cumprimentar o Rony aqui também, a Fernanda, secretária de Planejamento. E uma alegria estar mais uma vez aqui, né? Dessa vez agora no seu programa, para nós falarmos um pouco sobre REURB.
0: E, cara, é um número impressionante, né?
3: É, Saulo, vamos dizer assim, que Deus tem nos agraciado, né, e dado essa oportunidade de fazer parte dessa administração, a administração do César, né, já envio um abraço a ele e a todos os colegas da prefeitura.
0: Hoje não é um bom dia, ele está botando foto a vocês ontem, acho que não sei não.
2: Melhor nem comentar.
0: É, melhor deixar assim.
3: E ter nos confiado essa tarefa, né, de fazer esse, participar desse programa chamado REURB, né, que é um programa muito interessante, é uma lei federal que veio aí para os municípios, como o senhor bem falou no começo, na introdução do programa, né, é um caso não somente específico de Araranguá, mas é todo o Brasil, para não dizer, acho que é mundo afora, né, essa questão urbanística. Mas estamos aí desenvolvendo esse trabalho aí, graças a Deus.
0: Só explica para o povo o que é o REURB.
3: O RIURB é uma lei federal, né? A lei 13.465, ela tramita nas questões jurídicas, urbanísticas, ambientais e sociais, né? Ela visa a elaboração de projetos para esses núcleos urbanos que foram criados de forma irregular, que as pessoas venham a ser inseridas no ordenamento territorial. Então, de grosso modo, isso é a RIURB. Né?
0: Mas assim, mesmo que seja um loteamento inteiro, pode fazer isso ou não? Especificamente para uma rua, para uma casa ou...
3: Ele pode fazer para um loteamento inteiro, ou para um bairro inteiro, vamos dizer, né? Isso pode envolver uma matrícula também, a matrícula do titular de domínio, que seria a matrícula da área inteira, vamos dizer assim, né? Mas pode abranger uma rua, duas ruas, quadras ou um bairro inteiro, se for preciso.
0: Vamos dizer que nos tempos antigos, que antigamente não tinha nada disso, cara. Ia lá, pegava uma mata-patrola, fazia uns quadradinhos ali, aqui as quadras e aí vendia os terrenos. Depois o cara batia na porta da prefeitura, pediu iluminação, essa coisa toda. Isso, por exemplo, loteamento que lá atrás não foi vendido regularmente, ele não tem licença ambiental, e pode fazer o REURB ou tem alguma condicionante para isso?
3: Ele pode fazer dentro de alguns condicionantes também, né? Tá, questão jurídica, urbanística também, como já citei, né? Desde que esse loteamento não esteja registrado em cartório, porque registrado em cartório ele vai estar aprovado e vai ter sido emitido as matrículas, né?
0: Tem um caso. As pessoas têm, na verdade, digamos, o registro, no cartório e tudo.
3: Não, se já tem o registro.
0: Mas acontece que o loteamento, eu estou tentando impor uma dificuldade.
2: Foi implantado no caso, né?
0: O loteamento existe, só que ele está embargado porque ele não tem licença ambiental, porque lá atrás não foi feito nada disso. Só que hoje o cidadão tem a escritura.
2: Também não cabe.
3: Ele pode fazer através da
0: RIURB. Mas é individual, não...
3: De forma coletiva. A RIURB, ela não tramita na questão individual. Ela só faz de forma coletiva, né?
0: É possível, então.
3: É possível. Ressaltando, desde que esse loteamento não esteja registrado em cartório e que sejam já emitidas matrículas individualmente para cada morador, né?
0: Certo. Muito boa informação. Vou repassar aos vereadores do Arroio de Silva. Muito boa informação.
4: Caveirazinho, acho que é um exemplo, né?
0: Caveirazinho era isso,
3: Caveirazinho. Eu tenho Caveirazinho, eu tenho vários outros locais que... Tem pessoas que, de certa forma, de forma inocente, vamos dizer assim, cria esse núcleo e lá na frente não consegue regularizar, né?
0: Claro.
3: Eu tenho alguns específicos que eram pessoas já mais informadas, que já deixaram as medidas da rua, já com até calçadas, já fizeram de forma mais regular, vamos dizer assim, próximo ao loteamento atual. Mas não conseguiu, por diversas formas, registrar esse loteamento, a RIURB consegue concluir isso.
0: Fernanda, agora é algo assim, muito interessante, porque as famílias... Antigamente era muito comum isso, né? Hoje não acontece mais, né?
2: Como o Toniel falou, existem alguns critérios, né? Também tu não pode hoje fazer errado para daqui dois anos regularizar, porque existe um marco legal da lei e isso teria que ter acontecido antes de 2017. Então, na verdade, tu regulariza núcleos urbanos informais. Hoje em dia, se tu faz algo desse tipo, a gente caracteriza como loteamento irregular e a gente encaminha a denúncia ao Ministério Público, porque atualmente a gente não tem formas de regularizar. O que a gente tem hoje realmente é a lei de loteamento. Então, se não é uma situação consolidada desde 2017, que foi quando a lei surgiu, né?
0: Não tem como.
2: Aí realmente...
0: São coisas mais antigas.
2: Isso, claro. Tem, às vezes, algum núcleo urbano que não estava de forma completa, tinha algum vazio urbano ali no meio, mas... Desde que existisse o núcleo urbano, desde antes de 2017. Aí sim a gente consegue fazer essa regularização, né? Agora, vou burlar a lei, eu vou lá amanhã abrir uma rua. Isso realmente
0: não
2: a gente não tem como solucionar.
0: Ainda bem que não dá mais. O Rony, eu me lembro muito bem quando começou isso, essa lei que acabou proibindo. Agora, faz roteamento, tem que ter calçamento, tem que ter energia. Isso acabou com essa situação.
4: Né? Na verdade é assim, Saulo. O município, para crescer, ele precisa se desenvolver e ser bem planejado, né? O que a gente observava era que não existia talvez essa própria fiscalização por parte do executivo, onde eles iam lá, pegavam uma gleba de um loteamento lá, faziam uma rua e acabava deixando com que o loteador começasse a lotear, mas depois não finalizava todo o processo. Hoje, tanto a questão do planejamento quanto fiscalização ficam em cima, cobram para que o projeto seja aprovado ou uma prévia é liberado, né? E ele tem que cumprir sim essas obrigações, tanto questão de água, energia, a própria questão do calçamento, LED agora é exigido, esgoto. Também, esgoto.
0: Esgoto,
4: então hoje para se fazer tem que ter toda essa documentação, o que também era exigido na época, mas talvez não era cobrado. Eu imagino que deve ser mais ou menos nessa linha.
3: É, exatamente, corroborando com a ideia do Rony aqui, é interessante ressaltar isso, Saulo. Ah, eu vou ter um terreno aqui, eu vou fracionar e vou fazer a REURB. Não se aplica, né?
0: Não.
3: É, esse núcleo já tem que estar consolidado, já com acesso, né, com via, com rede de energia externa, né, de celeste, enfim, de outra. É, água, né, já tem que ter casa para fins de moradia, já tem que ter um núcleo funcionando, vamos dizer assim, né?
0: No caso, a pessoa tem que ter pelo menos uma posse escrita ou não?
3: Ela tem que ter a posse. Ela tem cinco formas, pelo menos, de provar essa posse, né? Pode ser até pelo um talão de água, de energia, um contrato de compra e venda, até mesmo um número de telefone fixo, que esteja um endereço fixo naquele local.
0: Tantos anos, tá ali.
3: Há vários anos, exatamente, no nome da pessoa que detém a posse ali, Mansa e Pacífica, né? E até mesmo o cadastro de IPTU. Um exemplo, a pessoa perdeu, de repente, esse contrato que vinha há muitos anos, mas se ela já tem pago o IPTU desde a data que ela entrou no imóvel, o cadastro de IPTU ele serve como comprovante de posse para dar a titularidade à pessoa.
0: Certo. Qual é o tempo que leva, mas aqui a justiça a gente nunca sabe, mas um tempo médio que leva para sair uma escritura?
3: É pela REURB, senhor?
0: É, claro.
3: Pela REURB. É, a questão de tempo é muito relativa, né, Saulo? Porque nós trabalhamos com várias empresas, né? Nós já temos 10 empresas que lograram êxito na questão de regularização em Araranguá. É, vai muito da equipe técnica da empresa, né? Eu tenho empresas que trabalham especificamente com REURB. Eu tenho advogados independentes que também fazem a REURB, contratam os profissionais para fazer a questão levantamento planimétrico, topográfico e afins, né? Tem engenheiros que trabalham também de forma independente, mas aí contrato também o advogado para assinar o projeto, os outros profissionais que demanda ao REURB. E demanda isso em média, assim, geral, hoje, um ano e meio a dois. Uhum. Pode ser menos ou pode ser mais.
0: Mas quem já está há 30, 40 anos...
3: Depende também de alguns imbróglios que pode acontecer no cartório também, algumas matrículas, né?
0: Sim.
3: Um exemplo, eu faço a parte técnica, tem um corpo jurídico também que participa da REURB, né? Inclusive, quero abrir um espaço aqui e mandar um abraço para o Dr. José Roberto Osteto e o João Martins Teixeira, que fazem parte da comissão de REURB, né, que trabalha diretamente comigo. E eles, a gente faz toda essa análise e depois faz conclui o projeto.
0: Fernanda, agora, o decisivo em tudo isso é uma decisão do governo. O prefeito em si, olha, vamos fazer isso.
2: Na verdade, a gente tem uma equipe multidisciplinar à disposição para tirar as dúvidas, os questionamentos, né? Claro que a CRF é assinada pelo prefeito no final, né? Mas todas as análises a gente faz com bastante cautela posteriormente.
0: Mas o prefeito chama, ele não precisava ter uma equipe do REURB. Se não quisesse, também não faria.
2: Não, isso é uma decisão da administração de fazer e de garantir que a gente consiga fornecer serviço para as pessoas, né? Então, a gente tem... dependemos muito das empresas, então essa questão da velocidade, ela vai depender do profissional. Se vem uma indicação de um cartório, alguma coisa, qual o período que ele tem para responder? Ele responde isso dentro do prazo? Ele perde prazo? Então, tem coisas que está fora do nosso alcance, mas tudo que depende do município, a gente está sempre apto lá para resolver.
0: Pode haver casos também que é mais complicado você comprovar a posse, né?
2: Também, mas a gente sempre
0: consegue,
2: tem algum, a gente auxilia bastante nesse quesito, tá? Então, o Otoniel tem, como ele disse, tem mais de 5 tipos ali de comprovação de posse. Então, normalmente, a pessoa que está morando naquele local, ela tem uma conta de água, uma conta de luz, alguma coisa, né? Se ela está falando realmente a verdade, né?
0: Então, não adianta entrar hoje no imóvel e querer ler o URB, daí não tem jeito. Rony, como secretário da administração, que foram um número expressivo de imóveis aí, 1.350, que foram regularizados. Isso é importante para a administração também, né?
4: Isso, quando se fala, não é 1.350 escrituras, mas são 1.350 famílias que saíram da parte informal e passaram para a parte formal, né? Então, isso é fruto de uma administração que realmente dá essa disponibilidade para a Secretaria também de Planejamento, junto com o Otoniel. O Otoniel fica dedicado exatamente na questão do REURB, então isso facilita também, e ele também se aperfeiçoou, ele foi buscar conhecimento, porque quando entrou ali também, nós também não sabíamos, né, o Otoniel. O Otoniel, quando assumiu essa função, ele realmente se dedicou, Saulo. Isso é fruto, então, desse conhecimento, dessa busca de informação, o que faz com que hoje tenha êxito, que consiga aí 1.350 famílias sendo beneficiada, que algumas já há mais de 10, 15 anos, como foi comentado aqui, pagam seus impostos, que acho que todas, né, pagam seus impostos, tem o IPTU, às vezes tem energia, tem água, mas que infelizmente a escritura, que é a valorização do imóvel, acaba não existindo, né? Então isso é dignidade, isso é um trabalho social também que se faz aí em parceria com essas empresas, mas isso é fruto de o comprometimento do Otoniel, que se dedica 24 horas, pode dizer assim, porque não tem dia, não
0: mais
4: tem hora.
0: Mais à noite, não.
4: Mais à noite.
0: Como o nosso deputado,
4: né? O deputado Mota.
0: Mas o interessante, assim, alguns bairros, por exemplo, Sanga da Toca, primeira, 128, cara. Olha, são 128 famílias. O Lagoão, 154. Caveirazinho, 172, que foi o maior número, né? E a Uruçanguinha também, que é um bairro centro, 155 pessoas que estavam vivendo assim, né, Otoniel?
3: E temos mais ainda, tem mais um projeto lá em andamento, e é bem provável que tenha mais, muito mais requerentes ainda sem matrícula na Uruçanguinha, um dos bairros que, maior de Araranguá, né?
0: É.
3: E ainda tem bastante a ser feito.
0: É, porque é impressionante. Quase 200 pessoas num bairro estavam vivendo ali, tem a posse, estão tranquilos. Ninguém contestou, por óbvio, né? Mas não tem a escritura, que diz um velho adágio popular, que não registra, não é dono, né? Essa é a grande verdade. Saulo,
3: só fazendo um adendo aqui com as ideias que o Rony falou e a Fernanda também. A matrícula não é somente a posse, o direito jurídico de um terreno, é a dignidade da pessoa. Sim, em si, né?
0: Lógico.
3: Eu estava percebendo que geralmente eu vou nos locais fazer alguma vistoria, e teve um local em específico que, quando eu fui lá vistoriar pela primeira vez, quando o projeto estava em andamento, as casas estavam sem pintura, muros quebrados, alguma cerca bem simplesinhas ali.
0: Não quer investir.
3: E depois que a gente fez essa entrega de matrículas, inclusive quando a gente termina o projeto, a gente faz um evento, né, no local. Sim. E entrega essas matrículas. Depois de algum tempo, passei lá de novo, em vistoria. Verifiquei, eu quase não reconheci o local, porque o pessoal acho que se empolgou. Eles, olha, pintaram as casas, arrumaram o muro, botaram cerca nova, fizeram.
0: Agora é meu.
3: Ficou. Realmente é impressionante essa questão. A gente fica feliz por isso.
0: Muito bom. O seu pertencimento, né, Fernando?
2: Porque permite um financiamento, uma reforma. Exatamente. Uma ampliação, uma regularização da área te permite isso.
0: O imóvel,
2: né,
0: pode ser dado em garantia.
2: Pode, né, ser dado em garantia, problema, e tudo mais, né?
0: Muito interessante. Então, melhora até esse aspecto, né?
3: Melhora todos os aspectos.
0: Muito bom. Joacir Alexandre, bom dia, Saulo. Bom dia ao povo do bem. Saulo, manda um abraço para o nosso secretário Rony, nosso próximo prefeito. Olha aí, já está te botando no lugar do César.
2: Aí, ó.
0: Não, no lugar não, na sucessão.
4: Vamos devagar, né? Obrigado, um abraço aí, Uci.
0: Uci, devagar com a dor que o Santa de Barro, presta atenção. A Márcia e a Altair Becker, bom dia, Saulo. Um abraço, secretário Rony, vem fazendo um ótimo trabalho. Marcela e Rosana, Saulo, um forte abraço ao Rony, a Fernanda e ao Toniel, são pessoas espetaculares. O Marcelo da Lavação Veículos, da Lavação de Veículos da Prefeitura. Quem mais aqui? Roseli. O vereador Samuel Jesuíno, um abraço ao amigo Otoniel e todos os dois gigantes secretários que fazem acontecer. A Rosimere Emerim Matiola, bom dia, Saulo e amigos da bancada. Gostaria de perguntar por que que o nosso ReURB não dá, é isso? Não dá. Já faz anos que foi começado o processo e não temos respostas, mas em que bairro, qual é? Não colocou, não sei se tem conhecimento pelo nome, Roseli Emerim Matiola.
3: A questão específica daquele loteamento lá é a parte da infraestrutura que não há, né? Então, como ressaltando lá no início da fala, né? Um núcleo não pode ser simplesmente fracionado e feito a ReURB. Ela detém ainda das informações ou dos equipamentos que dá direito ao morador a ter energia, a ter água e tudo que precisa, né?
2: Tem alguns critérios mínimos a ser...
3: Tem alguns critérios a ser tratado. Não é só o dela, tem mais alguns em Araranguá que também na mesma situação.
0: Estão na luta,
3: que
0: não
3: tem essa infraestrutura que lá no começo era de responsabilidade do loteador que fez, né?
0: Sim.
3: Então esses casos têm que ser tratados de forma específica, né? Está trabalhando em relação a isso. O Fernando já conversou com o secretário da Celesc e afins. A gente está trabalhando em relação a isso.
0: Tentando, pelo menos.
3: Exatamente.
0: Mas é possível? Ainda, tu acha?
2: A gente está. Existe uma. A gente teve algumas conversas com a Celesc e a gente está vendo uma possibilidade de a Celesc conseguir nos auxiliar nessa questão da rede elétrica, que é o mais.
0: Não tem nem rede elétrica?
2: Não, daí a gente não consegue, né? Que é o ponto de partida. Então, a gente teve algumas conversas, a gente está nessa questão da regularização desses casos específicos. Acredito que em breve teremos novidade com relação a isso.
4: Inclusive com o apoio do nosso presidente da Câmara, né?
2: Foi junto Paulinho. Paulinho com o Paulo da Celeste.
0: Isso. O Roseli Cardoso Donato, bom dia, Saulo. A Noize, aqui da Colorinha, um abraço a todos. O vereador Douglas Micho, bom dia, Saulo. Um abraço ao nosso secretário Rônia, Fernanda. E parabenizar o Otoniel, parabenizar pelo trabalho prestado, né? Que é um trabalho realmente muito comunitário. Bom dia, Saulo, convidado. Sobre a REURB, gostaria de saber qual a diferença do nosso REURB e os demais, pois até agora nada, sempre surge um ponto aqui e outro ali e não sai. Olha que o nosso é bem antigo, a única coisa que veio foi o IPTU, o Guilherme Berim, ressaltando que tudo que foi exigido até agora foi feito. Volto a falar que não é um loteamento comercial, vocês têm informações sobre essa questão especificamente?
3: O caso da Rosemir já foi falado.
0: É esse? É o mesmo caso. Exato. Tá bom, então. Então está respondido. O Álvaro também mandou um abraço aqui. Bom dia, Saulo. Um abraço aos colegas Rony, Fernando e Otoniel. Acompanho esses processos de regularização fundiária desde o início. E é bom ver no rosto dos beneficiários a alegria de se tornar proprietários de fato do seu imóvel. É algo espetacular. A missão dada pelo prefeito César foi efetivada com maestria. Mérito dessa equipe que está aí com você. Comissão do REURB, secretários, enfim. O Sandrinho Ramos mandou essa mensagem aqui. Aliás, ele estava em Gramado aí, buscando novas figuras para o nosso Natal. Gente, já estamos pensando no Natal?
2: Já, o ano voou. Já faz um tempo que a gente está pensando no Natal, né? Não é de agora.
0: Bom, você é da Secretaria de Planejamento, né?
2: Exatamente. Mas esporte e turismo também. Então, a gente conversa
0: também
2: um pouquinho.
0: Também tem. Acumulando. Não é fácil. Bom dia, Saulo. Eu moro na Barranca e procurei a prefeitura para arrumar a minha escritura. E consegui. Será que o Rony... Ele disse que conseguiu, daí não entendi. Será que o Rony só arruma para os amigos dele? Ele disse que eu não consegui. Não é uma questão de amigos, né, o Pedro? É uma questão como a Fernanda está falando aqui. Dependendo da situação, às vezes não dá, não é possível.
2: A gente, né, tem uma questão delicada, né? A Barranca, ela é considerada uma área de risco, né?
0: E o
2: REURB não nos permite regularizar áreas de risco, porque nós não podemos colocar em risco as pessoas.
0: Então, pois é, mas tem aqui... Federal, né? Tem regularização aqui na Barranca, não tem?
3: Tem
2: algumas.
0: Tem. Pois é, e daí?
2: A dela, eu não sei específico qual foi o processo, né? Tem, qual foi a justificativa ali.
3: Ali tem uma área que foi feita ali, acho que foi oito matrículas.
0: Oito matrículas,
3: salvo engano, é. Foi na área mais central da Barranca ali, e quando o núcleo é próximo a áreas de APP, como a gente fala, há estudos específicos para aquele fim, para aquela regularização.
0: Mas não é tu que está inventando, a lei diz isso.
3: A lei diz isso, exatamente. Nós temos a lei 13.465, que eu já ressaltei, ela tem esses artigos que permite fazer, desde que haja estudos específicos, né, que haja planejamento em relação às áreas de risco, se há ou não há, ou até mesmo
0: recuperação toda tá área de áreas.
3: É. Então, as próximas partes mais próximas ao rio já é mais complicada, né? Que já oferece mais riscos. Mais centralizado, mais próximo lugar que não atinge muito, é possível.
0: Ali, mesmo na Barranca, é possível.
3: Mesmo na Barranca.
0: Em alguns lugares, outros
3: daí,
0: não.
3: Depende dos estudos ambientais, como já ressaltei.
0: Mas, secretário Rony, eu conversei com o secretário da Defesa Civil, o anterior, que foi prefeito de Blumenau. O cara entende de enchente, que, por favor, ele passou por. Foi 8 anos prefeito e passou por 200 enchentes, eu acho. E o Hildebrandt, né? E ele me disse que é possível a Secretaria da Defesa Civil, que hoje é uma secretaria, né, acho que foi uma coisa boa que o Jorginho Mello, ela tem orçamento, inclusive, de vir aqui fazer um estudo para tirar a Barranca dessa área, ver que obras precisa fazer para tirar essa área de risco da Barranca.
4: Isso, Saulo, quando assumimos o governo, uma das prioridades nossas foi tentar buscar essa possibilidade junto ao governo do Estado na época. Coincidentemente, no dia que eles vinham fazer a análise, foi o dia que acabou dando a cheia. Eles acabaram nem conseguindo chegar em Araranguá por causa da enchente. Então, isso acabou prejudicando, isso atrasou um pouco o processo também, mas depois que houve essa abertura ali, e que seguiu o fluxo do rio, né, na questão da barra, ela parece que deu um atrasada na questão da enchente. Então eu acho que isso talvez é uma nova luta agora para a Secretaria de Planejamento e
0: com
4: a própria Fama para tentar buscar essa possibilidade novamente, né? Resgatar essa possibilidade. Então o município não fecha os olhos jamais, né? Isso é uma prioridade também. E hoje vem sendo feito alguns investimentos lá na Barranca também pelo poder público, até pela questão da valorização da cultura daquela região ali. Então o município jamais vai deixar de tentar buscar essa possibilidade, né?
0: É, porque é preciso fazer isso, né? Os caras, o Barranca é um bairro espetacular, é o centro. É só atravessar a ponte. Mas aí, cara, tem gente que não consegue ganhar energia. Não consegue fazer nada, não consegue construir, não consegue um financiamento. Isso também é uma questão que tem que precisar ser levada, né, a cabo para tentar, pelo menos, tirar essa coisa. E tem que fazer o quê? Tem que levantar a beira do rio, tem que botar uma comporta melhor, o que tem que fazer? E acho que a Defesa Civil hoje, a Defesa Civil Estadual hoje, ela tem condição de fazer um estudo, né? Então acho que a gente tem que procurar. A Roseli Emerim Matiola voltou aqui. Não é esse processo aí que se falou. Ela voltou aqui, desculpa. Eu não coloquei o bairro. Polícia Rodoviária. Não temos energia, não temos nada. Aí eu não sei que loteamento tem conhecimento disso.
3: É isso mesmo.
0: É esse mesmo?
4: Esse mesmo.
0: É o mesmo? É ali a Polícia Rodoviária?
2: Acho que é a Rua Santilina.
3: É a Santilina.
0: Ah, tá. Então tem mais pessoas com esse problema lá.
3: Sim, sim.
2: É uma rua grande.
0: Tá.
3: Não é só lá, a nível de Araranguá tem mais problemas.
0: Tem outros também. O Marcos Nascimento mandou um abraço para o Rony também. O Maurício Rodrigues está aqui. Bom dia, Saulo. Um abraço ao nosso secretário Rony de Administração, a secretária Fernanda de Planejamento e o Otoniel, né? E que está à frente do REURB. Muito importante esse trabalho. A Valquíria Bianchim também. Um abraço para o meu amigo Rony e para toda a equipe que está trabalhando nessa questão do REURB. Esse é um trabalho que acho que não termina nunca, né, Otoniel?
3: Eu acredito que não, vai longe ainda.
0: Vai sabe? Longe.
3: Eu acredito que precisa mais umas três administrações assim para equilibrar, né?
0: É difícil, né? Porque sempre tem uma área que não foi vista ainda, né?
3: Sim, sempre tem, né? Claro que agora com os loteamentos novos que estão sendo plantados agora, essa questão ela dá uma mitigada, né? Então, isso é importante, né? Só ressaltando que a Rio Bela só vem para tentar regularizar aquilo que lá atrás não se conseguiu, né? Agora, para frente, já tem os loteamentos novos, então acredito que essa questão urbanística vai melhorar aí.
0: E vamos deixar bem claro que em alguns casos não se consegue.
3: Sim, tem casos que nem todos os casos é possível dizer o sim, né? Há casos que, de momento, às vezes é preciso dizer o não para que lá na frente possa estabelecer novos parâmetros e talvez conseguir, né?
0: Mas trabalho não falta, né?
3: Trabalho não falta.
0: Dedicação e vontade de fazer não falta.
3: Graças a Deus, isso aí está em alta.
0: Obrigado, Tony. Parabéns pelo
3: obrigado,
0: trabalho.
3: Obrigado, Saulo. Obrigado a todos os ouvintes da Rádio Aranguá. Obrigado a Rony e a Fernanda estar aqui presente.
0: Obrigado, secretária.
2: Obrigada. Obrigada sempre à disposição quando precisar, Saulo.
0: Rony, obrigado.
4: Obrigado, Saulo. Vou deixar aí um agradecimento a todas as pessoas que também mandaram mensagem parabenizando, ou até mesmo, às vezes, querendo dar uma crítica.
0: Cobrando
4: isso,
0: também, né?
4: Isso faz parte, né? E só dizer que essa questão ali da Polícia Rodoviária, tivemos reunião faz, eu acho que, menos de 20 dias, né? Que foi o vereador Paulinho, presidente da Câmara, trouxe o pessoal da Celesc para que a gente pudesse discutir exatamente sobre essa questão ali da Polícia Rodoviária. Então, o município não vai se negar a atendimento, ele vai tentar buscar esse apoio, mas tem casos que é bem burocrático.
0: É mais complicado, pode demorar mais.
4: Né? Que envolve muito mais tempo, né? Mesmo que a gente queira tentar resolver, às vezes acaba pegando na questão burocrática e acaba atrasando mais.
0: Tá certo. São 8h40, nós vamos para o intervalo. Depois do intervalo tem informação de polícia com Jairo Silva. Tem notícia da hora com o Lucas Casagrande. No último bloco do programa eu recebo aqui o ex-vereador de Araranguá, Anísio Prêmulo, que representou o deputado Camilo Martins numa agenda ontem com o secretário estadual da Saúde, Diogo Demarque. O Camilo Martins, o deputado, aprovou uma indicação na Assembleia Legislativa pedindo um aparelho de ressonância magnética para o Hospital Regional de Araranguá. E o Anísio foi lá levar esse pedido em mãos, foi bem recebido pelo secretário e vai dar detalhes. E, aliás, falou também sobre esse tal edital que vai definir a gestão do Hospital Regional de Araranguá. Então, os detalhes no último bloco do programa. Agora nós vamos ao intervalo, tomar um cafezinho, a gente volta em seguida.
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14: Oito e 54, vamos à informação de polícia com Jairo Silva.
15: Olha, pois não, Saulo, homem é preso preventivamente por tentativa de feminicídio em Maracajá. A Polícia Civil, por meio da Delegacia de Polícia de Maracajá, com apoio então da Delegacia de Polícia do Arroio de Silva, realizou na tarde de ontem, quinta-feira, dia 13, a prisão preventiva de um homem de 48 anos investigado por tentativa de feminicídio. De acordo com o delegado Adriel Alves, com os depoimentos colhidos durante o inquérito policial, o suspeito teria obrigado sua companheira e as três filhas do casal a entrar em seu veículo. Na sequência, conforme relatado pelas vítimas, ele teria colidido de forma intencional o automóvel contra um poste de iluminação pública. A colisão provocou lesões nas vítimas e levou a Polícia Civil a aprofundar as investigações sobre as circunstâncias do fato. Diante dos elementos reunidos no inquérito policial, foi confeccionada a representação pela prisão preventiva do investigado. O pedido foi deferido pelo Poder Judiciário e na tarde de ontem, a ordem judicial foi cumprida pelos policiais civis da cidade de Laguna. Após a formalização da prisão, o suspeito foi encaminhado ao Presídio Regional de Araranguá, onde vai permanecer à disposição da Justiça. As investigações prosseguem agora para o completo esclarecimento dos fatos e das circunstâncias que aconteceram ou que antecederam, portanto, a esta colisão.
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0: 8 horas e 58 minutos, 16 graus a temperatura aqui na região sul do estado de Santa Catarina. Valquíria Bianchim, bom dia, um abraço para o meu mano Rony e toda a equipe. Bom dia, seu Lucas Casagrande.
1: Bom dia, Saulo. Bom dia a todos os ouvintes da Rádio Araranguá.
0: Tá feia a coisa?
1: Tá feia a coisa.
0: Mas tu não melhora nunca.
1: Sim, perdão, você tá. Tu melhorou e ficou ruim de noção. Acho que eu não cheguei a melhorar bem ainda.
0: Não, acho que a gripe tá bem, tu tá mal, né?
1: Perdendo a guerra.
0: Tu vai bem? Não, a gripe tá bem.
1: A gripe vai bem.
0: Tá difícil o negócio.
1: Tá ruim, tá. Mas vai lá, vamos lá.
0: Mas também, né, cara? Semana que vem vai dar 30 graus de temperatura.
1: Cara, quem tá saudável hoje em dia tá errado.
0: Não, então eu tô errado.
1: Quem tá. Não, tá errado.
0: Ah, tá.
1: Como é que tu vai ficar saudável com esse clima aí?
0: Não posso?
1: Não, não, não tá errado.
0: Não tem esse direito?
1: Não, não tem?
0: Tá. É, pessoal, eu te falo. Como é que pode, né? Me larga. Larga do meu pé, né? Deixa eu quieto aqui.
1: Não, me larga, né? Pelo amor de Deus.
0: Deixa eu quieto aqui no meu canto, rapaz.
1: Nossa senhora.
0: Me larga, eu tenho que dizer pra gripe, né?
1: É.
0: Pro resfriado, que fica e fica, não é?
1: Tipo, e vai que... Tilenol e vai não sei o que e vai... Arbaridade.
0: Ah, não, tem que ser aquela que o do Bolsonaro lá...
1: Azitromicina?
0: Essa aí. Vai, parte pra cima.
1: A do Bolsonaro é...
0: Aquela cura tudo.
1: O Bolsonaro vai ser contratado pra ser garoto propaganda da azitromicina.
0: Tá, Calinho, dá um jeito. Vai na veia, faz alguma coisa, divina aí.
1: Arbaridade. Não, tá feito que a semana aqui os dois da gravadora foram bater na UPA também, que estão...
0: Tá ruim, feia a coisa. Tá ruim, vamos chegar a minha idade e mandar de cadeira de roda, pelo que eu tô vendo. Tá louco, rapaz.
1: Se chegar. Não dá pra garantir.
0: Muito bem. O seu destaque do Notícias da Hora?
1: Tribunal Superior Eleitoral suspende novas filiações após registros indevidos no sistema. Claro.
0: Registros, não foi um só então. Então não, tá de barde. Chega lá e registra e pronto. Tá tudo certo.
1: A gente vai falar sobre isso, mas houve uma tentativa de filiação falsa também do presidente Lula, mas essa não chegou a ser efetivada.
0: Ah, daí não deixaram daí.
1: Não foi efetivada.
0: Eu tô começando a desconfiar que esse negócio só vale pra direita. Pra esquerda, não. Aí tem um dispositivo que. Aqui não.
1: Aqui é blindado.
0: E um filial Lula aqui, partido.
1: Não
0: PL?
1: Disse, não disse. Armada.
0: Não duvido mais nada. Aí o cara vai lá registrar a candidatura. Não, tu tá filiado no outro partido. Como assim?
1: E o outro que já tem candidato, né?
0: Pois é.
1: A comissão já registrou o Renan Santos lá para candidato.
0: Ah, tu imagina, o Renan Santos bate de manhã, de tarde, de noite, tem embaixo da língua do Flávio Bolsonaro, ia chamar ele pro partido.
1: O Renan Santos bate em todo mundo.
0: Sim, que é uma metralhadora. É outra história. É um cara que não tem a menor condição de ser presidente da República, não tem a menor condição de ser presidente, né? Nem de ser candidato. Ele tem que bater mesmo, falar o que ele quer falar, porque ele sabe que não vai se eleger.
1: É isso que a gente já falou.
0: É isso.
1: Né? Ele pode criar no imaginário do leitor, ele pode criar um mundo perfeito.
0: Lógico.
1: Não precisa cumprir depois?
0: Copo cheio.
1: Não precisa cumprir depois?
0: Mas isso é uma loucura. Isso aí na tua casa, na porta, o médico vai estar esperando. Está precisando de alguma coisa? Pode prometer, não vai chegar.
1: Não,
0: né?
1: Não vai cumprir?
0: É isso aí. Não vai precisar. Não vai ter esse trabalho. Pode deixar. Muito bem, o Lucas traz agora a notícia da hora. Vamos ao intervalo. Eu volto para conversar com o ex-vereador de Araranguá, Alísio Premoli.
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1: O Tribunal Superior Eleitoral decidiu nesta quinta-feira suspender temporariamente o processamento de novos registros no sistema de filiação partidária, plataforma da Justiça Eleitoral responsável pelo registro de filiações a partidos políticos. A medida foi tomada após a repercussão da filiação falsa do senador Flávio Bolsonaro, do PL do Rio de Janeiro, que é candidato à presidência da República, ao partido Missão. Segundo o TSE, a medida foi determinada pelo presidente do tribunal, Cássio Nunes Marques, e tem o objetivo de impedir novas filiações indevidas. O tribunal também informou que foi identificada a tentativa de filiação falsa do presidente Luiz Inácio Lula da Silva, mas não chegou a ser efetivada. Mais cedo, o presidente do TSE determinou o restabelecimento da filiação de Flávio ao PL após a repercussão do caso. Pelas redes sociais, Flávio Bolsonaro afirmou que o registro de filiação à omissão foi fraudado. Em nota divulgada na tarde de hoje, o TSE negou que a inclusão do nome do senador tenha ocorrido por meio de hackeamento do sistema da corte e disse que houve o uso indevido da ferramenta por um usuário ligado ao partido Missão. Para a Notícia da Hora, Lucas Casagrande.
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4: 9:17, 9:17, de volta nas informações e discussões do dia a dia, amanhã de sexta-feira, sextou. 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Bom dia para o Luiz Antônio dos Santos, a Ednéa Rufino. A Ednéa está dizendo aqui para o Lucas, está gripado, né? Não consegue ficar bom da gripe. Diz para ele que um chá de orégano, alho e limão é ótimo para a gripe. Opa! Então vamos lá. Chá com orégano, alho e limão. Deve ser bom para tomar isso também. É bom, mas é. Dizia minha avó, né? O que arde cura e o que aperta segura. Então, se é ruim, vamos beber, mas se resolve, tudo bem. O Anísio deve lembrar do óleo de rícino que eles davam pra gente, que era um amargo miserável, né? Mas resolvia, né? Dá, o cara, né? Quem é que não lembra do mertiolate, rapaz? Aquela raquetezinha que tinha. Cara, aquilo o cara saía do corpo, rapaz, quando eles botavam no machucado, era uma coisa horrível, mas resolvia, então não adianta, o que arde cura, o que aperta quando assegura.
5: Não, era só um assopro, né? Isso vai passar.
4: Limpa a sujeira só e vai embora. Bom dia, Alísio Prevo.
5: Bom dia, meu amigo Saulo Machado, bom dia a todos os nossos queridos ouvintes, agradecer a Deus por esta oportunidade e agradecer o carinho que tem por você. E você tem pela gente, e a rádio também, né, nos dá esse espaço para a gente poder estar aqui falando, interagindo com a comunidade.
4: Pois é, o deputado Camilo aprovou uma indicação na Assembleia Legislativa de Santa Catarina pedindo um aparelho de ressonância magnética para o Hospital Regional de Araranguá. Você foi numa audiência agora com o secretário Diogo Demarco, secretário da Saúde, representando o deputado. Como é que foi essa recepção? Qual é a possibilidade que temos de esse aparelho vir para o hospital?
5: Saulo, então, eu quero agradecer também a imprensa e principalmente o teu programa, a Rádio Araranguá, também por essa bandeira de algum tempo, né? Do Christian também, direção do hospital, mesmo ele sendo servidor do hospital, ele é um orientador nosso, ele nos passa dessa demanda. Também conversei com a DAI, além de ser secretária do município de Araranguá, ela é presidente do Conselho Regional de Saúde. Conversei também com a gerente regional, que é a Ariete, né? E conversei com algumas secretarias dos municípios. É importante, né? Eu acredito que já passou a hora de nós ter um equipamento de ressonância. Nós já temos um tomógrafo, já foi trocado, na verdade tinha um defasado, agora já tem um com mais tecnologia. E hoje, qualquer procedimento, tanto de prevenção como cirúrgico, tu tens que ter um diagnóstico com imagens, né? Ultrassom, tomografia e a ressonância. Então a gente fez essa indicação, já poderíamos ter essa audiência como nós tivemos agora na quarta-feira, era para a gente já ter passado pela secretaria uns 50 dias atrás. Aí foi desmarcado pelo processo e o problema da ponte. Então, quarta-feira, conseguimos estar lá representando o deputado Camilo. Né? Essa indicação, ela está aqui com 31 páginas.
4: Sim.
5: Né? Todos os laudos.
4: Justificando.
5: E o que nos passaram, então, Saulo? O governo, ele é favorável. Né? O governo, para chegar a implantar aqui, até porque o hospital é do governo e ele é 100% SUS. Nesse próximo, agora, convênio com a instituição que vai administrar o hospital regional, vai ter uma rúbrica dentro do edital, vai ser prevista um valor de 15 milhões para investimentos.
4: Sim. No novo contrato.
5: Nesse novo contrato. né? Dentro desse...
4: Coisa que nunca teve, sobrava 1, alguma coisa por cento.
5: Né? Sempre com a dificuldade, a boa gestão do IMAS, é porque eles estão tirando dinheiro, né, para a locação de equipamentos.
4: É, estão alugando equipamentos.
5: Para poder funcionar e ter umas qualidade nas cirurgias e no atendimento da população. Agora, dentro desse contrato, vai dar a garantia de 15 milhões para compra de equipamentos, melhorias no espaço
4: isso
5: físico.
4: Fora o contrato de pagamento do serviço.
5: Fora o contrato da programação de serviço, consultas e cirurgias. Hoje está em torno de 7 milhões e meio. É. A gente não sabe qual vai ser a atualização do novo contrato nesse recurso, tá? Porque isso é questão de orçamento da secretaria, mas a gente sabe que vai aumentar também. Então, dentro disso, os técnicos da secretaria nos passou, junto com o secretário, que há um interesse, depois de conversar com a instituição que vai assumir, junto com o governo, e o próprio deputado Camilo já se colocou à disposição de ajudar com recurso, com emenda.
4: Sim.
5: Não posso aqui dizer o valor, até porque depois a gente vai ter que voltar para ter essa nova conversa. Mas já sinalizou. E também ele deixou aqui, acho que até foi na rádio, contigo aqui, que outros deputados depois podem abraçar o projeto, também podem contribuir com emendas parlamentares.
4: Custa um aparelho de ressonância magnética?
5: Olha, não tem ainda um exato valor, mas tem um com sala, vai ter que melhorar a qualidade de energia, blindar as paredes, enfim. Isso é em torno de 4 para mais, 4 milhões para mais.
4: 4, 5 milhões.
5: É, por aí. Instalar.
4: Para mim e para ti é muito, para o governo não é, né?
5: Não é. Não é, e aí os técnicos, é claro que eles estudaram para isso, eles têm números melhores que nós, eles têm isso em mãos, pesquisa e tal, eles talvez queiram justificar que não é necessário nesse momento. Por quê? Porque tem contratuação com clínicas. Aí eu disse assim.
4: Mas aí que é o problema. Você vai oferecer isso de graça pelo SUS.
5: Aí eu entrei. Eu entrei e disse assim. Eu entrei até de tarraxa, né?
4: Ah, chuteira.
5: Opa!
4: Aquela que tu mesmo, como árbitro, daria cartão vermelho para ti.
5: Vermelho, eu dizer, campeão, vai tomar um banho, vai que tá na hora.
4: Vai.
5: Relaxa. Eu disse, olha, se nós tiver uma pessoa que foi diagnosticada com um exame no hospital e essa pessoa for salva, não tem mais justificativa.
4: Pronto?
5: Lógico. Pronto, não tem. Ah, mas no SUS nós já temos esse serviço prestado. Não, a MESC não tem. Ah, e onde é que tem? Não, nós, o hospital leva para clínicas particulares, que o hospital paga, né, junto desse convênio, leva, o município dá o transporte. E os municípios compram isso de clínicas particulares, ou vai para São José de Criciúma, ou vai para Tubarão.
4: É.
5: Ah, é isso aí. Então, olha só.
4: Nós não sabíamos disso.
5: É, então, olha só como a pessoa sofre. Não, nós queremos é que esse equipamento e aconteça essa realização no hospital regional. Então, aí isso já foi um passo bem importante. E nós não vamos baixar a guarda, né, Saulo?
4: Claro.
5: Sempre
4: acho.
5: Nunca baixou, nós não vamos baixar, e também tem movimento das secretarias, passo isso para os vereadores, para as demais câmaras da região.
4: Que façam requerimentos, façam indicações.
5: Exatamente.
4: Das câmaras e vereadores da região, para a gente conseguir esse aparelho.
5: Exatamente.
4: Quanto é que custa hoje uma ressonância magnética? Mais de 2.000.
5: Hoje, pelo convênio mais simples que a gente possa ir, é R$ 780.
4: Mas um convênio.
5: Um convênio, que aí tu tem que... Então, uma pessoa hoje, é necessário, ontem eu até estive com a secretária Dai, eles fornecem, né, estão fornecendo bastante exames para as pessoas, mas mesmo assim...
4: É a fila grande, a ressonância é a fila grande. Porque é um exame que te dá uma visibilidade do problema assim, espetacular, para que o médico possa ter um diagnóstico preciso, né?
5: Eu passei agora uma situação, a gente passou por um amigo aí, infelizmente ele veio falecer, uma doença muito, muito agressiva. Tu vê que ele foi fazer a cirurgia, Saulo, ele fez 3 tipos de ressonância, porque tem angiotomografia, tem vários cortes, tem a ressonância com contraste, sem contraste. E quando ele foi fazer essa cirurgia, o laudo, o médico olhou pela ressonância, era uma coisa. Quando foi operar ele, totalmente mais agressivo do que parecia no exame. Então, se ele não faz essa ressonância, É bem complicado. Nós temos que ter esse recurso, nós temos que ter infraestrutura e que a gente agradece a Deus demais.
4: Não, se gasta com tanta coisa que não seria necessário, você colocar uma ressonância num hospital público, que é do próprio governo, é do patrimônio do governo isso, para servir ao povo, de graça, cara, não tem preço isso.
5: E a gente sabe assim, ó, eu já fui bombeiro, atuei como mais de 12 anos como bombeiro comunitário. É SUS, só que qualquer emergência, se a pessoa tem plano, até porque a gente não vai perguntar, o Anísio, está aí todo quebrado, tem esse plano de saúde? Nós vamos levar para a Unimed, enfim, não pode. Então o resgate pega e leva para o pronto-socorro. Todo mundo, se precisar uma emergência, vai passar pelo pronto-socorro. Então ali tu pode ganhar tomografia, tu pode fazer a ressonância.
4: Vai dar mais resolutividade para o
5: hospital. E segurança para as pessoas. Segurança.
4: Com certeza. A dona Terezinha aqui, o Saulo, parece que essa vacina da gripe não está fazendo mais efeito, né? A gente vacina e a bicha vem mais forte, dona Terezinha. Eu sei, eu nunca me vacinei. Eu vacinei uma vez só contra a gripe, fiquei mal pra caramba. Nunca mais me vacinei. Também não tenho me gripado, graças a Deus, né? Não tenho o que falar. Bom dia, Saulo. Um abraço, Anísio, Alexandre Anastácio. Outro bom dia aqui. O Pedro Fregulha, quero mandar um grande abraço para esse guerreiro que, mesmo sem cargo público, está sempre ajudando os mais necessitados de Araranguá, principalmente a saúde. E o futuro prefeito de Araranguá, o Anísio. Oh, já tem o segundo prefeito hoje aqui. O primeiro foi o Rony, agora é o Anísio. Então, o pessoal está já colocando o povo aí para ser prefeito de Araranguá. Mas o Anísio tem essa característica, a gente conversa há muitos anos já, né? É. Mesmo não tendo cargo público, ele se interessa pelas coisas da cidade, isso é bastante importante.
5: É bom, e quero agradecer o Chico aí, o Alexandre esteve comigo também, ele está de férias, e eu disse, Chico, vamos trabalhar em Floripa hoje, já levei ele.
4: Vamos lá.
5: Pedro, vamos lá. E o Pedro também, um grande abraço, obrigado a todos aí.
4: Bom dia, Saulo, manda um abraço para o meu amigo Anísio, esse é o cara, o João Batista, está te mandando um abraço.
5: Obrigado, João. Obrigado, é o Batista, acho que é o irmão de Tuca, né?
4: O Negão da Madeireira também, bom dia, Saulo, vou mandar um abraço para o meu amigo Anísio. Ele é presidente do MDB, né?
5: Um abração, Negão.
4: Presidente do MDB. Pessoal do Macan Motos aqui da Vila São José, manda um abraço para o Anísio, grande amigo. A Jusileia Alves, bom dia para você e bom dia para o Anísio. Pessoas que estão conosco aqui. Agora sumiram as conversas todas aqui. O que houve?
5: Obrigado, Amir. Obrigado.
4: Para mim sumiu tudo aqui, todas as conversas que tinha aqui, não sei o que deu aqui.
5: Interditou, acho que deu muita gente.
4: Bugou, acho que bugou. Anísio, grande homem, apoiarei sempre ele e apoiar para o nosso município, esse merece nossa confiança, grande abraço, seu Curió.
5: Curió, meu amigo.
4: Um abraço, Anísio, de Tijuca, Santa Catarina, sempre na busca de melhorias para a região, Zaqueu. Zaqueu de Paveri.
5: Grande amigão também, pelo tamanho e pela amizade. O Zaqueu é 2 metros de altura.
4: Não é Zaqueuzinho, né?
5: Não, esse é o Zaqueu mesmo.
4: Bom dia, imortal. Bah, um colorado ao lado é pra doer, né? Um abraço pro Nizinho. Nizinho também, Nizinho. Outro que não é baixinho, né?
5: Esse aí já diminuiu, né? Eu mereço, eu mereço.
4: Eu mereço. Deus ilumine sempre o amigo, né?
5: Obrigado.
4: Olha os netos abaixo, só 8. tá, porque ele tá nos vendo na televisão lá embaixo, tem um monte de foto de neto aqui, a netarada, como se diz, né? Bom dia, prezado Saulo Anísio, agradecemos incansável Anísio e o apoio às nossas demandas. É um jovem forte, deputado Camilo Martins, está te mandando um abraço aqui.
5: Opa, obrigado, deputado.
4: O Vera, bom dia, o Hospital Regional deveria ter sim ressonância magnética há muito tempo. É um exame de extrema importância para atender a população da nossa região, agilizar os diagnósticos e evitar que os pacientes precisem se deslocar para outras cidades. Essa conquista será muito importante para a nossa cidade. O Vera, então, está te mandando essa mensagem aqui.
5: O Verinha é profissional na área. Obrigado, Vera.
4: Ah, esse conhece, né? Enfim, tem várias mensagens de ouvintes aqui, mas eu quero entrar numa outra questão, porque eu tenho dito o seguinte, você está pedindo, o Camilo Martins, você estão pedindo essa ressonância magnética, na Câmara de Araranguá, agora o pessoal está indo lá também com o Diogo Demarque pedindo o ambulatório da dor, que o pessoal de fibromialgia e outras dores não tem em Araranguá, tinha que ter no Hospital Regional, mas isso passa por um desfecho final desse edital de licitação, que até agora não saiu. O que, que o secretário diz a respeito disso, Anísio?
5: Saulo, eu com o secretário não abordei essa questão. Eu abordei com a Tatiana, que é uma das diretoras lá dentro da secretaria, né? Isso é uma questão mais técnica também. Eu não respondo aqui nem pela instituição que administra o hospital e muito menos pela secretaria, né? Mas a gente, o que eu perguntei, a questão até você sugeriu essa pergunta.
4: É.
5: Três vezes que foram suspenso esse edital. Agora tem uma ou duas indicações para que possa responder.
4: Não é indicação,
5: da segunda empresa.
4: Recurso.
5: Recurso.
4: Da segunda empresa.
5: Isso, são uma ou duas para
4: resolver. O resto já foi tudo ajeitado.
5: Sim, para depois do segundo turno ser...
4: Mas por que tem que esperar? Bom, agora no período eleitoral, acho que não tem problema.
5: Aí, segundo turno vai ser. Falar, né? Mas o Estado vai indicar, vai falar, dar o resultado
4: da licitação. Final.
5: Vai dar o resultado final. Então, porque o IMAS, que hoje administra, ele tem ainda por parte legal pelo contrato até 2028.
4: Sim.
5: Ele pode administrar tranquilamente porque ele tem esse contrato.
4: Mas não é isso que o governo vai fazer. O governo vai dar um final nesse edital.
5: Fez um novo edital com novos recursos atualizados, até porque o IMAS já vem brigando por isso, atualização dos recursos, né, que estão defasados. Então foi feita essa licitação para isso, para novos valores do contrato e mais esse recurso de 15 milhões
4: para investimento.
5: Para investimento do Hospital Regional.
4: Mas desses 15 milhões dá para comprar um tomógrafo?
5: Dá para comprar vários equipamentos.
4: Ressonância?
5: Ressonância, tomógrafo. Mas daqui a
4: pouco. Tomógrafo já tem, né?
5: Tem, mas daqui a pouco.
4: Mas pode melhorar.
5: Pode melhorar.
4: Uhum. O grande Saulo Machado, a nossa voz do rádio, grande programa. Um abração para o nosso grande amigo Anísio, que sempre em busca de soluções para a nossa cidade, o Neca da Lavação.
5: Opa, Neca, um abraço. Depois da chuva aí, tu vai ter fila aí,
4: né? Pois é, né? Agora fica prejudicado. Né? Bom dia, Saulo. Abraço pro Anísio, o Marzinho aqui de Maracajá. Tá te mandando um abraço.
5: Ô, Marzinho, um abração, amigão.
4: Manda um abraço pro Anísio, Jair do Alto Feliz. Tem mais aqui, bom dia, Saulo, abraço, amigo Anísio, sempre presente nas situações, buscando ajuda para a nossa população, a Simone Ramos.
5: Opa, um abraço a Simone, uma querida, né?
4: E também
5: o Jair, meu amigão.
4: O Everson Batista, também do Caveirazinho, está te mandando um abraço.
5: Opa, o prefeito do Caveirazinho.
4: Prefeito, já tem prefeito lá?
5: O Everson da Itaime.
4: Faz um
5: trabalho social, além de ser um grande empresário ali na comunidade, ele também tem um trabalho social.
4: Pirulito Agropecuária, Buenas, Saulo, meu vizinho Anísio, um abraço, né?
5: Bom dia, tchê.
4: Um abraço pro Anísio, tio Peca.
5: Tio Peca?
4: É, um abração também. Aqui o Pinto.
5: Everton Pinto. Amigos, já estou conosco lá ontem, lá no Carlinho. Pinto.
4: É um olhar de respeito para Aranguá, né? Mandando um abraço aqui, o Chiquinho, Homem de Ferro, também está falando isso.
5: Chiquinho.
4: Bom, você levou também um pedido de reforma do hospital, né?
5: Sim, o Saulo foi da reforma e melhorias da Policlínica.
4: Da Policlínica.
5: Estivemos lá, até foi servidores da Policlínica também que nos solicitou, fiz algumas imagens, levamos, né? Deu aqui uma indicação de 29 páginas. E já
4: tudo
5: vai
4: bem documentado, tudo, o que é para fazer, tudo, qual é o problema.
5: Parecer técnico, inclusive o hospital foi solicitado para se manifestar, já fez aqui dentro, aqui um orçamento, já tem orçamento, né? Tá tudo aqui, deixa eu te passar aqui se quiser divulgar.
4: Tudo que tem que ser feito está aí,
5: tá
4: nesse documento aqui. Tudo fotografado, registrado.
5: Está dentro desse 15 milhões também para ser completado.
4: Certo.
5: Está para vir agora um engenheiro de obras, né? Para poder acompanhar, olhar o espaço físico. E aí a gente vai acompanhar os servidores também do estado que vem olhar a policlínica também. Então está aqui todos os laudos da ressonância e está os laudos aí da policlínica.
4: Mas tudo que a gente está falando agora vai para depois da eleição, agora não tem como fazer nada, né? Então,
5: eles têm que entender que a gente está em movimento, né?
4: Lógico, quem não é visto não é lembrado, né?
5: E uma coisa que eu estou aprendendo cada vez que passa é amadurecer e buscar caminhos. E aí onde eu sempre referencio um deputado amigo, isso ajuda muito a cidade e a região.
4: Ah, sim, com certeza, né?
5: A gente abre as portas, a gente chega lá até se acha importante, né? Mas a gente sempre vai pedir pela cidade, pelas pessoas e pela região.
4: É o Juliano Henriques. Bom dia, Saulo, Anísio, quero deixar o meu abraço ao colega bombeiro comunitário há mais de 15 anos, esse entende de saúde pública. Adriel Teixeira, pessoal da Petra, agenciamento imobiliário, sempre ligadinhos no programa. Bom dia, bom trabalho para todos. A Cati Elíbio. Bom dia, Saulo e Anísio. Grande abraço ao nosso amigo Anísio, que é um ser humano fora da curva, um grande amigo também.
5: Obrigado a Cati, obrigado ao Peixe, né? O empresário da H-Tour. Agora o Tour Peixe foi bombeiro comunitário comigo, agora ele é empresário de transporte.
4: Fábio Mesari também está te mandando um abraço aqui.
5: Obrigado, Fábio. Fábio é homem do agro. Lá, representa nós lá também, temos uma grande amizade na região da Itopaba, onde é uma luta também, Saulo, já que o Fábio se manifestou, quero te passar também que o Anísio está ali sempre com a comunidade, que é uma luta, né, de muito tempo. Eu não prometi, não falo isso, mas a gente vai primeiro buscar o projeto. Ontem também, sempre eu sou fã da rádio e sou um grande ouvinte. Ontem o Lucas também comentou, né? Uhum. Que ali é a denominação 108, ela não tem denominação ainda, aquela acesso a Aranaguá. Nós tivemos a infraestrutura, tá? Ela não existe projeto, né? Nunca sei como é que sempre se falava em asfalto. Não tem projeto, ela não tem orçamento, ela quer nada. Ela é um acesso a Aranaguá a Ermo, né? Que ela é uma rodovia estadual. Mas a patroa tem uma empresa LCM que ela se instalou ali em Forquilinha. Sempre quando se pede, a patroa às vezes demora um pouquinho, mas agora passou a do município e depois de 2 dias que a gente tinha solicitado, passou a do estado. O ano passado teve uma S90 limpando as valas, tanto aqui da rodovia de Aranaguá até na Sapiranga, algumas sangas pelo pessoal da agricultura pedindo, e esse ano ela voltou, já limpou agora 3 dias limpando os valos, né, aquelas sangas ali, para que a água escoe bastante agora, para não dar aquela
4: cheia. Problema agora com essa chuva.
5: Então aquela rodovia é com carinho, junto com a comunidade, a partir de janeiro, nós vamos estar indo na infraestrutura para que eles elaborem o projeto.
4: Um projeto para depois projeto asfaltar, porque não adianta ficar conversando fiado. Ah, porque vamos fazer, não tem projeto, tem, não tem nada. Projeto
5: toda,
4: não tem nada.
5: O estado ou a prefeitura não faz nada se não tiver o projeto técnico, né?
4: É. Tucamaia, o Anísio é o amigo de verdade.
5: Obrigado, meu irmão, Tucamaia, em nome dele, toda a família, que eu tenho um carinho grande, né?
4: Obrigado, Anísio, pela tua presença aqui no programa. Parabéns por essa tua atitude de representar o deputado Camilo, que te abriu essa porta lá com o secretário. Acho que temos que continuar acompanhando toda essa situação aí. Um abraço.
5: Obrigado, Saulo Machado. Obrigado a todos os nossos queridos ouvintes. Obrigado às pessoas que nos movimentam, né? Que me ajudam, dão esse combustível para que a gente possa sempre lutar pelas pessoas e sempre lutar pela cidade. Obrigado. Obrigado à minha família e gratidão a Deus por tudo.
4: Tá certo. 9h39, intervalo. Depois do intervalo tem informação de polícia com Jairo Silva. Tem a transição para o Estúdio 95 com o Lucas Casagrande. Voltaremos em seguida.
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3: 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Nós voltamos agora pela manhã, daqui a pouquinho pela manhã, na programação da sua Araranguá FM, para 95.5, Jairo Silva.
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5: 9h54, informação de polícia chegando com Jairo Silva.
6: Olha, pois não, Saulo, Polícia Militar destina pelo menos 28 bicicletas apreendidas à entidade beneficente de Criciúma. Após esgotadas as tentativas de localização dos proprietários e cumpridas as formalidades legais, os bens foram destinados à Associação Vida Ativa São José. É que o 19º Batalhão da Polícia Militar aqui de Araranguá destinou 28 bicicletas usadas, apreendidas ou localizadas em ocorrências policiais à Associação Vida Ativa São José, entidade sem fins lucrativos da cidade de Criciúma, que oferece gratuitamente serviços de reabilitação e atendimento multiprofissional a pessoas com trauma, relacionado à questão física. A destinação dos bens ocorreu somente após o esgotamento de todas as medidas para identificar e localizar seus legítimos proprietários. A PM realizou ampla divulgação por meio das redes sociais, veículos de imprensa e edital de chamamento público, além de consultar a Polícia Civil e o Ministério Público para verificar a existência de eventual interesse investigativo ou processo processual relacionado às bicicletas. Durante o período de chamamento, pelo menos 14 bicicletas foram restituídas aos seus proprietários, após a devida comprovação da titularidade. As demais permaneceram sem identificação de seus donos e posteriormente tiveram então sua destinação autorizada pelo Poder Judiciário. A entidade beneficiada é a Associação Vida Ativa São José, que está localizada na rua Benjamin Búrigo, número 110, no bairro Ceará, em Criciúma. As bicicletas poderão ser utilizadas em projetos desenvolvidos pela instituição, reaproveitadas também na fabricação de cadeiras de rodas ou, quando não houver viabilidade de recuperação, alienadas então para arrecadação de recursos destinados à manutenção das atividades da própria associação. A iniciativa demonstra então o compromisso da Polícia Militar do Estado de Santa Catarina e também a gestão responsável dos bens sob sua custódia, garantindo que materiais que permaneceram armazenados após o encerramento das possibilidades de localização de seus proprietários possam receber uma destinação, nesse caso, social de forma útil, além de observar as formalidades legais e assegurar o direito dos proprietários à restituição. A ação possibilita que bens sem identificação sejam transformados em benefício para a comunidade, contribuindo para o trabalho desenvolvido pela entidade em favor de pessoas que necessitam desse tipo de serviço.
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5: 10 horas com pontualidade, Lucas Casagrande nos traz agora a pauta para o Estúdio 95 de hoje.
16: Programa de hoje, Saulo, vou conversar com a deputada federal Giovanna de Sá para falar sobre essa questão das aposentadorias especiais, né, que teve esse requerimento de urgência aprovado na Câmara Federal. E também vou receber o secretário André Zanetti para a gente falar sobre acompanhamento da obra, né, da quarta ponte e também os trabalhos na Secretaria de Agricultura.
5: Muito bem, Lucas assume a partir de agora, volta às 18h30 na conversa do dia. Bom trabalho.
16: Dando sequência então à nossa programação, nós vamos agora ao Notícia da Hora. Gregório Silveira, qual será o seu destaque?
17: Olá, Lucas, muito bom dia. A Farmácia Popular pode oferecer exames e testes rápidos.
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17: Uma nova regulamentação do programa Farmácia Popular, publicada esta semana, prevê a modernização tecnológica e ampliação do acesso e a melhoria do monitoramento de serviços. Em nota, o Ministério da Saúde informou que o grupo de trabalho vai discutir a oferta de exames de sangue e urina, testes rápidos, telemedicina e também monitoramento terapêutico. Segundo a pasta, também será avaliado o credenciamento de unidades em áreas vulneráveis, considerando critérios como densidade demográfica e priorização periféricas de grandes centros. Eu sou Gregório Silveira e esse foi o Notícia da Hora.
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Agora são 10 horas e 14 minutos, 10 e 14, 16 graus é a temperatura. Bom dia! Nós estamos começando o programa na manhã desta sexta-feira, 14 de agosto de 2026. Muito obrigado pelo carinho da sua companhia, muito obrigado pela sua audiência. Já de forma antecipada, muito obrigado também a você que vai participar aqui do programa. A gente lembra sempre que você acompanha toda a programação da Rádio Araranguá lá pelo FM 95,5, aí no rádio do seu carro, na sua casa, no seu local de trabalho, onde você estiver sempre acompanhando a programação aqui da Rádio Araranguá. Você tem também à sua disposição as nossas demais plataformas, como é o caso do nosso portal www.radioararanguá.com.br. Lá no nosso portal você nos acompanha ao vivo e em qualquer lugar do mundo, além, é claro, né, de ficar sempre bem informado sobre tudo aquilo que acontece aqui em Araranguá e em toda a nossa região. Também à sua disposição as nossas lives, estamos ao vivo em áudio e vídeo, tanto no YouTube quanto no Facebook da Rádio Araranguá, nas duas plataformas. Você nos acompanha e os chats estão lá, né, à sua disposição para você acompanhar, para você interagir aqui com toda a programação da 95.5, assim como você também pode interagir conosco através do nosso WhatsApp, que é o 98808-4667, 98808-4667. Tem ainda à sua disposição nosso Instagram, arroba Rádio Araranguá, onde você também acompanha a nossa programação, você também pode interagir, né, com a nossa programação, deixando lá as suas mensagens. Tem o nosso telefone, que é o 3524-0137. Os trabalhos técnicos do programa nesta manhã de sexta-feira estão a cargo de Miguel Hells. Destacando aqui, né, as principais informações do nosso portal no www.radioararanguá.com.br. Anísio Premoli cobra aparelho de ressonância magnética para o Hospital Regional de Araranguá. O Anísio esteve agora há pouco aqui, né, no programa Dia a Dia com o Saulo Machado, falando sobre essa questão deste aparelho de ressonância magnética. Também Reurb regulariza mais de 1.300 imóveis e garante segurança jurídica a famílias de Araranguá. Homem é preso preventivamente por tentativa de feminicídio em Maracajá. Informação de polícia também lá no nosso portal, no www.radioararanguá.com.br. Acesse lá, você vai ficar sempre bem informado de tudo aquilo, né, que acontece aqui em Araranguá e em todo o extremo sul catarinense. Lá pelo nosso facebook.com/radioararanguá, Sandra da Silva já conosco, deixando lá sua mensagem de bom dia. Bom dia para Sandra, muito obrigado pela audiência e pela participação.

Olha, a administração municipal de Maracajá, por meio do seu departamento de saúde, está mobilizando a população para a campanha de multivacinação 2026, que tem como objetivo ampliar a cobertura vacinal e atualizar a caderneta de vacinação de crianças e adolescentes menores de 15 anos. A estratégia nacional acontece de 3 de agosto a 1º de setembro, com o propósito de resgatar pessoas que ainda não foram vacinadas ou que possuem alguma vacina pendente, conforme o calendário nacional de vacinação. Em Maracajá, o principal momento de vacinação, né, de mobilização, acontece no dia D, que será agora, dia 22 de agosto, quando a equipe de saúde estará preparada para atender a população no SEMASAS, que é o Centro Municipal de Atendimento de Assistência à Saúde, né? O SEMASAS de Jair Roça. O atendimento será realizado das 8 ao meio-dia e das 13 às 17 horas. Dia 22 de agosto é no sábado da próxima semana. Durante a ação, as equipes irão conferir a situação vacinal e realizar as doses necessárias para a atualização da caderneta de acordo com a indicação para cada faixa etária. A diretora do Departamento de Saúde, Michele Gonçalves Constantino, reforça a importância da participação dos pais e responsáveis. Ela diz que a vacinação é uma das formas mais importantes de prevenção e proteção da saúde das nossas crianças e adolescentes. Por isso, convidamos os pais e responsáveis a aproveitarem o dia D para levar a caderneta de vacinação ao SEMASAS e verificar se existe alguma vacina pendente. Manter a vacinação em dia é um ato de cuidado individual e também de proteção de toda a comunidade, é o que destaca a Michele Gonçalves. A multivacinação é uma estratégia de intensificação dos serviços de vacinação voltada a recuperar as coberturas vacinais e a redução dos números de pessoas não vacinadas no país. Pais e responsáveis, não deixem para depois. Então separem a caderneta de vacina e levem ao SEMASAS no próximo dia 22 de agosto. E aí você que está me ouvindo pode pensar, né? Pô, o Lucas está doente desse jeito falando de vacina. E doente e vacinado, viu, gente? Doente e vacinado contra a gripe, né? A campanha de vacinação da gripe já foi. E eu participei, viu? No primeiro sábado que estava disponível a vacinação para a gripe, eu fui lá no posto de saúde do bairro Polícia Rodoviária, junto com os meus filhos, junto com a minha esposa, e a gente já tomou a vacina. A gente gripe igual, né? Eu fico pensando que não seria, né? Como não seria essa gripe se não fosse a vacina, né? Mas enfim, vamos lá, vamos em frente, né? Não podemos desistir aí, né? Não podemos parar aí mesmo com a gripe. Já aqui em Araranguá, a campanha de castração de animais acontece em mais um mês. Né? Está chegando mais uma campanha de castração de animais aqui em Araranguá. Um detalhe muito importante, né, que não pode ser esquecido, que é o jejum pré-operatório. O animal deve estar em jejum de 4 horas antes da cirurgia, com água e comida. Né? Isso é essencial para garantir a segurança e a proteção, né, durante a anestesia. O mutirão de castração de animais acontece nos dias 25 e 26 de agosto. Serão chamados os tutores dos animais que já estão cadastrados, né, que estão na fila de espera para a castração. E o público-alvo, né, o público do cadastro único. Se você quer mais informação, né, sobre os mutirões de castração, entre em contato lá com o setor de bem-estar animal através do telefone 489-8841-3191. 489-8841-3191.

0: abraço aqui pra Norma. Norma está deixando a sua mensagem de bom dia lá pelo nosso WhatsApp, que é o 988084667. 988084667, o nosso WhatsApp. Adicione os seus contatos, participe, né? Interaja com toda a nossa programação. 10 horas e 23 minutos, vou fazer um intervalo. A gente volta já.
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4: 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A gente volta à tarde na programação da sua Araranguá FM. Para 95.5, Jairo Silva.
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3: Muito bem, agora são 10 horas e 39 minutos, 10 e 39. A temperatura segue nesse momento na casa dos 16, 17 graus aqui no centro da cidade de Araranguá. Vamos em frente com o programa nesta manhã de sexta-feira. Já havia previsto para hoje ainda uma entrevista com a deputada federal Giovânia de Sá, para a gente falar sobre a questão da... Do projeto de lei, né, que trata de aposentadorias especiais. Infelizmente não vai ser possível, né? Acabou entrando em uma reunião. Não vai ser possível então ouvi-la nesta manhã de sexta-feira, mas o fato é que ela conseguiu, né, essa vitória importante de aprovar. A gente já falou bastante sobre isso, inclusive ontem na conversa do dia. Ela conseguiu aprovar isso, aprovar o requerimento de urgência, né? Isso faz com que o projeto avance alguns passos, né? Ainda não é a aprovação do projeto, né, mas é uma vitória, é uma evolução, né? O projeto como se ele faz uma caminhada dentro do Congresso Nacional, né? Então, andou mais alguns passos aí o projeto que defende, né, a restituição das aposentadorias especiais, apresentado pela deputada Giovânia de Sá. A Eliane está conosco, está dizendo aqui, ó, bom dia, tudo bem com você? Não para mais de chover. Pois é, rapaz, agora, aqui pelo menos... Né, aqui na Caetano Lumertz, agora não tá, pode ser que daqui a 5 minutos volte a chover, né? Mas agora não está chovendo. Pelo menos a gente tem visto, né, e acho que isso é importante registrar, a gente tem visto um movimento aí da Defesa Civil para buscar manter, né, isso, esse acompanhamento, a realização, né, na semana que vem de um simulado, a substituição ou a instalação, né, de novas réguas. Aqui no bairro Barranca, são movimentos para estruturar a Defesa Civil, para deixar isso mais preparado, né? Para deixar esse protocolo de atendimento preparado para, em caso de uma necessidade, tomara que não precise, mas que em caso de uma necessidade, a cidade esteja preparada para atender as pessoas, né? Acho que essa é a grande missão que tem a Defesa Civil neste momento, né? Em atender aí as pessoas quando houver algum tipo de incidente. Torcer para que não, né? Torcer para que a chuva, mesmo que chuva...

Também obrigado pela audiência, pela participação. Você pode participar aqui do programa pelo Facebook, pelo WhatsApp da rádio, pelo YouTube, pelo Instagram, pelo telefone, enfim, são vários os canais para você interagir aqui com a nossa programação. Olha, atenção à alteração da data de abertura da exposição. Está anunciada aqui para a Galeria de Arte Abrão Scott, aqui na Praça Central, né? A exposição Entre Madeiras vai chegar à Galeria de Arte, no Departamento de Cultura. Inaugura na segunda-feira. Era para começar hoje, mas vai começar na segunda-feira, dia 17, às 19 horas, na Galeria de Arte Abrão Scott, a exposição Entre Madeiras, do artista plástico Carlos Machado da Luz. A mostra reúne obras que valorizam a madeira como elemento artístico e que poderá ser visitada até o dia 9 de setembro. A galeria está localizada na Praça Ercílio Luz e funciona, né, de segunda a sexta-feira, das 8 ao meio-dia e das 13 às 17 horas. Então esse é o período, né, em que a galeria ficará aberta aí a partir de segunda-feira para você visitar esta exposição. É o convite aí do Departamento de Cultura, né, para que as pessoas visitem esta exposição do artista plástico Carlos Machado da Luz, Entre Madeiras, que vai inaugurar então na próxima segunda-feira, às 19 horas. Falar nisso, conversava ontem com o Jair Anastácio, que é o diretor do Departamento de Cultura do município. Nós estamos em agosto, né? Tradicionalmente aqui na cidade a gente tem o Agosto Cultural. Porém, em virtude das condições de clima, né, o Agosto Cultural estava previsto, as ações do Agosto Cultural estavam previstas, inclusive, planejadas para serem realizadas, mas muitas dessas ações, elas eram ações que seriam serão realizadas ao ar livre. E a gente tem, né, um mês de agosto aí com muita dificuldade para a realização de atividades ao ar livre, né? Tá chovendo praticamente todo dia. Seria uma programação lançada que seria muitas das suas ações acabando ou adiadas ou canceladas, né, em virtude das condições climáticas. Então houve a definição, obviamente que não vai se chamar Agosto Cultural, porque ele foi adiado provavelmente para setembro, né, essas ações elas acontecerão provavelmente no mês de setembro. Não vai chamar Agosto Cultural, porque não vai ser em agosto, né? Mas não vai dar de chamar Agosto Cultural, mas vai para o mês de setembro. Mas o importante é que as ações estão mantidas, elas serão realizadas. Não no mês de agosto, repito, né, em virtude desta situação de chuva, enfim, né, passa por esse tipo de situação. Então o Departamento de Cultura vai realizar aí, o pessoal está pensando, né, em algum outro nome, enfim, para chamar aí esse rol de ações, né, que serão feitos aí pelo Departamento de Cultura de Araranguá.

Olha, o 5º Fórum Estadual de Lideranças da Agronomia reúne setor para debater gestão, inovação e legislação ambiental aqui em Santa Catarina. É a 5ª edição do Fórum Estadual de Lideranças da Agronomia de Santa Catarina, que reúne nos dias 13 e 14 de agosto, ontem e hoje, no auditório da ANREC, em Criciúma, profissionais, acadêmicos e lideranças do setor para 2 dias de debates sobre os principais desafios e oportunidades da agronomia catarinense. O evento é promovido pelas entidades de classe e organizadoras, né? A FEAGRO, a UNEAGRO, a CEAGRO, a AEASC Sul, com apoio institucional de entidades como CREA, EPAGRE, SIDASC, SEASA, com FAEB, FAESC, SENARA, OSESC, SESCOP, FECOAGRO, FETAESC, entre outras representações do setor do agronegócio aqui do estado. A proposta do encontro é criar um espaço de diálogo entre as entidades representativas da categoria, com foco no fortalecimento da atuação profissional e na discussão de temas estratégicos para o futuro do setor. O fórum conta com o patrocínio do CREA e da Mútua, viabilizando a realização do encontro em conjunto com o apoio institucional das demais entidades do setor. A FEAGRO, entidade representativa dos profissionais de agronomia em nível estadual, reúne 13 associações regionais filiadas em Santa Catarina. E o fórum contou com a participação dos presidentes dessas associações, reforçando o caráter coletivo da categoria. Os trabalhos começaram com um painel de abertura que debateu a sustentabilidade das entidades de classe e a gestão estratégica voltada à valorização do engenheiro agrônomo no mercado atual. Na sequência, um segundo painel abordou inovação com foco nos desafios e oportunidades

0: oportunidades da inteligência artificial aplicada para o setor. O presidente da AESC, que é a EASC, aliás, que é a Associação dos Engenheiros Agrônomos do Sul Catarinense, entidade que foi anfitriã do fórum, recebeu o evento em Criciúma e disse que é um motivo de orgulho, né, para a categoria. É, ele disse que é uma honra, né, receber o evento aqui no Auditório da REC, dentro da programação oficial da Feira da Agroponte. Contamos com a parceria da Uneagro, do Ceagro e das empresas, né, Cidasc e Pagre, com o patrocínio do CREA e da Mútua, além de temas interessantes da categoria profissional, foi o que enfatizou o presidente. O encontro se encerra com um painel de lideranças da engenharia agronômica, reunindo, né, representantes da FEAGRO, da CEAGRO e da UNEAGRO, para uma reflexão conjunta sobre os caminhos da profissão aqui no estado de Santa Catarina. Então, um evento aí envolvendo, né, o agronegócio catarinense acontecendo em Criciúma. 10 horas e 49 minutos, a gente vai fazer um intervalo, mas antes tem uma notícia da hora com o Gregório Silveira e no próximo bloco eu vou conversar com o secretário André Zanetti. A gente vai falar sobre Secretaria de Agricultura, né? O pessoal agora, né, novamente mexendo bastante na lavoura, as dificuldades também da Secretaria com relação à manutenção de estradas e vamos falar também sobre a obra da Quarta Ponte, né? Como é que estão os trabalhos, quanto essa chuva, né, está atrapalhando também a realização da obra da Quarta Ponte. Mas antes, tem o Gregório Silveira. Qual será o seu destaque do Notícia da Hora, Gregório?
1: Olá, Lucas, novamente muito bom dia. Mega Sena acumula e prêmio sobe para 38 milhões de reais.
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1: Nenhum apostador acertou as 6 dezenas do concurso 3.044 da Mega Sena, realizado nesta quinta-feira. O prêmio acumulou e está estimado em 38 milhões de reais para o próximo sorteio. Os números sorteados são 04, 15, 17, 40, 55 e 58. 16 apostas acertaram 5 dezenas e irão receber aproximadamente 61 mil reais cada. Para o próximo concurso, as apostas podem ser feitas até às 8 horas da noite deste sábado em qualquer lotérica do país ou pela internet, no site ou aplicativo da Caixa. A aposta simples com 6 dezenas marcadas custa R$ 6. Eu sou Gregório Silveira e esse foi o Notícia da Hora.
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9: Muito bem, agora são 11 horas e 12 minutos, 11 e 12. A temperatura neste momento está na casa dos 17 graus. Vamos em frente com o programa na manhã desta sexta-feira. Em frente com o programa, eu estou recebendo agora aqui no estúdio da Rádio Araranguá o secretário de Agricultura do município, secretário André Zanetti. Bom dia, tudo bem?
10: Bom dia, Lucas. Bom dia a todos os ouvintes.
9: O André tem feito também um trabalho de acompanhamento da obra da Quarta Ponte. Uma obra extremamente esperada, o André até... Ela foi tão esperada que quando foi de fato assinada a ordem de serviço, o pessoal começou a cobrar, né? Cadê a empresa e tal? E a empresa mobilizando, contratando, enfim... O que está acontecendo? Como é que está o andamento da obra da Quarta Ponte?
10: Sim, Lucas, era uma obra, né, tão esperada. Assinamos o contrato, tinha aquele tempo, né, de mobilização. Sim. A empresa chegou, montou o canteiro bem rápido, todo mundo, né, a população comentou, e depois
9: ela dá
10: aquela mobilização, equipe, toda a parte de estrutura que realmente de execução da obra, ela tem um processo que se inicia, assim, né? Começa mais lento um pouco até chegar ao ápice da velocidade da obra, né? De execução, cobra toda em execução, até depois diminuir para finalizar. Mas já estamos já com o andamento, o cronograma nosso está em dia, né? A gente está acompanhando, a gente tem um engenheiro lá o dia inteiro, que é o da empresa contratada da fiscalização. Eles estão com o escritório lá, junto com a construtora, né? Eles têm o ponto deles, laboratório, topografia. Então já fizemos a primeira etapa da troca de solo, que é do encontro do lado do Morro dos Conventos. A gente chama lá do sul e lá do norte, né? Para ter uma referência no projeto. A troca de solo toda do encontro do lado sul, que precisava ser substituído o solo, já foi feita a substituição. Fizemos a substituição, colocamos no bota-espera o material que ele tem que secar para depois levar para um bota-fora, e uma parte a gente vai utilizar esse material em obras nossas do município, né? A gente não vai jogar fora o material. Já fizemos toda a troca de solo por pedra. Está agora iniciando a montagem das placas de terra armada, que são aquelas para montar o muro armado. Então agora estão iniciando a concretagem, não é em loco, né? Eles fazem fora, concretam em fora as placas para trazer. Então já estão iniciando esse serviço. Então ela não aparece no local, porque eles fazem um local separado. Então já está sendo iniciado isso. Já chegou as balsas, né? Que são os flutuantes para fazer o trabalho inicial, o trabalho dentro do rio. Então já chegou a balsa, já chegou o barco de apoio que faz a segura as balsas, que é um pouco diferente da nossa, né? Ele é um rebocador, mas não é não é igual ao nosso. Nós tivemos o nosso problema, não conseguimos usar ele, né? Porque ele não tem o mesmo tipo de engate. Tava ali, mas não tínhamos como usar, infelizmente, porque ele é um rebocador diferente pro tipo de serviço, né? Ele é toda uma estrutura diferente. Então esse rebocador já chegou todas as balsas que precisa para essa estrutura. A equipe vem trabalhando já desde o início, quando eles fizeram a montagem da estrutura. Já estão montando todas as estruturas das estacas, que são cada bloco, cada bloco tem quatro estacas, e cada estaca dessa vem com mais quatro dentro. Então são 16 estacas por bloco. Então já estão todas as estacas prontas, ferragem, montagem, para colocar dentro do rio. Eles montam lá fora, colocam, concretam, mas já estão com ela praticamente dos 8 blocos todos prontos. Então eles estão com uma equipe trabalhando todos os dias. Então veio quase 3 carretas de aço já só para as estacas. Então já estão quase todas prontas, já estão finalizando. A máquina, que é a empresa que vai fazer a fundação, já está em deslocamento. Eles já estão finalizaram semana passada a contratação. Então já estão na parte de mobilização. Então a gente espera agora, final de agosto, começo de setembro, já inicia já tem trabalho dentro do rio. Provavelmente aí para setembro a gente já deve estar dentro do rio, porque são dois apoios fora da água, um em cada cabeceira, e 6 dentro. Então tá chegando a empresa para iniciar dentro do rio. Eles têm um cronograma de fazer dentro e fora. Eles estão. Daí é a parte executiva da empresa, né? A logística deles aí, como é que eles vão executar. E tá andando bem, estamos dentro do cronograma, graças a Deus.
11: Nem com essa chuva atrasou?
10: A chuva não
11: chegou a atrapalhar,
10: não está atrapalhando. A gente teve esses dias de chuva ali, mas a troca de solo continuou, porque a gente fez a troca de solo por pedra. Então tu consegue reaterrar com a pedra dentro do buraco, não tem um problema de adensamento. A pedra é um material que tu, com a água tu trabalha. Então isso continuou. A montagem da ferragem, eles trabalham dentro de uma... Como é fechado ali, não consegue ver, mas onde eles cortam e dobram, eles montaram uma cobertura, né? Então eles conseguem trabalhar com chuva para não perder prazo, então a obra não perdeu um prazo por causa da chuva. Claro que dentro do rio...
11: Ah, sim, é dificuldade
10: isso outra. Vai ter outra dificuldade. Por exemplo, essa semana, se tivesse a balsa funcionando, nós estaríamos com ela parada, sem poder fazer o serviço dentro do rio. Porque o rio com uma vazão maior, começa a vir muito detrito. A balsa, no serviço de cravação, ela tem que estar exatamente no ponto. Ela vem com as ancoragens, que são as ancoragens dentro do rio que ela tem. Então ela não pode se mexer nada. Ela é locada com coordenada com GPS. Cada ponto de cravação, ela não pode se mexer. Então quando tem uma vazão maior, uma cheia, como está um pouco mais pesado o rio, o serviço vai parar. O serviço para, espera melhorar. Então, ainda que não chegaram, ainda estamos passando esse período que se tivesse não estariam trabalhando, né, Lucas?
11: Não, seria... Mas isso é absolutamente compreensível,
10: mas
11: né?
10: Mas dentro do cronograma, tá?
11: Compreensível. A empresa está aí, está trabalhando, está tudo certo, né?
10: E dentro do cronograma, né? O cronograma nosso, ele prevê a média, né? O projetista, quando calculou para fazer o cronograma físico-financeiro, que é o tempo de obra... E as etapas de serviço é calculado em cima da média histórica de chuva.
11: Então, já levou em consideração.
10: Já leva em consideração, até porque tu tem o teu dia improdutivo pela chuva. Então tu tem no cronograma e no contrato mostrando os dias improdutivos já calculados. Então isso a empresa não pode vir solicitar daqui a pouco, teve um mês parado.
11: A não ser que teve uma média realmente
10: só diferente. Se passar a média, uma coisa muito maior que a média prevista para ela poder te cobrar a dia parado, improdutivo, senão ela está dentro do risco porque está calculado naquele prazo, aquela quantidade histórica de chuva, aqueles dias de chuva, então isso está dentro. Então isso é calculado, não aparece, né? Quem não conhece não aparece, mas isso ele funciona dentro do cronograma.
11: O que que agora se faz as cabeceiras?
10: Isso, nós estamos iniciando pelo acesso sul,
11: sim,
10: que é o acesso de chegada, né?
11: Que é no Morro dos Conventos.
10: Que são serviços totalmente separados, né?
11: Sim.
10: A parte da obra de arte e a parte da terraplanagem são serviços que tu consegue trabalhar junto, então por isso que iniciou a troca de solo e vai iniciar a obra de arte. Depois vai para o lado norte, que é um acesso maior. Depois tem as alças, que a gente já está trabalhando também em cima do projeto também. Que as alças, que são aquelas duas alças laterais, sim, ela não entrou nesse projeto, né? Porque eram alças, não, tá. Ali essas alças a gente vai fazer direto pelo município, porque o convênio, a gente tinha um valor de convênio com o Estado. Como aquilo ali passaria do convênio também, então não teria necessidade de estar conveniada com o Estado, a gente está fazendo... Vai ser ela feita fora para não ter que estar tudo no mesmo convênio, né?
11: Sim.
10: E ela é terraplanagem, então não é...
11: É mais tranquilo de ser...
10: Sim, tranquilo. E tu consegue também trabalhar com uma outra equipe também, né? Tu bota mais uma outra equipe, porque ela não envolve nada a obra específica, são só aquelas duas alças de acesso, então isso vai ser feito separado e é num prazo mais curto.
11: Sim.
10: Então a gente já está com um projeto em andamento também, já preparando, e também é para o próximo também, né? Ela tem um prazo muito maior para ser executado.
11: Sim. Aquela pergunta com relação às vigas que estão lá. Elas continuam lá e todas ainda...
10: Todas. A empresa fez toda a limpeza delas. Fez uma limpeza mais pesada, né? Limpou tudo para enxergar toda a parte que tinha de microfissura, para fazer a análise. A empresa que é a nossa fiscalização já fez toda essa primeira análise, que é a análise visual, analisou toda ela já. Bate com o relatório que nós tínhamos já também, né?
11: Sim.
10: Que ela está íntegra. Então agora a sequência das vigas ali é quando for chegar mais próximo ali. Tem as cordoalhas que tem que substituir, então eles já estão contratando a empresa que faz a substituição das cordoalhas ali, que é a empresa de Vidag, que é uma empresa das maiores do Brasil nesse sistema. A empresa de São Paulo está trazendo essa empresa, então isso mostra que eles estão, né? Eles não estão medindo esforços para essa nossa obra andar, estão trazendo uma das maiores que fazem esse tipo de serviço para fazer essa substituição das cordoalhas. Está em andamento e... Pleno uso as 25 vigas. Né?
11: Qual é a previsão de elas irem para o Rio? Ou da primeira delas ir para o Rio?
10: Isso para o ano que vem só. No cronograma agora, para te responder uma data, né? não vou ter de cabeça aqui. Mas ela é para o próximo ano só.
11: Tem muita coisa ainda a ser feita
10: antes. Para poder lançar a primeira viga, tu tem que estar com a infra e a mesoestrutura. A infra seria a parte de fundação e bloco. A meso, ela pega pilar, viga travessa, e depois vem a super, que é só o lançamento. Então, tem que estar toda essa estrutura pronta para aí sim tu lançar. As vigas, ela é quase uma das últimas etapas. Ó. Porque quando tu vai lançar, tu lança toda a extensão, né?
11: Sim.
10: Tu não lança um bloco e depois espera. Porque o equipamento de lançamento da nossa,
11: caro, né?
10: Ela é muito caro porque ela é uma treliça, né? É uma treliça lançadeira. Não consegue botar por guindaste, que era aquele problema que tinha antigamente, né?
11: Sim.
10: O contrato dizia guindaste, como é que tu lança uma viga com 249 metros de ponte?
11: Sim.
10: Tem que fazer ela andar em trilho em cima dos próprios pilares. Então esse equipamento, quando vem, se lança todos ao mesmo tempo, né? Ela começa o serviço e acaba.
11: Tem que aproveitar o dinheiro.
10: Cada viga de lançamento custa quase o valor de uma viga. Cada viga.
11: Uhum.
10: Só para lançar é quase o valor de construir uma viga, né? Ele é um valor muito alto. Na época, agora, diz que deve estar quase um milhão e meio para lançar as vigas, quase. Só para lançamento.
11: Uhum.
10: Então ela custa quase o valor da própria viga da construção.
11: Sim. Então aí tem que aproveitar, né?
10: Então é. Aí claro que é. Isso fica dentro do método executivo da empresa, né, Lucas? É,
11: sim.
10: Ela que tem o valor, se ela vai lançar em uma vez, duas vezes, é um método executivo. Ela está o preço para lançar.
11: Mas aí ela não faz sentido.
10: Mas uma coerência, né?
11: Não faz sentido, né?
10: Eles vão lançar numa única vez todas as vigas. Isso é o coerente, né? Mas ela é dela, né? Ela poderia.
11: Poderia botar parte, agora aí.
10: Poderia, subo primeiro os dois pilares e lanço, mas é uma coisa.
11: Não vai fazer.
10: Não vai fazer porque não tem coerência, né? Mas é método executivo da empresa, né?
11: Sim. A empresa de fiscalização tem sido necessária?
10: Tem muito. E muito. Ela é uma empresa, né? O que que é o papel dela que resguarda muito o município, né, Lucas? Que é muito importante que o prefeito, quando desse tamanho, nós conversamos e o prefeito César foi um dos principais pedidos dele ter a empresa de fiscalização. é o engenheiro o dia inteiro. Então tem um engenheiro o dia inteiro lá, nós temos uma topografia da empresa o dia inteiro, e um laboratório, que é o laboratório esse que ainda, como estamos no início, ainda ele está sendo pouco utilizado, né? Porque ele vai utilizar mais na parte de concretagem, que é onde tu vai tirar as amostras de material para comprovar, mas já iniciou toda a parte de laboratório. Então, toda a parte de montagem da ferragem, não é nenhuma ferra, nenhuma viga daquelas que está sendo montada autorizada sem o engenheiro dar a liberação. Cada fechamento de uma estrutura, ele faz a conferência de ferro por ferro, para ver se está conforme o projeto e dá ok de cada viga daquela, ele está dando ok, a ferragem dessa está ok.
11: Uhum.
10: Em cima disso, a gente paga o executado. Se a gente não tem essa estrutura hoje lá, a gente teria que ter um engenheiro da prefeitura full time, o dia inteiro. E hoje a quantidade de obras que nós temos, né? Cada engenheiro nosso ali tem 7, 8 obras, tem engenheiro com mais. Uhum. Então, se tu tira um para isso, tu... E isso, o engenheiro que está lá, ele é especialista da empresa, mandou a ProSul, trouxe um engenheiro especialista em ponte. Faz só fiscalização de obra de arte. Ponte e viadutos, né?
11: Sim, sim.
10: Que eles têm específicos, né? Eles têm um que conhece mais terraplanagem, que é o que está ali, só faz parte de obra de arte. Então, ele entende de fundação, ele entende de estrutura. Então, ele conhece muito bem o projeto. Então, é o nosso olho na obra. Então, isso está nos resguardando muito bem. Então, cada detalhe, cada... dúvida de projeto.
11: Até para dar garantia de que a obra vai ficar boa, né?
10: Até para dar garantia de que a obra vai ficar boa e estão seguindo exatamente o projeto, né? Essa é a parte importante. Está seguindo-se o projeto, cronograma, toda a parte de diário de obra, qualquer problema na obra, troca de solo, teve que passar um pouquinho a profundidade ou deu um pouquinho diferente, faz a anotação no diário de obra, a gente já manda para o projetista. Se a gente está o projetista nosso, que é o que fez o projeto, o Sr. Vonley, a gente está semanalmente em conversa, a gente conversa semanalmente, manda relatório para ele, manda as fotos do que está sendo escavado, ele olha, compara. Uhum. Então isso funciona muito bem devido a gente ter uma fiscalização que faz esse trabalho, né? Ele faz essa função, né? Que é o que a gente teria que fazer ali se a gente tivesse uma estrutura no município, né?
11: Mas aí não.
10: Uma estrutura mais enxuta, a gente não conseguiria fazer, então a empresa trabalharia mais, vamos dizer assim, mais solta.
11: Sim. É, mas não é que não dá pra dizer, porque não dá pra julgar os outros, mas
10: não.
11: Isso traz uma segurança, né?
10: Traz uma segurança. A empresa não tivemos até agora, estamos no início de obra, estamos com três meses. Empresa. Não tivemos nenhum problema até agora, está seguindo o cronograma, seguindo o projeto, não tivemos nada de ter que desmancha, porque não segue exatamente o que está sendo feito.
11: Teve problema com matéria de pedra, parece que chegou, né? Que aí foi pedido para trocar, né?
10: Logo no início, a pedreira mandou algumas viagens um pouquinho mais fino, que quando começou a troca de solo, tem um diâmetro, tem 4 polegadas, que é o que pede o projeto. Sim. Veio um pouco mais fino algumas viagens, isso logo na segunda, terceira carga que descarregaram no estoque, né? Porque eles fazem primeiro um estoque para depois. Ali o fiscal já observou que estava um pouquinho mais fino, foi feito um ajuste, parado, foram na pedreira onde está vindo o material, o engenheiro foi na pedreira com a empresa, pediram para ajustar as peneiras, né? Sim. Ajustaram as peneiras, regularizou. Isso é o papel da fiscalização, né? Que tem que estar sendo feito.
11: Provar que está funcionando, né?
10: É o dinheiro do contribuinte funcionando, né? Que é o que está sendo bem pago.
11: A dona Terezinha está aqui perguntando o seguinte: será que o Ibama não vai embargar a obra da ponte? Porque tu sabe, né? Tem muita tainha. É, pode estar incomodando as tainhas a obra da ponte.
10: É, não, nós.
11: Tudo licenciado, né?
10: A nossa obra é toda licenciada. Desmarinha, né? Que a gente precisa da licença da Marinha e todas as licenças ambientais, tá tudo com validade, a gente vem controlando.
11: E vai ter que ter alguma orientação do ponto de vista náutico ali também,
10: tem,
11: né?
10: Tem
11: jet
10: tem,
11: ski,
10: né?
11: Tem.
10: No momento que a empresa começar a execução dentro da água, que começa a aparecer a parte da construção fora da água, tem a parte de sinalização náutica, de construção, de obra. Então é colocada essas boias de sinalização. Tem uma normativa da Marinha que se segue, né? Que como fazer essa sinalização, isso já está incluso também, a empresa vai fazer essa sinalização, já está toda na...
11: Tudo previsto. Não chegou na etapa ainda, né?
10: Isso, não chegou na etapa.
11: André, financeiramente, o que andou da obra?
10: Já tem
11: pagamento?
10: Já, nós já estamos assim, é pouco porque o valor pesado da obra vai ser quando começar a cravação das estacas mesmo, que daí aumenta, né? Nós fizemos a primeira medição, que foi a instalação de canteiro, percentual contratual pequeno.
11: Sim.
10: Que isso vai, tu monta-se o canteiro, a empresa recebe o valor pela montagem. Depois tu tem um mensalmente, que é a manutenção, né? Manutenção do canteiro, teu escritório, teu engenheiro, isso que é a parte administrativa, né? Tu tem um item que é setor administrativo da obra, isso paga percentual. Um percentual muito pequeno, né? Mas isso mensalmente tu paga ela se a obra estiver em execução. Obra parada, não estiver executando nada, né? Não tem nenhum serviço sendo executado. Não se paga.
11: Não paga.
10: Não paga. Então, tu paga esse proporcional, pagamos agora a troca de solo do lado da cabeceira sul, de valor ali. Estamos aí com, acho que, 1, 2, 3% inicialmente ali, que é a parte da troca de solo, ela é barata, né? Barata, tu faz a substituição.
11: Barata
10: pelo montante da obra,
11: barato,
10: né?
11: Barata mim.
10: Pelo montante da obra, né?
11: Barato pra prefeitura, né?
10: Não. É barato pelo, pensando em percentual de obra, é um percentual pequeno, né? Mas é um valor considerável.
11: Expressivo já.
10: Expressivo.
11: É. Até porque quantos trabalhadores na obra?
10: Sim, só da parte de armação são 7 que estão trabalhando com encarregado, mais engenheiro. Mais operador de escavadeira, 4 caminhões.
11: Locação desse equipamento todo?
10: Locação de equipamento. Eles já estão com uma estrutura. Já, agora, a estrutura que vai iniciar a montagem das placas de terra armada são mais 7, 8 funcionários que trabalham ali diariamente. Então, assim, começou a ganhar corpo.
11: Sim. É normal, né?
10: É a previsão, né?
11: Ela vai acelerando.
10: Ela vai acelerando. Passa o tempo, né? A gente tem. O cronograma físico-financeiro nosso, quando a gente olha, é uma planilha, né?
11: Sim.
10: Mas se fosse colocar em gráfico percentualmente, ela começa, faz aquela subida até chegar ao ápice de desprendimento de valor, né? Onde tu paga mais caro. E quando ela chega num ponto que vai para finalizar a obra, ela começa a descer até chegar ao 0,90. Então, ela inicia do zero, começa a subir até ter a velocidade, depois ela começa a descer. Então, estamos começando a inclinar, né? Começando a ter um gasto maior na obra, que ela começa a aparecer mais serviço, começa a abrir mais frente de serviço.
11: Sim. Faz parte da função da obra, né?
10: Faz parte da função.
11: Do andamento da obra, né? Quanto mais ela fizer, mais ela vai receber, né?
10: Quanto mais rápido fizer, mais recebe.
11: Existe pressa nisso, não?
10: A gente aperta todo dia. A gente aperta todo dia, a gente sabe do que pode ser, né? Do que pode ser gasto. Né? Como a gente já. O município já recebeu, né, uma boa parcela do Estado.
11: Do convênio,
10: então a gente tem aquele valor. A gente consegue apertar
11: conforme tem
10: o recurso, e é recurso já garantido do governo do Estado e do município, né? Então a gente aperta porque a gente tem o recurso, né? Se não tivesse, tu trabalha do acordo que tu consegue. Mas a gente tem o recurso, então a gente vem apertando bastante.
11: A fazer. É, porque aí quanto antes eles fizerem também, antes recebem, né?
10: Antes recebem.
11: É lucro para a empresa também, né?
10: Em obra, quanto tu tem aquele o teu custo indireto, né? Então quanto mais rápido tu acaba a tua obra, menos tu gasta no teu indireto. O indireto é o teu engenheiro que... Tocando ou não tocando, tu gasta. Aquele teu desempreendimento que tu vai gastar de qualquer forma. Então, quanto mais rápido tu acabar, mais tu economiza ali, porque tu volta ali em outra obra depois. Então, quanto mais rápido, tu tem um lucro maior, né?
11: Depende se tu quer acelerar, né? Às vezes tu quer pedir equilíbrio financeiro, aí... aí já começa a dificultar, né?
10: Aí vai... Cai muito, assim... Tu tem um reequilíbrio por disparada de preço.
11: Ah, não, tá aí.
10: E tudo bem. Tem o reajuste contratual, que a cada um ano empresa tem direito a reajuste.
11: Normal.
10: Só claro que esse reajuste vai depender do teu cronograma, se a empresa está seguindo o cronograma. Porque se ela estiver atrasada em cronograma, mesmo contratualmente tu tem direito ao reajuste, mas tu está atrasado no cronograma, tu não vai ter esse direito, né? Então a empresa tem que estar andando para ter direito ao reajuste. Se ela atrasar demais a obra, ela não evoluir ao que está no cronograma, ela não chegar no final de um ano que ela teria o direito ao reajuste, mas ela não está seguindo o cronograma, né? Ela está atrasada, aí ela não tem direito ao reajuste. Claro, isso juridicamente, né, envolve umas outras áreas,
11: sim.
10: Então ela não pode querer pisar muito no freio para ter um reajuste se não seguir o cronograma, né?
11: Mas tem que ficar em cima, porque senão...
10: O
11: gato escaldado tem medo de água quente?
10: Tem medo,
11: né? Foi o que aconteceu com a outra empresa, né? Acelerou pra fazer viga. E aí depois não quis continuar, né?
10: Não quis. Comeu o filé e deixou o osso.
11: É
10: sempre
11: isso,
10: né? A gente fala, né? E, né, Lucas, o prefeito nos aperta todo dia, né?
11: Não deixa escapar.
10: Não tem um dia que o prefeito está dando a pergunta: como é que tá a ponte? Como é que tá a empresa? Tá andando? Estão cobrando? Isso é diariamente, até porque é uma das obras mais importantes para ele também, né?
11: É histórica para a cidade, né?
10: Histórica para a cidade, é uma obra que ele brigou muito por isso. Então ele aperta a gente.
11: Sim.
10: Bem.
11: Secretaria de Agricultura. Agora aí fica ruim daí. Porque, né, com essa chuva aí, o pessoal reclama bastante.
10: Tá, sim.
11: A chuva também, não tem
10: o que fazer, né? A gente trabalha com sol ou com chuva. Quando chove, acaba dificultando um pouco, né?
11: Especialmente a questão de manutenção de estrada, né?
10: Principalmente a boa parte, né? Quando chove muito, que eu não digo que é reclamação, né? Porque o agricultor nos solicita, né? Nos liga para dar uma atenção na estrada A, estrada B, que acaba dando uma danificada um pouco, acaba dificultando um pouco, ou alguma limpeza de um valo mais emergencial que precisa ser feito, porque acaba a chuva transbordando algum valo comunitário, algum valo do próprio produtor rural.
11: Eu conversei com a Flora aqui semana passada, o trabalho está sendo feito de limpeza de valo com aquela máquina anfíbia, é fantástico, né?
10: É fantástico. E fora só com a anfíbia, né, Lucas, a gente vem trabalhando, que isso foi desde março, se eu não me engano, que nós tivemos uma reunião, que o prefeito César pediu para... Nós montamos uma reunião junto com o Sandrinho, com o secretário de administração, com o Rony, tivemos uma reunião ali com a Defesa Civil, os principais ali, secretarias que envolvem nessa parte de limpeza, e de lá para cá a agricultura vem trabalhando muito forte a limpeza de valo comunitário, praticamente 90% dos nossos equipamentos de limpeza, que são as retas escavadeiras e a escavadeira, a nossa hidráulica, 90% nosso é limpeza de valo comunitário. A gente está... já desde março limpando quantidade absurda de valo. Estamos limpando muita coisa, fora a anfíbia, né, que vem fazendo os maiores. E atendendo também aquele pedido do produtor rural, que é o que ele vem na secretaria, pede hora máquina, né, que ele subsidia, para fazer aquela limpeza dos valos que são dentro da propriedade. Como, né, tem essa preocupação, nós estamos priorizando o valo comunitário que atende a
11: mais
10: todos.
11: Gente.
10: Atende a todos.
11: Sim.
10: Então a gente tem realmente.
11: É porque não deixa de ser uma decisão também, né?
10: É uma decisão.
11: É de ter só uma máquina, ou duas, enfim.
10: Sim, a gente precisa.
11: Tem que priorizar, né?
10: A gente prioriza o comunitário e o agricultor, claro, a gente está fazendo os valos que são dentro de propriedade, que eles solicitam hora, só que com uma velocidade um pouco menor, que a gente está priorizando os valos comunitários. Antes a gente. Nós temos três retros e duas escavadeiras. A gente vinha limpando o valo comunitário e dando meio a meio, né?
11: Sim.
10: Com agora essa previsão que estamos aí acompanhando, a gente está focando 90% dos equipamentos em limpeza de valo comunitário. Então diminuímos bem a parte que o produtor solicita para atender.
11: Mas isso é temporário também?
10: Temporário.
11: Daqui a pouco o produtor também começa a demorar muito, né?
10: Tem bastante pedido ali, nós temos pedido aí com prazo, a gente vem conversando com o produtor, a gente vem explicando que para o produtor entender que a gente está no cronograma nosso, só que tem uma demora maior que a gente precisa priorizar os valos comunitários que atendem mais produtores, né? E alguns produtores têm o seu valo, a gente vai fazer, só com uma demora. Como é um serviço que a gente subsidia, ele paga uma parte, tem produtor que consegue, né? Ir lá contratar uma máquina, porque é particular, ele consegue ir lá contratar. E tem produtor que a gente sabe que tem um pouco mais de dificuldade, então a gente não direciona, né? Não, o A ou o B. A gente vem sequencial do que está no cronograma, a gente
11: não mexe no cronograma,
10: mas vem atendendo. E tem alguns que quando a gente chega, vai e fala, não, já limpei.
11: Sim.
10: Que é. Mas a gente vem trabalhando, mas isso tem um
11: cronograma maior. Dá muita diferença no valor do que a máquina do município faz para se contratar uma máquina privada?
10: Dá. A gente subsidia na nossa, que na verdade eles pagam para nós na hora de retro R$130 e poucos, R$140 agora de cabeça. Uhum. Acho que se for alugar hoje uma retro aí a hora máquina, tu vai pagar acho, quase R$300.
11: Ah, metade.
10: Subsidia é igual a hora nossa dos polos, né? Que a gente subsidia 50%. O produtor paga 114 para a gente, e a gente paga para a empresa aqui, né? Para os polos que tem a licitação, 220 e poucos reais.
11: Uhum.
10: Então, praticamente a gente paga o dobro
11: do que recebe.
10: Do que recebe, é. Uhum. Eles pagam 100, a gente paga 200 para o produtor, para a empresa. E da retro, mais ou menos assim, tipo, cobra quase ali, é bem subsidiado para o produtor. É um incentivo muito bom da prefeitura, mas não conseguimos, infelizmente, vai ser um limite de demanda, né? A gente consegue atender na mesma quantidade.
11: Para voltar para a questão da ponte aqui, pergunta de ouvinte, balsa?
10: A balsa já chegou a peça.
11: Tá.
10: Ontem eles estavam montando hoje. Aí não sei se realmente assim que montar, não sei como é que tá o rio, daí essa parte do trânsito ali, que não consigo dizer se...
11: O rebocador tá lá? Eles estão montando lá ou estão montando na oficina?
10: Não, acho que estão montando lá.
11: Estão montando lá?
10: Eu vi, ontem já saiu, né? Ontem foi até publicado ali que chegou a peça. Eles estavam montando e a previsão é que hoje ela já esteja funcionando. Agora, realmente, com as condições do rio, não sei se assim que tiver montado ela vai ter condições de operar.
11: Na virtude do rio.
10: Aí
11: mas
10: não
11: o rebocador vai ficar pronto hoje.
10: Fica pronto hoje. Hoje a previsão que, nós, que o município deu era a data de hoje. E ontem realmente conseguimos, chegou as peças que precisavam. Então vamos tanto.
11: Secretário André, obrigado. Um abraço.
10: Lucas, obrigado também.
11: Muito bem, são 11 horas e 39 minutos. Vamos fazer um intervalo. A gente volta já.
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18: Adolescente agride policiais militares com chutes durante abordagem em Laguna. Informação de polícia com Jairo Silva. Bom dia.
19: Bom dia, Lucas. Um adolescente de 17 anos foi apreendido por ato infracional análogo ao crime de posse de drogas para uso pessoal, resistência, desacato, desobediência e ameaça pela polícia militar em Jaguaruna. Os crimes ocorreram na tarde desta quinta-feira, ontem, portanto, dia 13, no bairro Riachinho. Durante rondas, a guarnição abordou um veículo após manobras consideradas suspeitas. Durante a revista, o adolescente que conduziu o automóvel resistiu à abordagem policial, desacatou e ameaçou os policiais militares, além de desferir chutes contra a guarnição. Foi apreendido uma porção de maconha, além de 2 celulares. Segundo a Polícia Militar, uma mulher de 26 anos, que estava como passageira, também teria resistido à abordagem e tentado atingir os policiais militares com chutes. Ela fugiu a pé e não foi localizada. O adolescente foi encaminhado à Delegacia de Polícia Civil.
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30: 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Um abraço, bom dia!
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0: Olá, boa tarde para vocês ouvintes da Rádio Araranguá. Sextou, né, gente? Sexta-feira, hoje, dia 14 de agosto de 2026, e nós estamos aqui. Mesa de áudio para Miguel Reus, tudo bem com vocês? Mesmo? Tudo legal? Eu sou Reinaldo Pereira e é com grande alegria, grande satisfação que estamos dando início ao seu programa de todas as tardes, o seu programa de utilidade pública da Rádio Araranguá. Você já sabe, né, que neste programa você vende, neste programa você troca, você aluga, você pede emprego, neste programa você oferece vagas de emprego. Quem sabe você perdeu um documento, perdeu seu celular, perdeu aí a carteira, os seus óculos, o cachorrinho fugiu, foi trabalhar hoje de manhã, abriu o portão, tava chovendo, ai, ai, ai, o cachorrinho fugiu. E agora? Não apareceu ainda? Manda a foto do meliante aqui que nós vamos colocar na nossa rede social, vamos colocar na nossa live, vamos anunciar aqui na rádio para você encontrar o seu cãozinho. O gato já é diferente, né? O gato some 15 dias e ele aparece todo esgualepado, mas volta embora, né? Então, se você quer anunciar, não sei qual o tipo de anúncio que você quer fazer, às vezes você tem uma máquina de lavar que está aí no canto só incomodando, ou se não, você tem um carro, um terreno, uma casa, quer fazer bons negócios, este é o programa certo. O programa Hora do Recado está aqui, a gente não cobra nada, nada, nada por isso. Você pode mandar mensagem via WhatsApp para a gente no 98808-4667, 98808-4667. E você participa conosco também pelo Facebook da rádio, no facebook.com/radioararanguá, mandando o seu anúncio, a sua mensagem de texto. Lembrando que o nosso telefone fixo aqui da rádio ainda funciona, ainda toca, e é o 35240137. Liga para cá, conversa com o Miguel, o Joãozinho está chegando aí também, eles vão atender vocês e vão passar o seu recado aqui para a gente, e nós vamos ler no ar o que você quer anunciar. Então não perca essa oportunidade de mais uma vez mandar o seu anúncio e fazer bons negócios aqui no nosso programa. Também, não só isso, quero agradecer de coração a sua audiência, você que já aí está atrás da telinha do seu celular, do computador, do tablet, do iPhone, do iPad, do MacBook, onde você estiver nos assistindo e nos ouvindo pelo facebook.com/radiararanguá ou também pelo YouTube, no youtube.com/radiararanguá, também na TV da sua casa. Muito obrigado pelo carinho, por abrir a porta da sua casa, você que está nos acompanhando neste horário tão sagrado, que é o horário do meio-dia, para ouvir o programa Hora do Recado. Para você também que está dando aquela carona bacana para a gente, calma, para, respira. O asfalto está molhado, a gente sabe que dia de chuva todo mundo pega o carro para sair, tem gente indo buscar as crianças na escola ou levando, não sei qual é a confusão, mas vamos ter um pouquinho de paciência para que você possa chegar ao seu destino tranquilamente. Agradeço também a você que já está com o rádio ligado, não só no seu carro, mas aí no seu local de trabalho, você que está na sua casa, você que está pelas plataformas que a gente coloca à sua inteira disposição. Não sei como você está nos ouvindo e nos assistindo, mas o importante é a sua participação, a sua interação aqui conosco. Vocês são importantes, mas também este seleto grupo de patrocinadores, essas empresas, essas pessoas que estão ali no nosso bloco comercial, trazendo informação, trazendo promoção, trazendo dicas para vocês ouvintes da Rádio Araranguá. 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
0: Alô, senhor Jairo César Silva, prepara o gogó. Semana que vem eu acho que eu não estarei aqui praticamente a semana toda, eu acho que na segunda-feira ainda venho. Na segunda-feira ainda venho fazer programa, depois eu tenho alguns compromissos, tenho algumas coisas que eu tenho que resolver, também tenho uma viagem para fazer e penso que, não sei se segunda estarei aqui ou a partir de terça, né, segunda ainda venho, terça o Jairo assume aqui o programa Hora do Recado, então pelo menos por uma semana estarei fora, então Jairo César Silva estará aqui com vocês, né, tratem bem o Jairinho, por favor. Cuida desse moço aqui, tá? O Jairo, que é um grande colega, que estará à frente, então, do programa Hora do Recado na semana que vem aqui pra gente. Acho que segunda ainda vem, a partir de terça daí ele assume aqui, tá bom? Cuidem do Jairinho. São 12 horas e 16 minutos, daí o Jairo faz o Hora do Recado, o Dejair vai para as esportivas, né? Isso. Se vire, Dejair. Se vira nos 30. Ô, louco, bicho, ó. Vamos fazer intervalinho, meu querido Miguel? Vamos lá? 12 horas e 16 minutos. intervalo. Daqui a pouco eu volto com ofertas de emprego e com o seu anúncio aqui no programa Hora do Recado. Vamos lá.
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2: Uma ótima tarde para vocês ouvintes da Rádio Araranguá, que estão aí sintonizados com a nossa programação. Muito obrigado pelo carinho da audiência de todos. Muito obrigado por estarem já com o radião ligado na Rádio Araranguá. Ô, coisa boa, né? Hã? Eu tenho certeza que você já acorda brigando com o rádio de manhã, discutindo com o Saulo Machado. Ê, Alexandre Garcia, tá certo, né? Esse cara da previsão do tempo aí não acerta uma, né? Aquela briga, né? Eu tô sabendo que você faz isso. O rádio é companheiro, né? O rádio é amigo, o rádio é isto. E eu quero chamar aqui na rádio, iniciamos a semana chamando três pessoas aqui. Duas já vieram buscar, só. Agora temos mais uma. Adriana Cavicchioli. Se você conhece a Adriana Cavicchioli, pode dizer para ela passar aqui na rádio em horário comercial para retirar o seu documento. Está aqui na nossa recepção, tá bom? Tenho aqui na rádio também alguns outros anúncios do Ademir. O Ademir continua vendendo essa casa mista com um preço de barbada, diz ele aqui. Bem das antigas, barbada, né? Fica no caveirazinho, a casa tem 3 quartos, sala, cozinha, banheiro e área em volta da casa. O terreno é cercado e o valor é a combinar. Trata com Ademir pelo telefone 489-9646-5144. 996-46-5144. A Esther, ela está vendendo uma casa no Balneário Rui do Silva, no bairro Zona Oeste, na rua José João Jeremias, 984. É uma casa mista com 2 quartos, 2 banheiros, cozinha, sala e com garagem. O terreno é cercado e ela pede R$150 mil nesta casa. E aceita uma mercedinha como parte do pagamento, como negócio. Se você tem interesse em negociar, trata com a Esther pelo telefone 489-9689-3775. 996-89-3775. O Valdir continua vendendo mesas, aliás, desculpe, cadeiras plásticas, para essas mesinhas quadradinhas, cadeiras de plástico, no valor de R$ 25,00 cada uma. Ele vende também uma mesa de som no valor de R$ 350,00. Vende uma guitarra no valor de R$ 550,00, estufa para salgados no valor de R$ 320,00, um freezer 580 litros no valor de R$ 2.900,00. Quem tiver interesse, o telefone para contato é o 489-9949-4395. 999-49-4395.

0: 12:30, seguindo aqui com o programa Hora do Recado, o Valdir, o mesmo que está vendendo esses itens, está vendendo uma casa, aliás, está vendendo esses itens e alugando uma casa. Esta casa fica no bairro Polícia Rodoviária, próximo da Padaria da Márcia. Fica na rua Antônio Francisco Elias, 334. É uma casa com 2 quartos e o valor do aluguel é de R$ 800, incluso água e luz. Quem tiver interesse em negociar com o Valdir, vai tratar pelo telefone 489-9949-4395, 99949-4395. O João Carlos Zeferino perdeu sua carteira com os seus documentos. João Carlos Zeferino perdeu a sua carteira com os seus documentos e pede para quem encontrou, por favor, deixar aqui na Rádio Araranguá, na nossa recepção, ou então dá uma ligadinha para ele, conversa com ele, ele precisa dos seus documentos. O seu telefone para contato é o 489-9809-6864, 99809-6864, o seu telefone para contato, se você encontrou então os documentos de João Carlos Zeferino. As pessoas vão mandando mensagens para a gente aqui no facebook.com/radioararanguá, participando da nossa programação, e a gente vai atendendo todos vocês também que participam pelas nossas plataformas. Francisco Alves, o Chico da Barranca, está aqui dando uma boa tarde, Reinaldo, uma ótima sexta-feira para todos nós, para você também, Francisco, muito obrigado pelo carinho. A Fátima Paladini, todos os dias, né, está aqui ligada com a nossa programação, dando um bom dia, amigo. Já estamos todos aqui te escutando. Quem está lá? O José Augusto, o Pedro Antônio, o Luiz Otávio. Olha, a equipe lá é grande. Os colaboradores ali do Gelos Cubinho, no Balneário Arroio do Silva. Está ali o Mano também, o Jean e o Salem, a Débora, a Patrícia, todos ali escutando no Gelos Cubinho. Tem o Gelos Cubinho aqui no Arroio do Silva, tem Sara também. Então, um abraço a todos vocês, muito obrigado pelo carinho, tá bom? De sempre aqui conosco, almoçando, descansando e curtindo o nosso programa. Luiz Antônio Santos, boa tarde, Reinaldo, boa tarde, Luiz, tudo bem? A Sandra da Silva também está aqui ligadinha com a nossa programação, muito obrigado pelo carinho da audiência. E também a Cândida Souza está aqui dando uma boa tarde, Reinaldo, boa tarde a você e aos ouvintes da Rádio Araranguá. Olá, Reinaldo, boa tarde, meu amigo, que Deus nos dê uma semana abençoada, um final de semana abençoado. Um abraço, Jorge, muito obrigado também pela mensagem, pelo carinho de sempre, por estar todos os dias aqui conosco, curtindo a nossa programação. A Sofia também já está aqui dando uma boa tarde para a gente. Boa tarde, Sofia, como é que você está? Tudo bem? Ótimo. Olá, Reinaldo, boa tarde. Estou vendendo um carrinho de bebê, um bebê conforto e uma cadeirinha para carro. Estado de novo, e o valor é a combinar. Quem tiver interesse, trata com o Ramon. Telefone 9-3300-7609, 489-3300-7609. Conversa ali com o Ramon, que ele está então querendo negociar. Deixa eu ver aqui o que nós temos também. Oi, Reinaldo, boa viagem. Vai encontrar o namorado, Reinaldo. Não, a namorada. Sou casado, dona Terezinha. A dona Terezinha é interessante, né? Ela participa todos os dias aqui da programação da rádio. É de manhã, é à tarde, é ao meio-dia. Olha, dona Terezinha, olha, dona Terezinha. Boa tarde, Reinaldo, tudo bem? Trabalho com soldas de caminhões, máquinas agrícolas, portões e grades. Quem tiver interesse, fala com o Everaldo. Telefone 489-9618-6118. 99618-6118, o telefone. Deixa eu ver aqui, Reinaldo, bom dia. Gostaria de anunciar o aluguel de uma kitnet imobiliada no bairro Jardim Cibele. O valor é de R$ 800, com água, luz e internet inclusas, tá? Você pode tratar aqui com o Gilney pelo telefone código 519-8253-9018. Código 519-8253-9018. ou pelo código 489-9690-0849. 99690-0849. Deixa eu ver o que eu tenho mais aqui para passar para vocês. Penso que é isso, por enquanto. A Zélia Crescente também está aqui, dando uma boa tarde. Boa tarde. E a Cândida Souza voltou e disse que procura um trabalho como cuidadora de idosos. Quem tiver interesse, chama a Cândida. Ela está ali, ela tem ótimas referências. Ela está ali na nossa live do Facebook. E Cândida, eu vou fazer um intervalo bem rapidinho, mas já pode mandar aí o seu telefone de contato também, Cândida, que eu vou ler o seu telefone, o seu anúncio aqui durante o programa, até para as pessoas poderem entrar em contato com você. 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Intervalo e já voltamos.
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1: Imagem. Quem tiver interesse em contratar a Cândida, o telefone para contato é o 489-9801-6917. 99801-6917, o seu telefone para contato. Oi. Alguém deu oi aqui, eu vou dar oi também, né? Tenho ofertas de emprego. Cândida, tenho aqui uma oportunidade de trabalho também para quem estiver buscando aí um emprego como cuidadora. Ah, eu tenho aqui, ó, uma vaga para cuidadora de idosos, para pessoa com experiência, será um diferencial para você, responsabilidade e comprometimento, paciência, empatia, atenção e também disponibilidade para dormir na residência de segunda a sexta. Quem tiver interesse, vai tratar pelo telefone WhatsApp, código 48-3521-0300. 48-3521-0300. A Industrial Pagé está contratando jovem aprendiz com idade acima de 18 anos. Acima de 18 anos, jovem aprendiz. Que tem aqui, que tem que ter ensino médio completo ou cursando. Tem que ter facilidade de comunicação, ser uma pessoa proativa, interesse em aprender e também ter disponibilidade para trabalhar aqui na Industrial Pagé de Araranguá. Tens interesse mesmo? Queres trabalhar? A Industrial Pagé está oferecendo para você essa vaga de trabalho. Basta você enviar o seu currículo para o rhpagé@pagé.ind.br. rhpagé@pagé.ind.br. Você pode, então, enviar o seu currículo. Tenho vaga de trabalho também para a SBM Sul Brasileira de Mineração, aqui de Maracajá. Eles oferecem vaga para operador de carregadeira, operador de trator rolo e soldador. Tens interesse? Mesmo? Telefone para contato WhatsApp é o 489-8488-4628. 98488-4628. A loja Kerish, aqui da Avenida 7 de Setembro, está oferecendo vaga de trabalho para estoquista. Então, você que quer trabalhar como estoquista, o Kerish, aqui da Avenida 7 de Setembro, busca colaboradores. Você pode levar o seu currículo até o Kerish, ali no Kerish da 7, conversar com o Alexandre, que é o gerente de vendas, tá? Vá até lá e converse com o Alexandre. A Fátima está procurando uma babá para trabalhar no Balneário Arroio do Silva. A Fátima procura uma babá para trabalhar no Balneário Arroio do Silva. Quem tiver interesse, pode levar o seu currículo até o Gelo dos Cubinho, na entrada do Balneário Arroio do Silva, ou você trata pelo telefone código 489-9985-4302. 99985-4302. O Super Moniari está contratando líder de frente de caixa, padeiro e fiscal de loja. Quem tiver interesse pode ir até o Super Moniari aqui de Araranguá ou tratar pelo telefone código 489-8804-4806. 98804-4806. A Madeireira Sasso também está contratando. Eles têm vaga para vendedor interno. Quem tiver interesse, basta ir até a Madeireira e levar o seu currículo ou você envia para o RH, que é o Valmir. Telefone código 489-9157-0843. 99157-0843. A Terezinha está se colocando à disposição para trabalhar como cuidadora de idosos. Ela tem experiência. Quem tiver interesse em contratar a Terezinha, o telefone para contato é o 489-9813-2875. 99813-2875. Quer uma oportunidade de trabalho? Quer trabalhar? O Cine de Araranguá tem muitas, muitas, muitas vagas de emprego para você. Então, se você busca uma oportunidade, o Cine está ali na

0: Avenida 15 de novembro, 1650, sala 408, do quarto andar do edifício Infinity. Esse prédio com uma fachada vermelha aqui no centro, na esquina do Colégio Castro Alves. Tem vagas para assistente de vendas, auxiliar de cobrança, auxiliar de limpeza, babá, borracheiro, carpinteiro para painéis pré-moldados, costureira de máquina overlock, costureira de máquina reta, eletricista de veículos de grande porte, esteticista, mecânico de caminhões a diesel, motorista de caminhão, motorista de carreta, operador de processo de produção, repositor em supermercados, repositor de mercadorias, técnico de instalação externa, vendedor interno e também zelador de loja. Também tem vaga no Cine para PCD. Você que é portador de deficiência, busca uma oportunidade de trabalho, tem aqui para você também no Cine. Tem vaga para auxiliar de limpeza e operador de caixa. Como eu já falei, o Cine fica aqui no centro de Araranguá, na Avenida 15 de Novembro. O telefone para contato é o 48-3529-0160, 48-3529-0160. E o horário de atendimento é do meio-dia até as 6 horas da tarde. Das 12 às 18, você encontra então o Cine aberto para você que busca uma oportunidade de trabalho. Quero, para fechar o programa, convidar vocês para hoje às 3 horas da tarde, aqui no Santuário Nossa Senhora Mãe dos Homens, a missa. Tem missa da saúde às 3 horas da tarde. E após a missa tem o quê, Sr. João? Ah, café na casa da mãe. Tem rosquinha, tem bolo, tem torta, tem café, tem leite, tem suco, tem sonho, tem pastéis. Então, o café na casa da mãe, hoje, após a missa da saúde, a missa das 3 horas da tarde. Então, você vai na missa, às 3 horas no santuário, e após a missa, você se desloca para o centro pastoral do santuário, onde o pessoal lá está preparando um cafezinho no capricho, um café gostoso para vocês que estão aí acompanhando a gente. E hoje a tarde é propícia, né? Deu uma trégua à chuva, tá gostoso, tá meio que friozinho, temperatura boa para a gente tomar um café gostoso, né? Então faça isso hoje à tarde, café na casa da mãe. Agradeço de coração a sua audiência, a todas as pessoas que mandaram mensagem, que conversaram conosco aqui no nosso programa. 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Miguel está ali, indo para casa almoçar, o Joãozinho assume agora, está chegando Jair Silva com as esportivas e eu volto na segunda-feira, ao meio-dia, com mais uma edição do programa Hora do Recado. Eu acho. Segunda ainda faço o programa e a partir de terça o Jair assume, né, durante a semana, o programa Hora do Recado. Tá bom? Combinado? Segunda-feira eu volto para estar aqui com você para iniciar mais uma semana. Desejo a você uma boa tarde de sexta-feira, um ótimo final de semana. Fiquem com Deus e a gente se fala por aí. Tchau, tchau.
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25: Opa, muito bem, muito boa tarde, estamos chegando, turma boa, gente boa do esporte, a partir de agora com mais uma edição das Esportivas, forma descontraída, alegre, de levar o melhor do esporte até você, até o seu rádio, até o seu celular, o seu computador, enfim, você que participa com a gente diariamente pelo Facebook, continue participando mais do que nunca, mandando seus recados aí, pelo Facebook da Sua Araranguá, pelo WhatsApp, estamos também no YouTube, enfim, toda a nossa programação nesta sexta-feira, claro, com tempo chuvoso, lembrando que a rodada do Campeonato Municipal de Futebol foi transferida para o dia 30, se não falha a memória, de acordo com o Departamento de Esportes aqui da Prefeitura Municipal de Araranguá, em função de toda essa chuva aí durante a semana, minha gente boa. Daqui a pouco a gente fala mais da competição, fala mais dessa transferência, e lembrando que eu mais o Jair Inácio com a mesa de áudio entregue ao nosso João Martins. Vamos até as 14h com o nosso Daniel Colares, por aqui, o presidente do Master do Araranguá Esporte Clube, que já conversa com a gente, em nome da Colina Chevrolet. 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Boa tarde, Deja. Boa tarde, Daniel.
26: Boa tarde, rapaz.
0: Tudo certo.
25: É, prazer em receber, né?
0: Prazer é meu estar aqui de novo, né?
25: Maravilha. O Master do Araranguá que joga nesse domingo é contra um Master da cidade de Curitiba, né?
0: Isso.
25: Seria o Master do Curitiba, ligado ao Curitiba mesmo?
0: Isso, ligado ao Curitiba, coxa dos anos 90.
25: Opa,
0: né?
25: Que maravilha.
0: É.
25: E esse jogo será onde?
0: Ah, então, estava marcado, a gente fez toda o pessoal ali na Campo Municipal do Maracajá, né?
25: Certo.
0: Mas devido às chuvas aí, a gente conseguiu trazer para Araranguá ali no Manuel Gregório.
25: Certo. Então, domingo. Então,
0: domingo às 10 horas. Ah, mudamos o horário também, era às 10h30, a gente adiantou um pouquinho devido a ter o municipal, a gente não queria estar atrapalhando também, né?
25: Certo.
0: Mas agora foi adiado, vai ficar mais tranquilo ainda.
25: Né? E o horário então?
0: Fica pra 10 horas da manhã.
25: 10 da manhã.
0: É. Maravilha. O convido a todos, né? Vamos lá prestigiar
25: que
0: o pessoal.
25: Foge da concorrência, né? Também do brasileiro, isso, dos televisivos, né? Aquele negócio todo e tal. E é uma boa opção para quem gosta do futebol, para ver grandes atletas aí do passado da década de 90 no Curitiba.
0: Previsão que na hora não vai estar chovendo, né?
25: É. Opa,
0: e vai ter grandes atletas, né? É. Inclusive os nossos, né?
25: É. Como é que foi isso? Como é que surgiu esse contato, presidente, para viabilizar um amistoso como esse?
0: Eu faço parte da diretoria da seleção sul-brasileira, né?
25: Certo.
0: E a gente fez um jogo contra eles ali em Balneário Camboriú. Então a gente acaba se conectando.
25: Estreitando,
0: né? Isso. Assim como eu tenho contato hoje, pessoal do Juventude, do Caxias, a gente vai estar estreitando logo mais aí, tá fazendo amistoso contra eles também, né?
25: Meu Deus.
0: Inclusive a seleção. A brasileira, daí não a sul, a brasileira, temos previsão de trazer um jogo em novembro aqui na região sul.
25: Opa! Tá?
0: Contra o Juventude.
25: Certo.
0: Já tem o jogo marcado, a data, dia 21 de novembro, a gente só não definiu o local ainda, né?
25: Certo.
0: Então, bem bacana.
25: O Juventude estaria representando a região sul do país, seria isso? Não?
0: Isso.
25: E o adversário, então,
0: Seleção brasileira.
25: A seleção brasileira.
0: Seleção brasileira de Master.
25: De Master.
0: Isso, aí vem o pessoal do Rio, São Paulo, aí vem os convocados.
25: E o local, assim,
0: eles fazem a convocação. Local
25: ainda não,
0: não
25: tá
0: tem, vou tentar definir o pessoal de Araranguá aqui, tentar fazer na arena, né?
25: Certo.
0: Se não der, eu já tenho as portas
25: mas
0: abertas, tanto no Maracajá quanto no Ermo.
25: Já pode acontecer então em Araranguá, Maracajá ou Ermo, dependendo.
0: Vai depender de eles abrir as portas aqui no dia 21, né? Não sei como é que vai estar a arena ali.
1: Seria muito interessante.
25: Sim, interessante.
0: É bacana, bem bacana.
25: É.
0: A gente já fez, fizemos em Brusque, Balneário Camboriú, nós temos agora, mês que vem, em setembro, daí a Sul Brasileira, a gente vai jogar em Caxias, daí contra o Caxias. Aí vai ser lá. E agora, final de semana passada, a gente fez na cidade do Jairo Lenz, Luiz Alves.
25: Luiz Alves,
0: aniversário
25: Jairo Lenz,
0: Luiz Alves.
25: Lá, né?
0: Isso, o Jairo Lenz.
25: Terra da Cachaça.
0: Cara, eu gostava dele de criança, agora que eu conheci ele adulto, eu gosto mais ainda. Que pessoa.
25: Mas ele é gente muito
0: pessoa,
25: boa, né? Eu me lembro, eu tive contato com ele na época, com o próprio Gelson, que era meio campo, os dois eram do Martino, né?
0: Isso.
25: Mas um cara, assim, gente finíssima, a gente tinha contato assim mais estreito, né? Que tinha, a imprensa tinha mais facilidade na época.
0: Facilidade.
25: É um cara sensacional, cara.
0: Isso. Não,
25: tanto é que...
0: Agora eu tô jogando do lado dele, assim, eu falo, cara.
25: É,
0: e vários outros jogadores, né? Mas muito bacana, assim.
25: É. A gente teve uma acolhida muito boa aqui. Primeiro, a gente recebe todo mundo bem aqui, né? Mas é outro grande exemplo também de ótimo tratamento, de ótima convivência. E o Paulinho Criciúma, né?
0: Sim,
25: Paulinho Criciúma, um cara que conquista as pessoas, né? Um cara de uma simplicidade.
0: Simplicidade.
25: De uma, né? Então, tem jogador, tem ex-jogador que é assim, né?
0: Sim.
25: E isso facilita o acesso das pessoas. Eu acho que é bem por aí, né?
0: Isso.
25: Nosso Eduardo Viola em Criciúma tá ligado. Ligado aqui no bairro Santa Luzia, aqui em Criciúma, tá confirmando. Obrigado, Eduardo.
0: Está
25: lá sempre com a gente, né?
0: Falou no Viola.
25: Sim.
0: O Viola, o presidente da Associação da GAP, né? Falei com ele ontem.
25: Certo.
0: Que todo mês de setembro tem a festa da GAP, que é a Associação dos Ex-Atletas, né?
25: Certo.
0: E esse ano ficou para novembro também, então.
25: Aham. O Viola é da onde?
0: É
25: daqui do estado?
0: Pegou. É daqui.
25: É Catarinense,
0: Criciúma, né?
25: É porque eu me lembrei do Viola, centroavante, que foi centroavante do Corinthians, né?
0: Eu liguei não tem nada a ver.
25: Esse é um outro Viola.
0: Mas ele é atacante também.
25: É atacante. Olha só uma coincidência.
1: Eu jogo no Heriberto Wilson, uns 3 anos atrás, e eu e o Té encontramos na arquibancada.
0: Ah, sim.
1: Ele jogou com o Té e tal.
0: Sim, sim. Não, o Té é onde vai, cara.
1: Até onde vai ele encontra. Eu jogo com ele, é impressionante.
0: O Té não perde uma GAP, ele vai e
1: fica até o final. No jogo contra o Havaí. Ele conhecia o pessoal toda a época ainda.
25: É porque eu tenho pela facilidade de jogo, que jogou em vários clubes, né? Vários clubes no sul do Brasil, né?
0: Sim, eu fui no jogo da seleção sul-brasileira, ele e o Beto Ilafonte lá. Mandei um monte de vídeo pra eles, que os caras não vieram. Não, mandei foto e vídeo lá pros caras. Perguntando deles, cara.
25: É bacana. Eu sempre lembro que o Theo é uma grande cria do Zé Guimarães, né? Do nosso saudoso Zé Guimarães. Porque o Zé Guimarães foi jogador dele, e a partir do momento que ele foi promovido a profissional no Araranguá, né, a partir daí o Theo foi disparando, né?
0: Sim.
25: Disparando, passando para outros clubes, enfim.
0: E o Teio também,
25: além da qualidade dele, um baita zagueiro, né?
0: Não, uma baita de uma pessoa, né? Cara, tá do lado dele também.
25: É, verdade.
0: Cara, a nossa equipe do Master da época tá cada vez melhor.
25: Que maravilha.
0: Os jogos que a gente vai assim, foi aquele dia com nós, risado o tempo todo, aquilo ali, descarrega o peso da semana, né?
25: Sim, sim.
0: É risado.
1: É uma terapia, foi uma viagem sem canseira, né? Porque todo mundo se divertindo.
0: Tá cada vez melhor, tá cada vez melhor.
25: Bom demais.
0: E só vai melhorando e o pessoal vai indo mais, né?
1: A cobra duplicando a galera também. Também na volta, né?
0: Mas é isso aí, cara.
25: Faz parte. Mas é isso.
1: O Danielzinho, e tem o pessoal já confirmado para o evento de domingo?
0: Tem.
1: Aí a lista dos jogadores confirmados? Lista,
0: tem. Opa! Do nosso e do deles? Vamos lá.
1: Vamos lá, o pessoal de Araranguá.
0: Vamos do Araranguá, a gente tem Daniel, Zay, o Marcelo, o Adriano, o Perno, o Jackson, o Andrés, o Wilson, o Vilma, o Ivan, o Diego, o Edevaldo, o Solinha, o Leandro, o Alex, o Teio, o Gaba, o Johnny, o Samuca e o Thiago.
25: O Vilma
0: deu, deu uma renovada. Samuca do Maraca.
1: O Samuca do Maraca. Tá com nós.
25: Aí vai dar uma renovada. O
1: Samuca tem 40, né?
0: A gente deu uma renovada. O Samuca, o Gauchinho tá no grupo.
25: Gauchinho também?
0: Gauchinho tá no grupo, botamos agora.
25: E esse Vilma?
0: 0,40. Esse Vilma é o 62 lá, Vilma, nosso zagueiro.
25: O Vilma, o zagueiro foi do Araranguá, né?
0: É o Vilma.
25: O Vilma, porque eu tava tentando dar um nome a ele. O Vilma jogou pelo Araranguá.
0: Os mais velhos que acompanha nós ali, o Téio, o Vilma, o Vinícius.
25: Também foi jogador do Araranguá.
0: Né? Tá indo direto.
1: O Ivan é o Ivan Mandelli?
0: O Ivan Mandelli.
25: E o Vilma está residindo na região, não?
0: Ele mora em Criciúma.
25: Ele já era dali,
0: pastor, né? E tem escolinha.
25: Ele já era dali, né? Um cara ligado à terra.
0: Um cara fantástico também.
25: Gente muito boa, gente boa. Nosso Jusemir Figueiredo, Danielzinho, está por aqui. O nosso Miso, né? Olha, está lá no pontão. Boa tarde, estamos assistindo e por aqui está difícil para trabalhar. Não está fácil, né?
1: Está difícil até para sair de casa, né, Miso?
25: Não é barbado. Agora tem uma tréguazinha, chuva, né? Mas daqui a pouco esquentou de novo, daqui a pouco chove de novo, Miso.
0: Eu queria aproveitar.
25: Opa,
0: se tiver algum jogador ex-AEC que eu não conheço e querer participar, entrar em contato, né? Pelo menos para ir para resenha, para rever os amigos.
25: Isso, para reencontrar esse pessoal.
0: Eu sou mais novo, eu não tenho contato de todos, né? Não conheço todos também, às vezes conheço na
25: Mas o pessoal pode se prontificar.
0: Mas pode, Daniel, eu joguei, quero ir, conheço.
25: Tenho vontade de participar do grupo aí.
0: Além dos que foram profissional, tem os pessoal que chegaram na base, né?
25: Sim.
0: Tem o Serginho, o Wilson. O próprio Vanderlei jogou e o Darley Tubarão, né?
25: Sim.
0: Então eles faziam parte.
1: O Darley tá também?
0: Não, o Darley não tá. Não, ele pediu licença. Mas a gente tem um contato com ele, volta e meia eu falo com ele, convido
25: para o Darley é filho do Toninho, né?
0: Isso.
1: Na semana que vem eu irei receber aqui, na quarta-feira, na terça ou na quarta-feira, o Kleder e o Beto. Parece que eles estão a fim de criar o AEC Legendes também, que daí é só 55 em diante, 50 em diante.
0: Entendi.
1: É uma ideia, né?
25: É.
1: Uma ideia também de.
25: Tá certo. De jogo, de botar esse pessoal para
0: Isso.
25: brincar um pouco, né? Para correr um pouquinho, né?
0: Claro.
25: E se integrar, eu acho que é bem por aí. E você tem a relação também do pessoal do Coxa, né?
0: Do Coxa,
25: né?
1: Coxa Branca.
25: É bem por aí. Esse pessoal que vai estar aí domingo, então.
0: O time do Coxa vem o Abel, goleiro, né?
25: Sim.
0: O Alê, o Charles e o Fábio. Maninho, Miquimba, o Isaac, o João, o Leca, que é aqui do Próspera, né? O centroavante, o Suco, o Preto, o Jean, o Gilmar, o Maicon, Toninho e o Amaral.
25: Beleza, maravilha. O nosso Mazinho Silva está por aqui. Alô, Mazinho, boa tarde, Jair, Deja. E hoje, em especial, ao meu amigão, meu irmãozão, Daniel. Esse me pifou muitas vezes. Abraço e sucesso sempre, está dizendo.
0: Abraço, aqui. Meu centralmente.
25: Grande Mazinho.
0: Esse é amigo do coração.
25: Tá ligado aqui, Mazinho.
0: Sempre, né?
25: Sempre,
0: Mazinho.
25: Ô, Mazinho, o que é que tu achou?
0: Grande pessoa também.
25: Grande cara. O que é que tu achou do empate na Libertadores? Eu já esperava o Cruzeiro com a faca atravessada, né? Com a de faca na bota, como é que nós dizemos antigamente, né? Faca nos dentes, faca o pessoal usa dente. Hoje, né? Faca nos dentes. A gente já esperava o Cruzeiro forte em casa,
0: mas
25: né? Mas tá em aberto.
1: Mas um empate fora de casa é um grande resultado.
25: Pra mim o resultado foi bom, o Flamengo perdia por 1-0.
0: Mata-mata não tem time pequeno, cara. Mata-mata não tem time pequeno.
25: Não tem, não
0: tudo
25: tem.
0: Pra
25: todo
0: cima.
25: Mundo cresce.
0: Pode estar em uma fase.
25: Pode
0: estar em uma fase, mata-mata.
1: O Botafogo deslizou lá, né?
25: 6-1.
0: Acontece.
25: Nossa Senhora.
1: O Botafogo, naquela gestão que ele tá indo, naquele caminho ali, não vai 2 anos ele tá jogando a Série B.
25: Tá difícil.
1: Cuidar. Ali uma gestão de SAF que foi meteórica, né? Passou, levantou e já
25: levantou e
1: o Libertadores
0: já caiu de novo. Cara, e a SAF, como a gente comentou antes ali, tem que ter um pouco de cuidado, porque o empresário ele tem que ter pelo menos um pouquinho de amor pelo clube, cara. Porque se ele pensar só na grana.
25: Acabou.
0: Aí não tem aí como. Acabou.
1: Com amor, eles já fazem o que fazem. Tu imagina o cara que vem dos Estados Unidos pra cá apenas pensando em frutos.
25: É complicado. Em
1: resultado. Um abraço aqui pro Silvio Davi dos Santos. Grande Silvio dos Santos Davi, está aqui ligado conosco, o homem lá da Davi Mecânica Automotiva. Um forte abraço para vocês, ligado aqui na rádio. Grande Silvio, nos acompanhando no YouTube. A TV lá fica ligada direto. Ele nos assiste e também nos ouve.
25: Ele nos ouve. Um abraço para ele. Valeu, Silvio. Luiz Antônio Santos também aqui com a gente. Boa tarde, Jairo. Boa tarde ao nosso Luiz Antônio Santos. Obrigado pela audiência, pela companhia, pela interatividade. Continue mandando seus recados aí pelo Facebook da Suarananguá, pelo WhatsApp, interagindo aí com a gente. O Ney do Rei dos Pneus também é conosco, sempre nos acompanhando diariamente. Ele está sempre vindo para o trabalho essa hora, para a empresa, ou está se deslocando. Ele está sempre no carro, sempre nos acompanhando. Um abraço ao nosso grande Ney, do Rei dos Pneus, né? É nosso parceiro aí também na cobertura das eleições, né? São várias empresas na cobertura das eleições de 2026. Juscemir Figueiredo, nosso mesmo autor. E Jairo, nós vamos de novo para as pontas da Libertadores. Eu estou crendo também, Biso. Eu acho que em competição, que agora, a partir das oitavas, todos os jogos são eliminatórios, né? Eu também creio que sim. Creio que sim. Eu acho que é por aí. O time deu um, né? Eu acho que é pensar no Libertadores, porque o brasileiro já está mais complicado, já é mais difícil, porque o Palmeiras está na ponta, mas tudo pode acontecer.
0: Acontece.
25: Né? Mas é aquela história, né? Vamos buscar. Quem sabe se nós buscamos essa quinta, hein, Biso? Tu já pensou? E eu vou mais além. Já pensou se o Flamengo ganha uma quinta Libertadores esse ano e quem sabe o Hexa no ano que vem?
0: Nossa,
25: e aí iguala o Boca Juniors, fica atrás somente do Independente, que parou de ganhar em 84, que até então, hoje é o maior ganhador, 7. E o Boca na época tinha duas ou três, não para a memória. Chegou a 6.
0: O Boca foi em 90,
25: quanto evoluiu o Boca, quanto ficou para trás o Independente.
0: É.
25: Então, quer dizer, tem umas coisas no futebol que tem que aproveitar.
0: Sim, tem que aproveitar.
25: Nós temos que aproveitar, e qualquer time, né, tem que aproveitar.
0: E os números ficam.
25: É, exatamente. Aquela fase que é boa, né?
0: Isso.
25: O José Lombardi, sei que não. Alô, Lombardi, no Sombrio? Lombardi tá ligado aí. Boa tarde, Jair Deja, aqui é o Lombardi de Sombrio. Abraço pro pessoal da mesa, bom final de semana para você, para todos. Vamos, Grêmio, ó. Mas o Grêmio
0: ainda aí, ó. É isso aí.
25: Já deu o Grenal aqui, né?
1: O Menguinha, grande Megalvo Júnior. Boa tarde, grande abraço aí para os amigos da mesa. Manda aqui o Menguinha.
0: Abraço.
25: É isso, apareceu aí mais um gremista.
1: O Menga pai foi o atleta do AEC em 85.
25: Olha aí. Ah, disputou, acho que o regional também.
0: Oh.
25: É, o regional aqui, não me lembro.
1: Em 85, o AEC estava pré-profissional.
25: É. Ele foi profissionalizado em 86, o Aranaguá. Em 85 disputou, 83. 84, 85, disputou regionais aqui na...
0: Isso.
25: É, na região, inclusive, da Alarme.
0: Eu acho que na outra vez eu falei do Ni, né? Que era o irmão do Angelino.
25: Isso.
0: Ele comentou para mim que ele trabalhava no banco, o AEC estava se profissionalizando, aí chamaram ele, mas o salário não era muito...
25: Não era.
0: O banco pagava mais, era no início e
25: ele
0: tal,
25: acabou.
0: Mas teve no AEC também.
25: É verdade, vestiu a camisa do Aranaguá. É. E a gente lembra de alguns jogadores da época, Zé Roberto, lateral esquerdo, né, o Zé Roberto Ferreira, né, inclusive nós estamos juntos na época de uma escolinha de madeira do Alto Feliz, na época do primário, Zé Roberto. Quer dizer, fomos encontrar depois mais vezes e tal, principalmente com o Aranaguá, ele vestiu a camisa do Aranaguá, é o Nilson goleiro da época, né, antes do Aranaguá se profissionalizar, isso em 84, 85, né, enfim, Marcinho, o Marcinho meio campo, parece que o Marcinho já partiu, né? O Marcinho parece que já partiu. Marcinho, outro jogador que também vestiu.
0: E nessa época já tinha municipal?
25: São jogadores que passaram antes da profissionalização, né?
0: E já tinha municipal aqui ou não?
25: Já tinha municipal. Os nossos primeiros municipais foram disputados aqui no Grande Fronteira antigo, no gramado antigo, onde hoje é a estrutura do Grande Fronteira, né?
0: Sim.
25: É, porque daí tu tinha uma quantidade de clubes era menor, tu fazia num campo só, né? Hoje não, hoje, né?
0: Sim.
25: É, mas a gente lembra dos primeiros municipais ali. Né?
0: Quando
25: depois, claro, foi crescendo, foi se espalhando para outros campos. Né?
0: Quando eu comecei a jogar o municipal, tinha vários outros campos também. A Operária tinha
25: tinha
0: o
25: foi que
0: falecido
25: que
0: é Divino mesmo, atrás da Polícia Rodoviária.
25: Sim, o campo do rodoviário, claro.
0: Isso.
25: O grande Divino
0: Castelo. Eu comecei com 16 anos, 97 ali.
25: Por aí, 98, por aí. Já tinha vários campos.
0: Isso, treinava na Casalar ali.
25: Casalar.
0: Nós fazia o São José lá, nós conhecia.
25: Pertinho,
0: treinava direto. Tinha antes do São José, tinha o da igreja ali.
25: Tinha o da igreja
0: ali também.
25: Tinha aquele campo da igreja.
0: Tinha o campo da igreja também.
25: Isso. né? É. A gente lembra de outros campos do passado
0: tinha
25: aqui.
0: O, quem vai pro Arroio ali à esquerda tinha um.
25: Tinha.
0: Depois Zé Guimarães,
25: o Lagoa da Serra, ali, né?
0: Isso.
25: O falecido Valdir Nestor.
0: Ali era a Lagoa da Serra?
25: Ali era o Lagoa da Serra.
0: O Lagoa da Serra tinha lá e dentro.
25: Tinha
0: um
25: outro Lagoa da Serra que era o acesso pro Morro dos Conventos. Tinha o time do Lédio.
0: Isso, do Lédio lá. Lá meus parentes, todos os réus.
25: Nestor, é.
0: Os réus.
25: É. Isso. A família Réus. Enfim, olha só.
0: Tinha o do Santa Cruz, que era no
25: Santa Cruz, que era na asa do aeroporto ali. Do nosso saudoso Manuel Zini.
0: Seu jogamos bastante também.
25: E bem antes nós tínhamos o Internacional do bairro do Sanguinha. Tinha campo.
0: Tinha
25: campo do Sanguinha, né?
0: Joguei um ano com eles ali, com o Berga.
25: Depois nós tivemos um campo ali que era do pessoal um pouquinho mais pra cima antes de surgir um loteamento. Ali depois. E tudo isso com esses loteamentos foram desaparecendo esses campos.
0: Desaparecendo.
25: Né? Porque a ocupação.
1: Quem tem o campo de futebol é.
25: Ocupação de residências.
1: É um hectare. É mais de um hectare de terra.
25: É. Sim.
1: Né, com as dependências ao redor.
25: Aí o crescimento da cidade.
1: Um hectare de terra não tá barato. Central, quanto é que vale?
25: É. Não, e o crescimento da própria cidade, né?
1: Tem lote aí que eles pedem um milhão de hectare, então eles falam. O cara fica milionário e não vendeu um campo. Depois vai ter aquele campo pra quê? Pra ganhar dinheiro, que não é.
0: Eu e o Adriano tivemos lá no, no Mano Gregório, nós estávamos falando da estrutura lá, né? Que era um campo enorme. Assim, campo não antigo, é fácil manter, né?
1: Aquela
0: também.
1: Grama lá que é ali fixa mesmo, natural, com aquela grama de podreiro, é difícil ter aquilo ali.
0: Não, com essa chuvinha precisa ver o quanto tá macia, cara.
1: Nossa, aí fica bom. Quanto mais chove, melhor fica aqui lá.
25: É, porque são campos mais secos, né, por natureza, porque é areia, né?
1: A grama do Negregório é que nem massa de pão, né? Quanto mais bate, mais fofo fica.
25: É bem por aí. Mas aí nós temos alguns campos aí mantidos, né?
0: Temos.
25: A gente não sabe até quando, né? Porque o crescimento
1: da cidade vai empurrando. A avenida A15 está encostando lá, né?
25: É.
0: Vai dar bem ali?
1: Bem no canto do muro.
25: É.
1: Se de repente pode dar uma sequência para ela ali, daí fica mais complicado, né?
0: É. Tem que fazer o desvio, né? Não pode desmanchar o campo.
1: É, ali ela sai certinho, dá pra fazer um trevinho ali na frente, né? Tranquilo.
0: Porque ali é dos antigos, é um dos últimos, né, cara?
25: É.
0: A gente conversou até agora aí.
25: Sim, sim.
0: Dos antigos.
1: Lá no Rio dos Anjos tem lá o campo parado, em Ercilus tem um campo lá da Igreja
0: Parada
1: também.
0: Ali no Barro Vermelho tinha um também, joguei.
25: Tinha Barro Vermelho, tinha campo também, sim.
1: É. O André Miglioli manda aqui, né? Como o Jair já fez na abertura do programa. Boa tarde, Deja. Jair pode retificar a informação do cancelamento dos jogos da Série B, rodada normal dia 30/8.
25: Isso.
1: É, na postagem que a gente já fez.
25: 30 de agosto, perdão.
1: Então foi por 30/9, já vamos arrumar, obrigado. Ele botou, mas vai ser 30
25: de setembro.
1: Que é o final da primeira fase, né?
25: Exato.
1: Aí fica para a última rodada.
25: Para
1: a última rodada da primeira fase.
25: Ele falou aí 8 e tal, né? Mas setembro é 9, né?
1: Eu também imaginei que era 30/9.
25: Mas
1: aí, a rodada foi acertado essa transferência, porque está marcando mais chuva.
25: Muito.
1: E a semana inteira. O chamado na arena fica impossível.
25: É.
1: A gente viu que já comprometeu bastante.
25: E tem campo que fica impraticável, né?
1: O campo do São Paulinho é areia, mas.
0: O Polho lá. O Polho não joga.
1: Impossível. Lá o Junga não vai deixar, até porque vai estragar. Lá é que estraga, né?
0: É, não, melhor adiar do que estragar os campos.
25: Fácil, né? É uma medida muito mais coerente, né? Eu acho que é bem por aí. Parabéns.
1: Só bota aí uns jogos de manhã da Série B, bota tarde Série A e
0: sim,
1: pronto. Dá tudo certo. Tudo
0: certo.
25: Também,
0: tudo
25: tu
0: certo.
25: Pode fazer isso também. Tu tem maneiras de remanejar.
1: A Série B é a de manhã, que eu vou se apertar mesmo o calendário para não entrar no o verão adentro ali em novembro. Aperta assim, faz a Série B de manhã.
0: E é bom o joguinho de manhã, cara.
25: Bom mesmo, sem dúvida. Tu fora da concorrência, até da TV do jogo dele.
1: Enfim. Não, e livra o atleta, né? O atleta sai do jogo, aí pode almoçar um pouquinho mais tarde,
25: fica com a família.
1: Já fica o resto do dia livre.
25: É, claro.
1: Porque a tarde prende.
25: Fica
1: tarde
25: com a família.
1: O cara já tem que acordar mais cedo, o cara tem que almoçar mais cedo, e o cara chega às 6 horas da tarde em casa.
0: Quer ver aquele jogo da 1h30 ali, cara?
1: Tá louco.
0: Prende o dia todo.
25: Tem tudo isso.
0: Tem que almoçar cedo.
1: Se dá 1h30, tu já tem que almoçar no máximo 11 horas da manhã.
0: 11 horas,
1: quem vai comer?
0: Pra lá cheio.
1: Aí tu vai sair dali que hora? Vai sair umas 5h30 dali. 5 horas. Até terminar o jogo, sair, aquela coisa vai chegar em casa e longe.
25: 1h29, pessoal, vamos fazer um pequeno intervalo e a gente já volta.
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0: Opa, muito bem, estamos em volta, minha gente boa, com as esportivas, seguindo sempre em nome da Dubai Registro de Marcas. 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Darielzinho, então tudo preparado para esse grande jogo, né?
1: Tudo preparado.
0: O pessoal deu uma vistoriada lá no Maria Gregório, sim, né? Sim. Na estrutura, chuveiro, essas coisas, tudo. Para deixar preparado para
2: o... Arbitragem, o Daniel.
1: Arbitragem é o Jefa. Uhum. O Jefa e o Queco e o outro Jefa. Uhum. O Jefferson Cavalo, que jogava zagueirão, lateral direito, que jogava. Certo. E o Jefferson, que é lateral direito também, né? Que é professor de educação física, sim, do Mato Alto. Uhum. Ele que é o nosso árbitro, e daí o Queco.
2: Beleza.
1: Tudo ex-jogador. Então, sim, eles já estão acompanhando nós aí, todos os jogos, é eles que fazem a arbitragem.
2: Bolinha
1: pra
2: oficial,
1: nós.
2: Tá?
1: Isso, bolinha tudo oficial. Top. Tudo top. Só jogar.
2: Um evento assim, às vezes o pessoal não pensa muito, mas tudo é detalhes, né?
1: Isso. Ah,
2: é bom oficial, isso. É rede certinho.
1: A nossa resenha vai ser no FLAEC ali também. O FLAEC está numa parceria, fez um bacana aí da outra vez. Estão levando o pessoal para ali, até porque as taças estão lá.
0: Né? Isso, vai pro KF isso, ou vai pro.
1: Nós estamos definindo ainda. Eu acho que vai ser na Cidade Alta agora, que é mais perto.
0: Ele que mantém os dois.
1: É, e as taças estão ali, né? Eu gosto, eu sempre falo, FLAEC, a gente tem que mostrar a história do
0: FLAEC. Ali tem a história, é verdade.
1: Isso.
0: Então, mas é isso. É, mas o pessoal deu uma vistoriada no campo também, né?
1: Fomos lá dar uma olhada na grama, ver como é que tá, né? Se dava para jogar, e o campo lá tá 100%.
0: Certo. O pessoal da família que mantém o campo.
1: Isso, o Paulinho lá e o Everaldo.
0: Certo.
1: Pessoal, o Adrianinho, que faz parte da diretoria, que é o Adrianinho da Casa Lá, né? A gente chama de Casalar, mas ele fez o contato lá, eu fui lá junto com ele hoje de manhã e a gente fez uma vistoria lá.
0: Certo.
1: Até para trazer os caras num ambiente bacana, né? Certo. Vão vir lá de Curitiba, viagem longa, chovendo, viagem cansativa, tem que atender eles bem, né?
0: Certo. E esse pessoal vem de ônibus, como é que vem?
1: Então, Jair, eles vêm de Vivana, e já tem um pessoal que vai vir com a família, já tem um hotel ali em Criciúma.
0: Certo.
1: Tudo.
0: Às vezes em carro particular também.
1: Carro particular fazer um passeio.
2: Aproveita embora fazer um passeio.
0: Isso. E boa parte vem numa van, então.
1: Isso. A gente até, por causa da chuva, cogitou, conversamos durante a semana, transferir a data e tal. Mas, sim, cara, não está marcando muita chuva para a hora do jogo. Uhum. Então a gente precisa de um campo que seja adequado, né? Aí, graças a Deus, ali o Paulinho abriu as portas para nós, o Manuel Gregório ali.
0: Que maravilha, que bom. Mas o pessoal que falou em transferir foi o pessoal do próprio Curitiba, não? Ou vocês?
1: Não, foi nós. Foi nós vocês, aqui.
0: Pela condição do tempo.
1: Pela condição do tempo. Estava chovendo muito, os campos muito alagados, né?
0: Sim, sim.
1: Os que a gente joga assim. Aí a gente, vamos aguentar até quinta-feira. Aí ontem à noite entramos em contato lá com o Paulinho. Paulinho disse que as portas estavam abertas. Hoje de manhã ainda falei com o pessoal da prefeitura do Maracajá, para eles confirmar lá o campo, que eu não posso deixar para a última hora, né? Até que eu vim aqui para avisar também.
0: Certo.
1: Eles confirmaram: não, Daniel, aqui não vai ter condições, mesmo que dê sol agora ou dois dias,
0: ficaria impossível. Devido ao piso também, né? Porque a questão do terreno, né?
1: É isso, base.
0: E como ali é areia, né? Ela filtra, ela absorve bem a água, né?
1: Olha que eu me criei jogando lá, mas fiquei admirado com porque a semana toda muita chuvarada.
0: Sim,
1: não tem uma poça d'água, nenhuma no campo.
0: É porque também, aí que a grama tá verde. É que nós ficamos muito tempo também sem chuva, né? A gente tem uns períodos aí mais.
1: Mas se tu chegar lá, até fiz vídeo ao redor, se tu olhar, tem água.
0: Tem água.
1: Fora do campo.
0: Fora do campo.
1: Fora do campo tem água, mas no campo não
0: tem. Mas no campo não tem, né?
2: Cara,
0: não,
2: ali tem que ser estudado aquele solo ali, cara.
0: É um negócio que chama atenção, né?
1: É
0: bem por aí.
1: Não sei se vocês fizeram um serviço bem feito na época, se fizeram drenagem.
0: Como é que foi feito, né? Na época, eu acho que isso também é determinante, né?
1: Isso. Eu lembro quando eu trabalhei na duplicação da BR ali, a gente fazia as drenagens com bedim e coisa. Pra...
0: Certo.
1: Não sei se foi feito isso na época lá, mas.
2: Trabalhasse na duplicação?
1: Trabalhei, cara, 12 anos, 10 anos ali.
0: É, 10 anos trabalhei na duplicação. Anos. Então pegasse um trecho longo aí da duplicação, não?
1: É, a gente ficou aqui no eu fiquei no Maracajá, né?
0: Certo.
1: Depois do Maracajá, eles vieram ali pra Sanga da Areia. Então eu fiquei aqui. Eu, na verdade, como eu era motorista, eu ia a São Paulo, Porto Alegre, fazia a mão ali para eles. Né?
0: Certo.
1: Aí tem...
0: Em busca o quê? Trazia material, alguma coisa? Não?
1: Eu era motorista da administração, né? Na verdade, eu comecei com ônibus, que eu era da Ararastur, né?
0: Certo.
1: Aí comecei a carregar os peão ali e depois, com o tempo, fui. Na verdade, para a empresa Construcap, trabalhei em tudo que precisava dirigir ali. Passei por tudo.
0: Vários setores.
1: O braço direito deles, como.
0: Eu me lembro, não sei se foi nessa empresa que um funcionário na época acabou, num acidente, acabou falecendo, né?
1: Próximo
0: uma máquina ali.
1: Foi aqui na Operária, né? Na Operária, um senhor, na época. O trator passou por cima, né?
0: Foi, um caso assim.
1: Ele tinha o costume de ligar e. Subir em cima da esteira, né?
0: Certo.
1: Costume, não sei se aquele dia estava frio, eu não estava no local, né? Foi eu que vim atender ele ali e tal.
0: Certo.
1: Mas parece que ele ligou e o trator saiu andando sozinho.
0: Meu Deus.
1: Aí o trator saiu andando, mas só que o trator sai devagarinho. Dá para subir e desligar, né? E ele subir, ele se desequilibrou. E o próprio trator passou por cima dele.
0: Uma coisa absurda, né? Complicado,
1: é. Quando é para acontecer fatalidade, não tem.
0: Um fato. É difícil.
1: Isso.
0: Em obra a gente sabe que é complicado, né? Construção de edifício, duplicação, ou mesmo a abertura de uma nova rodovia, tudo isso a gente sabe que envolve material, equipamento pesado, tudo isso tem risco, né?
1: Tudo tem risco. Aí na época eles foram para 2014, foram fazer as Olimpíadas no Rio de Janeiro, né?
0: Certo.
1: Aí até eu ia junto com eles, fui convidar tudo, mas fiquei aí. Eu peguei, era técnico imobiliário, peguei de corretor na Projetar e tenho a minha empresinha até hoje, né?
0: Certo.
1: Minha empresa, DM Imóveis. Faço móveis sem medida.
0: Fabrica móveis, né?
1: Graças a Deus, estou há 12 anos no ramo já.
0: Como é que é esse ramo, Daniel? Está contente?
1: Cara, ele é...
2: Milimétrico.
1: É
0: na medida.
1: Desafiador. Medida. Ele é desafiador.
2: Porque não é o cliente que vai numa loja, eu quero esse aqui. Não, tu vai produzir a ideia que o cliente está pedindo.
1: Isso aí.
2: Do gosto dele.
1: Eu sou formado em administração, minha esposa em biologia, né?
0: Certo.
1: A gente veio de um golpe, o marceneiro entregou nossa cozinha, a gente entrou. Então resolveu tocar na época, fomos estudar. Então a gente, eu sou bem técnico, eu estudo, sei tudo como é que faz, mas na prática não. Aí eu deixo pros marceneiros, pros funcionários. Mas se me perguntar como é que faz, eu sei, vou estudo, se não der, vou atrás, ver como é que faz.
0: Sim.
1: Entendeu? E ele é desafiador, porque tu vai entregar um produto que não tá pronto ainda, às vezes tu recebe antecipado, às vezes tu recebe hoje, não vai entregar daqui 5, 6 meses, então tu tem que saber que aquele dinheiro não é teu, aquilo ali não é o lucro. Então,
0: tem que saber.
1: Desafiador, né?
2: Sim. Você tem que saber trabalhar com aquela margem, né?
1: Isso, não é que tu recebe isso a R$5 e vai vender a 10, tu tem uma margem de lucro, não é isso.
0: Não é isso.
1: Tu tem uma

0: dificultando. Porque se tu trabalha autônomo e tu fez, não, tu vai fazer uma construção, uhum, e tu faz o cálculo ali, às vezes te dá uma margem de lucro maior porque tu é sozinho. Claro. Só que tu leva mais tempo para entregar.
1: Sim,
0: aí
1: verdade.
0: Quanto a empresa, tem vários funcionários, vários encargos, aparecem muitas dívidas que não tá no caminho.
1: Muitas,
0: né,
1: despesas que não isso, tinham, né? Isso. Que vão aparecer.
0: Isso,
1: né?
0: Aparece.
1: É. Aí a produção tem que ser muito maior.
0: Muito maior.
1: Acompanhada.
0: É. E hoje em dia, né? Sim. Hoje em dia todo negócio é assim.
1: É.
0: Tá muito concorrido, então tu tem que fazer mais para ter uma margem de lucro.
2: É. Substituindo também o trabalho para entrar no mercado, aí faz mal feito, dá calote.
0: Isso aí todo ramo, né? Todo ramo tem.
1: Em todo ramo tem. Né?
0: E como tu falou, daí como a margem é pequenininha, 2%, tu tem que faturar bastante.
1: É, tem que ser.
0: Tem que faturar bastante.
1: Tem que ser por aí. E como o nosso dinheiro é caro, né? Porque o cara acha que o dinheiro não é caro. É.
0: Não,
1: o custo do nosso dinheiro é que alto.
0: Às vezes pode...
1: Principalmente para o nosso empresário, que está empreendendo, isso, né? Seja ele grande, médio, pequeno, não importa.
0: Tu pode...
1: A gente sabe que é assim, né?
0: Qualquer empresário
1: do país, né?
0: Tu pode olhar, mas o cara vende 100 mil no mês.
1: É.
0: Mas daí, quando falou, o lucro dele é 2%, cara.
1: É.
0: De 100 mil,
1: é
0: 2 mil reais.
1: R$2.000.
0: Então, se ele conseguir bater uma meta de 10, ou é 10 mil, mas não vai, cara.
1: É difícil. Administrar o futebol, né?
0: Por exemplo,
1: tu tá aí na presidência do Márcio do Aramaguá.
0: Futebol é mais difícil.
1: A gente sabe que ele é desafiador, tanto futebol profissional como um amador. É difícil.
0: É mais difícil. Gerenciar pessoas é difícil.
1: É difícil.
0: Começa por aí. Outra área que gerenciar pessoas é difícil. Vários pensamentos, cada um puxa pro lado, um quer uma coisa, outro quer outra. Essa área é mais desafiadora ainda.
1: Tem algumas pessoas que têm facilidade de liderar, né?
0: Tem
1: gente que tem essa facilidade, onde que às vezes se dá melhor, né? Naquela relação com as pessoas. Né? E no futebol também é assim, né? O presidente tem que ser um líder também, né?
0: Sim.
1: Porque tem que administrar aquele pessoal. Porque tem um cara que vai ficar na reserva e não está contente, né? E quer jogar. E aí tu tem que contemporizar isso.
0: Isso aí.
1: Tem que entrar na mente do sujeito, é mais ou menos por aí.
0: Isso aí eu já jogo desde quando o Zé Guimarães, a gente sabe que quem tá no banco é sempre melhor, né?
1: É melhor.
0: Eu tô no banco, mas eu sou melhor que o cara, porque ele não me vota.
2: Será que ninguém vai mexer o time para o time ficar pior? Ele vai mexer o time, o treinador, para melhorar o treinador, né?
0: E outra coisa é.
2: Agora não pode se sentir menor, né?
0: Cada um tem Nós temos aqui em três. Se nós for escalar a seleção, nós escalamos igual. Às vezes o jogador não entende isso, cara.
1: Não entende. Interpreta.
2: E cada dia é mais difícil.
1: É mais difícil. E como os antigos já diziam, né, DG e Danielzinho, cada cabeça é uma sentença, né?
0: Sim.
1: Cada louco com as suas manias. Quer dizer, os antigos tinham razão lá. Porque todos nós pensamos e cada um pensa do seu jeito e quer do seu jeito. Só que aquela história, né? O cara pede pra Deus, mas tem que esperar que Deus vai mandar no tempo certo, no tempo dele, não é no meu tempo.
0: Isso aí.
1: Não é no do Deja, no teu, no do operador. Não, é no tempo dele.
0: Quando eu joguei no Amador, aqui em Aranaguá, eu joguei, perdi vários campeonatos, às vezes por opção errada. O Deja me convidou, o senhor me convidou. Vou pro Deja. Chega lá, o treinador do Deja não gosta de mim, não botou jogar. Eu perdi praticamente aquela temporada, não joguei. Então, às vezes, é mais fácil eu ficar no time que o treinador gosta de mim. Tô jogando. Porque às vezes o cara, te paga um pouquinho a mais, tu chega lá, o treinador não.
1: Que lá vira uma aventura,
0: não gosta
2: lá tá
0: de
2: uma
0: ti,
2: seleção,
0: cara.
2: O treinador não gosta daquele jeito de jogo.
0: A seleção eu posso chegar e encaixar, entendeu? Ele gostar de mim. Mas se o treinador não gostar, cara.
1: Se não gostar, é difícil.
0: Esquece. E não é não gostar de ti, é não gostar do teu futebol. É diferente gostar do teu futebol. Cada jogador tem
1: essa característica, eu gosto
0: disso.
1: Claro, os gostos. E aí
0: cada jogador tem a característica.
1: E aí é onde o cara vai se. Vai sendo. Consequentemente, ele vai ficando para trás.
0: Sim.
1: Né? Ele vai ficando.
0: Sim, sim.
1: Né? Isso é fato, né?
0: Então,
2: uma informação aqui do André Miglioli. Araranguá no top do pódio, primeiro lugar no pódio do Campeonato Brasileiro de Taekwondo. Em Brasília.
0: Top,
2: parabéns, bacana. Em Brasília é a galera do Gabriel, né?
1: Gabriel.
2: Então, um brasileiro hoje acontecendo lá na capital federal. E Araranguá, primeiro lugar no pódio. Tem aqui o garoto, não estou identificando o garoto aqui. Tem a bandeira do Espírito Santo, enfim.
1: Opa!
2: Tem outra bandeira aqui de uma outra agremiação.
1: O pessoal da Combate,
2: Tem
1: da
2: aqui todo o pódio, né? Com três participantes. Araranguá em primeiro lugar.
1: Aí,
2: que bacana.
1: Medalha de ouro aí, né? Primeiro lugar. Maravilha. Parabéns aí o pessoal da academia, né? Da Combate.
2: Da Combate Artes Marciais.
1: Artes Marciais.
0: Bacana, né? Como a Araranguá é extensa e tem bastante esporte, né, cara?
1: Muito, né? Muitas modalidades e o crescimento bastante. Aí, aparecendo resultados, né? Bom demais. Parabéns a todos aí. Muito bem. 1h50, Danielzinho, a gente vai pedir licença para você, fazer um intervalo, vamos tomar um café aqui e a gente já volta.
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0: Opa, muito bem, estamos de volta, 1h58 com as esportivas e a nossa Juliana Oliveira já está por aqui. Sextou, hein, Juliana? Boa tarde.
1: Deixa eu botar para gravar aqui, Jairo.
0: Ah, é?
1: Vou botar para gravar aqui.
0: Você vai gravar? O que você grava? Diga aí.
1: Sexta-feira para todos nós.
0: Que assim seja.
1: Sexta-feira é dia de dar pronto mole, né, Jair?
0: Claro.
1: Início de final de semana.
0: É.
1: Pessoal, ó, dia 14, pessoal ainda tá... Acho que o pessoal tá com dinheiro
0: lombo.
1: No bolso.
0: Dia de dar pronto mole que não seja no meu lombo. Quando nós era piar, os pais diziam, olha, eu vou te pegar, eu vou te bater o lombo, né?
1: Isso. Pior que é bem assim.
0: Era assim na época,
1: era,
0: né?
1: Era assim. É. Bom, hoje eu vou receber o artista plástico, né, o João, professor... é o Carlos Almeida da Luz.
0: Certo.
1: Ele vai inaugurar uma exposição em Araranguá de arte em madeira. E também às 15 horas eu vou receber o pessoal da APAI, né? A Luana Hoppers, a Mara Regina Paulino e também o Robson Rodrigo Coelho. Eles vão falar sobre a instituição e um evento que vai estar acontecendo, uma palestra. Eles vão lançar uma cartilha também. Então essas são as pautas de hoje no Atualidades.
0: Muito bem, fica atualizado, acompanha a nossa Juliana Oliveira nesta sexta-feira. Deixa, você vai voltar no Momento Esportivo
2: às 5h45
0: com o nosso Diego do Macan, mais um colorado aí, vibrante, né? Tem Grenal na Copa do Brasil, né? Aliás, né? Aquele sorteio. Aquele sorteio da CBF.
3: Sorteio,
0: sorteio
3: na ordem alfabética. Nem aí ia alinhar todo mundo assim, rapaz.
0: Até hoje os caras estão dando gargalhada do sorteio, cara.
3: Notasse que tá na ordem alfabética os confrontos.
0: Foi?
1: Não vi.
3: Fato. Atlético e Cruzeiro. Grêmio Internacional. Palmeiras e Santos.
1: Não é nem isso,
3: Vasco e Vitória.
0: Ordem alfabética.
3: Na ordem alfabética.
1: Que loucura, cara.
0: Que coisa séria.
3: Mais coincidência do que aquilo ali, só os confrontos da Libertadores de jogos de ida, né?
0: Mas não tem no Brasil, só se for na França.
3: Empatou 5 em 1-1, 2 em 0-0 e tem mais um pra
1: depois
3: realizar.
1: Depois o pessoal fala em teoria da conspiração, né?
0: É, meu amigo.
1: Mas não tem, eles não escondem nem um pouquinho.
0: Não.
1: Eles não escondem
0: nem um pouquinho. Eles não ficam sem.
1: Eles já estão dando na cara do povo.
0: Eles não ficam nem com vergonha. É complicado. Danielzinho, obrigado pela sua vinda. Grande jogo, no domingo a gente espera um grande amistoso, uma grande confraternização, que o pessoal de Curitiba, tenho certeza, será bem recebido e que a gente tenha realmente um belo confronto aí.
1: Agradeço as portas abertas aí, cara. Fazer um convite para vocês estar lá, né?
0: Certo.
1: O pessoal, os ouvintes aí, que vão até o estádio Manuel Gregório assistir essa bela partida aí.
0: Sim.
1: De Master, né? Agradecer a minha família aí, mandar um abraço para minha esposa, um beijo, né? A minha mãe, sempre ouvinte, não sei o que ela não mandou nada aí ainda, mas mandar um beijo para ela.
3: Mandou, deve estar aí.
1: Isso, tá?
0: Olha,
3: a atualidade ainda tem o F5.
0: Já deu, eu dei o F5 no outro
3: YouTube.
0: Né? Ou tá no YouTube, talvez, né?
3: O celular da rádio.
1: Ela é rádio e YouTube, fica tudo ligado. O rádio é
0: o meu nome da,
1: é Nadir Machado.
0: O meu nome da mamãe lá?
1: Nadir Machado.
0: Dona Nadir. Mas ela mora aqui, a Dona Nadir?
1: Mora ali no Jardim Sibeli.
0: Porque a família era toda de Sombrio, né?
1: Ali da Guarita, Costa da Lagoa. Costa da Lagoa do Caverá.
0: Costa da Lagoa do Caverá.
1: Isso.
0: Pertinho da Guarita.
1: Machado Hells. Isso, pertinho.
0: Aliás, o Guarani da Guarita é um dos times mais antigos da região sul do estado.
1: Sim.
0: É um time, nossa,
1: vai ter
0: quase 90 anos. Um time assim tem uma tradição enorme, né? O Guarani, né?
1: Sim.
0: Quem sabe disso.
1: Família da mãe sempre jogaram futebol.
0: Verdade.
1: Ah, o time da família era ela e a minha madrinha, ela era zagueira.
0: Ah, é?
1: Do time, dos homens.
0: Olha só, jogava no meio do
1: jogo. Jogava. Ela e a minha madrinha era
3: jogava de zagueiros ainda.
0: De zagueira. Olha só, cara. Nossa senhora. Não é fácil.
1: Sangue.
0: Não é fácil, não. Obrigado, Danielzinho, pela sua vinda.
1: Obrigado.
0: Bom jogo domingo. Ficamos por aqui, muito obrigado pela sua audiência, pela sua interatividade, vocês que mandaram seus recados aí pelo Facebook da Suaranaguá, pelo WhatsApp, enfim, estamos também no YouTube. A nossa gratidão, obrigado, Deja. Bom final de semana, né? Agradecendo os trabalhos técnicos do nosso, para nós todos. Folga domingo. Descansa o nosso operador de domingo, que é o nosso Miguel, né? O Miguel Reis descansa. Obrigado, Joãozinho. Na mesa de áudio operou o nosso João Martins. Obrigado, Joãozinho, sempre aí com a gente. Um abraço, bom final de semana, ótima tarde.
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0: Agora são 2:11. Excelente tarde a você, ouvinte da Rádio Araranguá 95.5 FM. Está no ar o Atualidades. Eu sou Juliana Oliveira, vou com você até às 16 horas na produção e na apresentação do Atualidades. Os trabalhos técnicos estão por conta de João Martins. Joãozinho já preparou as nossas lives, viu? 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E sexta-feira, né, gente? Dia de dar pra não tomar, hoje dia 14 de agosto de 2026, é início de final de semana, e que esse final de semana seja abençoado e maravilhoso para todos nós. A gente já sente, assim, aquele gostinho, né, de A Liberdade Vai Cantar, é mais ou menos isso, depois das 18 horas. Então é aí que a gente encerra a semana com gratidão, com amor, com paz no coração. É, agradecendo o aprendizado que a gente teve aí ao longo dos dias, né? E a gente sabe que a gente aprende tanto na dor quanto na alegria. Se alguma coisa não saiu tão positiva assim, pelo menos a gente aprendeu. E que essa tarde seja tranquila, que você possa ficar ligadinho na programação da Rádio Araranguá. Não deixe de conferir o nosso portal de notícias, radioararanguá.com.br. 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Vamos a alguns dos destaques do nosso portal? Secretaria de Estado da Saúde recebe oficialmente pedido de aparelho de ressonância magnética para o Regional de Araranguá. E reforma da Policlínica IMAS deve ser o... Então, eles receberam, né, esse pedido tanto para o Hospital Regional de Araranguá e da reforma da Policlínica. E o IMAS deve ser o vencedor e permanecer na gestão do hospital. Acredito que em breve esse imbróglio, né, esse problema, né, vai ser... acabado, né? A gente sabe que tá aí uma questão assim de bastante tempo. Vai IMAS, vem IMAS, lança edital, refaz o edital. A Rádio Araranguá tem acompanhado, principalmente o jornalista Saulo Machado aí, tem acompanhado tudo muito bem de pertinho. Então, conforme a coluna política de Saulo Machado, que hoje traz, né, o vencedor deve permanecer, então, o IMAS, e deve permanecer na gestão do hospital. Também em destaque, chuva, tempestades e tornado. Próximos meses exigem atenção em Santa Catarina. Em outro destaque, Rio Urbe regulariza mais de 1,3 mil imóveis e garante segurança jurídica às famílias de Araranguá. Tudo isso você confere no radioararanguá.com.br. Não deixe de nos seguir no Insta, @radioararanguá. Você pode interagir conosco através do nosso WhatsApp, que é esse, 489-8808-4667. Ou você pode ligar para cá no 48-3524-0137. Faça sua denúncia, deixe sua sugestão de pauta, mande aquele alô aqui para 95.5 FM. 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E dando sequência ao Atualidades desta sexta-feira, vamos falar de um assunto que eu gosto muito, que é arte. Não que eu entenda muito, mas eu gosto de contemplar, né? Tem pessoas entendidas e tem pessoas que fazem arte também, e tem pessoas que gostam de contemplar, né? Eu tive uma professora de artes que me ensinou muito sobre Claude Monet. Eu sempre lembrei disso, né? Eu gosto muito de um quadro do Munch, do Eduardo Munch, aquele do Grito. Eu sempre gostei dessas coisas assim, que são mega famosas. Tenho vontade de um dia ver de perto. Principalmente esse do Munch e também a Mona Lisa, assim, eu tenho vontade de... Mas eu tive uma certa decepção, tá, professor, que me falaram que a Mona Lisa é pequenininha.
1: Pequena.
0: É, Enfim, mas a gente vai falar sobre exposição, sobre artes, sobre ser professor nessa... É uma matéria que todo mundo gosta, em sua maioria, né? Está aqui comigo o professor e artista plástico Carlos Alberto Machado da Luz. Professor, boa tarde!
1: Boa tarde a todos que estão ouvindo aqui na Rádio Araraguá.
0: Então, por que escolher artes?
1: Nasceu comigo a arte.
0: É mesmo?
1: Desde pequeno, né? Eu lembro que a minha avó trabalhava como servente lá em Capivari.
0: Uhum.
1: E ela trazia uns toquinhos de giz. Então eu nem estudava ainda, eu pegava aquele toquinho de giz e ficava desenhando no fogão a lenha. E nunca fui repreendido por isso. Então, graças a Deus, fluiu.
0: Eu vejo que muitos pais às vezes repreendem assim, os rabiscos das crianças, mas ali pode estar um futuro artista plástico.
1: Sim, sim, sem dúvida nenhuma, né? E isso, graças a Deus, a minha avó nunca me repreendeu, nem meus pais.
0: Ai, que bom isso. Bom, e o senhor está na profissão desde quando?
1: Eu trabalhei 34 anos como professor de arte. 34. E me aposentei, faz 2 anos que me aposentei.
0: Sim.
1: E agora eu trabalho, faço trabalho voluntário na Casa da Fraternidade, mandar um beijão para eles lá.
0: Ah, um abraço pro pessoal da Casa da Fraternidade, a gente tem uma parceria muito boa aqui com eles, né? A gente sempre fala do Geração Solidária e demais ações que acontecem, então, na casa, um abraço a eles. Bom, e o senhor estava me falando que, antes de a gente entrar no ar, que o senhor deu aula desde os pequenininhos até a faculdade?
1: É, faculdade, peguei todas as faixas etárias, né? Então, a experiência não falta.
0: Ai, que legal. E dentro dessas, de todas essas nuances, o que o professor gostava mais? Ou qual período, né, da arte que o senhor gostava mais de explicar?
1: Eu trabalhava toda a história da arte, né? Eu acho que todo professor de arte trabalha a história da arte. Então, todas as fases eu gostei.
0: Uhum.
1: É diferente, né? Uma da outra. Então, sempre fazia trabalho diferente. E também a didática é diferente. Trabalhar com aluninhos de primeiro ano e um aluno de faculdade, né?
0: Sim.
1: Então,
0: um aluno que já tem um conhecimento maior.
1: Sim, já tem
0: maior.
1: Conhecimento, experiência. Então, é gratificante. Foi gratificante para mim.
0: Sim.
1: E está sendo agora também, né? Porque é um trabalho diferente agora que estou fazendo, né?
0: Sim. E ali na Casa da Fraternidade, o senhor faz o quê daí?
1: Ali são artes diversas. Então, eu trabalhei... Agora, por exemplo, estou trabalhando máscaras, né? Máscaras venezianas e máscaras africanas.
0: Ah,
1: a gente está iniciando agora, começamos ontem, na realidade.
0: E do que material é feito essas máscaras?
1: A arte africana, a gente pode usar vários materiais, desde o papel até folha de coqueiro, né? Madeira. E a arte veneziana, eu estou trabalhando com gesso.
0: Gesso.
1: Tá dura gessada, que daí é confeccionada no próprio rosto da criança.
0: No próprio rostinho da
1: próprio
0: criança.
1: Rosto sai, depois a gente faz. Depois é feito todo um trabalho em cima daquela máscara.
0: Nossa, me deu até vontade de fazer a sua oficina.
1: Eles adoraram ontem. Adoraram, ficaram fascinados, gostaram muito.
0: E o senhor consegue, dentro desses aluninhos, aqueles que se destacam para arte, dá para.
1: Sempre tem um que se destaca mais, né? Sempre tem um aluno que se destaca mais. Todos eles gostam, né?
0: Uhum.
1: E, aliás, foi feita até uma pesquisa, a matéria, foi até surpresa, se bem que faz um certo tempo essa pesquisa. Todos achavam que a matéria que os alunos mais gostavam seria a educação física, mas ficou em primeiro lugar artes, em segundo lugar educação física.
0: Sim.
1: Hoje eu não sei, mas pelo menos há um tempo atrás foi
0: eu
1: isso.
0: Eu sou parte desse ranking, eu gostava mais de artes do que de educação física.
1: Sim.
0: Né? Porque abre uma janela assim colorida quando a gente fala em artes, né? Porque tem muitas coisas, várias nuances, vários períodos, você acaba se identificando com alguma coisa. Como eu citei alguns artistas aqui que depois de adulto eu fui pesquisar mais porque eu gostava, né? Daquilo. E o Brasil possui grandes artistas.
1: Possui grandes artistas, né? Até a nossa região, um artista que eu aprendi a gostar muito e que infelizmente já faleceu, né? Que foi o Zumbrick. Eu tive o prazer de fazer uma entrevista com ele na época que eu estava fazendo faculdade, estava me formando, e eu estive lá em Tubarão e fiz uma entrevista com ele.
0: E qual era o tipo de arte dele?
1: O Zumbrick, ele trabalhava muito assim a arte catarinense, né? O boi de mamão, a bandeira do divino, e os políticos, né, de Santa Catarina, ele fazia retrato.
0: Olha só, que legal.
1: Eu tenho um trabalho dele que ele me deu de presente lá em casa. Tenho orgulho de ter esse trabalho em casa.
0: Que legal. Trabalhar essa cultura do litoral catarinense, né?
1: Sim.
0: Tão bonito. Aí, como o senhor falou, né? A festa do divino, o boi de mamão.
1: Boi de mamão, né? Então era E eu tive a honra, né, de conhecê-lo e ter esse trabalho que ele me deu de presente.
0: Que, olha, que legal, que bonito isso. Bom, e semana que vem o senhor vai estrear a sua exposição aqui em Araranguá, é isso?
1: Certo. Seria até hoje. Mas por causa do tempo, né?
0: Essa semana foi, não colaborou.
1: Então ficou para segunda-feira. Graças a Deus, se quiser, 17h30. Né, a abertura ali da exposição.
0: Aqui na praça.
1: Isto. Uhum. Né, é o Jair ali da cultura, né? Uhum. Que me procurou e a gente está fazendo esse trabalho aí. Até quero agradecer a ele aqui.
0: E me conta, e o que, que o senhor vai expor? Qual é a sua arte? Faz de tudo, mas assim, hoje.
1: É, eu trabalho tanto com grafite, né? Mas eu não vou expor nada em grafite, só madeira. O que eu gosto mais mesmo é madeira. Até o nome da exposição é Entre Madeiras. Então, eu trabalho escultura, uhum, gravura, né? E tem arte pochoar, que se fala, né?
0: O que é arte pochoar? É,
1: seria como trabalhando só sombra e luz. É, como pegar, o pessoal fazia muito assim, trabalhava na escola, pegar aquelas. Como é que se diz? Como é que eu vou explicar? Quando se bate o raio-x, aquela chapa,
0: uhum,
1: se limpa, tá, aquela chapa, se recorta o desenho que quer, coloca na folha e pinta tanto com spray ou com esponja ou com pincel, né? Mas no meu caso eu faço na madeira, então eu não faço com isso, eu entalho direto na madeira. Então ali tu vai ver vários trabalhinhos, né? Tanto de bandas de rock, né? Que eu gosto muito de rock, como outros tipos de arte também. E trabalha a escultura e o entalho.
0: Qual é o entalho? Eu acho bem difícil, tá? Porque assim, tem que olhar e fazer, ou vai assim...
1: Eu primeiro desenho.
0: Tá.
1: Faço desenho na madeira e depois eu normalmente deixo uma...
0: Ó, temos ali um abaporu,
1: isso,
0: né?
1: Isso, abaporu. Ali é uma releitura do abaporu. Porque
0: sim,
1: ele é uma pintura e eu fiz um entalho.
0: Tarsila do Amaral.
1: Isso, Tarsila
0: do Amaral. Ela é referência mundial, né?
1: Sim.
0: É. Ela, enfim, e ela tem uma história assim bem... Procurem.
1: Sim,
0: a história
1: da
0: dela.
1: Arte, Brasil, ela é...
0: Passa por Tarsila, né? Que legal. Eu acho tão incrível o jeito que ela trabalhou essa a questão de proximidade, de fundo, de tudo, assim. É uma obra clássica.
1: É. E até hoje existe uma dúvida se lá em cima é a flor do cacto ou se representa o sol.
0: Eu acho... Eu sempre pensei em sol.
1: É, eu também penso em sol, mas tem alguns historiadores que dizem que não, que é a flor do cacto. Já que, que ela é bem meio que estilizada, né? Então.
0: É, não, eu sou a favor.
1: Só ela.
0: Só ela que não está mais aqui para estar, tá, né? Eu tenho outras obras aqui, eu vou mandar pro João. Pro João tá colocando então na nossa. Na nossa live aqui, Joãozinho. João que está me auxiliando aqui nos trabalhos técnicos. Bom, essa aqui é feita como? É talhado?
1: Talhado, madeira.
0: Certo.
1: Isso ali é uma Itaúba, né? Madeira dura.
0: E onde consegue esse material?
1: Eu vou em madeireiras aí, né? Hoje, eu gosto de trabalhar muito com cedro rosa, mas hoje não existe mais aqui. Então tem que... Hoje é muita dificuldade mesmo para se achar, só mandando buscar lá no norte.
0: E assim, e quanto tempo leva? Aqui tem outra obra.
1: É. Essa aí é réplica também? Não. Essa aí já é uma em cedro rosa, só que daí eu passei.
0: É de sua autoria?
1: Passei em betume, sim.
0: Que linda, gente. Que bonita. Daí fez em cedro rosa e passou o betume por cima, que dá esse efeito?
1: Sim, aí betume tu vai escolher se quer mais escuro ou mais claro. Aí pode acrescentar mais. Tem gente que trabalha com gasolina, querosene, que vai colocando, vai acrescentando nele e vai ficando mais fraco ou mais forte. E depende também do tipo do betume que tu vai usar, porque existem várias marcas, né? Então tem uma marca que sobressai melhor que a outra.
0: Ai, tem tudo isso?
1: Tem várias marcas de betume. Dependendo do que fores trabalhar, eu trabalhava muito betume com meus alunos também.
0: Uhum.
1: Mas aí era outra coisa, né? Era um outro tipo de arte que a gente fazia.
0: Olha,
1: então, eu já dizia para eles, ó, essa marca tem que usar essa aqui, aquela outra não, aquela outra é boa para isto. Então tem tudo isso.
0: Tem todas essas variantes
1: tem,
0: dentro.
1: Tem.
0: Certo. Tem outro quadro que eu mandei ali pro Joãozinho. Deixa eu ver se o João coloca, consegue colocar ali pra gente. Bom, essa é a parte que o senhor trabalha na escultura e nas outras. O senhor faz outro tipo de arte, tipo pintura? Não? Ou assim, se atreve? Como é que é?
1: Eu fiz a pintura óleo duas vezes só, mas não é o meu.
0: Não?
1: Não. O meu negócio é ou desenho lápis, né? Grafite. Ou madeira.
0: Esse tem mais profundidade.
1: Sim, esse aí é um quadro grande também, né?
0: Ah, é grande?
1: É um quadro grande. Tem uma frase ali que tem colocado ali, que eu ainda vou colocar hoje, quero ver se dá tempo de colocar o título de cada obra, né?
0: Aham.
1: Porque nas madeiras eu não assino, assino, é um sinal que eu coloco um peixe. Né? Estilizado.
0: Um peixe?
1: É, porque para mim é um símbolo forte, porque foi o primeiro símbolo cristão, né? Foi
0: Sim.
1: O peixe.
0: Uhum.
1: E coincidiu que meu filho nasceu sobre o signo de peixes.
0: Olha
1: aí
0: só.
1: Aí a partir do nascimento dele eu passei a usar dois peixinhos.
0: Que legal!
1: Então ali é levada pelas asas do tempo, a terra flutua no espaço infinito. Então a figura central ali é como se fosse Deus, a asa representa a vida e a foice é a morte, né? Que ele tem esse poder sobre a vida e a morte.
0: Nossa, que profundo isso.
1: Está carregando a terra.
0: Está carregando a terra.
1: Sim.
0: Que interessante isso. E as ideias para fazer as esculturas?
1: Como é que é?
0: As ideias, assim.
1: Não, vem, naturalmente. Eu muitas vezes me baseio, claro, estou com um parâmetro, alguma coisa. Tem alguns artistas que eu gosto muito. Aí eu tiro algumas ideias e.
0: Quais são eles?
1: Ah, Boris Vallejo é um deles, né? É um artista peruano. Que na realidade.
0: Eu vou procurar.
1: Sim, ele começou fazendo. Tu vê, ele começou fazendo medicina. Ele fez cursou dois anos de medicina, desistiu, foi para a arte, né, formou-se em artes e começou a trabalhar. E ele, como ele trabalhou medicina, ele trabalhou muito com a questão da anatomia. O cara é fantástico, ele cria muito assim.
0: Fantasia, né?
1: Sim, fantasia, uma coisa bem surrealista, né? Muitos capas de LP. Na época do LP, disco de vinil, foi ele que fez. Cartaz de cinema, capas de revista, ele que faz. Então ele pega lá um cachorro, uma mulher lá, ele fotografa e em cima dos dois ele faz todo aquele trabalho fantástico. O cara é muito criativo.
0: E ele é pintura o dele ou é design? É
1: pintura, veja ali, pintura. Ele tanto desenha, faz só desenho, um rabisco, como também pinta. E o Salvador Dalí.
0: Nossa, eu ia mencionar Salvador, porque eu vi as imagens desse Vallejo e eu disse assim, nossa, isso aqui me parece Salvador Dalí, tirando aqueles derretimentos dele, mas Sim. parece Salvador Dalí.
1: Salvador Dalí é incrível também, né? O surrealismo. Nossa. Ele é o próprio surrealismo, então eu sempre gostei muito.
0: E a persona de Salvador Dalí, o jeito exótico dele, aquele bigode, o olhar, né?
1: A mulher que ele se inspirava a vida inteira, que foi a Gala, uma esposa dele, e depois que ela morreu, ele parou.
0: Gente, é bem isso.
1: Ela era a musa dele, né? Então, quando ela faleceu, ele parou de vez.
0: Sim. Tem uma obra dele que eu acho bem legal, aquela que é de fundo do. Elefantes,
1: ah,
0: né?
1: Elefantes. Sim, tem aquelas pernas
0: enormes. Isso.
1: Eu trabalhava muito isso com os alunos também, né? E que essa coisa do sonho, né? Que o sonho é uma coisa irreal, né?
0: É.
1: O sonho está num lugar, ao mesmo tempo já está no outro, está com uma pessoa, já está com outra. Então, isso é o surrealismo, né? Então, eu colocava para eles com a questão do sonho. Para eles fazerem alguma coisa trabalhando ali no caderninho deles. E saiu uns trabalhos muito bom, muito bom.
0: Que legal. E Salvador Dalí é um artista super atual, assim, do século passado, mas ele é super atual, né?
1: O Etcher também é outro.
0: Esse eu não conheço.
1: Maurício Cornelis Etcher.
0: Vou procurar
1: incrível.
0: Também.
1: Ele trabalhava na madeira também.
0: É.
1: A litografia, que seria mais a xilogravura nossa, né? Só que antes era trabalhado em pedra e depois ele começou a trabalhar na madeira. Então ele é incrível também. Ele trabalhava muito assim a arte. Como é que se diz? Como é que eu vou te explicar? Que dá duplo sentido, né?
0: Que interessante então, isso. Que faz a gente pensar mais.
1: Ao contrário do Salvador Dalí, que ele tinha a esposa como musa, ele era super criticado pela esposa dele.
0: Olha só!
1: Ele era criticado. Porque ela dizia, só fica trabalhando esse preto e branco na madeira. Então ele não tinha nenhum incentivo por parte da mulher. É ilusão de ótica, ele trabalhava muito.
0: Ilusão de ótica.
1: Tem uns trabalhos deles incríveis aí.
0: Que legal. Eu, quando você mencionou ali primeiro, eu olhei e na hora identifiquei assim, nossa, parece Salvador Dalí, realmente é, né? Salvador Dalí, que, enfim, né? A gente tem várias obras famosas, tem aquela dos relógios escorrendo,
1: sim,
0: que não sei o nome.
1: A Persistência da Memória.
0: É, isso, que é super famosa, sim, também. Nossa, como tem gente criativa no mundo. Tem. Gente talentosa.
1: E hoje existe muita gente, falava isso com os alunos, muita gente com talento no anonimato. Que infelizmente hoje estão dando muita ênfase a quem não tem talento nenhum, né? Uma coisa muito vazia, tu vê que é vazio, mas que a mídia está...
0: É, colocando. Tem umas exposições de arte, assim, sabe?
1: Ah, não, é.
0: Ai, tipo assim,
1: decepciona.
0: Ah, um negócio branco com um coração no meio, as coisas assim,
1: sim,
0: que tu pensa.
1: Eu fui a Bienal em São Paulo, fui Bienal em Porto Alegre também, então tem muita coisa que decepciona. Tem trabalhos fantásticos, tem.
0: Sim.
1: Mas tem muita coisa que é decepcionante, digo, meu Deus do céu. Não,
0: e o Brasil, ele tem uma cultura muito rica indígena, né? De arte indígena, sim, que é, sim, belíssimo, que é nosso.
1: Sim.
0: A gente pode falar que é nosso.
1: Até num desses, meu trabalho ali é referência a uma arte indígena. É, né? Uma lenda indígena, que é o Irapuru.
0: Olha só que legal. Irapuru é uma ave?
1: Não. É, Irapuru é uma ave.
0: Ah, tá.
1: É, que ela é considerado o canto mais bonito que existe, né? Que é uma lenda indígena, que duas índias disputam o amor de um índio, aí é que perde e se transforma no Irapuru.
0: Olha.
1: É, porque as duas disputam o amor do cacique, né? Do cacique não, do filho do cacique. Então, por causa dessa briga, o cacique vai lá e fala... Vão dar uma arco e flecha para cada uma. Quem acertar no alvo vai ganhar o amor do filho. Aí as duas, eles atiram para cima lá uma fruta, elas atiram a flecha, uma acerta, se casa com ele, a outra fica chorando, não aceita, chora. Aí aparece o Tupã para ela e diz: por que tá chorando tanto? Ah, porque o amor da minha vida eu perdi. Então ele assim, então eu vou fazer o seguinte: eu vou te transformar num pássaro, que daí tu vai poder olhar para ele quantas vezes quiser, aceitar. Né?
0: Aí
1: transformou ela no pássaro.
0: Uhum.
1: E ela foi, continuou triste. Aí ele disse, falou para ela: então eu vou te dar um canto que vai ser o canto mais bonito da floresta. Quando tu cantares, todos os pássaros irão ficar quietos. E assim ele fez.
0: E ela ficou feliz ou não?
1: Sim, mas aí ela teve outra decepção, porque ela cantou o dia inteiro e depois parou. Aí ela chorou de novo. Ele falou: o que é que houve? Ah, mas agora eu parei de cantar. Ela disse: não, é que tu vai cantar uma vez só por ano. Porque se tu cantar todos os dias, os pássaros não vão cantar mais.
0: Olha que interessante,
1: é,
0: gente.
1: É incrível.
0: Que legal, né? Então, a nossa arte realmente é muito bacana e ela tem que ser...
1: A nossa cultura é incrível, né? A miscigenação, é a maior miscigenação do mundo e a do Brasil,
0: É a,
1: né,
0: do Brasil,
1: então,
0: é verdade.
1: Então, criou-se essa gama enorme da cultura, do folclore, né? Que veio da Europa, da África, misturada com os indígenas aqui. Se tornou uma incrível, né? Incrível.
0: Sim, de fato é verdade. Fora assim, os grandes escultores que a gente tem, Aleijadinho, que é famoso no
1: mundo inteiro. Sim, Aleijadinho, né? Vitor Bechet, então.
0: Isso.
1: Por aí vai.
0: Sim, né? Olha, que bom saber que.
1: O próprio Zumbi também fazia escultura, né?
0: Sim. Escultura o senhor já fez ou não?
1: Sim, eu tenho escultura também.
0: É mesmo?
1: Tem esculturas. Mas eu vou mais assim na linha do entalhe.
0: O entalhe. Tá, uma dúvida. O entalhe é feito com martelo e aquela coisinha que eu sei, não esqueci o nome.
1: As goivas, ou formões, né? Tem os formãozinhos, tem vários tipos, né? E a clava, que não é o martelo, que a gente não pode trabalhar o martelo no formão, né?
0: Não?
1: Não, porque o martelo é ferro, aí em contato com a madeira ele vai destruir a madeira. Então tem que ser madeira com madeira. Aí se chama porrete, se chama. Como é que se chama? Clava. Dependendo do lugar é um nome.
0: Tá, mas
1: é com madeira, tu vai bater.
0: Tá, mas o negócio que faz bater na madeira é uma clava. Não, uma clava, como é que é o nome?
1: É a clavinha, é como se. O lugar do martelo é a
0: clava. Não, o outro.
1: O outro é formão.
0: Formão.
1: Tem formão.
0: Olha que entendida ela.
1: Aí cada formão vai ter um nome.
0: Ah,
1: são,
0: entendi.
1: Vários tipos de formões. Eu tenho lá na minha maleta, acho que mais de 50 tipos de formões, um diferente do outro, que para cada situação da madeira é um tipo de formão que tu vai trabalhar.
0: Ah, por exemplo, vai fazer um olho, daí é um mais pequenininho.
1: E tem os de curva, tem os côncavo, convexo, aí tem vários tipos, tem em V.
0: Nossa.
1: Tem um que é curvo. Então tem muita coisa.
0: Nossa, que mundo diferente que eu não conhecia. Então, quantas obras vão ser expostas aqui?
1: Ali, se eu não me engano, agora estou meio perdido, se não me engano, 43 eu coloquei ali. É, mas tem mais, né?
0: Tem mais?
1: Tem, mas eu não dá para...
0: Tá, mas onde que o senhor guarda esse acervo?
1: Em casa.
0: Então, vai lá na sua casa com tem uma exposição.
1: Tem. E aí trouxe para cá e...
0: E o senhor comercializa?
1: Assim, eu não botei ali para comercializar, mas nada que a gente não possa conversar, né?
0: Se alguém tiver interesse.
1: Eu já vendi algumas coisas, sim, mas, né, não ali, no caso. Aqui é a primeira vez que estou fazendo exposição.
0: O senhor já fez em outros lugares?
1: Sim, sim. A última que eu fiz foi em Osório, no Rio Grande do Sul.
0: No Rio Grande do Sul.
1: Mas eu fiz em Bituba, Criciúma, acho que umas 3 ou 4 vezes, Sara, Muriçanga, Furquininha, né? Mas a última foi em Osório. Foi uma festa que teve lá, me convidaram e eu fiz a exposição lá. E foi bem legal.
0: Que bacana. Eu vou ler alguns recadinhos que chegaram aqui. Boa tarde, o Vanderlei Suco, um beijo para você, meu querido. Boa tarde, Juliana. Tem um artista aqui em Araranguá, o José Luiz Rocha. Pede para o teu convidado fazer contato com ele. Ele é servidor da prefeitura, irmão do Alexandre Rocha. Ele é ótimo em talhos de madeira. Olha só, que legal. Dado o recado aqui. A Ana Santos, nossa arte é muito rica. É verdade, Ana. Um beijo para você, viu? O Jair, né? O Jair Anastácio. Juliana, boa tarde. Um grande abraço para você e para o professor Carlos. Está sendo uma alegria essa parceria com este grande artista. Também está mandando um alô aqui através das nossas redes sociais. Que legal, que bacana. Muito
1: legal, né?
0: Então, a estreia, né? Inauguração da exposição é na segunda-feira.
1: Segunda-feira, 17h30.
0: Deus quiser. 17h30, o tempo vai
1: tomara que não tenha nenhum.
0: É, gente, teve que ser transferida por causa desse
1: tempo. Esse tempo aí tá legal mesmo.
0: É, então, na segunda-feira, às 17h30, você que quer conferir arte aqui da nossa terra, você que gosta de escultura em madeira, com certeza vai ser uma grata surpresa para todo mundo que conferir, né?
1: Isso.
0: Na praça, tá, gente? É ali no espaço da cultura que tem ali nos containers, vai ser ali.
1: Isso mesmo.
0: Professor, foi um prazer conversar com o senhor.
1: Prazer foi meu e agradeço aqui a oportunidade, né?
0: Então fica o convite para todo mundo conferir o trabalho. Tuas redes, você chega a colocar nas redes sociais?
1: Não, eu por incrível que pareça, eu nunca...
0: Não.
1: Eu fico só na... Eu sou meio avesso às redes sociais. Não tem Instagram, mas nem uso também.
0: Vou começar
1: agora. Até por sinal, as crianças estavam me cobrando ontem lá na escola. Ô, professor, eu digo, tá bom, vou começar então.
0: Tem que ser, para estar mostrando esse trabalho.
1: Sim, sim.
0: Bacana. Bom, professor, muito obrigado e excelente final de semana.
1: Obrigado, agradeço, né? Um abraço para todos, espero que todos estejam lá, né?
0: Certo.
1: Valeu.
0: Bom, agora são 2h38, eu vou para um rápido intervalo, em seguida eu tô de volta.
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5: Boa tarde, Juliana. A Polícia Militar prendeu um homem de 37 anos acusado dos crimes de lesão corporal leve, dolosa e injúria no contexto da Lei Maria da Penha, por volta de 13 horas da última terça-feira, dia 11, no bairro Operária, aqui em Araranguá. A ocorrência teve início após a vítima procurar o auxílio policial, relatando que havia deixado sua residência em razão de uma discussão com o companheiro. No local, a mulher informou que foi empurrada durante um desentendimento e ofendida com palavras de baixo calão. Segundo ela, o autor dos crimes também teria balançado de forma agressiva o berço onde estava a filhinha recém-nascida do casal de aproximadamente 4 meses. A vítima ainda relatou que as agressões e discussões vinham ocorrendo de forma recorrente e manifestou interesse na adoção de medidas legais cabíveis, bem como iniciar um processo de separação. O homem confirmou que houve discussão entre o casal e apresentou sua versão sobre os fatos. Diante do relato da vítima e dos elementos constatados pelos policiais militares, o acusado de violência doméstica foi preso e encaminhado até a Central de Polícia Civil aqui em Araranguá. Boa tarde, Juliana.
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0: 2:56 desta sexta-feira, 14 de agosto de 2026. Esse é o Atualidades da Rádio Araranguá. Dia chuvoso na cidade das avenidas, temperatura marcando 17 graus. Neste momento, chove fraco no centro de Araranguá. Sabe aquela chuvinha que a gente fala que é de molhar bobo? Pois sim, é essa mesmo que está acontecendo, né? 17 graus, a mínima hoje foi de 15, umidade relativa do ar em 91% e vento soprando a 13 km por hora. Já amanhã, no sábado, a previsão também é de chuva leve, com máxima de 19 e mínima de 16 graus. No domingo, chuva leve também, com máxima de 24 e mínima de 17 graus. Já na segunda-feira, o tempo dá uma super investida e a gente vai conseguir o quê? Lavar roupa e secar em casa, isso mesmo. Máxima de 28 e mínima de 18 graus, com o tempo aí parcialmente ensolarado. Na terça-feira, também parcialmente ensolarado, com máxima de 26 e mínima de 17 graus. Na quarta-feira, o tempo volta a nublar, com máxima de 24 e mínima de 17. E na quinta-feira, a possibilidade de chuva leve, com máxima de 22 e mínima de 15 graus. Esta é a previsão do tempo para os próximos dias na cidade das avenidas. Depois dessa semana toda chuvosa, então segunda-feira tem alta na temperatura e o sol volta a brilhar. Onde os varais ficarão todos coloridos, né? O pessoal vai aproveitar. Acho que o pessoal já aproveita domingo de noite para lavar e segunda-feira pela manhã já estender. Não deixe de conferir o nosso portal de notícias. Lá tem a previsão completa do tempo com Peter Schauer. Vamos a alguns dos destaques. Chuvas provocam transferência da rodada do Municipal de Futebol de Araranguá. Também em destaque, Anísio Prêmuli cobra aparelho de ressonância magnética para o Hospital Regional de Araranguá. Em outro destaque, inscrições abertas para os campeonatos municipais do Arroio do Silva. Acesse radioararanguá.com.br. 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E fechando essa primeira hora do Atualidades, nós vamos com o Notícia da Hora. Lucas Casagrande, seu destaque.
1: Boa tarde, Juliana. Santa Rosa do Sul inicia trabalhos para a elaboração do Plano Diretor Municipal.
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1: A Prefeitura de Santa Rosa do Sul realizou na tarde desta quarta-feira a primeira reunião para a apresentação dos trabalhos de elaboração do Plano Diretor Municipal, instrumento que vai orientar o planejamento e desenvolvimento do município para os próximos anos. O encontro, realizado no auditório da Prefeitura, reuniu prefeitos, secretários, diretores municipais, vereadores e engenheiras da equipe da Unesc, que é a instituição que atuará na elaboração do Plano Diretor. Na oportunidade, foram apresentadas as primeiras etapas do processo e a metodologia que será utilizada. Para o Notícia da Hora, Lucas Casagrande.
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0: 13 minutos, temperatura marcando neste momento na Cidade das Avenidas, 17 graus. Esse é o Atualidades que vai comigo, Juliana Oliveira, até às 16 horas nesta sexta-feira, sua linda, 14 de agosto de 2026. E dando sequência ao Atualidades nesta tarde de... Deixa eu pousar para foto, será que cabe eu aqui e não pega todo mundo? Depois a gente tira outra. Dando sequência, né, ao Atualidades desta... Aqui, ó, pose. Dando sequência, agora de novo, dando sequência à Atualidades desta sexta-feira, recebo aqui no estúdio a diretora da APAE, a Luana Hopers. Lu, boa tarde.
1: Boa tarde, Ju. Sempre um prazer estar aqui. Boa tarde a todos os ouvintes. É um prazer estar aqui para falar sobre o nosso trabalho.
0: Bacana. Mara, boa tarde.
2: Boa tarde, Ju.
0: Tudo bem?
2: Tudo bem, graças a Deus.
0: Robin, boa tarde.
3: Boa tarde, Juliana, e a todos os ouvintes.
0: Bom, um trabalho bem legal que vocês estão desenvolvendo, que sempre desenvolveram, mas assim, tá chegando a Semana Nacional da Pessoa com Deficiência Intelectual e Múltipla, que é o público da APAE, correto?
1: Correto, Ju. Aí acontece, né? Já é uma data nacional. Então, aí, dia 21 a 28 de agosto, acontece essa programação em todas, né, instituições aí da FEAPAES. Acontece a Semana Nacional da Pessoa com Deficiência Intelectual e Múltipla.
0: Sim. Bom, e tem uma programação bem legal, tem lançamento de uma cartilha também, quero saber detalhes.
1: Então tá, vamos lá falar sobre ela. Com muito feliz de a gente estar aqui hoje, né, para fazer a divulgação do lançamento da nossa cartilha. A cartilha que vai falar sobre o capacitismo, ela surgiu no chão da instituição, né, Mara, né, Robson? Sim. Nós temos na instituição coordenadorias, e uma delas é a coordenação científica, que é muito atuante, ela é representada pela nossa professora Andressa e a suplente Tainá, e através dessa coordenação científica, né, que a gente já fala muito em artigos científicos, é fundamentada em evidências científicas, né, a gente tem informação com ela e faz essa formação com encontros mensais com os nossos professores. Todo mês a gente faz uma parada pedagógica e a coordenação científica atua nos estudos conosco nesse dia. E nesse dia, conversando entre nós, profissionais, e, né, iniciando todo um processo aí, a gente começou a falar sobre o capacitismo, né? Sobre o que a gente vivencia lá dentro, ações capacitistas, sobre o lá dentro, lá fora, o que a gente vive, né? E surgiu essa ideia, junto com os profissionais, de a gente lançar essa cartilha desconstruindo o capacitismo e falando sobre um pouquinho sobre esse tema.
0: Que legal, gente. Eu vou abrir aqui, eu estou com ela em mãos, claro, lançamento só essa semana que vem, mas eu já estou com ela aqui.
1: Claro, então, aí, primeiríssima mão.
0: Capacitismo é crime. A Lei Brasileira de Inclusão da Pessoa com Deficiência, a Lei número 13.146 de 2015, então temos aí 11 anos já dessa lei, garante que a pessoa com deficiência tem direito à igualdade de oportunidades, acessibilidade e participação plena.
1: É isso aí. Então, quando a gente vem falar dessa palavra, né, pra gente já é mais comum pro nosso chão lá, para nossos profissionais, mas quando a gente fala de capacitismo, a gente fala aí de uma limitação de uma capacidade, né? A gente tá aí limitando algo, a gente tá aí de alguma forma usando de uma forma mais discriminatória, um preconceito, mas isso assim, a gente não traz isso como julgamento, né, gente? De forma nenhuma. A gente traz isso como uma reflexão, uma conscientização. Tanto que, como eu coloquei inicialmente, surgiu nas nossas atitudes lá, de muitas vezes a gente, eu vou usar um exemplo simples, infantilizar um adulto, né? Ai, que bonitinho, que legal, tu trouxe uma bonequinha, nanana. Opa, tu, né? Ele é um jovem, não necessariamente, porque às vezes a gente, carinho, de uma forma carinhosa, a gente olha como bonitinho, pequenininho, mas a gente tem que tratar ele com a idade dele, né? Sim. Com a demanda que ele traz nessa idade, a questão, de repente, do diminutivo, ou de, enfim, alguns exemplos que a gente traz ali, né? Só enxerga quem não quer ver, né? Um exemplo que a gente, né? Exato. Uma fala que às vezes a gente brinca, antes ser surdo do que ouvir isso, né? Às vezes é o comum, é cultural da
0: gente. A gente fala isso mesmo, hein?
1: Fala, né, Ju? Então, assim, às vezes é uma fala tão... Só que é algo cultural. A gente não está dizendo que isso não está julgando. A gente está querendo conscientizar, informar, né? Esclarecer.
0: Né? E tem coisas que às vezes a gente tem que tirar do nosso vocabulário, assim, termos, né? Você falou esses que você vê, mas assim, isso é coisa de retardado.
4: Sim.
0: Ou tipo assim, você é cego.
4: São coisas muito que... Assim, tu tá se fazendo de louca.
0: Tá se fazendo de isso também.
4: Tem uma série, né?
0: Sim, tem uma série de coisas que está no nosso... Atrelado ao nosso dia a dia, usar essas...
4: Eu posso usar umas palavras da professora Andressa, também,
0: claro.
4: Que está ligada diretamente à cartilha, né? Ela fala que nós somos uma sociedade capacitista e que a gente, e nós, enquanto pessoas, somos capacitistas em desconstrução. Então, a gente aprende que não é legal, né? Estamos nos desconstruindo, né? Uhum. Que até então era uma coisa... De repente que passava batido, assim. E agora a gente não tem mais como entender isso, né? Na pessoa com deficiência, hoje é uma pessoa com direitos. E tu mesmo falou, existe lei para isso. Então,
0: sim.
4: Não dá mais pra gente tapar, né? Só com a peneira.
0: A gente falou até agora das coisas no diminutivo, no coitadismo, esse tipo de coisa. Mas tem também ao contrário, né? A parte assim, porque ela é uma heroína, ou sim, porque é uma inspiração, né? Exato. Porque você é uma inspiração. Não, também é capacitismo,
1: sim,
0: né?
1: Isso mesmo.
2: E quando exalta também o nosso trabalho na instituição, né? Vocês são anjos que caíram do céu. Não, nós somos pessoas.
0: Uh-huh.
2: Pessoas, e os nossos educandos, as pessoas que lá estão também, são pessoas que têm seus direitos. É porque a gente vive numa sociedade que padroniza o ideal.
0: Uh-huh.
2: E o ideal é ser perfeito, não é verdade? Uh-huh. Pessoas, né, padronizam aquele corpo perfeito. Né? E daí não vejam as pessoas com deficiências pessoas capazes, né? Então, assim, e essa cartilha, a gente na parte da orientação pedagógica, isso aí é fruto de um trabalho, de uma prática reflexiva ao longo do processo, né? Diante de cada reunião pedagógica, cada parada pedagógica, foi feita essa construção. Tem mão de todos os nossos profissionais ali, sabe? Eu até me emociono. Ontem eu estava conversando com os meus professores na hora que a gente estava organizando a semana e algumas atividades que vão fazer parte da programação. Eu disse, gente, é uma obra, é nossa, né? Porque é um trabalho ímpar, né? E nós estamos muito felizes mesmo de, na abertura da Semana Nacional da Pessoa com Deficiência Intelectual Múltipla, nós estamos entregando um material que vai promover na nossa sociedade, junto às nossas, né, às famílias, né, a possibilidade de nós refletirmos com essas práticas que é cultural,
0: sim,
2: né,
0: sim,
2: mas
0: sim,
2: que ela vem para que a gente possa refletir, repensar e desconstruir essa prática capacitista.
0: Aí ficou tão fofinha a cartilha, gente. Ficou, é sério, aqui, né? Ó. Na capa, diz aqui que é um desenho dos educandos da PAI de Araranguá.
1: É isso aí.
0: Isso mesmo.
1: Como a Mária colocou, sim, é algo... Todo o processo foi construído lá, sabe, Ju? Quando a gente fala ali do título da consciência prática, né? Da consciência de lá dentro, de nós profissionais,
0: sim,
1: né? De práticas que nós temos lá, que a gente, além de vivenciar, claro, fora, mas que a gente tem lá, e que começamos a refletir, falar sobre isso e trazer essa questão. Então, ela foi construída através desse trabalho, foi juntamente com os profissionais que interviram ali, juntamente com os educandos que fizeram a arte, através desse trabalho, refletindo sobre ele. Então, é todo um processo lá de dentro, né? Que nasceu lá, né?
4: Exatamente. Sim. Mas lembrando que nasceu na PAI, mas não vai permanecer na PAI, né?
1: É isso aí, né, Robin?
4: A PAI tem aí uma expectativa de ir, né? No caso, esse lançamento é um lançamento fechado, né? Onde a gente convidou alguns setores da sociedade, mas não fica por aí, né?
1: Sim.
4: A nossa ideia, então, é expandir para todo o município de Araranguá. Por isso que a gente está... como o Fernando Calil falou no seminário, né? Da pessoa sobre sobre o autismo lá em Florianópolis, ele falou muito em desafio, né? Nós vamos encarar um grande desafio, porque, né, tirar essa, essa raiz que está tão profunda, como a Mara colocou, não vai ser fácil. Mas esse é um grande incentivo, uma grande iniciativa de uma instituição para que isso não aconteça, né?
0: Sim. Outra coisa que eu achei interessante é o termo correto de se referir a uma pessoa. Não, a pessoa não é assim, a pessoa é especial, nem deficiente, ou pessoa com necessidades especiais. O termo correto é pessoa com deficiência.
1: Perfeito.
0: É isso.
4: E a gente ainda ouve bastante, assim, essa...
0: Ai, porque... Essas nomenclaturas erradas, né? Por, tipo, assim, ah, é pessoa especial. É, porque há muitas... Eu entendo a pessoa que às vezes não quer falar, mas é pessoa com deficiência.
1: Sim, sim, com certeza. É isso que a gente diz, assim, ó. É uma questão de esclarecer, de informar, de conscientizar.
0: Não de punir.
1: Não é de julgar, de forma nenhuma.
0: Não.
1: De forma nenhuma. Porque, como a Mara colocou, essa questão é muito cultural, né? A gente tem isso em receitas, a gente tem isso em vivências da gente, né? A gente fazia assim porque meu pai fazia, porque minha mãe fazia, porque minha avó fazia. E hoje a gente vê outras formas de fazer. Então, não, a gente não está aqui para dizer o que é certo e o que é errado. A gente está aqui para conscientizar, né? Para trazer essas falas que fazem eles se sentirem melhor, eles trazem isso pra gente. Eles trouxeram um pouquinho disso pra gente, né, Robson? É, o Robson fez uma atividade ali juntamente com uma outra coordenação, que é a coordenação da autodefensoria, e fizeram, falaram sobre o protagonismo da pessoa com deficiência e os seus direitos,
4: isso,
1: né? E eles trazendo, sabe, porque quando eu vou no médico, o médico não me escuta.
4: É a questão das barreiras, né?
1: Ele pergunta pra minha mãe, mas eu tô ali, né? Mas de repente o médico não vai fazer isso, né? Mas assim, então, né, hoje, de repente, diretamente, primeiro, se eu estou indo com uma pessoa com deficiência, eu vou diretamente a ela, né? Às vezes na rua, a gente fala com a questão de repente, com a pessoa cega, ah, vai atravessar, tu já vai, já conduz ela, já traz ela. Pergunte a ela.
0: Pergunta se quer.
1: Né?
0: Nada joga numa rua errada ou vai pro lugar errado.
1: Sim, né? Se tu tá ali vendo uma pessoa.
0: Acha que tá ajudando, tá atrapalhando.
1: Não, uma pessoa usando uma cadeira de rodas, né? Como é que é o nome dela? Ué? Pergunta pra ela? Ah, mas será que ela sabe falar? De repente... Mas pergunta pra ela, se ela não souber, daí a gente vai mediar. Mas provável que ela tá ali.
4: Ela existe ali.
2: Não,
4: né?
2: E assim, eu acho que vale ressaltar que isso aí é um termo novo, né, Ju? É um termo novo.
0: Isso. Capacitismo?
2: É um termo novo. Ele tá agora, né, se evidenciando por conta desse movimento apaiano também, né? Se viu a necessidade de desmistificar isso aí, né? Que a pessoa com deficiência é uma pessoa.
0: Sim.
2: Necessita ser respeitada, né? E a Carla, que vai vir fazer a... A gente já teve o privilégio de conhecê-la numa formação.
1: Sim.
2: Né? Formações que a gente tem no decorrente do ano letivo. A doutora Carla, né? Tivemos o privilégio de conhecê-la. Ela é uma pessoa com deficiência. E ela... eu me lembro como se fosse hoje. Mais acessibilidade à sociedade, ter a acessibilidade, menor se evidencia, né? Menos se evidencia a deficiência.
1: Uhum.
2: Então, assim, ó, tem as barreiras atitudinais, tem as barreiras de acessibilidade. Então, assim, é uma caminhada. Eu penso assim que nós estamos fazendo a nossa parte, a gente se enche de orgulho, né? Porque a gente, enquanto instituição, a PAI Araranguá, está fazendo esse caminho, como diz o Robson, não vai ficar ali, a ideia é a gente ir nas escolas, né, da rede regular e promover essa discussão também, mas é o processo. Então, assim, como diz, né, é uma gotinha no oceano, né? É uma gota no oceano, mas a ideia é que as pessoas entendam e reflitam sobre essas práticas para poder mitigar essa prática, né, capacitista,
0: isso mesmo. Mara, você falou, né, que tem muito orgulho dessa cartilha. Enfim, quanto tempo foi a elaboração?
2: Olha, foi um ano, né? Um ano. Começou.
1: A gente veio com a ideia o ano passado.
2: É, né? Um ano e alguma coisa, um ano e 6 meses, porque a gente começou o ano passado, começamos já, né, com a coordenadoria, depois, né? Assim, né? E fomos indo, fomos trabalhando, fazendo
0: um material muito
2: de
0: bonito.
2: Estudo.
0: Ficou, né, Jô?
2: A gente iniciou um ano e seis meses.
0: Falando,
2: um ano e nove meses.
1: Baseado sempre, né, em artigos científicos, fazendo estudo do que era deficiência, o que era, da onde vinha esse termo, como a gente podia trazer ele para uma cartilha de uma forma mais esclarecedora. Então, dinâmicas ali com os grupos, né, estudos, sempre com essa orientação, claro, e esse suporte da coordenadoria científica, sim, né, que deu todo esse... E daí vamos buscar essa parte digital, como é que a gente juntamente lá com a secretária que dá o apoio na arte, com os professores que encaram o desafio com os alunos, aí vamos lá, então cada um tem uma pontinha aí, e a gente realmente, assim, é um filho aí que a gente quer ver crescer, né?
4: Exato.
1: Já temos dentro da programação, né, que entra também a parte da coordenadoria ali, e juntamente a gente vai associar ele a outra coordenadoria de práticas e ações e promoções da saúde, e também lá na autodefensoria, que vai para as escolas, né, a gente quer levar para a rede, e também não só para as escolas, né, a gente quer levar para a saúde, quer levar para assistência,
4: exatamente,
1: quer levar para a educação.
4: Estaremos, né?
1: A gente fala escolas aqui porque a gente sabe que a base lá dos pequenininhos, né, de que hoje recebem muito esse público lá nas suas salas e às vezes não sempre compreende o porquê de uma crise, ou porquê de um choro, ou porquê de um movimento de um coleguinha ali, de um movimento que ele precisa se autorregular, então está fazendo aquele movimento, e ele já entender, já se conscientizar, né? Então a gente fala muito chão da escola. Né? Mas que, claro, a gente precisa nesses outros pilares de, enfim, de saúde, educação, familiar, que a gente também pensa muito em questão da família, porque a família também tem essa... A gente tem alguns casos que também trouxe na apresentação,
4: sim,
1: né?
4: Sim, sim.
1: De um aluno que disse para nós, mas ó, eu me ofereci ontem para a mãe que ele queria fazer o café.
4: Ajudar a montar a mesa do café.
1: E a mãe disse que não, que ela ia botar, né? Então, assim, que naquela proteção, né?
0: Tadinho.
1: Deixa que eu coloco, deixa que eu faço, né? Não, ele tem capacidade, ele pode ter suas limitações, ali específicas, mas vamos buscar esses meios e então de entender isso que é cultural, que já vem mudando, né, gente?
0: Já vem,
1: como a gente, esse termo vem hoje mais, acho que era um termo que tu já escutou, né, Ju? Claro, mas é um termo que vem mais, hoje mais atuante, aparecendo mais, e até porque tá toda essa galerinha tá aí, né?
4: Exato.
1: Independente da idade, da deficiência, do que for, e a gente...
4: E é um trabalho com contínuo, né? Na verdade, ele não existe uma data que vai terminar, não é um projeto de começo, meio e fim, ele vai ser contínuo. Enquanto a gente tiver, né, a possibilidade de estar explanando essa questão, estaremos lá. Até a Luana falou da questão dos autodefensores, né? Eles não estão aqui hoje, é porque nós estamos preparando, né, Luana, uma peça de teatro.
0: Ai, queridos, então, quando que vai ser a apresentação?
4: Então, estamos ali, temos uma apresentação já, não sei se a gente já pode divulgar, mas em algumas escolas, e estamos preparando, porque queremos fazer uma peça muito bacana, produzida por eles, isso que também foi muito interessante, pela professora Gisele, que está à frente também dessa peça de teatro, que vai trazer então essas informações sobre o capacitismo.
0: Que bacana, gente. Olha, eu já entrevistei os defensores aqui, né?
4: Sim.
0: Eles são bem legais, bem ativos. Não são tímidos, né?
1: Sim,
0: eles
1: não.
0: Falantes, não, não, né? E são bem pra frente.
4: E dedicados também. Quando a gente fala que a gente monta algum... Quando, eles se entregam e vêm com a gente.
0: Não, e o que eu acho, assim, a gente tem muito convívio... A Renata conta os relatos do Eduardo, né? O Eduardo faz drama e diz que vai desmaiar quando ele não quer alguma coisa. Ah, eu vou desmaiar.
1: Passado.
0: Ele fala, passado. Sabe? Então, para você ver, assim, que tem consciência real das coisas.
1: Sim, sim. Não, e é bem comum algumas... quando a gente fala de família, né? É bem comum a gente dizer assim, não, esse Joãozinho aqui não é o Joãozinho que tu tem lá em casa, mãe.
4: Então.
1: Porque, não, porque tal, porque, olha, às vezes eles dá uma conversadinha com tal, ou vê essa situação... Ué, mãe, mas aqui, não, aqui, não, é nesse formato.
0: Aqui, aqui ele não tira farinha.
1: Regra, que é bem assim,
4: Ou aqui ele faz, né? Porque ele não faz em casa.
1: É, como é que é isso, né? Porque eles têm, enfim... Então,
2: E uma coisa que a gente percebeu esse ano, né, em 2026, ela vem, a Semana Nacional vem com a mesma temática de 2025, ela ecoou esse ano, né? A deficiência não define, a oportunidade transforma, inclua a nossa voz. É a mesma do ano de 2025, mas a ideia é essa, né? Da necessidade ainda de refletir sobre as oportunidades que precisam ser dadas. A gente tem que presumir competência. A gente tem que entender que essa pessoa tem habilidades e competências. E é preciso dar a ele oportunidade. Exato. É preciso dar vez e voz no processo de ensino-aprendizagem lá na instituição, mas também em casa, mas também na sociedade. Eles precisam ter vez e voz.
0: Sim, né? Sim. É, vamos passar a programação da semana?
1: Vamos, só antes de a gente ali do lançamento da cartilha, eu já quero te convidar, Ju. Seria um prazer te ter de cerimonialista.
0: A gente vai ter que negociar, porque é às 14 horas.
1: Vamos. Deixa registrado aqui. A gente gostaria muito de ter uma cerimonialista especial para esse evento tão importante.
0: Eu queríamos, topo,
1: né, convidar. Então depois a gente vai pedir aí, né, Rob,
4: com
1: pro
4: certeza.
1: Teu colega Flávio. E, então, a gente falando aí da programação do dia 21 ao 28, né, como eu coloquei, vou tentar resumir aqui de uma forma, né, mais resumida, dia 21 inicia aí, a gente vai ter uma exposição esse ano na Travessia Shopping, aqui no Calçadão, uhum, com a primeira exposição de atividades artísticas, com obras que nós produzimos lá dentro, então a gente quer botar para fora, botar pro pessoal conhecer aí essas obras desenvolvidas pelos educandos, vai ter essa primeira exposição que vai ficar ali na Travessia Shopping. Também eles participam neste dia da terceira Stop Art lá em Passo de Torres, com uma apresentação e o lançamento da cartilha, né, que vai ser com a doutora Carla, uma pessoa com deficiência, que vai vir falar também juntamente, a gente vai mediar essa conversa da elaboração da cartilha. No domingo, no sábado acontece aí divulgação nas redes sociais, no domingo a gente tem o terceiro encontro da família, que também já está se tornando um marco, né, para a nossa instituição. É um café compartilhado com a família, que a gente convida, traz a família, além de trazer o educando, no domingo à tarde, para que eles possam vir, né, e compartilha, uhum, de um café bem gostoso, com apresentações lá na instituição. Na segunda, também, tem uma exposição acontecendo no Center Shopping, Animais em Cena, as 12 APAEs da região aqui, né, estarão cada uma com a sua obra, aí ali no Center Shopping.
0: Que legal!
1: É, bem bacana, todo ano tem uma temática, esse ano é Animais em Cena. Na terça-feira, a gente tem a divulgação da cartilha em 3 escolas,
4: exatamente,
1: né, que vão com o teatro,
4: exatamente,
1: né, também, com os nossos educandos lá das nossas turmas do Serviço de Vivências Laborais. Na quarta-feira, dia 26, para jogos na cidade do Arroio do Silva, entre as APAEs de Araranguá, Maracajá e Arroio
0: Olha,
1: de Silva.
0: Olha, e tem uns bem competitivos.
1: Se tem. Já estão nas expectativas, nos treinos. Na quinta-feira, a gente também já tem algo que está se tornando também muito bacana, que é o palco aberto Ju... Passou lá por lá já o ABBA. O que mais, gente? Nossa, as empreguetes. tudo que tu. Como é que era o nome da banda de vocês, Sr. Robson?
4: Não lembro, mas.
1: Sabe que o Robson é baterista?
2: Ah, nem Mato Grosso. E a ideia, os professores também participam, né? Os professores também entram nessa vibe, né? Assim, funcionários, e a gente apresenta para os educandos. Eles também têm as apresentações.
4: A ordem, né?
2: Mas a ideia é que é o palco aberto. E nós proporcionamos esse momento de estarmos ser protagonista na apresentação, né? E eles participam vejam, né, a apresentação, isso, né? Mas é muito divertido.
1: É muito legal.
2: Parece que a Xuxa aí tá fazendo o último voo da nave, né? Parece que ela vai ter lá no palco aberto.
0: Vai ter.
2: Vai ter.
0: Ai. Olha que eu conheço de loira, é tu,
2: Não sei, eu não sei. Olha, verdade que vai vir a Xuxa. Ai. Parece que
4: responsabilidade.
2: Que é o último voo da nave. Ah, Jesus,
1: vai
2: misericórdia.
1: Ser as paquitas que se preparam.
2: As paquitas.
4: Muito bacana, muito
2: socorro.
1: Então, além, né? E aí a gente fecha no dia 28 com o tradicional Dia do Abraço, né? Que é o dia que a gente novamente convida a senhora Juliana de Oliveira.
0: Olha,
1: né?
0: Só.
1: Aí é no período da manhã.
0: Da manhã
1: às 8h30, né? A gente, de forma simbólica, convida instituições, entidades... Quem mais? Sobre poder público aí, né?
4: Foram convidados.
1: Privado.
4: Exatamente.
1: Então, assistência, vai, saúde,
4: um
1: ato, educação.
4: Ecumênico, né?
1: Isso, também, que acontece o culto ecumênico, e a gente sela com literal abraço na instituição, né? É, fechando essa semana, a programação. Exato. Dessa semana.
4: E o que lembra muito, né? Que nos outros anos, geralmente, a gente começa com
1: começa abraço.
4: Quando a gente vê uma pessoa que a gente gosta muito, a gente vai dar um abraço, né?
1: Uhum.
4: E depois se dá um abraço quando se despede, não é?
1: Sim.
4: Então, esse ano a gente vai se despedir.
1: Se dividir com um abraço,
4: Ai, vai ser um pouco diferente.
1: Que legal. Então, essa é a vasta aí programação, né? E claro, ela não se resume somente nessa semana. É, eu costumo falar, né? As pessoas, o mês de agosto, nós, dos 12 meses, eu acho que é difícil, eu acho que é janeiro um pouquinho que a gente dá uma.
4: Isso.
1: Mas a gente
0: uma
1: tá
0: respirada.
1: Sempre,
4: já tá lá na frente, né?
1: Incessantemente, já viemos aí em setembro com uma semana da saúde, que daí, isso. Olha, então, enfim, né, mas a gente completa essa semana aí com toda essa programação de forma nacional, né, que a FEAPAES institui essa temática e traz essa semana que todas as APAES trabalham em cima da programação dessa semana. E é isso.
0: Gente, que legal, uma programação bem completa. É, eu espero estar lá, né, para fazer a cerimonial.
1: Vai sim.
0: Agora, falando um pouquinho da Pai de Araranguá, estamos falando, mas assim, quantos alunos vocês têm hoje?
1: Ju, a gente está aí com matriculados 250 educandos.
0: Tem fila de espera?
1: Graças a Deus está diminuindo.
0: É?
1: A gente está conseguindo diminuir. A gente tem aí sempre, né, uma rotatividade, uma fila de espera de avaliação diagnóstica, que, né, que guarda principalmente os atendimentos na área da saúde, né? Que são atendimentos que são sempre bem constantes. Então a gente tem, mas ainda tem. Tem uma filinha de espera, mas a gente está conseguindo diminuir de forma considerável, né? Estamos finalizando uma obra aí que iniciou. Em dezembro, né, gente? Me ajudem. Isso. Em dezembro. Então, a gente vai ter aí a abertura de mais 4 salas. Nos mudamos para o refeitório, de forma mais ampla agora, uma cozinha mais ampla. E aí, estamos para 2027 inaugurar essas 4 salas, que aí vão atender mais educandos.
0: Sim.
1: E
0: uma coisa que eu acho interessante a gente falar... para os pais, né? Não é porque o teu filho está na PAI que ele vai ficar a vida inteira na PAI, porque muitas vezes ele recebe, eu não sei se é alta que se fala, mas sim, é o termo.
1: Sim.
0: Tem isso também, né?
1: Sim, Ju, sim. É um termo comum que a gente usa alta, sim. É, ele com certeza vai perpassar por alguns serviços e vai para a rede hoje por questão também de políticas públicas, de leis, né? Que determinadas idades ele deve estar na rede e não, ele pode estar vinculado ou não conosco, né? Em atendimentos também na área da saúde, da educação, mas é isso aí, é esse o nosso objetivo, tá? Que ele perpasse por lá, que ele alcance os objetivos dos nossos atendimentos e que ele siga a sua vida aí em todas as etapas dela, seja na educação, seja no trabalho, seja, né, na etapa que for.
4: Exatamente, certo. É a nossa vitória, né?
0: Quando a gente deve ser uma conquista vitória. Muito grande.
1: Sim.
0: Quando essa criança recebe alta ali. Porque eu sei que tem uns bem pequenininhos que é na parte da aprendizagem, né?
1: Sim, da estimulação cognitiva.
0: Eu estava tentando a estimulação.
1: Isso, essas intervenções bem precoces que a gente já inicia, né? E é bem isso mesmo, a gente cria vínculos, né?
0: Nossa.
1: A gente fez uma despedida aí o ano passado, né? Não, esse ano,
4: foi,
1: né, da Luana,
4: ano,
1: né?
4: Foi esse ano.
1: Falando nomezinho, mas é de alguns que vão pro mercado de trabalho. Outros ainda ficam meio vinculados com a gente.
4: Exato.
1: E outros a gente vai e a gente vê voar, né?
4: E assim, para nós, a gente sente, mas sente a sensação de coisa boa.
1: Missão cumprida, né?
4: Missão cumprida, de saber que o nosso trabalho teve um resultado final, né? Então, isso que é o bacana.
1: Claro que a gente ainda precisa, Ju, de muitas políticas públicas em relação, principalmente, eu vejo hoje, ao mercado de trabalho, né? Essas famílias e bem como essas pessoas com deficiências que vão, elas precisam de um amparo maior, de um suporte maior, tanto em relação aos benefícios, tanto em relação ao acompanhamento, eles precisariam de uma assistência maior. Eu vejo hoje uma necessidade muito grande em relação ao mercado de trabalho, né? Esse
0: olhar
1: apoio,
0: mais cuidadoso, né?
1: Muito. Então, precisamos ainda muito de políticas públicas em relação a esse desmame nosso. Exato. Ou desmame das instituições que eles frequentam, sejam elas quais forem, para ter mais, não só preenchimento de cotas, né? Mas...
0: contratar somente para, porque eu preciso preencher cota.
1: É. Mas sim por capacidade
2: de estar. Não por obrigatoriedade da lei, mas porque entende que essa pessoa é capaz.
0: Exato. Sim. Uhum. Né?
2: Sim. Dentro desse viés. Coloco porque não por obrigatoriedade, mas porque eu entendo que ela tem competência. Né?
0: Sim.
2: Claro, só que ela precisa ser acolhida, né?
0: Verdade.
2: E respeitada, é isso que a gente pensa também.
0: Então, eu fico pensando, o primeiro salário deles deve ser uma conquista para todo mundo.
4: Imagina. Inclusive para nós, isso, né? Isso aí é uma. É, a gente tem, assim, a gente recebe, quando está no mercado de trabalho, permanecem, eles vêm contar para nós, assim, que agora eu não vou trabalhar. Por quê? Eu peguei férias. Nossa, a gente vê quanto tempo está lá, 2 anos. Nossa, para nós é essa vitória, né? Ele foi para o mercado de trabalho, se inseriu, foi bem acolhido e está colhendo frutos agora, né? Tá.
0: Uau!
4: É muito bacana, assim, sabe?
0: Muito gratificante.
4: Gratificante, exato. É um trabalho que está dando certo.
1: A Ju também falando da família, né? Que quando busca esse atendimento e assim. E como é comum ainda, por mais que hoje, assim, porque hoje a gente está mais na mídia, né, Ju? Hoje acaba assim, a gente tem as redes sociais ali que a gente traz muito trabalho deste santo. Nossa, ela faz isso. Ah, ela faz aquilo. Eu achei que era só atendimento assim, tal, tal. E por mais que a gente tenha essa maior informação aos familiares, à sociedade, muitos ainda chegam lá e dizem, nossa, eu não imaginava que era nesse formato, que tinha esse serviço, que não sei o quê, que daí faz, que participa de tais atividades. Ah, mas tá brincando, vai lá com a professora, tá usando um tipo de recurso pedagógico, tá brincando. Mas a gente também tem um projeto lá dentro que é o Não Brinque Serviço, né? É, que o brincar, ele tem um viés todo, um objetivo específico, um estudo sobre aquilo, um plano de desenvolvimento individual para aquele, então, e a gente começa assim, juntamente com os pais, né, verem a evolução, né, e a gente começa a dizer assim, nossa, agora já tá indo, né, não, já não tá mais cabendo aqui nos nossos moldes ali, né.
2: O Estado, ele tem uma política de educação inclusiva, né, então.
1: Sim.
2: A ideia da nossa instituição, quando essa criança chega lá no serviço da estimulação precoce, é fazer o quê? É trabalhar com esse plano de desenvolvimento individualizado e prover e planejar, né, habilidades, atividades para desenvolver essas habilidades, para depois ele seguir, ele ir para a escola, para a rede regular de ensino e dali seguir em frente à sua caminhada. Eu trabalhei na estimulação precoce, eu acho que uns 7 anos, eu acho. Acho que a gente se perde um pouco no tempo. Mas eu tive educandos que lá estiveram e não voltaram para a instituição, né?
0: Seguiram adiante,
2: né? Educandos que chegaram lá sem falar.
0: Uau!
2: Educandos que chegaram lá sem andar. Né? E por incrível que pareça, a gente vê essa trajetória que é lenta. Não é, a gente não tem varinha de condão. É um processo muito, né, que a gente vai vendo. E hoje esse educando não voltou para a instituição.
0: Voltou. Todas as terapias, sendo elas assim, com jogos, com brinquedos, tudo que é desenvolvido, não é vozes da cabeça dos professores. Existe.
1: Nossa,
0: são coisas científicas, teorias mesmo. Teorias científicas. E é um estudo que a gente pode até falar um pouco recente, né? Mas são estudos super atuais.

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1: Como é que a gente vai trabalhar esse cérebro? Como é que a gente vai trabalhar essa neurociência? O transtorno do espectro autista. É, claro, ele tem características ali que se enquadram num diagnóstico, mas ele é muito individual. Muito individual. Quem conhece, essa frase ela é muito verdadeira e muito científica. Quem conhece um, porque muitas estratégias que é usado, não é todo o espaço sensorial que vai se adequar a todos, não é todos que tem a questão em relação ao barulho, não é todos que tem uma estereotipia que vai ser padrão, que vai se acalmar através disso. Porque às vezes a questão, às vezes tu vai chegar lá, tem um som bem alto no recreio, mas autista não gosta de barulho. Quem conhece um autista conhece um, tem um monte que ama som, que gosta de som alto, que não tá nem aí.
2: Toca na
1: tem
2: fanfarra, um... né?
3: tem uns que tem contato visual.
1: Total. É. Agora tem outros que realmente tem essa sensibilidade. Sim. Não é todos que tem essa questão de seletividade alimentar ou que seja. Enfim, né? Mas então é aí que eu digo que é muita ciência, é muito estudo, é muito conhecimento, é muito propósito, né? A gente falou muito no seminário, né, Rob? Falaram muito. Isso. Claro que a gente traz muito essa questão do afeto, né? A gente sabe que a gente precisa do afeto, das emoções, que a gente precisa desse lado do amor que a gente diz, mas com certeza só ele, a gente precisa ter todo esse fundamento científico aí para conseguir fazer o nosso trabalho ser realizado com...
2: E que foi através desse estudo científico que saiu, né, a nossa cartilha de capacitismo. Mas, Ju, eu queria, de repente, se a gente pudesse, né, conversar com os teus ouvintes, assim, para que eles também...
3: Tem um minuto, será, Robson. Tá,
2: será que eu sou capacitista? Será que eu tenho uma fala capacitista? Eu trouxe aqui uns pequeninos exemplos, só para ver se vocês...
3: Eu tenho várias.
2: Será que a gente... Olha só, a gente pensa muito nessas questões do dia a dia, né? Mas assim, ó, dar uma de João sem braço. Será que a gente já ouviu essa frase? Será que a gente já falou, né? Ó, que mancada, né? Ah, está cego fingindo de surdo?
3: Eu tenho uma que eu uso direto. Ó,
2: né?
3: É o louquinho do
2: mais
3: centro.
2: Perdido que cego em tiroteio. Como é que é a tua? Desculpa.
3: Louquinho do centro, mas eu refiro a eu mesma. Se você é a louquinha do centro, sim, vai lá.
2: Então, assim, será que a gente... Quando a gente fala, mas será que eu sou esse nome que eles estão dizendo lá na rádio? Claro que a gente já falou em algum momento, né? Nós temos outros aqui, ó. Aquela questão, quando a gente começou a falar antes da... parece um retardado, né? Uma coisa assim, né? Finge uma deficiência, esse tipo de coisa, assim. É que pega, né, gente? Ó. Nossa, nem parece que tem deficiência. Olha para uma pessoa com deficiência, olha, nem parece que tem deficiência, achando-se que é um grande elogio.
1: É, que de repente
2: quem é que nunca falou sobre isso?
1: Isso é muito comum.
2: Você é um exemplo de superação. Nossa, que isso,
3: gente,
2: né,
3: a gente tem que estar...
1: Uma pessoa que você... Tu é casada. Tu é casado, né? Uma pessoa com deficiência. Tu é casado.
3: Abolindo isso. Né? Pessoal, eu conversaria a tarde inteira com vocês, mas Jorge, 3h50. Quero agradecer, viu, a presença de vocês e espero estar lá no dia 21.
1: Ai, Ju, esperamos muito também. Acho que tu vai amar a doutora Carla, vai gostar muito da palestra, vai gostar do nosso espaço e tê-la junto, né, gente? Nesse processo vai ser muito especial. Quero agradecer a todos, Andressa, Tainá, toda a coordenação, funcionários, todos os nossos colaboradores que de alguma forma contribuíram para que a gente esteja lançando essa cartilha. Muito feliz de estar aqui divulgando ela e tenho certeza que vai ser aí um pontapé e que vai fazer muita gente refletir sobre ela.
3: Com certeza. Pessoal, muito obrigada.
1: Gratidão.
3: Bom, 3h51, intervalo comercial, em seguida o último bloco.
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0: São 16 horas e 2 minutos e tô encerrando atualidades desta super sexta-feira. Gregório, boa tarde.
1: Boa tarde, Juliana Oliveira, tudo certo?
0: Tudo certo, liberdade cantando.
1: Né? É, isso aí, garoto. Canta muito, sabe muito, mas como cantora, bela jornalista, né?
0: Ah, é. É, né? Ah, é só porque eu tava cantando jeito louco aqui.
1: É verdade, cantando jeito
0: nada
1: louco.
0: Nada sobre ser rebolado.
1: Vai participar nesse final de semana aí de uma festa com
0: sim,
1: jeito louco.
0: 60 nossa, anos da...
1: Balão muitas gerações, tá?
0: Da CDL louco. De... Tubarão.
1: Tubarão, né? O jeito louco embalou muitas gerações, né? Fez muito sucesso aqui na região e tudo mais.
0: E continua, porque
1: a
0: é muito
1: formação
0: legal.
1: Até a Ju me mostrou ali, eu digo, até achei que os irmãos tinham saído, né? Acho que são dois irmãos, se eu não me engano, ali, que fazem parte. Né? Um é vocalista, inclusive, mas realmente eles faziam muito sucesso. E foi a época em que o pagode, né? O samba, estourou. Digamos assim, nossa, estourou aqui nessa região. Estourou. Depois veio o sertanejo, né? O sertanejo acabou abafando um pouco o samba. Mas cada um tem a sua vertente, né? Quem gosta do sertanejo vai pro sertanejo, quem gosta do pagode vai pro pagode. Tem gente que gosta de tudo.
0: Eu também gosto.
1: Eu aproveito de tudo. Se é uma boa festa,
0: é,
1: né?
0: Boa
1: se
0: festa, boa
1: o ambiente
0: companhia.
1: É bom, boa companhia, boa comida, a gente tá sempre presente. Mas vamos lá. Nosso convidado de hoje, ele é natural de Criciúma, morou muito tempo em Maracajá, sempre foi um cara muito inteligente, sabe? Fez vestibular para odonto, passou, para medicina, passou, e resolveu fazer direito, né? Não se encaixou nessas duas outras áreas iniciais ali, e resolveu então fazer direito, fez direito, mas antes disso trabalhou com a família muito conhecida aqui na região, que era a dona do Café Nola, lembra do Café Nola? Vendeu muito aqui na região, trabalhou muito com a família e tem o vô dele como uma referência. Então nós vamos conversar com o doutor, né? O doutor Rodrigo Luiz Nola. Vamos bater um papo com ele, já esteve aqui contigo também, né? Para contar um pouco da história dele, para contar um pouco dessa luta dele, né? Pelo direito e o porquê que não foi para as outras duas áreas que ele. A avó queria que ele fosse doutor, né? Ele acabou sendo doutor, porque na Constituição Federal tá. E tem que chamar o advogado de doutor. O pessoal fala, mas tu não tem doutorado. Não, mas o advogado está na Constituição Federal, só procurar tem que ser chamado de doutor. É uma das profissões que eles chamam de doutor, assim como médico, né? Agora, mestre é só quem tem mestrado. Aí tá certo. Mas nós vamos falar então com o Rodrigo Luiz Nola.
0: Bacana. Pessoal, tô me despedindo por aqui, desejando a todos um ótimo final de semana e, Gregório, bom programa.
1: Um beijo, Ju. E dando sequência à nossa programação, vamos ao Notícia da Hora. Lucas Casagrande, muito boa tarde. Qual o seu destaque?
2: Boa tarde, Gregório. Seminário Estadual de Autismo reúne especialistas e reforça o compromisso do Parlamento com a inclusão escolar.
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2: Santa Catarina possui cerca de 91,6 mil pessoas com diagnóstico de transtorno do espectro autista, o equivalente a 1,2% da população do estado. Desse total, 62,6% são do sexo masculino, com forte concentração em municípios como Joinville e Florianópolis. O estado também conta com legislação específica de apoio às pessoas com autismo, além da emissão gratuita da carteira de identificação e de programas voltados à inclusão. Os dados são da Fundação Catarinense de Educação Especial e ajudam a dimensionar a importância do Seminário Estadual de Autismo realizado nesta quarta-feira na Assembleia Legislativa em Florianópolis. A iniciativa é coordenada pela Comissão dos Direitos da Pessoa com Deficiência e pela Escola do Legislativo Deputado Lício Mauro da Silveira, da Alesc, e tem como objetivo capacitar profissionais da educação e fortalecer as políticas de inclusão escolar para estudantes com TEA. Para o Notícia da Hora, Lucas Casagrande.
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5: Olá, sejam todos muito bem-vindos. Hoje é sexta-feira, dia 14 de agosto de 2026. Está entrando no ar pela sua rádio Araranguá. Mais uma edição do programa 95.5 Entrevista, que conta a história de pessoas que fazem a diferença em nossa região. Nosso convidado de hoje é natural de Criciúma e nasceu em 18 de dezembro de 1976. Boa parte da infância ele passou em Maracajá e mais tarde em Araranguá, para onde a família se mudou, isso em 1986. Seu ensino médio ele fez no Colégio Nossa Senhora Mãe dos Homens em Araranguá até o segundo ano. Depois mudou-se para Florianópolis, onde concluiu o ensino médio no Colégio Geração. Passou no vestibular para odontologia no Rio Grande do Sul e posteriormente para a medicina, mas não chegou a cursar. Retornou a Araranguá para trabalhar nas empresas da família e nesse período prestou vestibular para direito, sendo aprovado em primeiro lugar, o que lhe garantiu uma bolsa integral. Posteriormente, transferiu o curso para Florianópolis, onde se formou e iniciou sua trajetória jurídica. Além da advocacia, tem paixão pelo mercado financeiro e se considera também um empreendedor, sempre buscando novas oportunidades e formas de inovação no setor jurídico e empresarial. Hoje o 95.5 Entrevista vai contar a história do advogado e empreendedor Rodrigo Luiz Nola. Boa tarde, Nola, seja muito bem-vindo, um prazer recebê-lo aqui na Rádio Araranguá.
6: Boa tarde, eu peço vênia para te chamar de Greg,
5: claro,
6: né?
5: Claro, vamos
6: já
5: lá,
6: que
5: né?
6: A gente é amigo de longa data, e uma boa tarde aos ouvintes da Rádio Araranguá.
5: Nola, então vamos falar um pouquinho aí, muito, muito bacana aí o teu currículo, né? E é legal porque o amigo que já lhe conhece de longa data acaba vendo aí todo esse processo que tu passou. O Nola sempre foi muito estudioso, muito determinado, mas eu queria que tu falasse um pouquinho sobre a tua criação, tá? E as lembranças da infância que tu tem, da juventude, tanto ali em Maracajá quanto aqui em Araranguá.
6: Greg, a gente é das antigas, como isso a gente aí fala, né? É, a minha família é uma família conhecida, tanto por parte de mãe como por parte dos pais ali. A gente é dessa região. Meu avô, ele veio o meu bisavô veio da Itália. E o meu avô, quando veio aqui para a região, ele trouxe a família primeiramente ali para a região de Maracajá, onde era ferreiro, junto com a Estrada de Ferro. E dali ele construiu a empresa dele, o Café Nola, e cresceu e criou todos os filhos e muito bem. E era uma pessoa fantástica. Se eu tenho uma admiração por alguém, eu tenho pelo meu avô, que construiu naquela época uma empresa do nada e tinha uma visão totalmente empreendedora numa época que ninguém tinha. Né? Uhum. Então, devo muito dessa visão que eu tenho a ele. Com relação à vinda para Aranguá, meu pai, quando adquiriu uma empresa aqui em Aranguá, a gente acabou se mudando. O tio meu já morava aqui, a família da minha mãe é daqui. Então eu peguei, e claro, viemos todos para Aranguá. E naquela época, cara, eu sou da época do Papai Noel da casa aqui do centro. Tem umas lembranças maravilhosas, né? Inclusive, a gente acha muito engraçado porque quando eu morava em Floripa, apesar de fazer uma amizade muito fácil com todo mundo, eu tenho essa
7: facilidade.
6: Não, tem. Então, o que acontece? Mas aqui em Araranguá, é diferente. As amizades, assim, ó, elas se perdoam por muito tempo. Uhum. Por exemplo, assim, ó, a turma que eu tenho de amigos é a mesma turma que eu estudei quando vim morar em Aranguá. Uhum. Então, assim, todos eles, assim, desde pequeno, ou são compadres, ou são amigos, assim, que a gente tem uma certa relação até hoje. Então, são amigos de 40 anos, no mínimo. E tudo isso corrobora muito com a personalidade que a gente acaba tendo e com a personalidade de todo aquele meio que transformou a gente nesse né? Como é que chegamos até aqui com essas amizades, né?
7: Uhum. E como é que foi para ti crescer em meio a uma família de empreendedores, assim? Tu mesmo falou a admiração que tu tem pelo teu avô, né? Pela tua família e tudo mais. Como é que foi para ti sempre vendo eles empreendendo, eles sempre buscando, né? Mesmo em meio à dificuldade, porque a gente sabe que empreender não é fácil, né? Empreender, na verdade, tu tá caindo ali, tu tem que construir o avião, como a pessoa diz ali, caindo, e o avião tem que estar pronto para decolar novamente. Como é que foi para ti crescer em meio a esse clima mesmo?
6: Boa parte da minha experiência com empresa, senhora, veio dessa relação que eu tive familiar, tá? A gente passou por maus bocados com todas as empresas dos anos 80, passando pelas crises econômicas, pelo plano cruzado, plano Collor, plano Collor 1, Collor 2. Então, assim, todo mundo que passa por essa época sabe. Eu tive os meus pais, a minha família também passou por um pouco de trabalho e claro que eles conseguiram arduamente me ajudar. Eu devo também ao meu pai e minha mãe, porque além de eles sempre me apoiarem, eles nunca me podaram.
7: Uhum.
6: Essa história a gente parece assim meio maluco, né? Assim, pô, eu quando saí do terceiro, eu fui para Floripa para ser médico. Eu tinha essa visão que eu queria ser médico. Até minha avó, ela queria muito ver um doutor, né? Daí teve um advogado. Mas o que aconteceu? Quando eu estudei para medicina, a gente não tinha essa opção de fazer a metade do ano o vestibular.
7: Certo.
6: Era só no final do ano.
7: Uhum.
6: Então, eu fiz em Florianópolis e queimei a minha segunda opção. Fiz medicina, segunda opção, medicina.
7: Uhum.
6: Então, o que aconteceu? Nesse interim, a gente não tinha no metade do ano outro vestibular de medicina para estudar. Tem que fazer cursinho e tudo. E eu fiz em Porto Alegre, ali na região de Canoas, o vestibular para odontologia, uhum, que na época tinha. Passei, 26 por 1, passei até com certa folga. E fui, disse, então eu vou estudar odonto e fico estudando mais um pouco e passo para medicina. Era o meu plano. Comecei a estudar odonto. Aí, um certo dia, um professor que estudava que era advogado, né? Ciências políticas, começou a me botar umas caraminholas na cabeça. Eu disse assim, eu sou uma pessoa expansiva, eu gosto de conversar, meio político, meio empreendedor, o que que eu quero ser? Ou dentista ou médico.
7: O cara acabou com a aberta, não é só eu falando,
6: né? Não tem. Daí eu fiquei com aquilo e ele falava assim, vocês não tinham que estar escolhendo o que queriam ser naquela época, né? Com 18, 19 anos, não tem uma cabeça, né? Sem maturidade nenhuma. Então isso ali entrou muito forte em mim. Nesse meio tempo eu acabei fazendo um processo seletivo interno e consegui ir para a medicina.
7: Uhum.
6: Só que eu vim pensando, era uma época que meus pais estavam passando um pouco de trabalho com as empresas, tudo isso, mas eu vou botar esse fardo em cima de todo mundo e eu já estava com aquela dúvida, sabe uma coisa, eu não vou fazer.
7: Uhum.
6: Vim para Aranguá, fui trabalhar na empresa do pai, tudo, e cuidar dos negócios aqui, mas o que eu faria? Ora, administração, eu não era muito afim de administração, apesar de gostar de empreendedor. Eu disse, fazer direito. Meus amigos todos fazem direito, inclusive meu compadre. E eu disse, vou fazer direito. Eu passei em primeiro lugar no vestibular inteiro, não só da
7: Fomalibiano.
6: E daí, até uma história engraçada, porque eu estava lá em Maracajá, na empresa, E quando eles ligaram para casa dos meus pais, uhum. para avisar que eu tinha passado em primeiro lugar. Eu não sabia. Então, quando eles... quem ligou na época, né, ligou para minha mãe, e ela disse, que parabéns, seu filho ganhou o primeiro colocado, não vai pagar o curso, não sei o que. Ela pegou e desligou, achou que era trote. É, minha moral naquela época não estava muito alta, né? Mas o que aconteceu? Eu acabei passando em primeiro lugar e ganhei o curso de graça. Me envolvi, então, em DCE, coisa na faculdade aqui em Aranaguá, no Unisul, quando numa reunião da Bolsa do Artigo 170, eu estava com a reunião com, eu acho que na época era o... Era o reitor, era o Sylvester Hatch.
7: Certo, certo.
6: Daí ele me perguntou como que eu estava me sentindo, como é que era assim, essa vantagem. Eu assim, muito obrigado de estar nessa ganhado o curso, né? E eu disse, não, estou adorando, rapaz, não vou gostar, né? Claro que eu vou gostar. E ele disse, não, porque nós estamos construindo o campus lá em Florianópolis, porque a Pedra Branca e não sei o quê. Aí eu olhei para ele assim, mas doutor, o senhor, eu posso, assim, esse prêmio que eu ganhei, eu poderia ir para qualquer faculdade? Sim, tu pode escolher qualquer campus da Unisul. Ah, tá. Eles saíram por uma porta e fui para outra. Fui direto na secretaria. Vou voltar. E lá eu fiz a minha carreira política. Carreira de direito. Daí, chegando lá, eu fui direto, consegui um estágio no DR e fiquei lá acho que quase um ano no DR. Isso é, cara, aquilo não me cativou, cara. Eu sempre, o público nunca me chegou, assim, a fazer concurso, essas coisas nunca me cativaram. Então, eu fiquei meio assim, não vou dizer ausente, mas perdido com aquela situação, não me agradava.
7: Não era o teu perfil, né, Nova?
6: Não. E o que aconteceu? Eu até pedi para sair. Quando eu pedi para sair, até meus tios, eles disseram, tá louco, sair. No fim, todos foram efetivados naquela época, porque tinha um esquema que era... Eu não sei o que aconteceu, que tinha que passar para o concurso, não passaram, mas quem estava lá fizeram um acordo e todo mundo foi efetivado. E eu não fui, claro, óbvio. Eu tinha saído. Mas, graças a Deus, eu fui chamado no escritório. Esse escritório, ele representava a Microsoft, aqui no estado. Então eu tive professores assim, doutor André Medici e doutor Marco, foram professores para mim nessa parte empresarial, né?
7: Aprendeu muito nela.
6: Não, até o meu TCC foi o uso de software pirata e suas sanções civis aplicadas, direitos autorais e as medidas judiciais.
7: Bem atual, é isso há quanto tempo?
6: 20 anos, estou fazendo atual. 20 anos. Quando eu fiz o meu TCC, eu me lembro que os professores falaram assim, olha, nós não temos o que analisar nesse começo, né? Porque tu estás com uma matéria totalmente nova.
7: É isso aí.
6: Imagina, né? Software há 20 anos atrás. Então, eu me lembro que imagina, hoje é tudo digital, vem tudo por meio digital, assinaturas, né? Naquela época vinham as procurações, vinham dos Estados Unidos, mais ou menos umas 50 páginas, com aquele selo de Delaware, parecia ouro, assim, em cada selo, coisa mais linda. Sim. Eu devia ter pego uma daquela para mim, botado no quadro. Um
7: quadrinho assim, né?
6: Acabei não terminando. Quando eu terminei, quando eu me formei, eles queriam que eu continuasse no escritório, mas eu, aquela veia empreendedora, me bateu, e eu disse, não, eu tenho que ter o meu. Aí vim para Aranguá, daí passei na prova da ordem e passei com uma nota bem boa. Sim. Na época, assim, eu não passei na primeira prova, eu me lembro. Eu fiz uma... Primeiro...
7: Besteira.
6: Não, além de besteira, a cabeça não ajudava muito, porque eu fui numa prova e a prova era em dois períodos. Tu fazia no sábado uma e no domingo a outra. Tu não esperava para passar para depois fazer a peça, né? Uhum. Então, nesse primeiro dia, cara, eu peguei... Eu tinha um cabelo enorme. Eu fui assim, peguei uma abelha, chegou no meu cabelo, eu peguei, passei a mão, picou minha mão, começou a latejar. Rapaz. Cara, perdi a... eu já não tinha estudado direito. Daí, com aquela distração ali do meu dedão, parecendo o coração ali, eu não consegui ir muito bem na prova. Mas... Quando aconteceu isso, eu disse, não, eu a minha vida é ser advogado, eu quero ser advogado, eu vou estudar. Daí acabei fazendo a prova, foi muito bem colocado, foi um dos melhores do sul do estado.
7: Bacana.
6: Na época, tem até uma história, tinha um cursinho aqui em Aranaguá, e eles incentivavam o pessoal de fora, vinham os professores muito bons, tá? Uhum. Da capital, E quando eu paguei com 3 cheques. Eu me lembro o cursinho assim, que fazia antes da prova. E nesses 3 cheques eu disse assim, olha, se eu passar em primeiro lugar do cursinho entre aqui, Tubarão e Criciúma, vocês me dão o curso de graça? Porque eu já tava visualizando aquilo lá atrás, né? Eu disse assim, eles, não, todo não, mas eu não te deposito, eu te devolvo o último cheque. Ele disse, tá, beleza.
7: Então tá valendo já, né?
6: Tá valendo. Ah, não, fiquei em primeiro colocado de todos eles ali e eles me devolveram o cheque, né?
7: Acabou ganhando.
6: ganhei.
7: E como é que foi o teu primeiro contato, assim, como operador do direito mesmo? Aquilo te sentiu bem? Como é que foi, assim?
6: Cara, eu vou te falar uma coisa que isso, eu acho que eu gosto de passar para todos os advogados ou alguém que tá me escutando. Não é muito fácil, tá?
7: Uhum.
6: Porque o direito tem várias facetas, mas a questão da lidar com a advocacia no dia a dia é bem complicado. A gente tem que ter casta, tu não pode ter medo.
7: Isso.
6: E isso daí só vem com o tempo.
7: Uhum.
6: Então, assim, ó, quando eu voltei para Aranguá e passei na ordem, eu coloquei meu escritório aqui junto com outro advogado, eu acho que eu não fiquei nem 3 meses. Uhum. Eu recebi uma ligação de Floripa de um colega meu lá que tinha uma...
7: Os concessionários, o Sandro?
6: Não. Esse eu advogo até hoje. Foi o Grupo Globo ali, do Mário, do seu Mário. Então, eles tinham. Ah, os caras têm um concessionário,
7: consultor. Tem por tudo aí.
6: Sim, então eu até fiz escola ali com eles, né, advogando. Então, aquilo ali, quando eu comecei a advogar, o que que acontecia? Imagina a responsabilidade, quem acabou de passar.
7: Uhum.
6: Pegar um grupo grande e tinha ações milionárias, tinha questões tributárias, assim, o peso daquela situação toda, daquele serviço foi me...
7: Sim,
6: foi
7: difícil, a gente vai recuando no áudio.
6: E é mais novo, a gente fica até com ansiedade e tudo, olha... Passei um cortado, mas depois passou. Parece que aquelas ações não eram mais comigo, eram com outra pessoa. Cai a ficha, a gente sabe que é tudo profissional e acabou, então, eu ficando lá um bom tempo até vir a Paranaguá, né? E eu não queria vir muito, tá?
7: Acabou...
6: Porque assim, ó, quando começou
7: Tu sempre gostou de Florianópolis, né?
6: Sempre.
7: Sempre gostou,
6: se eu tiver,
7: né,
6: uma oportunidade, eu volto.
7: Tu é muito urbano, digamos.
6: Sim,
7: assim. Tu gosta,
6: sou,
7: do movimento e tudo
6: eu
7: mais.
6: Eu gosto de Floripa, gosto de Porto Alegre, gosto de São Paulo. Eu sou bem urbano.
7: Sim, são terras boas.
6: Se me dissesse assim, quando eu vou a São Paulo, eu disse, pá, é legal aqui, não para nunca. Então, assim, eu sou acostumado com isso. Mas, assim, falando do dia a dia... De criar 3 filhos, indo para cima e para baixo, o dia a dia de quem é pai, e hoje a gente tem que ser pai mais do que era antes.
7: É verdade.
6: Hoje a gente participa, né?
7: Uhum.
6: Os nossos pais tinham outro jeito de lidar com tudo, e para a gente agora é bem diferente. Então, criar numa cidade tranquila, com mobilidade, com todo mundo indo, ainda temos a opção de ter toda uma família, todo por trás,
7: isso
6: muito
7: mesmo.
6: Bom.
7: Próximo de amigos também.
6: Sim,
7: né?
6: Sim, isso faz... E esse tipo de convívio, ele acaba trazendo laços para a nossa família, até para os filhos, assim, como isso tratar isso a vida daqui para frente. Então, eles... Eu nunca me esqueço que o meu pequeno, o do meio, o Vicente... Ele chegava aqui em Aranguá antes da gente morar, antes de ter a ideia de vir morar para cá. Ele sempre dizia assim, olha, cidade, eu gosto muito, eu quero vir morar aqui. Ele tinha uns 2, 3 anos, cara. E ele
7: já estava prevendo.
6: Agora eu pergunto se ele quer morar em Floripa. Ele já vai na hora.
7: Ele gosta também da...
6: O mais novo não, o mais novo é bem de casa.
7: Já gosta lá da região aqui. Eu não, essa questão também aí do separar o lado pessoal do profissional na área do direito. A gente sabe que isso pode ser uma pergunta até simples, mas no começo a gente tem esse lado, né? Pode levar algumas coisas para o lado pessoal, na área do direito, que acaba prejudicando.
6: Esse é o grande detalhe que a maioria dos advogados não entende.
7: Uhum.
6: O cliente, ele é teu cliente e tu presta um serviço para ele.
7: Uhum.
6: Ele não é teu amigo.
7: Sim, sim.
6: Apesar de alguns serem amigos, claro, óbvio, né? Mas ele não é, e tu não é inimigo da outra parte.
7: Uhum.
6: Tu presta um serviço, e o teu serviço é aquele serviço jurídico.
7: Uhum.
6: Eu sempre falo lá no escritório, eu levo isso a ponta de faca, dizer o seguinte: o direito, nada mais é, o direito que eu digo é, quando eu me refiro a direito, é a advocacia, né?
7: Certo.
6: A advocacia é uma prestação de serviço.
7: Uhum.
6: O resultado não pode ser nunca pautado. Claro que ele tem que ser o farol para que a gente consiga o que o cliente almeja. Uhum. Mas, contudo, entretanto, é a prestação de serviço que vai garantir que aquele cliente volte.
7: Certo.
6: Quando tem essa sair daquela parte pessoal, dizer assim, ó, se, é, por exemplo, pega ações, né, que a gente chega lá e diz assim, ah, não devia ter feito isso, se fosse comigo. Assim, não é contigo. Eu sempre, eu sou...
7: Você compara, né?
6: Não tem isso daí, nós prestamos serviço, passa o preço, a gente vai cuidar de tudo, criar uma barreira entre o externo e o cliente, é isso que eu faço. Quando eu aprendi isso quando eu estava fazendo a recuperação judicial. Eu fiz uma recuperação judicial, fui como administrador, nomeado do juízo em Jaraguá do Sul, em um frigorífico e depois uma factory. A factory foi a falência. O frigorífico até hoje estão mandando editar, mas eu não participo mais por conta desse... como eu era nomeado do juiz, eu estava longe, eu não continuei atuando. Mas eu atuo muito em recuperação de empresas, na parte de recuperação extrajudicial.
7: Uhum.
6: Em dificuldades financeiras, tudo. E o que a gente faz é separar o cliente do problema. E é o que a gente tem que fazer na vida profissional também. Uhum. Separar a tua vida profissional da tua vida particular. As coisas só vão acontecendo na vida da gente quando a gente consegue vislumbrar isso.
7: Uhum.
6: Antes eu não vislumbrava. Todos temos aquela sensação de que algo está indo no caminho errado.
7: Sim, sim.
6: Eu encontrei meu caminho um tempo atrás e hoje eu levo a risca esse caminho. Por isso que eu me identifico muito como empreendedor, como empresário. Por quê? Porque eu sei que, às vezes, só saber direito não resolve. Tá? Hoje eu gosto muito do mercado financeiro, eu atuo no mercado financeiro, vejo as coisas acontecendo e essa visão de empresário me ajuda também a conquistar novos clientes, né? Dizendo assim, olha, eu sei a tua dor, eu pago imposto, né? Eu tenho
7: o
6: DARF.
7: Conheço a tua realidade.
6: Então fica, acontece essa troca e isso é bem salutar.
7: E tu fala dessa área aí de recuperação judicial, eu já estive numa empresa que estava pedindo a recuperação judicial, primeiro foi extrajudicial, né? Que aconteceu. E a gente sabe que é complicado, porque ali, como tu fala, até o advogado que está lá, muitas vezes defendendo a empresa, no caso ali, ele acaba sendo um psicólogo, eles tentam ver no advogado a solução para tudo, e é aquela situação de tu ter que ter os devedores lá, tu ter os credores, no caso, se um não aceitar, tu pode ir à falência, depois que é o processo judicial. Então, aquilo ali é um clima bastante tenso, né?
6: E assim, ó, normalmente envolve família, tá?
7: Isso aí.
6: Porque toda empresa, a gente trabalha num nicho, né? Que não trabalha numa SA, numa coisa que teria uma descentralizado. Normalmente são empresas familiares que cresceram muito, se desorganizaram e chegaram num ponto que não tem mais o que fazer, além de entrar com uma recuperação judicial ou até mesmo ser decretada a falência.
7: Sim.
6: Mas, juridicamente, assim, a gente vendo as coisas acontecendo dentro do furacão, eu sempre conto uma história que eu aprendi com um amigo meu que hoje é desembargador, que ele sempre falava assim, ó, olha, eu não sou diabo nem santo, eu sou advogado. Então a gente tem que estar ali no meio, mas eu não sou diabo para avacalhar com todo mundo, eu também não sou santo para salvar todo mundo. Eu faço o meu serviço e presto isso com excelência, essa é a ideia.
7: É verdade. Então nós vamos para um breve intervalo, daqui a pouco a gente vai falar sobre esse perfil do Nola também aí de empreendedor, de também ter o gosto pelo mercado financeiro também, conhecer o mercado financeiro aí em boa parte também, como é que ele desenvolveu isso ao longo da vida dele. É um instante só, vamos pegar um cafezinho aqui, você pega o seu cafezinho aí, se encontra daqui a pouquinho, daqui uns 2 minutos.
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0: Agora são 4 horas e 38 minutos de volta com o nosso 95.5 entrevista e hoje recebendo o advogado e empreendedor Rodrigo Luiz Nola, mais conhecido como Nola. Nola, eu queria que tu falasse um pouquinho dessa tua parte empreendedora que já vem da tua família, é claro, como a gente falou no primeiro bloco ali, mas que tu traz para a tua vida, tu traz para o teu escritório e para aquelas pessoas que contigo trabalham também. Você mostra que essa questão empreendedora é muito importante até mesmo para a área da advocacia, para coisas novas, para buscar coisas novas e para o cliente também, né?
1: É, quando eu sempre considerei meu escritório uma empresa. Às vezes a gente, como profissional liberal, que é um advogado nada, mas é profissional liberal, mas ele tem que levar isso como se fosse uma empresa. Uma empresa não é só, eu vou falar agora do direito, não é só fazer petição e ir em fórum, fazer audiência, né? Ah, tem funcionário, tem aluguel, tem impostos, tem uma série de, tem alvará, tem uma série de coisas que demandam tempo do empresário e de um advogado que exerce essa função. Então, hoje eu me sinto muito mais empresário do que advogado, apesar de advogar 90% do tempo, mas a veia é sempre tentando decidir alguma coisa que vai acontecer, porque, como tu falou ali no começo, uma empresa ela é um avião pegando fogo e tu desmontando ele, montando de volta para fazer ele tá no ar, né? Então, é sempre um desafio. Eu, quando eu comecei com essa veia empreendedora, eu acho que foi assim, ó, eu sempre falo para todo mundo assim, que tenha um insight de estudar. Não parar nunca de estudar. E eu não falo estudar no sentido comprar um curso, fazer uma pós-graduação, um mestrado, tudo. Eu falo de estudar o tempo inteiro. Lendo um livro, fazendo um curso na internet, é sempre se atualizando de alguma coisa, né? Alguns livros que a gente acaba lendo durante a vida, eles têm um fator crucial na hora de Verdade. Fazer uma... para que tu possa exercer essas ideias durante a vida, né? Eu me lembro que quando eu li a primeira vez o Pai Rico, Pai Pobre... Quem não leu, eu sempre indico.
0: Muito bom.
1: Como o Segredo de uma Mente Milionária, Foco, tem vários, né? A gente, quem pensa enriquece. São autoajudas, mas cada uma, ela tem uma... Cada livro desse, ele tem uma ideia básica. Uhum. E a ideia básica, claro, né? É sempre pensar positivo, fazer o teu melhor e as coisas vão acontecendo. Quando eu li a primeira vez o Pai Rico, Pai Pobre... me saltou aos olhos que eu não vou dar spoiler, né, no livro, mas me saltou aos olhos que o pai rico, né, ele tinha vários negócios. Uhum. E nesses vários negócios ele não precisava estar presente o tempo todo para aqueles vários negócios, entende? Ele só tinha que se preocupar com aqueles vários negócios. Uhum. Quem tem uma vida ativa empresária sabe que a preocupação faz parte do dia a dia, mas não colocando todos os ovos numa mesma cesta, tendo várias saídas, construindo negócios que não dependem somente de ti o tempo todo, apesar de eu sei que a maioria das pessoas que teve uma grande ascensão na vida, ou que saíram da classe média, conseguiram um patrimônio considerável, elas sempre focaram no negócio principal. Uhum. E se dedicaram exclusivamente o tempo todo para aquilo, né? Então,

0: normalmente é aí que as coisas acontecem. Tu se dedica, vê que aquilo ali pode gerar mais frutos, que tu tens. Eu sempre falo que quando a gente não tem tempo, a gente arranja, né? Quanto mais coisas a gente faz, mais coisas.
1: Mais tempo tem, né?
0: Eu estava comentando que era correria.
1: Tá certo, então. Nós vamos para um breve intervalo. Daqui a pouco a gente volta para a transição com o Dia Notícia e ele, o Diego Macanho. Um instante só, já voltamos.
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17: 5 horas e 1 minuto, estamos de volta com esse finalzinho do nosso 95.5 Entrevista. Já comigo, Diego de Aguiar Macan, que dará sequência à nossa programação com o Dia Notícia. Diego, seja muito bem-vindo. Boa tarde, quais os destaques de hoje?
18: Boa tarde, Gregório. Boa tarde a todos os ouvintes da Rádio Araranguá. Programa de notícia dessa sexta-feira, nós vamos repercutir a entrevista do ex-vereador de Araranguá, o Anísio Premoli, que falou sobre sua agenda com o secretário de Estado da Saúde, Diogo Demarque, onde representou o deputado estadual Camilo Martins e entregou ao secretário uma indicação aprovada na LESC que solicita a instalação de um aparelho de ressonância magnética no Hospital Regional de Araranguá. Ainda hoje eu converso com o CEO da Nossa Casa Feiras e Eventos e organizador da Agroponte, o Vili Bax. Ele vai falar sobre a 15ª Agroponte, que teve início aí na última quarta-feira e segue até domingo, dia 16.
17: Tá certo, vou ficando por aqui então com o nosso 95.5 Entrevista de hoje. A você de casa, um ótimo final de semana, mas sigam conosco agora com ele, Diego Macan e o Dia Notícia.
18: Dando sequência à programação, vamos ao Notícia da Hora com o Lucas Casagrande. Qual o seu destaque, Lucas? Boa tarde.
19: Boa tarde, Diego. Governo abre processo de reciprocidade contra tarifas nos Estados Unidos.
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19: O governo federal anunciou ontem a abertura formal do processo para avaliar se a imposição unilateral de tarifas por parte dos Estados Unidos contra exportações brasileiras será respondida com base na Lei de Reciprocidade Econômica. Em nota, o Palácio do Planalto informou que o procedimento foi iniciado a partir do compartilhamento do pedido pela Secretaria Executiva da Câmara de Comércio Exterior com os demais integrantes de seu Comitê Executivo de Gestão. Paralelamente, o Ministério das Relações Exteriores notificará o governo dos Estados Unidos e solicitará a abertura de consultas diplomáticas. Para o Notícia da Hora, Lucas Casagrande.
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21: Sexta-feira, 14 de agosto de 2026, está no ar mais uma edição do programa Dia em Notícia. Uma excelente tarde a todos e vamos juntos até as 19 horas trazendo os principais destaques aqui da região. Lembrando que estamos ao vivo, além do 95.5 FM, mas também através do Facebook, também do YouTube da Rádio Araranguá, onde você tem acesso ao nosso áudio e também a nossa imagem na tela do seu televisor ou então na palma da sua mão através do seu smartphone de qualquer parte do mundo. Temos o nosso portal radioararanguá.com.br, onde você fica por dentro, bem informado sobre tudo o que está acontecendo aqui na região. Além disso, temos também o nosso WhatsApp da rádio, que é o 489-8808-4667, e o telefone fixo da Rádio Araranguá, que é o 3524-0137. Nesse momento, a temperatura está marcando em Araranguá 17 graus. E para saber mais sobre o clima, como vai se comportar o tempo neste fim de semana, vamos à previsão do tempo com o meteorologista Peter Scheuer.
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21: Peter Scheuer, hoje uma sexta-feira instável, né? Chuvosa aqui na nossa região. Qual é a previsão do tempo para este fim de semana, Peter? Boa tarde.
1: Boa tarde para você, Diego, para todos aí que sempre nos acompanham. O sábado é caracterizado por um dia ainda chuvoso. Ainda tem previsão de chuva, essas chuvas elas vão e voltam, intercalando com algumas breves melhorias, a temperatura ela se mantém mais agradável. A máxima prevista ela deve chegar num patamar próximo aí da marca dos seus 20 graus. E pontualmente algum temporal localizado não dá para descartar por conta dessa instabilidade que vai estar passando, se propagando sobre o estado. Durante o domingo ainda tem chuva prevista, mas não ruim o tempo todo. Vai intercalar com bons períodos de melhora, o sol aparece momentaneamente e a temperatura sobe um pouco mais. 27 graus é a temperatura máxima prevista. Na segunda, terça, quarta, presença de sol e muito calor, com temperatura que chega ou passa aí dos 30 graus. A temperatura, ela deve até, como eu disse, passar dos 30. Esse passar dos 30 aí é 33 na segunda, 36, 37 na terça, então é calorão mesmo, Diego.
21: Teremos então, uma semana que vem, bastante calor aqui na nossa região.
1: Sim, no meu ponto de vista, todas as regiões do estado vão ser bem aquecidas, com temperatura que deve chegar próximo, acima dos 33, 34 graus, mas a região de vocês vai ser mais aquecida ainda.
21: Bom, ainda falando um pouquinho sobre o clima, a temperatura, com respeito ao El Niño, Peter, qual é a situação que vocês têm observado, vocês meteorologistas, e acompanhado esse fenômeno aqui em Santa Catarina?
1: Ah, por enquanto está se confirmando, né? Já tivemos episódios de enchente, alagamentos, enxurradas, deslizamento de terra, queda de barreira. Tivemos vários problemas aqui no estado, nas regiões mais aí do noroeste gaúcho, oeste de Santa Catarina e sudoeste e oeste do Paraná, já tivemos formação de tornados com categoria F3. E olha que o El Niño ele nem está ainda com toda a sua força, né? Ele vai ficar forte agora nesses próximos meses, setembro, outubro, novembro, que ele vai começar a mostrar a sua força total. Já está forte, já está com intensidade forte o El Niño, e aos poucos ele vai se converter a um super El Niño. Então ele vai estar trazendo muita chuva, vocês não vai demorar muito para começar a ter novos transtornos, e as tempestades severas, tornados, é mais concentrado principalmente aqui onde eu estou, aqui nas planícies do oeste, que é muito semelhante lá ao meio oeste dos Estados Unidos. Então essa região aqui vai ser mais castigada por chuva também e em alguns momentos aqueles tornados mais significativos.
21: Pois é, interessante que não é só a questão da chuva, né, Peter? É também a questão de tornados.
1: É, e os tornados, assim, se a gente olhar nos históricos, já está se concretizando. Quatro, cinco dias atrás a gente teve tornados significativos no Paraná. Semana passada também teve tornados que aconteceram no Noroeste Gaúcho, e tornado não é qualquer um, não é F0, não é F3. Tornado em Pedro Osório, no extremo sul gaúcho, F3 também. Então os tornados eles vêm acontecendo e infelizmente eles vão voltar a acontecer e com intensidade mais forte ainda.
21: Esse F3, ele significa uma maior intensidade, uma maior agressividade por parte do fenômeno.
1: 280 a 330 km por hora. O ano passado teve um F4 não muito longe daqui onde eu tô. É, eu tô em Chapecó, foi Rio Bonito do Iguaçu. Eu fui até lá para ver os estragos e foi um F4 que passou por lá. Então, provavelmente que esse ano aqui a gente vai ter F4, quem sabe até um F5, não dá para descartar. Mas isso eu tô dizendo aqui no oeste da região sul do Brasil. Porque a gente já teve F13, ainda a gente nem tá no auge do El Niño, então... Nada, claro que não tem data isso para acontecer, né? Mas se o ambiente estiver bem propício, não dá para descartar.
21: Tá certo. Peter, aqui para a região sul, apenas chuva, então.
1: Para você, chuva e tempestade. Nossa. Ontem já teve granizo, né? Então, granizo, tempestades severas também podem acontecer.
21: A gente vai ficar de olho, Peter. Muito obrigado pelas informações. Um bom fim de semana. Até segunda.
1: Valeu, valeu. Grande abraço, Diego. Bom final de semana e até segunda-feira. Até mais.
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21: 17:20, estamos de volta com o Dia em Notícia desta sexta-feira, dia 14 de agosto de 2026. E seguindo com informações nesta sexta-feira, dando uma espiadinha, uma olhada aqui no nosso portal da Rádio Araranguá. Informações bastante relevantes aqui na capa do portal. Olha, Balsa de Araranguá retoma operações nesta segunda-feira. A Balsa vai retomar suas operações a partir de segunda-feira. O Departamento Municipal de Trânsito, Demutran de Araranguá, informou que a Balsa já está apta para voltar a operar. No entanto, devido às condições climáticas, a retomada do serviço foi adiada. Estava prevista para hoje, para esta sexta-feira, se eu não estou enganado. Então ela foi adiada e, de acordo com o comunicado, a travessia será retomada na segunda-feira, dia 17, a partir das 7 horas da manhã. Demutran agradeceu a compreensão dos usuários e reforçou que a decisão considera as condições necessárias para garantir a segurança durante a operação da balsa. Ainda falando um pouquinho sobre situações climáticas, chuvas provocam transferência da rodada do Municipal de Futebol de Araranguá. Informação que também está aqui na capa do nosso portal. Você pode conferir. A decisão foi tomada pelo Departamento de Esportes da Prefeitura Municipal de Araranguá no final da manhã de hoje. De acordo com a Secretaria de Esportes do município, os 6 jogos válidos pela segunda rodada da segunda divisão, que seriam disputados no domingo, foram transferidos para o dia 30 de setembro no complemento da disputa da primeira fase da competição. A medida foi tomada em função da chuva que caiu durante quase toda a semana. A previsão indica chuva ainda neste sábado e domingo, o que torna impraticável a disputa de qualquer confronto. Temos a coluna do nosso colega Saulo Machado. Secretaria de Estado da Saúde recebe oficialmente pedido de aparelho de ressonância para o Hospital Regional de Araranguá e de reforma na Policlínica. E IMAS deve ser o vencedor e permanecer na gestão do Hospital Regional. Coluna do nosso colega Saulo Machado. Muito bem, essas e muitas outras informações você acessa através do nosso portal radioararanguá.com.br. Em frente com a nossa programação, o ex-vereador de Araranguá, Anísio Premoli, ele esteve em uma audiência com o secretário de Estado da Saúde, o Diogo Demarque, para tratar de demandas relacionadas à saúde pública aqui da nossa região. Representando o deputado estadual Camilo Martins, Anísio entregou ao secretário uma indicação aprovada na Assembleia Legislativa de Santa Catarina, que solicita a instalação de um aparelho de ressonância magnética no Hospital Regional de Araranguá. Em entrevista ao apresentador Saulo Machado, na manhã de hoje, Anísio destacou que a reivindicação vem sendo construída a partir de demandas apresentadas por profissionais da saúde, gestores e representantes dos municípios.
5: É importante, né? Eu acredito que já passou a hora de nós ter um equipamento de ressonância. Nós já temos um tomógrafo, já foi trocado, na verdade tinha um defasado, agora já tem um com mais tecnologia. E hoje, qualquer procedimento, tanto de prevenção como cirúrgico, tu tens que ter um diagnóstico com imagens, né? Ultrassom, tomografia e a ressonância. Então a gente fez essa indicação, já poderíamos ter essa audiência como nós tivemos agora na quarta-feira, era para a gente já ter passado pela secretaria uns 50 dias atrás. Aí foi desmarcado pelo processo e o problema da ponte. Então, quarta-feira, conseguimos estar lá representando o deputado Camilo. Essa indicação está aqui com 31 páginas.
7: Sim.
5: Todos os laudos.
7: Justificando.
5: E o que que nos passaram, então, Saulo? O governo, ele é favorável. O governo para chegar a implantar aqui, até porque o hospital é do governo e ele é 100% SUS. Nesse próximo agora convênio com a instituição que vai administrar o hospital regional, vai ter uma rúbrica dentro do edital, vai ser prevista um valor de 15 milhões para investimentos.
7: Sim, custei no novo contrato.
5: Nesse novo contrato. Dentro
7: coisa desse... que nunca teve, sobrava 1, alguma coisa por cento.
5: Sempre com a dificuldade, a boa gestão do IMAS, porque eles estão tirando dinheiro, para a locação de equipamentos.
7: Estão alugando equipamentos.
5: Para poder funcionar e ter umas qualidade nas cirurgias e no atendimento da população. Agora, dentro desse contrato, vai dar a garantia de 15 milhões para compra de equipamentos, melhorias no espaço
7: isso
5: físico.
7: Fora o contrato de pagamento do serviço.
5: Fora o contrato da programação de serviço, consultas e cirurgias. Hoje está em torno de 7 milhões e meio. A gente não sabe qual vai ser a atualização do novo contrato nesse recurso, tá? Porque isso é questão de orçamento da secretaria, mas a gente sabe que vai aumentar também. Então, dentro disso, os técnicos da secretaria nos passou, junto com o secretário, que há um interesse, depois de conversar com a instituição que vai assumir, junto com o governo, e o próprio deputado Camilo já se colocou à disposição de ajudar com recurso, com emenda.
7: Sim.
5: Não posso aqui dizer o valor, até porque depois a gente vai ter que voltar para ter essa nova conversa. Mas já sinalizou. E também ele deixou aqui, acho que foi na rádio, contigo aqui, que outros deputados depois podem abraçar o projeto, também podem contribuir com emendas parlamentares.
7: O que custa um aparelho de ressonância magnética?
5: Olha, não tem ainda um exato valor, mas tem um com sala, vai ter que melhorar a qualidade de energia, blindar as paredes, enfim, isso é em torno de 4 milhões para mais.
7: 4, 5 milhões.
5: É, por aí. Instalar.
7: Para mim e para ti é muito, para o governo não é, né?
5: Não é. Não é, e aí os técnicos, claro, que eles estudaram para isso, eles têm números melhores que nós, eles têm isso em mãos, pesquisa e tal, eles talvez queiram justificar que não é necessário nesse momento. Por quê? Porque tem contratuação com clínicas. Aí eu disse assim.
7: Mas aí que é o problema. Você vai oferecer isso de graça pelo SUS.
5: Aí eu entrei. Eu entrei e disse assim. Eu entrei até de tarraxa, né? Eu disse: olha, se nós tiver uma pessoa que foi diagnosticada com um exame no hospital e essa pessoa for salva, não tem mais justificativa.
7: Pronto?
5: Lógico. Pronto, não tem. Ah, mas no SUS nós já temos esse serviço prestado. Não, a MESC não tem. Ah, e onde é que tem? Não, o hospital leva para clínicas particulares, que o hospital paga, junto desse convênio, leva, o município dá o transporte, e os municípios compram isso de clínicas particulares, ou vai para São José de Criciúma, ou vai para Tubarão.
7: É
5: isso aí. Então olha só.
7: Não sabíamos disso.
5: Então olha só como a pessoa sofre. Não, nós queremos é que esse equipamento e aconteça essa realização no hospital regional. Então, aí isso já foi um passo bem importante. e nós não vamos baixar a guarda, né, Saulo?
7: Claro.
5: Sempre acho. Nunca baixou, nós não vamos baixar, e também tem movimento das secretarias, passo isso para os vereadores, para as demais câmaras da região.
7: Que façam requerimentos, façam indicações
5: das suas
7: câmaras de vereadores da região, para a gente conseguir esse aparelho.
5: Exatamente.
7: E agora, pessoal, quanto é que custa hoje uma ressonância magnética? Mais de 2.000.
5: Hoje, pelo convênio, mais simples que a gente possa ir é R$ 780.
7: E tem Mas um convênio,
5: que aí tu tem que... Então, uma pessoa hoje, é necessário, ontem eu até estive com a secretária DAI, eles fornecem, né, estão fornecendo bastante exames para as pessoas, mas mesmo assim...
7: É a fila grande, a ressonância é a fila grande.
5: É a fila grande. Eu passei agora uma situação, a gente passou por um amigo aí, infelizmente ele veio falecer, uma doença muito, muito agressiva. Tu vê que ele foi fazer a cirurgia, Saulo, ele fez três tipos de ressonância, porque tem angiotomografia, tem vários cortes, tem a ressonância com contraste, sem contraste. E quando ele foi fazer essa cirurgia, o laudo, o médico olhou pela ressonância, era uma coisa. Quando foi operar ele, totalmente mais agressivo do que parecia no exame. Então, se ele não faz essa ressonância... É bem complicado. Nós temos que ter esse recurso, nós temos que ter infraestrutura, e que a gente agradece a Deus demais.
7: É, se gasta com tanta coisa que não seria necessário, você colocar uma ressonância num hospital público, que é do próprio governo, é do patrimônio do governo, isso, para servir ao povo, de graça, cara, não tem preço isso.
5: E a gente sabe assim, ó, eu já fui bombeiro, atuei como mais de 12 anos como bombeiro comunitário. É SUS, só que qualquer emergência, se a pessoa tem plano, até porque a gente não vai perguntar, o Anísio, está aí todo quebrado, tem esse plano de saúde? Nós vamos levar para o Unimédio, enfim, não pode. Então o resgate pega e leva para o pronto-socorro. Todo mundo, se precisar uma emergência, vai passar pelo pronto-socorro. Então ali tu pode ganhar tomografia, tu pode fazer a ressonância.
7: Vai dar mais resolutividade para
5: os pacientes. E segurança para as pessoas. Segurança.
7: Com certeza. Na Câmara de Araranguá, agora o pessoal está indo lá também com o Diogo Demarque pedindo o ambulatório da dor, que o pessoal de fibromialgia e outras dores não tem em Araranguá, tinha que ter no Hospital Regional. Mas isso passa por um desfecho final desse edital de licitação, que até agora não saiu. O que, que o secretário diz a respeito disso, Anísio?
5: Saulo, eu com o secretário não abordei essa questão. Eu abordei com a Tatiana, que é uma das diretoras lá dentro da secretaria, né? Isso é uma questão mais técnica também. Eu não respondo aqui nem pela instituição que administra o hospital e muito menos pela secretaria, né? Mas a gente, o que eu perguntei, a questão até você sugeriu essa pergunta.
7: É.
5: Três vezes que foram suspenso esse edital. Agora tem uma ou duas indicações para que possa responder.
7: Não é indicação,
5: da segunda empresa.
7: Recursos. Da segunda empresa.
5: Isso, são uma ou duas para
7: resolver. O resto já foi tudo ajeitado.
5: Sim, para depois do segundo turno ser...
7: Mas por que tem que esperar? Bom, agora no período eleitoral, acho que não tem problema.
5: Aí segundo turno vai ser... falar, né? Mas o Estado vai indicar, vai falar, dar o resultado
7: final.
5: Vai dar o resultado final. Então, porque o IMAS, que hoje administra, ele tem ainda por parte legal pelo contrato até 2028.
7: Sim.
5: Ele pode administrar tranquilamente, porque ele tem esse contrato.
7: Mas não é isso que o governo vai fazer. O governo vai dar um final nesse edital.
5: Fez um novo edital, com novos recursos atualizados, até porque o IMAS já vem brigando por isso, atualização dos recursos, né, que estão defasados. Então foi feita essa licitação para isso, para novos valores do contrato e mais esse recurso de 15 milhões
7: para investimento.
5: Para investimento do Hospital Regional.
7: Mas desses 15 milhões dá para comprar um tomógrafo?
5: Dá para comprar vários equipamentos.
7: Ressonância?
5: Ressonância, tomógrafo. Mas daqui a
7: pouco.
5: Tomógrafo
7: já tem, né?
5: Tem, mas daqui a pouco.
7: Mas pode melhorar.
5: Pode melhorar.
7: Bom, você levou também um pedido de reforma do hospital, né?
5: Sim, o Saulo foi da reforma e melhorias da Policlínica.
7: Policlínica.
5: Estivemos lá, até foi servidores da Policlínica também que nos solicitou, fiz algumas imagens, levamos, né, deu aqui uma indicação de 29 páginas. E já
7: tudo
5: vai
7: bem documentado, tudo, o que é para fazer, tudo, qual é o problema. O
5: parecer técnico, inclusive o hospital foi solicitado para se manifestar, já fez aqui dentro, aqui um orçamento, já tem orçamento. né? Tá tudo aqui, deixa eu te passar aqui se quiser desdivulgar.
7: Tudo que tem que ser feito está aí,
5: tá
7: nesse,
5: tudo aqui.
7: Nesse documento aqui. É, tudo e fotografado, tá dentro, registrado.
5: Está dentro desse 15 milhões também para ser completado.
7: Certo, certo.
5: Está para vir agora um engenheiro de obras, né? Para poder acompanhar, olhar o espaço físico.
7: Uhum.
5: E aí a gente vai acompanhar os servidores também do estado que vem olhar a policlínica também. Então está aqui todos os laudos da ressonância e está os laudos aí da policlínica.
7: Mas tudo que a gente está falando agora vai para depois da eleição, agora não tem como fazer nada, né?
5: Então, eles têm que entender que a gente está em movimento, né?
7: Lógico, quem não é visto não é lembrado, né?
5: E uma coisa que eu estou aprendendo cada vez que passa é amadurecer e buscar caminhos. E aí onde eu sempre referencio um deputado amigo, isso ajuda muito a cidade e a região.
7: Ah, sim, com certeza, né?
5: A gente abre as portas, a gente chega lá até se acha importante, né? Mas a gente sempre vai pedir pela cidade, pelas pessoas e pela região.
21: Muito bem, aí está um pouco do que foi a entrevista de hoje do Saulo pela manhã com o ex-vereador de Araranguá, o Anísio Premoli, que falou sobre a sua agenda com o secretário de Estado da Saúde, Diogo Demarque. Agora são 17 horas e 34 minutos, nós vamos para um rápido intervalo comercial, a gente volta no próximo bloco com informação de polícia, é um instante só.
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6: Olá, ouvinte, tudo bem? Eu sou o Cadu Reis, repórter da Rede de Notícias Acaerte. E nesta semana vamos ouvir o presidente do Tribunal Regional Eleitoral de Santa Catarina, desembargador Carlos Roberto da Silva. O TRE prepara atualmente a realização das eleições 2026 no estado. Em que fase está este trabalho, presidente?
9: O Tribunal Regional Eleitoral de Santa Catarina está trabalhando incessantemente desde o final do pleito municipal de 2024. A cada ciclo eleitoral, a missão se renova. A equipe do TRE, composta por quase 500 servidores, começou a preparar as eleições de 2026 ao final do último pleito. Nós estamos agora remetendo as urnas para as diversas localidades do interior do estado. Nós estamos também prestes a iniciar o treinamento dos quase 80 mil mesários e auxiliares da Justiça Eleitoral, que também prestarão um valoroso trabalho nestas eleições, que serão 6 cargos em disputa, lembrando inclusive a ordem de votação: o primeiro voto é deputado federal, o segundo deputado estadual, primeiro senador, segundo senador, governador e, por fim, presidente da República.
6: Presidente, como funciona a segurança do sistema eletrônico de votação?
9: Nós temos um orgulho imenso de ter a urna eletrônica berço em Santa Catarina. A urna eletrônica completa 30 anos agora em 2026 e ao longo desses 30 anos tem prestado relevante serviço à democracia do país. O processo eletrônico é absolutamente seguro. Nós temos uma urna eletrônica que não tem ligação com a internet. Os votos depositados na urna são transferidos por uma rede interna do TSE, ou seja, não transitam pela internet. Há 30 camadas de proteção para a segurança dessa transmissão. E um dado é muito importante nós destacarmos: todo final de votação, em cada sessão eleitoral, é emitido um boletim de urna, um documento. Ele é afixado no local de votação e sujeito à fiscalização de todos os fiscais de partidos, os candidatos, enfim, e ali temos o resultado de cada urna. Jamais se questionou ao longo desses 30 anos, em qualquer parte do Brasil, o resultado de qualquer uma dessas sessões eleitorais.
6: O TRE catarinense promove a campanha Diálogo e Paz nestas eleições. Qual a principal mensagem desta iniciativa, presidente?
9: As eleições são um momento em que nós festejamos mais uma oportunidade de escolher os nossos representantes. É evidente que a disputa de ideias e propostas faz parte da democracia, mas aquela disputa embasada em ódio, em sentimento excessivamente hostil, não contribui para o processo democrático.
6: Este é o presidente do Tribunal Regional Eleitoral de Santa Catarina, desembargador Carlos Roberto da Silva. Ficamos por aqui com o Minuto de Santa Catarina desta semana. Até logo!
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6: 17 horas 47 minutos. Empresário é preso pela terceira vez durante a operação da Polícia Civil. Vamos à informação de polícia com o Jairo Silva. Boa tarde, Jairo.
7: Boa tarde, Diego. O empresário de Tubarão foi preso pela terceira vez durante uma operação da Polícia Civil contra um grupo suspeito de vender componentes automotivos de origem ilícita. Outras duas pessoas que trabalhariam no galpão usado pelo grupo também foram presas na última quinta-feira ontem, portanto, em Tubarão. A operação cumpriu ao todo 5 mandados de prisão e 13 de busca e apreensão. O galpão investigado fica em Gravatal e, segundo a Polícia Civil, era usado para esconder peças provenientes de veículos furtados e roubados, além de componentes com sinais identificadores suprimidos. De acordo com o delegado Diego Azevedo, o empresário já havia sido preso duas vezes em flagrante por ocorrências relacionadas à venda de peças furtadas. Nas duas ocasiões, ele foi liberado após audiência de custódia e responde aos processos em liberdade. A prisão de ontem, quinta-feira, é temporária pelo prazo inicial de 5 dias. A investigação começou após o galpão ser localizado em maio durante uma operação sobre o furto de cargas. Conforme a Polícia Civil, as peças eram posteriormente vendidas em autopeças de Tubarão. Ao final da investigação, o chamado empresário, né, entre aspas, poderá ter a prisão preventiva solicitada, considerando a possível reiteração criminosa.
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6: 17 horas 51 minutos, já está no ar o Momento Esportivo com ele, Dejair Inácio. Boa tarde, Deja.
13: Boa tarde, Diego Macan. Tudo bem?
6: Tudo certo. Deja, hoje é tudo bem, tudo certo. Hoje é dia de sinuca, noite de sinuca.
13: Hoje é noite de sinuca. Hoje teremos o 33º torneio de sinuca lá no Complexo Esportivo Reis da Arena, a taça Giovanni Multimarcas, Diego Macan. Um abraço para o Giovanni Pires, toda a equipe da Giovanni Multimarcas, que é a patrocinadora oficial deste evento. Serão 32 participantes, distribuídos aí em 8 grupos. E a 33ª edição, passando de 30 edições em mais de 2 anos aí de competição, Diego Macan.
6: Bom, deixa eu falar um pouquinho então da abertura do futebol.

0: Futsal hoje em Maracajá?
1: A abertura do futsal hoje em Maracajá, uma competição tradicional lá no município, e hoje teremos aí a abertura oficial da competição lá no Ginásio de Esportes Antônio da Rocha, lá no Complexo Esportivo. 19 horas e 45 minutos, teremos Expresso contra o Centro Morretes, e às 20h45, Elite contra o Atlético Maracajá Cedro Futsal, que é o atual campeão aí da competição. Outras duas equipes, que são seis participantes, Diego Macan, do campeonato, estreiam na terça-feira. Amigos do Primo e Broquel, então, portanto, fazem a estreia na próxima semana.
0: Transferida a rodada da Série B do Municipal de Araranguá?
1: Isso, um comunicado, né, já no início da tarde, do Departamento Municipal de Esportes, através do André Miglioli, transferida a rodada do Campeonato Municipal de Araranguá, que aconteceria neste domingo, Diego Macan. A Taça Renato Guterres, a Série B então transferida, todos os seis jogos que aconteciam no domingo foi transferida para o dia 30 de setembro. Então fica para a última rodada da primeira fase da Série B. Então neste domingo não haverá bola rolando nos campos aí de Araranguá pelo Campeonato Municipal.
0: Falar um pouquinho da Copa MESC de Seleções.
1: Essa confirmada. Se houver alguma questão aí de transferência de datas de jogos, acontecerá somente amanhã pela manhã, Diego Macan. Mas de momento confirmada aí a Copa MESC de Seleções. A seleção de Araranguá está folgando nessa rodada, não jogará. Seleção de Araranguá que tem dois jogos, duas vitórias, enfim, duas vitórias por goleadas. Então está folgando nesta rodada. A seleção de Araranguá, que é representada aí pelo Santa Cruz do Marcelo Mandelli, que é o atual bicampeão do município. Então a Copa Mestre Seleções, nesse sábado dia 15 teremos Gaivota e Morro Grande, no domingo 16 Jacinto Machado e Balneário Rui de Silva, Sombrio e São João do Sul, Meleiro e Turvo. E além de Araranguá, também folga nesta rodada Passo de Torres, Diego Macan.
0: Vai ter uma folguinha então o município de Araranguá.
1: Isso, volta a jogar no outro sábado, dia 22.
0: Tem aquela descansada. Série D do Brasileirão, deixa.
1: A quarta divisão nacional, Diego Macan. Teremos jogos da volta das quartas de final neste final de semana. Amanhã, sábado, CSA e Uberlândia, às 17 horas. Primeiro jogo de Uberlândia, placar de 1-0. No domingo, 4 da tarde, teremos Gama e São José de Porto Alegre, lá no Distrito Federal. Primeiro jogo foi 1-1 aqui em Porto Alegre. E às 17 horas, esse jogo do Gama e São José, às 4 da tarde. Às 17 horas, 5 da tarde, teremos Asa e Goiatuba. Primeiro jogo foi 0-0 e agora a decisão é em Asa de Arapiraca. Então é lá em Arapiraca aí o jogo final aí que decide quem vai para a semifinal. E também teremos lá em Natal, ABC e Nacional do Amazonas. Primeiro jogo, o ABC venceu lá no Amazonas, placar de 2-1, ou seja, agora joga em casa, ainda pelo empate.
0: Série C, Deja.
1: A terceira divisão nacional. Chegamos aí à antepenúltima rodada desta primeira fase da competição. Amanhã, sábado, 17 horas, teremos duas partidas, Volta Redonda e Ituano, e também Amazonas e Botafogo da Paraíba. 19h30 é a vez de líder e vice-líder se enfrentarem, Diego Macan. Brusque e Inter de Limeira, em Brusque. O Brusque é o segundo colocado com 27 pontos e a Inter de Limeira é o vigésimo, tem 28 pontos e tem a liderança do campeonato na mão. Ou seja, um empate, continua a Inter liderando, mas se o Bruscão vencer em casa, Diego Macan, passa novamente aí a liderança para as mãos da equipe do Brusque nesta reta final aí de primeira fase. Também às 19h30, amanhã, Santa Cruz do Recife recebe o Maranhão. No domingo, 4 da tarde, teremos Floresta e Anápolis e também Caxias e Figueirense. O Caxias é o oitavo colocado com 24 pontos. Se vencer, praticamente garante uma das vaguinhas entre os classificados aí para a segunda fase. Já o Figueirense é o 15º com 21 pontos, tenta aí permanência nesta reta final aí que se garantir na Série C do ano que vem. Às 18h30, também de domingo, teremos Confiança em Maringá e Barra Itabaiana. O Barra é o 19º e penúltimo colocado com apenas 15 pontos. Tem que vencer nessa rodada para sair dessa zona incômoda do rebaixamento. A equipe que é o atual campeão do estado, né? Campeão catarinense esse ano e que não se encontrou aí na Série C no primeiro ano de terceirona. Ele que foi campeão da Série D no ano passado. Segunda-feira completa a rodada, Ferroviária e Paysandu e também Guarani e Ipiranga, ambos os jogos às 20 horas.
0: Falar um pouquinho da Série B do Campeonato Brasileiro, porque o Tigre entra em campo, deixa.
1: E tentando quebrar um tabu, Diego Macan, quase 10 anos sem vencer a equipe do Goiás. O Criciúma que entra em campo neste sábado às 4 da tarde. A última vitória contra o adversário aconteceu em 2017, aqui mesmo no estádio Heriberto Wilson. Naquela ocasião, o Criciúma venceu o placar de 1-0. O Criciúma era treinado aí pelo Luiz Carlos Wink, Diego Macan. Olha só que tempo faz, né? Que tempo faz aí, quase uma década. Na história, 33 jogos, 8 empates, 14 vitórias tricolores e 11 vitórias aí da equipe goiana. Então a 22ª rodada começa amanhã às 19h30, teremos Ponte e Náutico. No mesmo horário, teremos aí no 1º de maio, São Bernardo e Botafogo de Ribeirão Preto. Às 20h30, Sport Londrina. Depois, esses jogos hoje, né? Amanhã, 4 da tarde, Ceará e Cuiabá. No mesmo horário, Atlético de Goiânia e Vila Nova. E também Criciúma e Goiás no estádio Heriberto Wilson, 4 da tarde. Sábado, tudo indica ser meio chuvoso, enfim, mas não com tanta intensidade como foi ontem ou propriamente hoje, mas um dia propício aí para encher o estádio. Juventude Fortaleza amanhã 18h30, 11 horas da manhã de domingo é a vez de Operário e Avaí no Germano Krieger, 18h30 América Mineira e Atlético, e fecha a rodada também no domingo às 18h30 com CRB e Novo Horizontino.
0: Qual a expectativa para esse jogo do Criciúma?
1: Grande, grande, o Criciúma está com a liderança na mão, né? Eu acho que tem que voltar a vencer, são dois jogos sem vencer na Série B. A diferença é que era 5 pontos, já diminuiu para 2 pontos apenas. O Juventude é o segundo colocado com 38, o Criciúma lidera com 40 pontos. Tem tudo em casa, né, Criciúma? Tem que vencer esse jogo, não deixar o Goiás também se aproximar muito ali. O Goiás, vale ressaltar que é o oitavo colocado com 32 pontos. Se vencer, vai para 35, encosta naquele pelotão ali do top 6, né, e entra na briga direta para acesso também. Então, tem que vencer e já tirar mais um adversário aí do caminho, a equipe do Criciúma Esporte Clube, e voltar a vencer, né, Diego Macan? O que é muito importante, já que havia perdido 2 pontos para o Náutico, né? Em casa mesmo. Venceu lá fora, quando começou o campeonato, e perdeu aí quando abriu o retorno da competição. Então tem que vencer, jogando em casa, liderando o campeonato, né, com essa gordurinha que já acabou, tem que vencer de qualquer maneira.
0: Tem que aproveitar
1: essa. Não pode desperdiçar ponto.
0: Essa oportunidade, tá jogando em casa, né? Bom, Série A do Campeonato Brasileiro, rodada bastante decisiva, principalmente pro pessoal que tá lá no pelotão de baixo, né,
1: Deja? Isso, rodada decisiva. E também lá pra frente, né? Lá pra frente também muito decisiva. Começamos aí a 23ª rodada amanhã, sábado, 4h30 da tarde, com Fluminense de treinador interino. Marcão assume novamente, deve ser a 156ª vez que o Marcão assume aí interino o Fluminense. No Maracanã, Fluminense e Palmeiras, 4h30. Às 18h30 deste sábado, teremos Atlético Paranaense e Red Bull Bragantino. No Morumbi, amanhã, São Paulo contra o Coritiba, às 21h. No domingo, 11 horas da manhã, tem Chapecoense e Bahia na Arena Condá. Às 4 da tarde, Vasco da Gama e Santos no São Januário. Também às 4 da tarde, Atlético Mineiro e Grêmio na Arena MRV. Às 18h30 tem Mirassol e Flamengo, esse jogo lá no Maião. No Barradão, 18h30, Vitória e Botafogo. Corinthians e Cruzeiro se enfrentam na Neoquímica Arena às 19h30. E a rodada só completa na segunda-feira, com o Internacional recebendo no Estádio Beira-Rio às 20 horas a equipe do Remo. É os dois mais extremos, né, digamos assim, que vão jogar nesta rodada. Um lá em Belém do Pará, o outro aqui no Rio Grande do Sul. É o ponto de distância mais longo deste Brasilzão gigante, né, Diego Macaé?
0: Olha, se eu dar uma olhadinha aqui na classificação da Série A do Campeonato Brasileiro, o Internacional está na 16ª colocação com 23 pontos, o Santos está na 17ª com 22 pontos, o Vasco vem logo após na 18ª com 22 pontos e o Remo na 19ª posição com 22 pontos. Ou seja, uma, duas, olha, três posições é o que traz de diferença entre Internacional e Remo, um ponto só. Se o Inter perder esse jogo pro Remo, o Remo sobe e coloca o Inter para a zona de rebaixamento.
1: Verdade. Não, sem contar que se Santos e Vasco, um deles vencer, ele também coloca o Inter.
0: É. Sim.
1: Se o Inter não vencer.
0: Sim.
1: O Inter tem que
0: vencer. É obrigado
1: a vencer. É obrigado a vencer, porque é um confronto direto. E ainda tem mais essa questão que tem dois adversários ali próximos dele que também pode ultrapassá-lo. Né? Eles estão com 22 pontos, podem chegar a 23. Eu acho que até com 23 pontos, Diego, de repente eles até passam o Inter, viu? O Inter tem um saldo negativo aí de menos 6, menos 4. É, daí não passa porque Santos e Vasco tem menos 6 aí a diferença. Então acaba não passando só de gols, mas o número de vitórias é o mesmo. Então tem que vencer ou vencer o Internacional, ainda mais jogando em casa, né?
0: Existe uma expectativa principalmente para o Internacional, que neste fim de semana deve desembarcar em Porto Alegre o atacante Eliasson do Inter, né? Jogava lá na Grécia.
1: Enfim, o Inter acertou, acho que lá por terça-feira já acertou, só falta agora assinar
0: a temporada. Parece que já está confirmado aí, tem tudo para descer em Porto Alegre neste fim de semana. Eliasson, um atacante de 30 anos, né, sueco, né, atuava na Grécia, mas ele é sueco. Então tem 30 anos aí, um atacante, pode ser, né, que vinha aí, na fase que a gente está, o que vinha é lucro.
1: Qualquer um que chegar ali, se passar na frente do Beira-Rio correndo, esse homem para dentro, né? Se dizer que é atacante, enfim, não interessa muito o currículo.
0: Mas eu acho que eles gostam daqueles que cobram caro, né? Se o cara quiser pouquinha coisa ali, eles não colocam para dentro. Quem
1: tem que cobrar caro.
0: Tem que cobrar caro.
1: É, tem que ser um empresário dizer que, não, o cara é fera. Mesmo que não jogou lugar nenhum, mas se o empresário falar que é fera,
0: é o clube aceita. É craque. É impressionante. Bom, e o Grêmio, né, o Deja, vai enfrentar o Bragantino fora de casa. Não, é o Atlético.
1: Não, o Atlético
0: Atlético Mineiro fora de casa, depois que vai enfrentar o Bragantino fora de casa também, dois jogos fora de casa, né? Mas o Galo que, enfim, tá ali também. O Grêmio tem um jogo difícil pela frente, precisa vencer aí até mesmo para poder afastar cada vez mais o Z4 da cola, né?
1: É, os dois
0: ali. E tá tudo situação muito embolado, né? Se a gente for olhar ali, a gente observa que tem o Mirassol com 23, o Inter com 23, o Santos com 22, e daí vai até o Remo com 22, e depois a Chape com 10 pontos. Ou seja, um ponto de diferença ali, tu sai de 19º para 15ª posição.
1: Se analisarmos, Diego Macan, do oitavo colocado para baixo, que é o Botafogo, que é o nono hoje, o oitavo é o Red Bull Bragantino, é tudo parecido. É tudo com 30 pontos, ó. É. Botafogo 30, Coritiba 30, Atlético Mineiro 29, São Paulo 26, Vitória 26, Grêmio 25, Mirassol 23, Inter 23, Santos aí entra no Z4 22, Vasco 22, Remo 22, e aí a Chape bem distante, lá embaixo mesmo, com 10. Ali é tudo muito parecido. Dali até o final, até a 38ª, vai virar muito, rapaz. Vai
0: bem ser aberto,
1: nem
0: né?
1: Mexer uma panela de legumes. Vai mexer demais aquilo ali. Tá louco.
0: Tá bem aberto.
1: É muito parelho, muito parelho mesmo. Muito parelho mesmo.
0: Falar um pouquinho da Sul-Americana e da Libertadores, deixa.
1: Vamos falar da Copa Sul-Americana e também da Libertadores. Tivemos brasileiros em campo ontem, Diego Macão. Ontem tivemos brasileiros em campo. O Vasco empatou em 0-0 com o Olímpia. O Santos fez 2-1 no Macará. Também tivemos aí o jogador aí do Botafogo não se encontraram em campo e levaram 6. O Botafogo levou 6, isso mesmo, o Ciência do Peru. 6-1 levou o Botafogo.
0: Não, a gente viu aí jogos 1-1, 0-0, só empate. Né? Todos os gols da rodada caiu tudo no Botafogo.
1: Tudo no Botafogo. A Libertadores, isso eu falei da Sul-Americana, agora a Libertadores impressionante. Todos os jogos terminaram, foram 2, 0-0 e 5, Diego Macan. É em placar 1-1. É. Impressionante, impressionante, cara. Ontem tivemos aí o Rosário Central, o Corinthians acabou segurando o Rosário lá na Argentina, 0-0 placar do jogo, Mirassol 1-1 com a LDU. Aí nos outros jogos durante a semana tivemos Estudiantes 1-1 com a Universidade Católica, Cruzeiro 1-1 com o Flamengo, Palmeiras 1-1 com o Cerro, Platense 1-1 com o Coquimbo Unido e Fluminense 0-0 com o Independente Rivadavia. Somente não aconteceu nessa rodada o jogo lá do Tolima, né? Então os outros 7 jogos terminaram empatados, 5 em 1-1. Impressionante.
0: Que semana decisiva que será a semana que vem para Libertadores, também para Sul-Americana, né?
1: Quem vencer leva a vaga. Ninguém tem saldo de nada, porque ninguém venceu.
0: Não, e é impressionante porque, cara, se tu para assistir um jogo de futebol hoje, eu tava assistindo um jogo, por exemplo, do Cruzeiro e do Flamengo, né? Na quarta-feira acabei parando para assistir o jogo, até porque são um dos principais elencos do futebol brasileiro, né? Os dois. Tanto o Flamengo, acho que é o maior, junto com o Palmeiras, e logo depois, logo em seguida, vem o Cruzeiro, com um elenco de milhões. Cara, é impressionante como falta aquele atacante que quer atacar. O futebol tá muito concentrado, eles pisam a bola para trás direto. O atacante vai pro um contra um ali, daí tu vai dizer, bah, agora ele vai para cima. Agora ele vai desconcertar, ele vai fazer uma jogada um contra um, vai fazer um golaço. Não, ele pisa a bola para trás, ele bota o pé em cima da bola, vira o corpo e joga a bola pro volante. O volante volta no zagueiro. E daí fica assim. É por isso que a gente olha os jogos hoje e vê 0-0. 1-1, no máximo um 2-2, um 2-1, não tem aquela discrepância. Por quê? Porque eu não tem mais um cara que faz a diferença.
1: Daqui a pouco tem que fazer que nem no futsal, né?
0: Daqui a pouco virou futsal.
1: O recuo, exato, é limitado.
0: Exato.
1: Tem que fazer que nem no futsal.
0: Ah, senão... mas é mérito da defesa. Será que é mérito da defesa ou é demérito do ataque? Fica a pergunta. Nunca mais eu vi um jogador que nem o Neymar quando era novo, que pegava a bola e ia pra cima. Que o Robinho pegava a bola e ia pra cima.
1: É proibido hoje de driblar, né?
0: Que o Hulk limpava e chutava a bola de fora da área e fazia um golaço. Que o Elano chutava bem de fora da área. Eu não vi o jogador chutar. O cara chutar de fora da área não existe mais no futebol.
1: Tá
0: eu
1: proibido.
0: Acho que tá proibido chutar de fora da área e agora tem que entrar tocando a bola.
1: É, tá proibido. É muito tic-tac, né? Muito tic-tac.
0: Não, e eles não unem coisa nenhuma. Eles
1: aí, pra nada, ajudar coisa a nenhuma. Seleção que tem o futebol mais chato do mundo, foi a campeão mundial, aí vira exemplo.
0: Tá, né? Mas eles têm qualidade pra fazer esse tic-tac, né? A gente não tem. Tu quer qualidade com o quê? Com Paquetá, com o Casemiro, com...
1: Aí o Paquetá fez o gol do Flamengo na quarta-feira ainda.
0: Danilo.
1: Não, enfim. E aí eu me abri assim de vez, cara, que é assim, impressionante. Os comentaristas da Globo disseram, não, porque o Paquetá fez uma excelente Copa do Mundo, tá aí, ó, fazendo gol pelo Flamengo, daqui a pouco vai virar titular, voltando de lesão, não sei o quê, elogiar. Mas que grande Copa do Mundo fez esse Paquetá, gente? Mas que grande Copa do Mundo! Que jogos que vocês, comentaristas, que só fazem isso na vida, assistiram, né, alguns meses atrás, alguns dias atrás aí, podemos dizer. que esse Paquetá joga, gente? Pelo amor de Deus, né? Olha, vivi para ouvir e assistir isso aí. Impressionante.
0: É, o Paquetá, bom, para quem assistiu grandes armadores do futebol brasileiro, né? Quem assistiu gente batendo falta que nem Juninho Pernambucano, o pessoal que...
1: grandes armadores, Juninho Paulista,
0: Juninho Paulista, Djalminha, enfim. De hoje assistiu a seleção...
1: Alex, tô falando de jogadores que não foram Copa do Mundo, tá?
0: Alex Cabeção.
1: Djalminha, isso, Alex Cabeção.
0: Alex Cabeção, craque. E segundo o próprio Ronaldinho Gaúcho, foi o cara que a melhor tabela que ele fez na vida, ele disse que era com o Alex.
1: O Alex é o cara mais criativo que tinha. Ele tirava um repertório assim, impressionante.
0: Ídolo no Coxa, ídolo no Fenerbahçe, ídolo no próprio Cruzeiro também, jogou muita bola no Cruzeiro.
1: Djalminha, então, cracaço de bola.
0: E faltou oportunidade na seleção, né? Impressionante, né? O cara daquele, enfim. Bom, DG, essas são as informações de hoje.
1: Um abraço, Diego Macan. Voltamos segunda-feira.
0: Bom fim de semana, DG. Um abraço. Nós vamos para um rápido intervalo, voltamos já.
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5: Olá, ouvintes da Rádio Araranguá. Neste momento, nesta hora da Ave Maria, vamos saudar Nossa Senhora, Nossa Mãe. O anjo do Senhor anunciou a Maria e ela concebeu do Espírito Santo. Ave Maria, cheia de graça, o Senhor é convosco. Bendita sois vós entre as mulheres. E bendito é o fruto do vosso ventre, Jesus. Santa Maria, Mãe de Deus, rogai por nós, pecadores, agora e na hora de nossa morte. Amém. Eis aqui a serva do Senhor, faça-se em mim segundo a vossa palavra. Ave Maria, cheia de graça, o Senhor é convosco. Bendita sois vós entre as mulheres, e bendito é o fruto do vosso ventre, Jesus. Santa Maria, Mãe de Deus, rogai por nós, pecadores, agora e na hora de nossa morte. Amém. Eis aqui a serva do Senhor, faça-se em mim segundo a vossa palavra. Ave Maria, cheia de graça, o Senhor é convosco. Bendita sois vós entre as mulheres, e bendito é o fruto do vosso ventre, Jesus. Santa Maria, Mãe de Deus, rogai por nós, pecadores, agora e na hora de nossa morte. Amém. E o Verbo se fez carne e habitou entre nós. Ave Maria, cheia de graça, o Senhor é convosco. Bendita sois vós entre as mulheres, e bendito é o fruto do vosso ventre, Jesus. Santa Maria, Mãe de Deus, rogai por nós, pecadores, agora e na hora de nossa morte. Amém. Rogai por nós, Santa Mãe de Deus, para que sejamos dignos das promessas de Cristo. Oremos. Infundi, Senhor, em nossos corações a vossa graça. Vo-lo suplicamos, a fim de que, conhecendo a anunciação do anjo e a encarnação de Jesus Cristo, vosso Filho, pelos merecimentos de sua paixão e morte, cheguemos à glória da ressurreição. Pelo mesmo Cristo, Senhor nosso. Amém. O Senhor esteja convosco. Ele está no meio de nós. A nossa proteção está no nome do Senhor, que fez o céu e a terra. Por intercessão de Nossa Senhora, Mãe dos Homens, abençoe-vos o Deus Todo-Poderoso, o Pai, o Filho e o Espírito Santo. Amém. Louvado seja nosso Senhor Jesus Cristo, para sempre seja louvado. Que Deus os abençoe e até amanhã.
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0: 18h18, estamos de volta com o Dia Notícia desta sexta-feira, dia 14 de agosto de 2026. Temperatura nesse momento marcando 15 graus aqui em Araranguá, na Cidade das Avenidas. E chove nesse momento em Araranguá. Seguindo com o programa, vamos falar agora sobre um dos grandes eventos que movimentam o agronegócio, a economia e também o turismo aqui da nossa região. Está acontecendo em Criciúma a 15ª edição da Feira Agroponte, que começou na última quarta-feira, dia 12, e segue até domingo, dia 16, no Centro de Eventos José e Jair Conte. A feira reúne agricultura familiar, agronegócio, pecuária, máquinas, equipamentos, tecnologia, inovação, rodada de negócios, uma programação especial para toda a família. E neste ano a Agroponte também está maior, com novos espaços, uma programação cultural que valoriza as tradições do homem do campo. Para falar um pouco mais sobre os primeiros dias da feira, a movimentação e também as novidades dessa edição e tudo aquilo que o público ainda pode conferir até domingo, a gente conversa agora com a Jaqueline Bax, uma das organizadoras da Agroponte, diretora da Nossa Casa Feiras e Eventos. Jaqueline, muito boa noite, seja bem-vinda à Rádio Araranguá.
1: Boa noite a todos que estão nos escutando agora na Rádio Araranguá, um prazer estar falando com vocês.
0: Bom, Jaqueline, a 15ª edição Agroponte já começou, como é que você avalia os primeiros dias da feira? A movimentação está dentro da expectativa da organização?
1: Tá, a movimentação tá ótima, né? Principalmente de agricultores, porque já que a gente está num período de chuva, o agricultor não consegue plantar e não consegue produzir na propriedade. O que que ele faz? Ele vem à Agroponte. Então, o resultado de negociação, de venda aqui com o pessoal dos implementos, das tecnologias, tá acima do esperado. A movimentação foi muito intensa no primeiro e segundo dia. Nesse momento, eu tô aqui na arena de julgamentos da raça Brahma, que tá acontecendo nesse momento, tá saindo os ganhadores aqui, os grandes campeões do julgamento. Então, hoje a feira vai até às 10 horas da noite, com uma programação bem intensa. Temos esse julgamento que está acontecendo dos Brahmas, temos às 8 horas início de apresentações equinas, aqui em outra arena que tem na Agroponte. Esse ano com um novo espaço, que é o ginásio municipal, onde tem mais exposição, mais gastronomia e um palco com apresentações culturais que estão acontecendo. Às 8 horas inicia também o show da banda Marca dos Pampas, aqui dentro da Agroponte. Então, acessando o evento, você tem acesso a todo o complexo de exposição, todo o complexo da pecuária e agora essa área cultural também.
0: Essa é uma edição que chega com uma estrutura ampliada e a expectativa de receber cerca de 120 mil visitantes, Jaqueline.
1: Isso, ano passado recebemos 100 mil visitantes, foi o recorde da Agroponte. Com essa ampliação de área, a gente aguarda receber de 5 a 10% a mais do que o ano passado, né? Nós temos uma área maior, então a gente pode receber um público maior também dentro do evento. Temos mais empresas expondo, esse ano são 250 empresas expositoras e 300 animais em exposição. A feira é 100% coberta, são 30 mil metros quadrados de área de exposição. Então, nós temos três acessos: o acesso pelo ginásio municipal de Criciúma e dois acessos no centro de eventos. Então, independente de onde a pessoa estacionar seu veículo, você tem acesso a uma das entradas com facilidade de acesso e tranquilidade nas bilheterias, porque a gente ampliou muito a parte de atendimento ao cliente para que acelere o acesso ao evento. Então, tudo preparado para receber a todos até domingo aqui em Criciúma. Para quem está nos ouvindo na Rádio Araranguá, nós temos, né, vários parceiros da região de Araranguá expondo aqui. Nós recebemos um público muito grande de Araranguá, Sombrio, Santa Rosa, que vem muito a Agroponte. Então, deixar um nosso convite especial a todos que estão nos ouvindo agora na Rádio Cidade para vir aqui no Centro de Eventos José e Jair Conte, em Criciúma, na 15ª edição da Agroponte. É uma data comemorativa, né? São 15 anos de feira e a feira é a maior edição já realizada até hoje. Ela está muito legal, muito linda, com muita tecnologia sendo apresentada, 45 cooperativas de agricultura familiar, a pecuária com 7 mil metros quadrados de exposição de animais e agora também mais um ginásio municipal dentro do complexo.
0: Tá certo. Todos os caminhos levam para Agroponte neste fim de semana. Jaqueline, muito obrigado pela participação aqui na Rádio Araranguá, por trazer todos esses detalhes para os nossos ouvintes. Um grande abraço, sucesso na reta final da Agroponte.
1: Muito obrigada. Então, aguardamos a todos que estão nos ouvindo hoje. Que venham hoje, a feira vai até às 10 horas da noite. Se não der para vir hoje, amanhã a feira abre às 10 da manhã e vai até às 10 horas da noite. E no domingo, último dia, das 10 da manhã às 6 horas da tarde. Então, aguardamos a todos os ouvintes para vir aqui na Agroponte e aproveitar tudo que o agronegócio tem a nos apresentar aqui em Santa Catarina.
0: Tá certo. Um abraço, Jaqueline.
1: Abraço.
0: Tudo bem, agora são 18 horas e 23 minutos. Nós vamos para um rápido intervalo comercial. A gente volta no próximo bloco com a conversa do dia. É um instante só.
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11: 18h35, estamos de volta com o Dia em Notícia desta sexta-feira. Temperatura nesse momento marcando 15 graus em Araranguá. Seguindo com a programação, vamos à conversa do dia.
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11: 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Saulo Machado, Lucas Casagrande, muito boa noite.
13: Boa noite, tudo bem? Tudo tranquilo?
14: Boa noite, Saulo, boa noite, Diego, boa noite a todos os ouvintes da Rádio Araranguá. Deixa eu começar por aqui hoje, porque hoje à tarde a Siva recebeu o reitor da Universidade Federal de Santa Catarina, o professor Amir, para uma reunião, uma troca de ideia, para uma recepção, enfim, o reitor ele foi eleito recentemente, ele tomou posse recentemente, então ele já veio aqui à região algumas vezes, mas teve esse primeiro contato com a associação empresarial nesse início de, nessa tarde de sexta-feira. Dois pontos, assim, né, basicamente foram tratados durante esse encontro, a questão de novos cursos, novas possibilidades, né, possibilidade de inteligência artificial também na Universidade Federal de Santa Catarina, é uma das principais possibilidades hoje, né, de novos cursos, de ampliação dessa presença da universidade aqui na cidade, e obviamente, né, a questão do prédio que está parado, né, o prédio que deve ser destinado para um centro de ciências de saúde da universidade, que é aquele prédio no Mato Alto que a obra está parada e inacabada. Qual é a atual situação daquele prédio? Ele necessita de um laudo de engenharia atestando de que o tempo que ele ficou paralisado, do ponto de vista estrutural, ele não tem problemas. Né? Ele precisa ainda desse laudo, tem uma conversa com a prefeitura para que possa também auxiliar nesse trâmite burocrático dessa contratação para sair esse laudo. E aí sim, né, questão de projeto, hoje o governo federal tem o PAC aberto, né, então existe a possibilidade de retomada através do PAC da obra, mas nada acontece até que esse laudo seja entregue para o setor de engenharia da Universidade Federal. Foi essa a resposta que a gente obteve do professor Amir, que é o reitor da Universidade Federal.
13: Essa situação, né, Lucas, eu não gosto muito de falar isso, mas, cara, se fosse no tempo do Bolsonaro, estava tudo brigando e enfim, né, mas agora, como é o Lula, o pessoal parece que pega diferente, né, a pegada é outra, né, daí aquela história, não, pois é, não vai dar, enfim, já era para estar pronto, pelo que a esquerda fala no palanque em relação à educação, não era nem para ter acontecido isso, a obra já era para estar pronta, entregue, e a universidade funcionando, o que todos nós queremos. É o que todos nós queremos, é isso. Né? No mais, é aquela história. Não, você veja bem, porque tem a melancia junto com o abacaxi, depois vem a laranja. E é isso. É isso. Não tem dinheiro. E agora? Como é que vamos fazer? Como é que fica o discurso no palanque? É isso. A educação, infelizmente, no Brasil, ela não desce do palanque. Ela fica no palanque. Em Santa Catarina é um pouco diferente, bastante diferente. Mas, principalmente, depois que a Luciana Cereta assumiu a educação. Daí nós tivemos uma mudança comportamental e de investimento invejável. Até aí também, o negócio não andava. Chegaram até, agora no governo Jorginho, esqueceram, por exemplo, fazer a licitação do transporte coletivo, do transporte escolar no Arroio de Cima. É que não deu para fazer, esqueceram. É, tem isso. Acho que essas coisas... Era um assunto que a gente não tinha nem que estar discutindo. Não era para acontecer. Não tinha que acontecer. Mas, infelizmente, né? Fazer o quê?
11: Novela isso aí, né, Lucas? Barbaridade.
13: Falar um pouco de eleição. Eu estava acompanhando ainda há pouco, né? E a tal história, né? Agora os candidatos estão apresentando seu patrimônio, tem que apresentar, né? Dizer, olha, eu tenho um terreno, não sei o quê, eu tenho isso, eu tenho aquilo, eu tenho tanto em conta, eles têm que ir. Isso está lá no site do TSE, qualquer um pode acessar. É interessante que a deputada Júlia Zanatta tem uma coisa meio estranha, no, né? Eu não estou dizendo que tem sacanagem, não é nada disso. Agora, é estranho que ela tem 6 terrenos de doação. Mas não é uma pontinha de agulha, não é uma pontinha de terra, é terreno de 250 mil, de 300 mil, de 1 milhão. Doações de terrenos, ela tem lá na declaração dela que ela recebeu em doação. E aí o pessoal está, né, a esquerda está aproveitando para bater, porque peraí, tem que explicar isso. Algum de vocês aqui já ganhou um terreno de doação de 250 mil?
14: Nem de valor menor.
13: Não. Nem tem de 6 terrenos. Tem terreno de 250 mil, terreno de 300 mil, tem um de 1 milhão, tudo na Isara. Então, uma coisa meio estranha, né? Meio estranha. Inclusive, o pessoal aqui do podcast, aqui, os três irmãos, estavam questionando isso, né? Inclusive, tinham mais de 3 mil pessoas com eles na audiência. Ligaram para a deputada e mandaram uma mensagem dizendo, estamos à disposição para a senhora falar aqui, enfim, eu não vi até o fim, não sei se ela falou ou não, mas é estranho isso, né? E se você olhar as declarações de alguns deputados, aí, candidatos a deputado e senador, tem uns que mentiram para o tio, né? A Érica Hilton é um, né? Ela mentiu para o tio, né? Não tem só 15 mil, não.
14: 15 mil?
13: É.
14: Barbaridade.
13: Então, quer dizer, tem umas coisas inconsistentes que, claro, cabe a quem apresentou isso ter que explicar.
11: Fica até feio, né, cara? A mulher ali com uma bolsa avaliada em mais de 10, 15 mil reais e ela vem declarar que só tem 15 mil, é bucha, né? Daí é...
13: É que o pobre emergente é uma coisa miserável, né, cara? É verdade, é verdade. Aí o cara quer bolsa de 15, o rico não dá nem bola pra isso, né? Aquele bolsa Louis Vuitton, essas frescuradas todas, mega hair, esse negócio todo, enfim, né? Olha agora, né? Fazer o quê? Mas é claro que isso tem que ter alguma explicação, né? Ninguém recebe 6 terrenos de doação assim, desse valor tão alto, em um de 1 milhão. Então não deve ser um terreno qualquer, um terreno bem localizado, né? Na Isara, mas qualquer terreno custa 1 milhão. E de doação, deve haver alguma explicação, acho que, enfim, a deputada deve explicar isso. Porque ficou meio complicada essa situação aí. E o pessoal, lógico, né? A Júlia Zanatta é uma bolsonarista de carteirinha, ela ataca a esquerda todos os dias, ela briga com a esquerda. E a esquerda agora vai devolver, com certeza, na mesma moeda. Vai aproveitar esse flanco aberto para, evidentemente, fazer esses ataques. Aí cabe a deputada Júlia Zanatta se explicar, além do dinheiro que ela tem em aplicações aí. Ah, tá bem, deputada, tá bem. Ah, tudo bem, não sei que negócio, se ela tem algum negócio fora a política, enfim, né, não vou julgar aqui, mas cabe se algum tipo de explicação em relação a isso. Por outro lado, quero falar da questão desse aparelho de ressonância magnética que o deputado Camilo Martins pediu na Assembleia Legislativa. O Anísio Prêmio, ele teve um encontro com o secretário estadual da Saúde, Diogo Demarque, e ele representou, na verdade, o deputado Camilo Martins, né? entregou esse pedido, e o engraçado que o secretário Diogo recebeu bem. A gente quer, inclusive, terminar esse edital, definir a questão, e queremos fazer investimentos no hospital regional, né? Beleza, hospital regional de Araranguá. É só que na equipe técnica lá, o pessoal, ah, pois é, mas a gente já tem essa ressonância, já é oferecida pelo CISREG, tem convênio com clínicas, enfim. Aí eu falei assim, mas não é o que a gente quer. Nós não queremos isso, porque a fila de ressonância é muito grande. Nós queremos um aparelho de ressonância magnética no Hospital Regional de Araranguá, pelo SUS, de graça para o povo. Eu não sei por quê, cara, mas quando é para dar de graça para o povo, mas é difícil, né? É difícil. Daí, não, pois é, tem que ver, não tem que ver nada. Um aparelho desse custa em torno de 5 milhões, para mim é muito dinheiro, para o governo é nada. Absolutamente nada. Dá para fazer sim, é possível. A gente tem que bater na porta, tem que ir lá, sacudir os caras, para aí, você tem que acordar para a vida. Custa em torno de 800, 700 mil, um convênio na iniciativa privada, um exame, dependendo do que é, pode passar de 2 mil reais. Como é que o pobre vai fazer? Aí ele entra na fila do CISREG, um ano, dois anos esperando o exame. Não dá, gente, não dá, não é possível. Né? Então houve um convencimento do governo, né, da saúde, de que é realmente necessário esse investimento. E aí isso pode estar diretamente ligado ao novo contrato que será feito com quem vai ser o novo gestor do Hospital Regional e da Policlínica. Por quê? Porque nesse novo contrato tem a previsão de 15 milhões para investimento. Hoje você não tem. É um percentual muito pequeno e está embutido dentro do contrato, que eu nem sei de quanto que é hoje, que é para manter, para o custeio, né, para manter o hospital funcionando. Então é um percentual pequeno. Eu não sei como é que o IMAS conseguiu fazer tanta coisa dentro do hospital com esse percentual tão pequeno assim para investimento. Se nós tivermos 15 milhões para investimento, puxa vida, a gente pode fazer muita coisa, inclusive comprar um aparelho de ressonância magnética para o hospital regional, além do que se pode conseguir emendas parlamentares para isso. Aí sim, seria excelente. Você teria um aparelho de ressonância magnética no hospital regional de graça pelo SUS.

0: Secretaria de Saúde e cobrou essa questão do edital, enfim. O que estão dizendo dentro do governo e o que ele ouviu é de que depois das eleições, e não vai ser no primeiro, se não tiver segundo turno, tudo bem, se tiver vai ter que ter depois do segundo turno, essa questão estará definida, mas que falta ainda dois recursos para serem julgados da empresa segunda colocada, que o IMAS ficou em primeiro colocado, né? Mas que os técnicos teriam dito ao Anísio que a tendência é que o IMAS fique. Então, se é isso, tudo bem. Eu não vou dormir sossegado, não, com essa afirmação. Vamos continuar esperando, mas é o que dizem os técnicos em relação à questão do edital. Vamos esperar, vamos ver.
1: É, assim, só sobre a questão do aparelho de ressonância, e não quero que talvez ser o cara que o negativo ou o pessimista, né? É, mas, da mesma forma, também não dá para dormir e achar que, que o secretário disse que seria uma boa ideia que vai sair.
0: Não.
1: É, acho que ainda tem muito que caminhar, né, para que esse aparelho de ressonância de fato venha, né? Mesmo que com um novo contrato, mesmo que, enfim, tudo isso, né? Acho que a região tem que continuar.
0: Você vai lá no meio do ano que vem, se tanto.
1: Acho que está sendo otimista.
0: Estou bem otimista.
1: Acho que nesse caso está sendo bem otimista. E acho que assim, e acho que a região precisa cobrar e merece da Secretaria de Estado da Saúde mais atenção no que diz respeito aos seus pedidos. A verdade é que a região é pouco ouvida, né? Quando a gente pede alguma coisa para o hospital, quando a gente pede alguma coisa nesse sentido, a verdade é que a região é muito pouco ouvida, né? Tu vê, desde que lançaram a licitação, e nem essa, desde que lançaram a outra, aquela que foi cancelada, não aconteceu mais nada de novo no hospital por parte do Estado. O Estado parou de olhar para o Hospital Regional de Aranaguá porque o hospital está em fase de licitação para a nova organização. Tudo é para o novo contrato. Tudo é jogado para o novo contrato, como se as necessidades da região parassem durante o processo licitatório. Um, não pararam. Dois, estão criando uma expectativa de que o novo contrato vai ser a oitava maravilha do mundo. Não sei se vai ser. Tomara que seja, mas... Olha, agora é ressonância, já falaram na questão da oncologia. Tudo é depois do contrato. Tudo é depois do contrato. Vamos ver depois do contrato.
0: Claro, lógico. É óbvio que não tem... O bolo não está pronto. Óbvio que não. Vamos lá. Nós temos uma eleição pela frente. O Jorginho pode perder? Pode. Pode ter segundo turno, pode perder, como pode ganhar. Vamos lá, vamos que o Jorginho ganhe. Mesmo assim, ele vai entrar no novo governo em janeiro, vai mudar a equipe, pode haver mudança inclusive no comando da Secretaria da Saúde. Vamos lá para o meio do ano que vem. Né? Nós estamos falando de mais um ano aí, de barbada, mais um ano. E aí depois, para o final do ano que vem, talvez isso seja encaminhado. Então ninguém está dizendo que vai acontecer amanhã. Estou dizendo o que aconteceu hoje e o que está sendo dito hoje. Mas eu também não tenho essa expectativa de que tudo vai ser resolvido, não. Agora, o que o governo diz, e tem dito sempre, é que a partir do novo contrato, muitas coisas vão mudar, que podem acontecer outras coisas. É verdade, não é? Não sei. Não dá para saber. A gente não tem bola de cristal para saber o futuro. Mas é o que está sendo dito. Eu estou dizendo o que o governo está dizendo, sim, o que o secretário disse e o que a parte técnica falou também. Como eu disse, eu vou esperar para ver. Tem que esperar para ver. Em todo caso, não foi dito não. Pode ser aquela questão que você sempre fala, o cafezinho estava doce e foi só isso? Pode ser. Mas pode ser também que haja uma boa intenção. Tomara que seja isso. Tomara que seja uma boa intenção. Porque senão a gente vai ser enganado de novo.
2: Saulo, hoje pela manhã você conversou também com o secretário de administração aqui de Aranaguá, o Rony da Silva, a secretária de planejamento, a Fernanda Rossi, e o presidente da comissão de regularização fundiária urbana.
0: Esse é um outro assunto, né, cara, que a gente às vezes fica assim. Alguns lugares dá e outros lugares não dá. O Rio Urbe é uma coisa que, claro, ele traz a dignidade para as famílias, ele realmente é importante, de escrituras, enfim. Mas só que ele tem limitações. Em alguns casos, ele não consegue atingir. Infelizmente, não consegue. Né? Por exemplo, se você estiver num lugar que não tenha rua calçada, que não tenha energia, por exemplo, já é um fator que dificulta muito. Já dificulta demais. Outros lugares, já consolidados, fica mais fácil. Ah, já tem calçamento.

0: já tem energia, já tem, o cara já mora ali, bom, aí já é outra história, facilita também, mas não impede, não impede, é algo que aí dificulta, mas não é impeditivo. E como a gente já falou ontem aqui, esse assunto, né, a gente já falou ontem aqui, foram 1.350 escrituras, isso representa quantas pessoas, né? Cada família tem quantos integrantes, então são muitas pessoas beneficiadas que vão ter dignidade aí com a sua escritura. Mas o que eu tirei de interessante, principalmente perguntei para o Otoniel, porque ele é o cara técnico que está de frente para a questão, sobre o embargo de loteamentos, loteamento embargado, mas que tem estrutura, que tem tudo. Ah, eles que é possível. É o caso do Arroio do Silva. É o caso que os vereadores do Arroio do Silva estão levantando agora. Então, é possível sim fazer reurb, mesmo assim. Agora, eu vi esses dias também o Beto Ilafonte, que é um agrimensor interessante, né? Ele faz esse trabalho, né? Reclamar que na prefeitura do Arroio a coisa estava meio amorosa em relação a isso. Estava meio que sentando em cima. Então, tudo isso, e isso o Everaldo Caetano já tinha falado na Câmara, né? Aqui que realmente às vezes tranca por ali, eu tenho que ver tudo isso, tem que levantar tudo isso. Em Araranguá, o Guilherme Merim reclama de uma situação, não sei se ele tem razão ou não, eu não sou jurídico para saber, mas enfim, né? Não sei se é o caso. Hoje durante a entrevista, alguma coisa foi respondida nesse sentido, enfim, e pelo que eu sei. Falta colocar energia elétrica, daí a Celeste teria que fazer extensão de rede, daí a Celeste também não quer fazer, e tem uma série de coisas. Então, o reurb é muito bom, mas tem casos que, infelizmente, ele não consegue atender. Então, ainda bem que Araranguá, né, o prefeito César montou uma equipe dentro da prefeitura exatamente para tratar isso, e o resultado está aí, 1.538 famílias aí, e os números são expressivos, né? A gente já falou ontem aqui, em alguns bairros, aqui no Caveirazinho, no Sanguinha, tem muitas pessoas ainda, muitas áreas ainda com problemas que precisam ser regularizadas.
1: Né? E não parece, né, a gente, pô, não parece não, a gente não sabia que tinha, né, em alguns desses lugares, né, não tem aparência, mas a gente não sabia que tinha, né. Daí agora, quando a gente viu que aconteceu realmente, né, chama atenção. Mudando de assunto um pouquinho, né, conversei hoje com o secretário André Zanetti. O secretário André tem feito, além do trabalho na Secretaria de Agricultura, tem acompanhado muito a obra da Quarta Ponte, né? E o secretário demonstrou bastante confiança, assim, com o andamento da obra, ele está bastante satisfeito com o andamento da obra, com a fiscalização da obra também. Né, aquela segunda empresa contratada para fiscalização da obra tem atuado bastante também, ele destacou alguns pontos, né, algumas trocas, por exemplo, chegaram ali algumas pedras para a estrutura da cabeceira da ponte e não eram o tamanho que estava estipulado. Volta, foram lá, alinharam com a pedreira para mandar as pedras nos tamanhos adequados. Isso tudo vai surtir um resultado, né? Vai surtir um resultado na qualidade da obra. Então, mesmo com as dificuldades de clima que a gente teve, e aí, de chuva, né, a obra está ainda dentro do seu cronograma, embora as balsas já estão aí, né, as balsas que vão fazer o trabalho dentro do rio, embora ainda não tenha, de fato, trabalho dentro do rio, mas é algo que deve começar a acontecer aí nos próximos meses ainda, né, ainda tem bastante coisa para ser realizado, mas é uma obra que eu acho que, certamente, a população, né, vai precisar acompanhar bastante, e aguarda, né, com muita ansiedade a execução da obra da Quarta Ponte.
0: Aliás, falar nisso, a balsa, né, está pronta. A hélice foi recuperada, enfim, né? Só que aí estava atrás de um guincho, acredita isso? Para levar a balsa. E não estava conseguindo. Na manhã de hoje. Não sei se já conseguiram.
1: Já está lá, né?
0: Ah, já foi, então. Já. Mas não estava conseguindo um guincho.
1: Não, ele não. Nesse momento, né, ela não está operando em virtude da condição do rio.
0: Ah, não, claro, aí está.
1: Mas ela está na segunda, apta, né? Já está preparada e apta para operar já. Já
0: eu não sabia, mas que dia de chuva o guincho não funciona. foi que falaram para o Rony, estava do meu lado. Eu tenho os áudios aqui, o cara falando, né, mas dia de chuva. Ah, mas se é para pegar carro atrasado, acho que vai, né? Aí tem, né? Aí vai, né?
2: Mas a balsa, ela retoma a operação nessa segunda-feira, né? A partir das 7 horas da manhã.
0: Da vazão do rio também, né?
2: Sim.
0: Então é uma coisa complicada isso, né? Infelizmente, né?
1: A solução disso é só a ponte, né?
0: O Márcio Destro está aqui dizendo: Saulo, onde vamos parar? Mais um policial condenado por exercer a profissão, é o fim da picada. Eu não sei do que ele está falando aqui, de qual caso concreto.
1: Acho que é o policial de Tubarão, né?
0: Hein?
1: É um caso de Tubarão, né? O policial em perseguição atirou em quem ele estava, num bandido que ele estava perseguindo, né? E aí depois parece que foi condenado pela justiça, né? Mesmo após a perseguição, né?
0: Eu não sei, não conheço esse caso, mas a verdade é que existe uma inversão de valores no Brasil hoje, que é uma coisa absurda. Porque as pessoas, e não é a justiça, o povo, né, demoniza a polícia e enaltece o ladrão e o criminoso. Pode ver nas redes sociais, não é a maioria, mas tem uma percentual considerável da sociedade que faz isso. Todo dia na rede social. A polícia nunca tem razão. A polícia sempre é opressora, a polícia sempre agiu errado. Né? Nunca deu. Ah, não, porque. Ah, porque não podia atirar. O policial tem que levar um tiro primeiro para depois atirar. As favas com isso. É absurdo isso, gente. É um país em que não se respeita nem o sigilo, né, da informação, que é constitucional, do jornalismo. Aí não tem mais o que fazer. Ainda tem gente que acha: ah, é democracia, sim, senão você não estava falando aí. Eu estou falando que eu estou falando uma rádio interior. Que o Xandão não sabe o que eu estou falando aqui e que a esquerda maior também não está nem aí para nós. Agora, vai falar isso numa rede nacional que eu quero ver se não vai ter problema. Claro que vai. Óbvio que vai. Há uma censura no Brasil hoje. E ela já não é nem velada, ela já é descarada. É absurda. E aí a imprensa está nisso e os jornalistas das grandes redes do Brasil agora parece que começam. Ah, foi? Um coleguinha? Ah, tá bom, agora a água vai bater na bunda de vocês também. Aí eu quero ver como é que vai ser. Esses jornalistas de esquerda que estão todos aí. Aí eu quero ver como é que vai ficar. Eu não quero saber se é de esquerda ou de direita. Só que o direito no Brasil está difícil. Você vê que conseguiram entrar no TSE e fazer uma ficha de filiação do Flávio Bolsonaro no partido do Renan, que quer matar ele.
2: Missão.
0: Cara, como é que é isso? E agora o TSE está tentando explicar, mas não explicou. Não convenceu ninguém. Mas peraí, quer dizer que eu posso chegar a pegar o Lula e filiar ele no PL? Mas pelo jeito pode, porque conseguiram fazer. E aí depois o cara tem que dar explicação ainda. Olha, isso aí é uma loucura, não estou filiado lá, não, está aqui. Aí o Flávio Bolsonaro foi fazer a sua, registrar a sua candidatura, não, mas você não pode, pelo PL não, você está filiado no Missão? Como assim eu estou filiado no Missão? Pois é, estava, e aí? E aí o TSE no início, ah não, mas aí não vai dar, como que não vai dar? Que história é essa que não vai dar? Ué, está difícil. Tá difícil acreditar nas instituições do Brasil, tá difícil de acreditar no STF, tá complicado esse país, tá muito complicado. Eu nunca vi coisa igual, nem da ditadura, nunca vi coisa igual. Gente, tá difícil, podem crer que o Brasil tá caindo para um caminho que tá muito complicado. Você persegue um bandido, dá um tiro, mata o bandido, ó, e daí? Ah, mas não podia, porque o bandido, porque não sei o quê. Ah, o presidente da República, que é só para roubar uma cervejinha, pode roubar, né? Pode fazer um assalto, roubar um celular, quer tomar uma cervejinha. Ah, é difícil. Ele fala que os nossos bandidos. Nossos bandidos não, os teus, se tu quiser. Para ti, pega para ti, eu não quero nenhum bandido para mim, não. Bandido para mim é tem que estar na cadeia. Tem que ser tratado como bandido tem que ser tratado. Aqui no Brasil é o contrário. O policial é errado, a sociedade é errada. E pronto. E nós estamos presos dentro de casa enquanto esses caras são soltos na rua. Esse não é o país que eu quero para mim, não.
2: Fala de coisa boa, Saulo, aquele recado?
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2: Um abraço, rapaz. Bom fim de semana.
0: Tchau, um abraço.
1: Bom final de semana. Até segunda.
2: 19h02, e assim nós concluímos a edição desta sexta-feira, 14 de agosto de 2026, o programa de notícia. Muito obrigado pelo carinho da sua audiência, uma ótima noite a todos, um excelente fim de semana e até segunda.
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1: Uma resolução do Ministério de Minas e Energia define diretrizes para o combate a fraudes e adulterações no mercado de combustíveis e de derivados de petróleo.
0: A norma também apresenta medidas para o fortalecimento da fiscalização pela Agência Nacional do Petróleo, Gás Natural e Biocombustíveis, ANP.
2: O objetivo da norma é fortalecer a fiscalização do mercado de combustíveis. Elaborada pelo Conselho Nacional de Política Energética, o documento estabelece a atuação da Agência Nacional do Petróleo, Gás Natural e Biocombustíveis nas ações preventivas de fiscalização dos agentes regulados, nas atividades de produção, importação, distribuição e revenda varejista de combustíveis e derivados de petróleo. Assim, a ANP poderá fazer a identificação antecipada de falhas e a adoção de medidas corretivas para manter o adequado funcionamento dos equipamentos, contribuindo para o aumento da confiabilidade e segurança operacional. A norma determina ainda um maior intercâmbio de informações eletrônicas com institutos de defesa do consumidor, ministérios públicos, polícias civil e federal e Inmetro. Caberá também à ANP combater as fraudes no setor, com atenção especial para matérias-primas, tipos de petróleo utilizados, os derivados e biocombustíveis produzidos, atestando anualmente que a produção está adequada ao processo produtivo, garantindo uma maior confiabilidade aos consumidores. Nazi Brum para a Voz do Brasil.
1: Quem negociou dívidas de cartão ou de contrato com o FIES não pode realizar apostas nas chamadas bets.
0: De acordo com o Ministério da Fazenda, cerca de 800 mil pessoas estão impedidas por conta das renegociações.
1: A restrição também abrange beneficiários de programas sociais e aqueles que decidiram aderir à plataforma de autoexclusão.
3: Mais de 800 mil pessoas que renegociaram dívidas estão impedidas de apostar em plataformas autorizadas pela Secretaria de Prêmios e Apostas, a SPA. Desse total, aproximadamente 794.200 estão relacionadas à modalidade voltada a inadimplentes e 33.120 ao Fundo de Financiamento Estudantil, o FIES. Também há bloqueios para beneficiários do Bolsa Família e do Benefício de Prestação Continuada, o BPC. Segundo o Ministério da Fazenda, essas restrições seguem uma decisão do Supremo Tribunal Federal, o STF. Outra opção é a plataforma centralizada de autoexclusão, que permite solicitar o bloqueio de acesso às plataformas autorizadas. Já foram registrados mais de 1.200.000 pedidos. A plataforma também oferece cursos gratuitos sobre aspectos comportamentais e financeiros relacionados às apostas. Ainda um autoteste de saúde mental, com informações sobre riscos associados a apostas e pontos de atendimento no Sistema Único de Saúde, o SUS. Para obter mais informações e entrar na plataforma de autoexclusão, acesse gov.br/fazenda. Dilson Santa Fé, para a Voz do Brasil.
0: Pois é, e o vício em apostas, especialmente entre os consumidores que utilizam casas ilegais, vem preocupando os órgãos de controle do governo federal.
1: Para reduzir os prejuízos, uma portaria regulou as publicidades das casas de apostas, as chamadas bets.
0: Entre os órgãos envolvidos na regulação e fiscalização dessas propagandas está a Senacom, a Secretaria Nacional de Defesa do Consumidor.
1: E esta semana o tema foi discutido em oficina promovida pela Secretaria com PROCONs de todo o país.
0: Hoje nós conversamos mais cedo sobre o assunto com o secretário da Senacom, Ricardo Morishita. Acompanhe.
4: Secretário Ricardo Morishita, bem-vindo à Voz do Brasil. Prazer ter o senhor com a gente. Bom, secretário, essa semana a Senacom promoveu duas oficinas voltadas para as entidades do Sistema Nacional de Defesa do Consumidor, né? Uma delas reuniu os PROCONs de todo o Brasil para tratar de crédito ao consumidor, fiscalização e combate ao endividamento. Queria que o senhor falasse para a gente, então, o que foi abordado e como os PROCONs podem ajudar nesses problemas das famílias.
5: Muito bom. Olha, esse é um tema que tem preocupado todos os consumidores, o endividamento. Ele é um tema muito relevante. A primeira medida é trocar informações. A segunda é trabalhar na prevenção, combater tudo aquilo que pode ser combatido preventivamente. E depois verificar os efeitos para que na reparação, na negociação, proteção da dívida do consumidor, a gente consiga dar sempre a melhor proteção.
0: Tem uma outra oficina, que a Mariana falou de duas, né? Que seria a capacitação desses órgãos de defesa do consumidor em relação às bets, né? As apostas de cota fixa, chamadas bets, que hoje é um problema nacional, né? Se não mundial. O que foi abordado nessa capacitação, secretário?
5: Olha, basicamente a gente estava bastante preocupado com a questão da publicidade. Essa oficina, ela reuniu, eu acho que isso é importante a gente comentar, os três grandes setores públicos, a área pública que tem poder de fiscalizar e ajuizar ações. Então, nós tivemos lideranças dos PROCONs, das cinco regiões do país, nós tivemos promotores que estão trabalhando com esse tema e também a Defensoria Pública, porque a tutela, a proteção e o acesso dos consumidores carentes individualmente, você tem a Defensoria trabalhando. E os três juntos, além de trocar informações, a gente pôde olhar, sobretudo, para como isso chega para o nosso consumidor. E o foco é sempre o combate. O combate à ilegalidade, o combate daquelas que são legalizadas, mas estão cometendo abusos. E o foco é sempre você ajudar nesse mecanismo de prevenção.
1: Inclusive, a gente teve recentemente uma portaria interministerial, né, para tratar dessa questão da publicidade das bets. E a Senacom faz parte dessa, desse grupo aí de organismos do governo que montaram essa portaria.
5: Exatamente. Isso é fundamental, né? Você vê o Estado trabalhando junto, coordenadamente, melhora, potencializa os efeitos no dia a dia do nosso consumidor.
0: As plataformas que estão regularizadas, né, junto ao governo federal, estão autorizadas a funcionar, tudo certinho, elas também têm limites, não é isso, secretário? O que as propagandas delas não podem conter, por exemplo?
5: Olha, eu acho super importante, mas eu posso fazer uma observação? O primeiro grande alerta para o consumidor, cuidado com as ilegais. Não há como ganhar com as ilegais. Elas estão descumprindo a norma, não recolhem os valores, não tem segurança para o jogo. É perda certa. Jogar numa bet ilegal é um prejuízo gigantesco para os consumidores, para o bolso dele e para a saúde dele. Então a gente faz esse primeiro alerta. Cuidado, consumidor. Cuidado com a bet ilegal. Essa é a primeira grande frente. A segunda, Luciano, é aquela para as legalizadas. E aqui acho que tem uma contribuição importante, uma clareza que o Estado brasileiro está dizendo. Três frases que ajudam a gente a entender quais as cautelas que o consumidor jogador, o consumidor apostador precisa ter. A primeira delas é o que o Ministério da Fazenda diz: jogar faz você perder dinheiro. Você perde. A regra é perder. Por isso, toda publicidade. Por exemplo, aquela que mostra que houve um consumidor que ganhou, aí mostra lá que aquele foi o premiado, mostra o valor que foi premiado. É enganoso, porque a regra é perder. Em mais de 90% dos jogos, em mais de 97%, 94%, eu tive agora no Espírito Santo, o Ministério Público fez uma mensuração, pelo menos 94% dos jogos são perdidos, o consumidor perde. Mostrar que ele está ganhando é uma enganosidade, não pode, essa é uma questão. A segunda questão, como jogar? A regra é perder? Aquele que vai na internet ensinar como a pessoa ganha é profundamente enganoso. Como é que você ensina alguém a ter sorte? Quando, na maioria das vezes, você vai perder. Porque é essa a primeira frase de advertência que precisa ser observada. Você vai perder. Você joga por entretenimento. É para se divertir. Mas não porque você vai perder. Essa é a primeira frase. E toda publicidade que for contrária a essa frase, ela é enganosa. Essa é a primeira regra. Você vai perder. A segunda regra, que essa diz respeito à saúde e à segurança dele. Pode causar dependência. É sério isso. Porque é biológico. Há uma interferência no comportamento biológico. Então, pode viciar. Porque pode viciar, tem uma regra importante. Quando você faz uma publicidade e facilita o jogo, quando você, por exemplo, o consumidor entra ali e aí tem, por exemplo, um botãozinho para turbinar a jogada. Olha, turbinar a jogada, você está incentivando ele a jogar mais. São mecanismos que podem causar vício, dependência. Bonificar é proibido. Por quê? Porque a bonificação, você vai entrar na Bet, já ganha bonificação, é objetivo, é proibido. É prática abusiva. A 14.790, que é a lei que regulamenta, proíbe, e a portaria 73 interministerial diz a mesma coisa. Por quê? Porque na hora que você dá o bônus, você está incentivando a pessoa a jogar e está aumentando o risco em relação à sua saúde e sua segurança. Jogar pode causar dependência. Você perde dinheiro, pode causar dependência. É o Estado brasileiro dizendo isso. E a terceira coisa, qual é? É aquela que também machuca muito o consumidor. É quando se diz, apostar não é investimento. Não é. Não pode se dizer que é investimento. Não pode se criar cursos, né? Eu vi uma vez um influenciador dizendo assim, apostar é igual fazer investimento. Você precisa ter resiliência. Você precisa ter força, mesmo perdendo. Se você não continuar jogando, você vai perder mais ainda. É profundamente enganoso.
1: Então, só para a gente concluir, secretário, quais são os canais de denúncias para quem observar propagandas de bet que estejam aí infringindo todas essas regras? Olha, ou propagandas de bets ilegais?
5: Perfeito. Há sempre o canal do Fala BR, que ele pode entrar e pode fazer a sua denúncia. Mas lembra, se a gente está falando das bets legalizadas, aquelas que são autorizadas a funcionar, essa ela tem o consumidor .gov.br, porque elas são obrigadas a se registrar ali. Agora, tem uma dica que eu acho que é bacana. Como é que você sabe que uma bet é legalizada ou não?
1: Tem um site que você pode conferir,
5: né? Tem um site. Essa é uma boa, exatamente. É o
1: site. Eu já fiz entrevistas antes sobre isso.
5: Boa, é isso mesmo. É a Secretaria de Prêmios e Apostas, que tem lá um site, e todas as legalizadas estão ali. Agora, a dica mais prática. Veja se ela é bet.br. Ela pode ter qualquer nome, mas tem que ter o nome dela, .bet.br. Se não tem, precisa tomar cuidado. Tem uma exceção também. Tem 6 estados que regulamentam bets. Rio, Minas Gerais, Paraná, Paraíba, Maranhão, Sergipe e Tocantins. Até agora são 6. 21 é fácil, em 21 estados.
1: Bet.br.
0: Muito bem, nós conversamos com o Ricardo Morichita, secretário nacional de defesa do consumidor. Muito obrigado por sua entrevista aqui à Voz do Brasil.
5: Uma alegria estar com vocês, sempre à disposição.
1: Será realizado neste final de semana um mutirão com 10 mil vagas de atendimento em agências da Previdência Social.
0: Para participar, o cidadão deve realizar o agendamento previamente pelo site ou aplicativo Meu INSS ou pela Central 135.
1: E fique atento, golpes e informações falsas sobre benefícios previdenciários têm feito cada vez mais vítimas.
0: Para acessar serviços com segurança e evitar fraudes, aposentados, pensionistas e demais segurados devem utilizar apenas os canais oficiais do INSS.
1: O Meu INSS reúne mais de 100 serviços e permite resolver diversas demandas sem sair de casa.
6: A Ivanilce da Silva Santos é aposentada em Rio Branco, no Acre, e conta que sempre que precisa, usa o aplicativo Meu INSS.
7: Sempre está assim, eu uso qualquer hora, através do Gov, né? Eu consigo entrar no Meu INSS e fazer tudo o que eu quero pelo celular.
6: Atualmente, mais de 100 serviços do INSS são oferecidos de forma digital pelo aplicativo ou pelo site Meu INSS. A ferramenta foi criada para simplificar o acesso a serviços e evitar filas nas agências. E hoje, 6 em cada 10 requerimentos já são feitos pelas plataformas, segundo a diretora de Tecnologia da Informação do INSS, Aruana Espíndola.
8: Os principais serviços, além do requerimento de benefício por incapacidade, que hoje também é feito de maneira digital, além disso, salário e maternidade, pensão por morte e aposentadorias também são efetuados por esse site ou aplicativo.
6: Para acessar o Meu INSS, basta ter cadastro no gov.br. Mas quem ainda não tem, pode usar a própria plataforma para solicitar. Além da senha, o aplicativo oferece o duplo fator de segurança, mas é preciso tomar alguns cuidados para evitar golpes, como como não compartilhar senhas e nem confiar em mensagens, solicitando dados, se passando pelo INSS. Reportagem Gabriela Noronha.
0: Você que é estudante e está escolhendo qual faculdade cursar, uma plataforma do Ministério da Educação pode te ajudar nessa missão.
1: É o Sistema Eletrônico de Acompanhamento de Processos da Educação Superior, o EMEC. A consulta é gratuita e pode ser feita diretamente pela internet.
0: Pelo EMEC, você pode verificar a situação cadastral e conferir as notas de qualidade de faculdades, universidades e cursos de graduação e pós-graduação no Brasil.
9: Estudantes podem verificar se os cursos de graduação e as instituições em que estudam ou desejam ingressar estão devidamente credenciados, reconhecidos ou autorizados pelo Ministério da Educação. A consulta ocorre por meio do Sistema Eletrônico de Acompanhamento de Processos da Educação Superior, o EMEC. O sistema gerencia, regula e monitora as faculdades, as universidades e os cursos de graduação e pós-graduação no Brasil. Instituições sem credenciamento e cursos sem autorização não podem funcionar. Já sem reconhecimento, os cursos não podem ter seus respectivos diplomas emitidos e validados. Ao consultar a instituição, também é possível verificar o índice geral de cursos e o conceito institucional. Eles são indicadores de qualidade do MEC, calculados pelo INEP. Rafael Arruda, diretor de Política Regulatória da Secretaria de Regulação e Supervisão da Educação Superior do MEC, destaca a importância de o estudante consultar esses indicadores.
10: É importante que as pessoas entendam a necessidade de observar essas informações para que possam fazer seus cursos em instituições adequadas, corretas e, ao mesmo tempo, de qualidade, e seus cursos também.
9: Antes de serem reconhecidos pelo MEC, os cursos de graduação passam por diferentes etapas de regulação da educação superior. O curso autorizado é aquele que recebe permissão para iniciar seu funcionamento e ofertar aulas. Já o reconhecimento é a confirmação para que o diploma tenha validade oficial em todo o país. Reportagem Júlio César de Oliveira.
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1: Na próxima segunda-feira é o Dia Nacional do Patrimônio Histórico.
0: O patrimônio é o legado do nosso passado, aquilo com que convivemos hoje e é considerado de valor excepcional para a humanidade, como define a Unesco, a Organização das Nações Unidas para a Educação, a Ciência e a Cultura.
1: No nosso primeiro episódio da Voz do Brasil, vamos falar sobre patrimônios mundiais localizados aqui no Brasil. Acompanhe.
12: Identidade e tradição. Cada pedacinho desse país, que recebeu o título de Patrimônio Histórico Mundial, preserva a memória e garante a riqueza da história por gerações. O Brasil possui 26 locais que receberam essa classificação, seja pela importância da arquitetura e da cultura ou pela beleza natural e ambiental. Então, já que estamos pertinho do Dia Nacional do Patrimônio Histórico, vamos conhecer três desses lugares que já ganharam esse reconhecimento mundial da Unesco. Nossa primeira parada é no Nordeste do país. Vamos até Olinda, em Pernambuco, conhecer o Centro Histórico. Ao caminhar pelas famosas ladeiras da cidade, encontramos igrejas centenárias, conventos e casarões coloridos. O guia turístico Júlio de Paula diz que Olinda não se resume aos famosos bonecos gigantes.
13: As pessoas só conhecem a cidade de Olinda pelo carnaval, mas muita coisa em Olinda aconteceu primeiramente. A primeira ordem dos carmelitas do Brasil é em Olinda, primeiro convento franciscano do Brasil é em Olinda, primeira catedral que está de pé, né, nos dias de hoje, de 1537, Catedral da Sé, é antigo, primeira faculdade de direito, primeiro hospital do Brasil, enfim, muita coisa primeiro em Olinda, é o início da colonização.
12: E agora a gente viaja para outro destino. Estamos em Minas Gerais. E o hino do estado vem da gaita do nosso guia turístico Jim Neguinho. Ele vai nos apresentar a cidade de Ouro Preto. O município foi o primeiro do país a ser declarado Patrimônio Cultural da Humanidade pela Unesco em 1980. E aqui o passeio é completo: museus, esculturas e muitas igrejas, com destaque para São Francisco de Assis, feita pelo artista e arquiteto Aleijadinho. Além disso, podemos ver a história do Brasil por toda parte, como as minas de ouro, uma importante influência dos africanos, como nos conta Jim Neguinho.
14: Eram pessoas escravizadas, engenheiros, mineradores de regiões específicas do continente africano, que foram trazidos daquelas condições de escravo para trabalhar na mina de ouro. Os portugueses trouxeram para Ouro Preto mão de obra especializada esse tipo de mineração. Então eu super recomendo conhecer a mina de ouro e a senzala, conhecer esse legado do povo africano aqui na nossa cidade.
12: E para fechar a nossa viagem, atravessamos o país e vamos percorrer mais de 1.800 quilômetros para o nosso próximo destino. Estamos em São Miguel das Missões, no Rio Grande do Sul. Aqui é possível conhecer os trabalhos dos jesuítas durante os séculos 17 e 18. A principal atração da cidade é o sítio arqueológico de São Miguel Arcanjo. À noite, o turista pode participar de mais um espetáculo. Quem nos conta é a guia Cris Bueno.
15: De noite tem um espetáculo de som e luz, que é um dos espetáculos mais antigos do país, desde a sua criação, que jamais foi interrompido.
12: A Cris Bueno também falou sobre uma famosa tradição na cidade.
15: São Miguel também é reconhecido como a terra dos benzedores. Tem vários benzedores que atendem na sua própria casa. Benzimento era indígena e foi passando de pai para filho.
12: E só de falar desses três lugares, já deu para perceber que o Brasil é muito rico de história e de patrimônios, não é mesmo? Para conferir a lista de patrimônios mundiais reconhecidos pela Unesco, é só acessar o site whc.unesco.org. Aqui é a Raquel Mariano e nos encontramos na nossa próxima viagem. Até lá!
16: Bom, e na próxima sexta-feira a gente traz mais um episódio da Voz pelo Brasil. Dessa vez a gente vai falar sobre folclore e trazer o Boi Bumbá do Maranhão.
0: E essas foram as notícias do governo federal.
16: Uma realização da Secretaria de Comunicação Social da Presidência da República.
0: Com produção da empresa Brasil de Comunicação.
16: Fique agora com as notícias do Poder Judiciário e do Congresso Nacional. Boa noite, um bom fim de semana.
0: A gente volta na segunda-feira. Boa noite.
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19: Prazo para envio de propostas de modernização do sistema de justiça termina neste sábado.
20: STJ mantém multa do Ibama à importadora que comprou borboletas mortas da China.
19: Amanhã é o último dia para informar sobre o transporte gratuito de indígenas no dia das eleições.
20: Boa noite, eu sou Marcela Luiza.
19: E eu sou Walter Lima.
20: Nesta semana, o presidente do Supremo Tribunal Federal e do Conselho Nacional de Justiça, ministro Edson Fachin, e o presidente do Banco Central, Gabriel Galípolo, revisaram uma portaria conjunta que cria um grupo executivo responsável por desenvolver as bases de Sistema Nacional de Registro, Rastreabilidade e Controle da Cessão de Créditos de Precatórios.
19: Na ocasião, o ministro Edson Fachin destacou que o objetivo da iniciativa é garantir mais transparência e segurança. Vamos ouvir um trecho.
21: O objetivo dessa nova regulação, obviamente, não é impedir a circulação de créditos, mas sim de garantir que ocorra com transparência, segurança jurídica, rastreabilidade e proteção aos credores, especialmente os credores em situação de vulnerabilidade.
20: A nova regulamentação torna obrigatória a escritura pública na primeira transferência do precatório.
19: A medida busca garantir ao credor informações claras sobre o valor atualizado do crédito, o preço negociado e as consequências da operação.
20: O Superior Tribunal de Justiça restabeleceu a multa aplicada pelo IBAMA a uma pessoa que comprou 158 borboletas mortas da China sem autorização dos órgãos ambientais.
19: Para os ministros, o ato constitui infração à legislação ambiental. Fátima Uchoa.
2: As borboletas mortas seriam utilizadas na fabricação de quadros. A compradora alegou que a proibição de introduzir espécime no país sem autorização só seria aplicada à importação de animais vivos. Após o argumento ser rejeitado em primeira instância, o TRF4 o aceitou. Já a primeira turma do STJ restabeleceu a multa de R$ 33.600. Seguindo o voto da ministra Regina Helena Costa, que prevaleceu no julgamento, o colegiado considerou que a legislação que proíbe a introdução no território nacional de animais estranhos à fauna brasileira não distingue entre espécimes vivos e mortos. Assim, basta que um espécime animal ingresse no território nacional sem a licença para que haja infração.
20: Termina amanhã o prazo para que instituições públicas, privadas e da sociedade civil possam apresentar propostas para modernizar o sistema de justiça.
19: As sugestões devem buscar mais eficiência, transparência, acesso à justiça e fortalecimento da governança, com baixo ou nenhum impacto fiscal.
20: Cada instituição poderá apresentar uma única contribuição diretamente por meio de formulário disponível no site do STF, com envio de resumo escrito de até 4 mil caracteres.
19: As contribuições serão comprovadas pelo Grupo de Estudos para a Modernização do Sistema de Justiça, criado pelo presidente do Supremo, ministro Edson Fachin, no âmbito do Centro de Estudos Constitucionais do Tribunal.
20: Sábado é o último dia para informar sobre transporte de eleitores de aldeias indígenas e moradores de zonas rurais, quilombos e outras comunidades tradicionais.
19: O prazo é para o transporte gratuito no dia das eleições. Fábio Ruas.
3: Responsáveis por repartições e unidades do Serviço Público Federal, Estadual ou Municipal devem informar ao juízo eleitoral o número, a espécie e a lotação dos veículos e das embarcações. O dia 15 de agosto também é data limite para informar itinerários, horários e modalidades de transporte que serão ofertados gratuitamente nos dias de votação. Candidatas, candidatos, partidos, federações, coligações ou qualquer pessoa não podem fornecer transporte a eleitoras e eleitores no dia da votação.
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19: Boa noite.
20: E um bom fim de semana.
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23: Eu sou Humberto Pinheiro e estes são os destaques de hoje do Jornal do Senado, que começa agora. Senado aprova sistema de alerta para localizar pessoas desaparecidas. Alcolumbre destaca a produtividade das semanas de esforço concentrado. Cidadania digital pode virar parte da educação básica para prevenir riscos no ambiente virtual. Boa noite. O Brasil registrou 43.828 desaparecimentos só no primeiro semestre de 2026, segundo dados do painel estatístico do Sistema Nacional de Informações de Segurança Pública do Ministério da Justiça. Para mudar esse cenário, a Comissão de Direitos Humanos aprovou a criação de um Sistema Nacional de Alerta para ajudar a localizar pessoas desaparecidas. Repórter César Mendes.
24: O projeto da senadora Damaris Alves, do Republicanos do Distrito Federal, determina que as buscas comecem logo após o registro da ocorrência e classifica os casos como voluntários, involuntários ou criminosos, cada um com seu protocolo específico. Avisos de alerta serão enviados por aplicativo e internet a pessoas que possam ajudar nas buscas com base na localização da ocorrência. Alterações feitas na proposta original ampliam o conceito suspeito de desaparecimento involuntário para incluir grupos vulneráveis, como crianças, idosos e pessoas com deficiência, e passam a usar o termo desaparecimento criminoso no lugar de desaparecimento forçado, como explica a senadora Roberta Scioli, do Republicanos de Roraima, que leu o relatório.
4: Essa alteração busca evitar o uso inadequado da expressão desaparecimento forçado, que já possui sentido jurídico próprio no direito internacional e no ordenamento jurídico brasileiro.
24: A proposta vai passar por votação em turno suplementar antes de seguir para a Comissão de Constituição e Justiça.
23: O senador astronauta Marcos Pontes, do PL de São Paulo, criticou a medida provisória que prevê a avaliação pelo Ministério da Educação da proficiência dos médicos recém-formados por meio do Exame Nacional de Avaliação da Formação Médica, o ENAMED. Ele defendeu o projeto de lei de sua autoria que prevê a aplicação do exame pelo Conselho Federal de Medicina como requisito para o exercício profissional. Marcos Pontes destacou que um conceito básico da administração é que quem executa não fiscaliza a própria execução. Assim, para ele, quem executa a formação, ou seja, o Ministério da Educação, não pode fiscalizar a própria formação, o que seria um erro grosseiro.
5: Quem tem que fazer esse exame, quem tem que executar esse exame, tem que ser o Conselho Federal de Medicina, que é um órgão preparado para isso, formado por seus pares, os médicos, são aqueles que entendem do que tem que ser feito para que tenha uma medicina melhor no país.
23: Já o senador Plínio Valério, do PSDB do Amazonas, cobrou a votação da proposta de emenda à Constituição, que amplia a autonomia operacional e orçamentária e financeira do Banco Central. Segundo o parlamentar, a PEC 65 de 2023 também prevê medidas para garantir a continuidade do PIX sob responsabilidade do Banco Central. Plínio lembrou que na época houve um acordo para que a proposta fosse votada em plenário após um prazo de 14 dias, solicitado pelo governo, mas a votação até agora não ocorreu. O senador defendeu o cumprimento do acordo e pediu que o texto seja apreciado logo. Para ele, o período eleitoral não deveria impedir a análise.
6: Há uma disputa econômica mais ampla pelo PIX, só não percebe isso quem não quer. O momento é este. No plano internacional, nós temos uma importante conquista a preservar e ampliar. Na nossa economia, sabemos todos a necessidade de defesa da moeda.
23: Após a semana de esforço concentrado realizado pelo Senado Federal, o presidente da Casa, senador Davi Alcolumbre, defendeu o modelo semipresencial. Alcolumbre reforçou a possibilidade dos senadores conciliarem suas obrigações em Brasília sem deixar de prestar conta nos estados. Mais detalhes com o repórter Douglas Castilho.
7: Com a proximidade das eleições, é prática comum no Congresso Nacional a realização de semanas de esforço concentrado, quando os parlamentares se reúnem em sessão para intensificar negociações importantes e votar matérias prioritárias. A medida é utilizada já que as reuniões para decidir as campanhas demandam presença maior dos parlamentares em suas bases. Os senadores que pretendem a reeleição têm até o próximo dia 15 para pedir o registro no Tribunal Superior Eleitoral. Ao fim da sessão realizada na última terça-feira, Davi Alcolumbre reforçou a utilidade do calendário especial.
8: Se nós pegarmos a produtividade da atuação do dia de hoje no Senado Federal, nós cumprimos integralmente o que estava pautado pela Secretaria-Geral da Mesa e anunciado, e incluímos outras matérias, como item extra-pauta de solicitação de senadoras e de senadores, inclusive do governo, ou seja, aumentando em muito a eficiência da sessão deliberativa da semana de esforço concentrado.
7: Nas eleições de 2026, 54 vagas no Senado estarão em disputa.
23: O Senado aprovou empréstimos aos municípios de Maceió, em Alagoas, Águas Lindas de Goiás e ao estado de Mato Grosso do Sul. As operações de crédito vão financiar projetos de mobilidade urbana, saúde e infraestrutura. Repórter Lana Dias.
25: Maceió vai contratar 150 milhões de dólares para financiar parte de projetos e obras de infraestrutura e mobilidade urbana, incluindo o sistema de ônibus de trânsito rápido. O dinheiro virá do novo Banco de Desenvolvimento, o Banco do BRICS. Mato Grosso do Sul também foi autorizado a pedir crédito de 80 milhões de dólares junto ao Banco Interamericano de Desenvolvimento, com o objetivo de apoiar a parceria público-privada do Hospital Regional do Estado. A relatora do texto, senadora Tereza Cristina, do Progressistas de Mato Grosso do Sul, explicou que o empréstimo dará mais segurança ao projeto.
1: A operação de crédito contingente constitui instrumento destinado a conferir segurança financeira à parceria público-privada do Hospital Regional de Mato Grosso do Sul, reduzindo os riscos associados ao cumprimento das obrigações do poder público, contribuindo para a estabilidade da relação contratual.
25: Os senadores ainda aprovaram um empréstimo para o município de Águas Lindas de Goiás, que será destinado à infraestrutura, saneamento, mobilidade e demais serviços públicos na cidade. Os textos irão à promulgação.
23: A Comissão de Ciência e Tecnologia aprovou o projeto que inclui a cidade digital como novo eixo da Política Nacional de Educação Digital. A proposta prevê ações nas escolas para prevenir riscos no ambiente virtual. O texto também prevê capacitação de professores e apoio às famílias. A proposta segue para a Comissão de Educação, onde será analisada em decisão terminativa. Mais informações com a repórter Patrícia Oliveira.
9: Com foco no uso de tecnologias digitais por crianças e adolescentes, o projeto aprovado prevê que escolas da educação básica promovam estratégias para prevenir o bullying no ambiente virtual, a superexposição e o uso excessivo de telas, além do compartilhamento indevido de dados e imagens e a desinformação. O texto também prevê a formação de professores e gestores, atenção à saúde mental, campanhas sobre direitos e deveres no ambiente digital e orientação às famílias, aspecto destacado pelo senador astronauta Marcos Pontes, do PL de São Paulo.
10: Às vezes o pai ou a mãe, né, ou os dois, chega e fala assim, deixa lá o celular com a criança conectada, mas não faz ideia com quem essa criança está conversando, não faz ideia o que ela está vendo.
9: O projeto também estabelece medidas para ampliar a inclusão digital e a educação midiática. A proposta segue para decisão final na Comissão de Educação.
23: Com edição de Paulo Groba e trabalhos técnicos de João Lira, o Jornal do Senado fica por aqui. Acompanhe agora as notícias do Tribunal de Contas da União e da Câmara dos Deputados. Boa noite e um bom fim de semana.
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13: O Tribunal de Contas da União quer ouvir motoristas de todo o país sobre a qualidade dos combustíveis. A consulta faz parte de uma auditoria que avalia a fiscalização da Agência Nacional do Petróleo. Podem participar caminhoneiros, motociclistas, taxistas, motoristas de aplicativo e qualquer pessoa interessada. O questionário pergunta sobre a qualidade dos combustíveis, a fiscalização e o monitoramento realizados pela agência. As respostas vão ajudar o TCU a identificar problemas e auxiliar a auditoria. O objetivo também é melhorar o atendimento às denúncias feitas pelos consumidores. Combustíveis de baixa qualidade podem causar prejuízos aos motoristas, aumentar custos e até comprometer a segurança dos veículos. O questionário pode ser respondido até o dia 10 de setembro. Saiba mais em tcu.gov.br.
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14: Deputados permitem desconto nos salários para pagamento de aluguel.
26: Câmara autoriza porte de arma ao oficial de justiça e fiscal agropecuário.
14: Plenário garante novas regras para venda e troca de milhas por dinheiro.
27: Boa noite. A Câmara aprovou um projeto que garante o resgate de milhas por dinheiro e a venda para terceiros nos programas de fidelidade. O repórter Antônio Vital acompanhou a votação.
28: O plenário da Câmara aprovou o projeto que garante direitos das pessoas que adquirirem milhas em programas de fidelidade, como a possibilidade de vender o saldo para terceiros. A proposta regulamenta o funcionamento desse tipo de programa e define regras para a venda, transferência e troca de pontos e milhas por dinheiro. De acordo com o projeto apresentado pelo deputado Ricardo Aires, do Republicanos de Tocantins, as empresas que oferecem programas de fidelidade só poderão restringir a venda de milhas pelos clientes se oferecerem uma opção para converter esses pontos diretamente em dinheiro vivo. Se não houver a opção de troca por dinheiro, a empresa fica impedida de bloquear contas, limitar o número de beneficiários ou dificultar a venda ou transferência dos pontos, com exigências como reconhecimento facial ou biometria. Isso vai valer para o resgate de milhas por produtos ou passagens aéreas, por exemplo. De acordo com o autor da proposta, Ricardo Aires, o objetivo é impedir que uma empresa lucre com a venda de pontos e, ao mesmo tempo, crie empecilhos para o cliente resgatar o que comprou. O relator da proposta do plenário, o deputado Paulo Soares, do Podemos de São Paulo, defendeu as medidas. Para ele, as administradoras que vendem pontos ou milhas, que hoje têm valor entre R$ 70 e R$ 80, praticam um monopólio quando dificultam o resgate, a venda ou a conversão de milhas em dinheiro.
0: Um projeto como esse estabelece normas importantíssimas para que o consumidor não seja lesado. São regras claramente colocadas para que nenhum dos lados, na verdade, sejam prejudicados e o consumidor tenha livre acesso ao que é direito dele, no caso aqui, no que diz respeito às milhas. Muitas vezes elas vêm como um bônus ou como um cashback, mas em outras ocasiões essas milhas são compradas e, naturalmente, é fundamental que o consumidor tenha pleno direito de distribuir, comercializar, enfim, fazer o uso que bem entender dessas milhas.
28: O projeto que regulamenta o funcionamento de programas de fidelidade e define regras para venda, transferência e troca de pontos e milhas por dinheiro seguiu para análise do Senado. Da Rádio Câmara de Brasília, Antônio Vital.
2: Consumidor.
14: Juarez Costa, do Republicanos de Mato Grosso, apresentou projeto que determina a retenção do pagamento de compras feitas pela internet até o consumidor confirmar o recebimento do produto. O deputado esclarece que a medida busca reduzir prejuízos provocados por fraudes ou por mercadorias não entregues.
27: Juarez Costa explica que o pagamento poderá ficar retido por até 30 dias. De acordo com a proposta, se o consumidor contestar a entrega, o fornecedor terá 10 dias úteis para comprovar o recebimento ou solucionar o problema. Caso contrário, o valor deverá ser devolvido ao comprador.
2: Habitação.
14: A Câmara aprovou projeto que permite desconto no salário para pagamento de aluguel. Entenda na reportagem de Antônio Vital.
28: O plenário da Câmara aprovou o projeto que autoriza desconto diretamente no salário do inquilino para o pagamento do aluguel. Projeto apresentado pelo deputado Júlio Lopes, do PP do Rio de Janeiro, cria possibilidade de consignação em folha de pagamento para aluguéis residenciais. O sistema será parecido com um dos chamados empréstimos consignados, que permitem desconto em folha para pagar financiamentos bancários. De acordo com a proposta, o aluguel consignado vai funcionar como garantia para as locações, o que pode baratear os custos para o locatário. O projeto estabelece um limite de 30% do salário para o pagamento do aluguel e permite que mais de uma pessoa ofereça essa garantia até alcançar o valor do aluguel. Além disso, prevê que o locatário empregado de empresa pública ou privada ficará dispensado da multa contratual se tiver que devolver o imóvel por conta da transferência para outra cidade. No plenário, o relator, deputado Cláudio Cajado, do PP da Bahia, acatou sugestão de mudança apresentada pela deputada Érica Cocai, do PT do Distrito Federal, que retirou do texto a possibilidade de uso do saldo do FGTS para pagamento do aluguel.
3: Consideramos meritória a emenda de plenário apresentada, vez que preserva a finalidade do FGTS, que é assegurar proteção financeira ao trabalhador em situações específicas, reduzindo-se o risco de comprometimento dessa reserva financeira do trabalhador.
28: O projeto que autoriza desconto diretamente no salário do inquilino para o pagamento do aluguel seguiu para análise do Senado. Da Rádio Câmara de Brasília, Antônio Vital.
2: Justiça.
27: Zé Adriano, do PP do Acre, é autor de projeto que cria procedimento para investigar as causas de incidentes graves em obras e serviços de engenharia contratados pelo poder público. Pela proposta, a análise será obrigatória em situações de acidentes com morte, entre outros.
14: Zé Adriano explica que a proposta prevê investigação técnica independente para identificar as causas do problema e evitar novas ocorrências. O texto também prevê a divulgação de relatórios no Portal Nacional de Contratações Públicas, com as recomendações resultantes da apuração.
2: Votação.
27: A Câmara aprovou o porte de armas para oficiais de justiça e fiscais agropecuários. O repórter Marcelo Larcher traz mais detalhes sobre as mudanças propostas na legislação.
12: A Câmara dos Deputados aprovou o projeto que autoriza o porte de armas de fogo para oficiais de justiça e auditores fiscais federais agropecuários. O projeto altera o Estatuto do Desarmamento para incluir essas duas categorias entre aquelas que já têm direito ao porte de arma no país. Hoje, essa autorização já vale para policiais, militares e outras carreiras ligadas à segurança pública, desde que cumpram os requisitos legais, como comprovação de capacidade técnica e aptidão psicológica. Pelo texto aprovado, esses profissionais poderão portar arma de fogo de propriedade própria ou fornecida pelas instituições, inclusive fora do horário de serviço, com validade em todo o território nacional, conforme as regras previstas em lei. Outro ponto do projeto é a atualização de regras relacionadas à idade mínima para aquisição de armas. A proibição para menores de 25 anos continua valendo, com exceção das categorias que têm autorização legal para o porte, incluindo agora os oficiais de justiça e os auditores fiscais agropecuários. Relator da proposta, o deputado Jonas Donizete, do PSB de São Paulo, argumentou que a medida reconhece o risco enfrentado

0: ordens de busca e apreensão, reintegrações de posse, afastamentos do lar, em situação que podem envolver tensão, resistência, violência e risco concreto à própria vida.
1: O projeto que autoriza o porte de arma para oficiais de justiça e auditores fiscais federais agropecuários seguiu para análise do Senado. Da Rádio Câmara de Brasília, com informações de Daniele Lessa e Antônio Vital, Marcelo Larcher.
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3: Segurança Pública.
4: Júnior Ferrari, do PSD do Pará, é autor de projeto que altera a Lei Maria da Penha para obrigar o agressor a ressarcir os custos com o uso da tornozeleira eletrônica. Pela proposta, os valores arrecadados serão destinados a fundos de combate à violência contra a mulher.
5: Júnior Ferrari argumenta que o custo médio mensal de monitoramento de cada tornozeleira varia entre R$ 200 e R$ 300, pagos integralmente pelo Estado. Ele salienta que a cobrança do agressor não será condição para aplicar a medida protetiva.
4: Júlio Arcoverde, do PP do Piauí, é favorável à redução da maioridade penal de 18 para 16 anos. Ele defende ainda a responsabilização de adolescentes entre 12 e 16 anos que pratiquem crimes com violência ou grave ameaça, crimes hediondos e crimes contra a vida.
5: Júlio Arcoverde argumenta que a medida endurece a punição de adolescentes envolvidos em crimes graves e reduz o uso de menores por organizações criminosas. Ele acredita que a proposta adequa a legislação à gravidade desses delitos e amplia a proteção da sociedade.
3: Comissões.
4: A comissão que analisa a redução da maioridade penal iniciou seus trabalhos sob questionamento de inconstitucionalidade. O repórter José Carlos Oliveira nos traz os argumentos.
6: O deputado Aloísio Mendes, do Republicanos do Maranhão, foi eleito presidente da Comissão Especial da Câmara dos Deputados sobre redução da maioridade penal. Os parlamentares vão analisar três propostas de emenda à Constituição que tratam de plena maioridade civil e penal aos 16 anos de idade, redução excepcional da maioridade penal em casos de crimes hediondos e de extrema crueldade e redução geral da maioridade penal para 16 anos, com previsão de que adolescentes entre 12 e 16 anos respondam criminalmente por crimes cometidos com violência ou grave ameaça, crimes hediondos e crimes contra a vida. Aloísio Mendes escolheu como relator o deputado Mendonça Filho, do PL de Pernambuco, que afirmou o foco na construção de uma proposta tecnicamente estruturada nas boas práticas internacionais e moralmente à altura da dor das vítimas e seus familiares.
7: A unificação das PECs que tratam do tema nos permite fazer uma discussão aprofundada sobre como constituir e futuramente regulamentar um sistema prisional juvenil no país, modernizado o sistema de justiça criminal brasileiro para dar uma resposta civilizada à demanda social por justiça.
6: Mendonça Filho apresentou um plano de trabalho para buscar, entre outros pontos, o diagnóstico sobre a promoção da justiça às vítimas, o dimensionamento do impacto civil e o estudo da viabilidade institucional da medida. As audiências na Câmara, os seminários nas cinco regiões do país e as reuniões técnicas com especialistas e entidades vão se basear em cinco eixos temáticos: constitucionalidade, direitos humanos e tratados internacionais, segurança pública, crime organizado e dissuasão penal, infraestrutura e gestão dos sistemas prisional e socioeducativo, impactos jurídicos e legitimidade de eventual referendo popular sobre o tema nas eleições municipais de 2028. Os canais de interação da Câmara com a população, como o E-Democracia, também serão usados para recebimento de perguntas e contribuições por escrito. O relator apresentou um cronograma até a votação da proposta.
7: O debate vai evoluir, certamente numa velocidade reduzida no período eleitoral, mas passada a eleição nós teremos a oportunidade de aprofundar as discussões para que, na minha intenção, até dezembro tenhamos a votação dessa matéria na Comissão Especial e no Plenário da Casa.
6: A redução da maioridade penal é tema polêmico na sociedade.

0: Com forte oposição, principalmente de entidades ligadas a direitos humanos. Antes do início dos trabalhos, o deputado Tarcísio Mota, do PSOL do Rio de Janeiro, apresentou questão de ordem para tentar barrar a instalação da comissão. Depois, utilizou o mesmo instrumento para apontar nulidades e inconstitucionalidades do tema. Também citou jurisprudência do Supremo Tribunal Federal, desrespeito a tratados internacionais e risco de transferência de adolescente do sistema socioeducativo para o falido e superlotado do sistema prisional comum.
1: A inimputabilidade penal até os 18 anos, assegurada pelo artigo 228 da Constituição Federal, constitui um direito individual do cidadão em desenvolvimento. O artigo 60 da Carta Magna proíbe terminantemente a deliberação de qualquer proposta de emenda tendente a abolir, entre aspas, direitos e garantias individuais. A instalação de uma comissão destinada a suprimir direitos fundamentais em meio a um período de funcionamento prioritariamente remoto dessa casa configura grave cerceamento democrático.
0: O presidente da comissão, Aloysio Mendes, contestou.
2: Os pontos levantados por Vossa Excelência já foram vencidos na CCJ com relação à dissimilibilidade desse assunto e com relação à votação remota, existem precedentes na casa e hoje o plenário da Câmara está funcionando de forma remota e a comissão segue mesmo o caminho.
0: A comissão é formada por 38 titulares e igual número de suplentes. Os deputados Guilherme Derrite, do PP de São Paulo, Benes Leocádio, do União do Rio Grande do Norte e Sargento Faul, do PL do Paraná, foram eleitos para as três vice-presidências. Da Rádio Câmara de Brasília, José Carlos Oliveira.
3: Trabalho.
4: Ercílio Coelho Diniz, do MDB de Minas Gerais, propõe a criação do Programa Nacional de Retorno Profissional da Mulher 50+. A iniciativa busca facilitar a reinserção no mercado de trabalho de mulheres com mais de 50 anos que tenham ficado afastadas por pelo menos 2 anos.
5: Ercílio Coelho Diniz alega que essas mulheres enfrentam uma dupla barreira ao tentar voltar ao emprego, o preconceito relacionado à idade e à interrupção da carreira. Para ele, o programa valoriza a experiência dessas profissionais e reduz desigualdades de gênero e de idade.
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3: Economia.
4: O Congresso Nacional instalou a comissão que vai analisar a medida provisória que reduz a chamada taxa das blusinhas. A repórter Maria Neves acompanhou.
7: Deputados e senadores instalaram comissão especial para analisar a medida provisória que trata da chamada taxa das blusinhas. Apresentada pelo governo em maio, a proposta reduz a zero a alíquota do imposto de importação de produtos que custem até 50 dólares dos Estados Unidos, taxa que atualmente é de 20%. Se não for votada até 8 de setembro, a MP perde a validade. O presidente da Câmara, deputado Hugo Mota, adiantou que irá discutir o assunto com o Colégio de Líderes e o presidente do Senado, Davi Alcolumbre, para votar a proposta nas próximas semanas.
8: Para que essa taxação não volte, é necessário que o Congresso Nacional se debruce sobre esse tema nas próximas semanas e eu irei tratar disso no Colégio de Líderes, bem como também com o presidente do Senado, o senador Davi, sobre o que nós iremos fazer juntos, já que é uma comissão mista que depende da participação das duas casas.
7: Para presidir a comissão, deputados e senadores elegeram o deputado Dorinaldo Malafaia, do PDT do Amapá. O vice-presidente será o senador Randolfe Rodrigues, do PT do Amapá, e o relator escolhido foi o senador Eduardo Gomes, do PL do Tocantins. Além de zerar o imposto de importação de produtos de até 50 dólares, a medida provisória reduz a alíquota do tributo de compras internacionais com valores entre 50 dólares e 3 mil dólares para 30%. Até a edição da MP, a alíquota era de 60%. Na justificativa da proposta, o governo sustenta que a medida visa simplificar a tributação e incentivar a adesão dos importadores a programas de regularidade fiscal. A tributação das compras internacionais de baixo valor foi criada no Brasil por meio de uma lei de 2024 que vigorou até a edição da medida provisória em maio. Antes da lei, um decreto de 1980 isentava essas compras do imposto de importação. Da Rádio Câmara de Brasília, Maria Neves.
3: Esporte.
5: Wellington Roberto, do PSD da Paraíba, é um dos autores de PEC que concede imunidade de impostos a entidades esportivas sem fins lucrativos. O texto impede a cobrança sobre patrimônio, renda e serviços das organizações que cumprirem as exigências do Código Tributário Nacional.
4: Wellington Roberto ressalta que o benefício será restrito a entidades certificadas dos setores olímpico, paralímpico, clubístico ou educacional. Ele afirma que a proposta busca ampliar os recursos disponíveis para a formação de atletas e manutenção de projetos esportivos com finalidade social.
5: João Carlos Bacelar, do PL da Bahia, também assina a proposta de emenda à Constituição, que pretende incluir as entidades esportivas sem fins lucrativos entre as instituições com imunidade tributária. O objetivo, segundo ele, é equipará-las às áreas de educação e assistência social.
4: João Carlos Bacelar justifica que a medida fortalece o esporte como política pública e garante mais segurança financeira às entidades esportivas certificadas. O deputado diz ainda que o texto mantém a exigência de cumprimento dos requisitos legais para acesso à imunidade.
3: Educação.
5: André Fufuca, do PP do Maranhão, defende a criação de um incentivo educacional no programa Bolsa Atleta. Proposta nesse sentido prevê um adicional de 10% no benefício para atletas que comprovem matrícula e frequência regular em instituição de ensino.
4: Relator da matéria na Comissão de Esporte, André Fufuca avalia que a medida estimula a continuidade dos estudos sem afetar a categoria estudantil, que já exige matrícula como requisito. O deputado acredita que a iniciativa amplia as oportunidades dos atletas após o fim da carreira esportiva.
5: Termina agora o Jornal Câmara dos Deputados, produzido pela Rádio Câmara, com trabalhos técnicos de Wellington Teles, apresentação de Márcio Aquilissardi e Tércia Guimarães. Boa noite para você.
4: A Voz do Brasil volta na segunda-feira. Boa noite e bom final de semana.
3: Você ouviu a Voz do Brasil. 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
26: Excelente noite de sexta-feira, você ouvinte da Rádio Araranguá, está no ar o Música com Notícia, hoje dia 14 de agosto de 2026. Eu sou Juliana Oliveira, vou com você até as 22 horas, trazendo bastante música de qualidade que você só confere aqui na 95.5 FM e também informação. E eu inicio com Tim Maia, você, versão ao vivo.
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0: Marina Lima com O Chamado e vamos de informação. O trabalho de ReUrb, desenvolvido pela Prefeitura de Araranguá, já resultou na regularização de mais de 1.350 imóveis, beneficiando famílias que há anos viviam em áreas sem documentação formal de propriedade. O tema foi discutido em entrevista ao apresentador Saulo Machado, da Rádio Araranguá, pelo secretário de Administração, Rony da Silva, pela secretária de Planejamento, Fernanda Rosso, e pelo presidente da Comissão de ReUrb, o Otoniel Goulart. Matéria completa no radioararanguá.com.br.
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0: Você está ligado na Rádio Araranguá nesta sexta-feira, 14 de agosto de 2026, e conferiu Adriana Calcanhoto, Por Isso Eu Corro Demais. E chuvas provocam transferência da rodada do Municipal de Futebol de Araranguá. A decisão foi tomada pelo Departamento de Esportes da Prefeitura de Araranguá no final da manhã de hoje. De acordo com a Secretaria de Esportes do município, os 6 jogos válidos pela segunda rodada da segunda divisão, que seriam disputados no domingo dia 16, foram transferidos para o dia 30 de setembro no complemento da disputa da primeira fase da competição.
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1: Atenção, produtor! A FAESC alerta para as normas e procedimentos da Declaração do Imposto de Renda à Pessoa Física 2026, referente ao ano calendário 2025. Conforme a Receita Federal, o prazo de entrega vai até 29 de maio. A FAESC reforça a importância de realizar a declaração o quanto antes e de acompanhar o cronograma de restituições. A entrega dentro do prazo, aliada ao uso correto das ferramentas da Receita, contribui para a segurança do processo. A entidade também destaca que a entrega fora do prazo ou a não apresentação, quando obrigatória, está sujeita à multa de 1% ao mês calendário ou fração de atraso. Em caso de dúvidas, procure um contador de sua confiança ou sindicato rural de sua região. 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